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4: Pastor Luiz Rigonato, me responda a minha dúvida. Me chamo Gabriela e gostaria de saber, a Nova Jerusalém será na terra ou no céu?
5: A Nova Jerusalém, Gabriela, ela vai descer do céu. Pedro profetizou na sua segunda carta, no capítulo 3. Essa terra passará por uma destruição, estrepitoso estrondo. Já não sabe como que isso vai suceder. Se são as bombas de nitrogênio com poder destrutivo, avassalador, não sei de que maneira, mas no final de tudo, isso vai demorar um pouco, depois do milênio ainda, tá? Pelo menos 1000 anos pela frente, a Terra ainda existe. Não fique pensando que isso vai acontecer nos próximos dias, não. É uma profecia para um tempo que ainda temos uma distância temporal dele, tá? Mas aí Pedro fala, para que venha novos céus e nova terra. Essa nova terra, a Nova Jerusalém vem para ela. Todo crente quer subir para o céu, mas Deus quer descer para a terra. Desde o Éden, Deus mostrou essa intenção. Deus queria vir morar com Adão e Eva. Ele dava uma dica, todo dia ele comparecia. Depois do deserto, ele pediu o tabernáculo e vinha habitar a sua glória. Habitava com o povo através do tabernáculo. De dia era uma nuvem de sombra, à noite era uma nuvem de fogo, de glória. Era a presença de Deus no desejo de estar com o povo. Depois, Salomão construiu o templo onde Deus habitava na arca, ok? No Novo Testamento, Deus veio morar em nós. A intenção de Deus é Deus vir. Ele quer habitar com o seu povo, ele tem prazer na nossa companhia. Quem busca a Deus em intimidade o agrada, porque faz exatamente aquilo que ele faz e quer fazer. Agora, a Nova Jerusalém, João a contempla, isso está em Apocalipse 21, ela desce do céu, ela vai ser o satélite da terra. Ela tem uma dimensão parecida com o tamanho da lua, que é o satélite da terra. Então veja bem, a Nova Jerusalém, ela vai estar na terra, é numa posição flutuante. A Nova Jerusalém será o quartel general ou centro de comando governamental de Deus. O trono de Deus vai ser na Nova Jerusalém, onde nós habitaremos. E ela tem dimensões misteriosas. Ela é espiritual, ela é física. Ela é a composição do povo de Deus, que cresce como igreja para o reino, mas ela vai ser na terra. Essa é a resposta, tá? Ela vai descer do céu e vai estar numa dimensão bem próxima, ou na terra, digamos.
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4: Romanos 14, do verso 1 ao verso 12. Acolhei ao que é débil na fé, não, porém, para discutir opiniões. Um crê que tudo pode comer, mas o débil come legumes. A palavra débil significa fraco. Quem come, não despreze o que não come. E o que não come, não julgue aquele que come, porque Deus o acolheu. Quem és tu que julgas o servo alheio? Para o seu próprio Senhor está em pé ou cai, mas estará em pé, porque o Senhor é poderoso para o suster. Um faz diferença entre dia e dia, outro julga iguais todos os dias. Cada um tem a opinião bem definida em sua própria mente. Quem distingue entre dia e dia, para o Senhor o faz. E quem come, para o Senhor come, porque dá graças a Deus. E quem não come, para o Senhor não come, e dá graças a Deus. Porque nenhum de nós vive para si mesmo, nem morre para si mesmo. Porque se vivemos, para o Senhor vivemos. Se morremos, para o Senhor morremos. Quer, pois, vivamos ou morramos, somos do Senhor. Foi precisamente para esse fim que Cristo morreu e ressuscitou, para ser Senhor tanto de mortos como de vivos. Tu, porém, por que julgas teu irmão? E tu, por que desprezas o teu? Pois todos compareceremos perante o tribunal de Deus. Diga, todos nós compareceremos perante o tribunal de Deus. Como está escrito, por minha vida, diz o Senhor, diante de mim se dobrará todo o joelho e toda língua dará louvores a Deus. Assim, pois, cada um de nós dará contas de si mesmo a Deus. Não é algo realmente complicado, mas é um princípio extremamente importante para a vida da igreja. Eu estou chamando de o princípio da tolerância. O princípio da tolerância é chave se nós queremos ter uma igreja viva, se nós queremos ter vida da igreja acontecendo de maneira prática, se nós queremos ver o amor de Deus fluindo entre os irmãos, nós precisamos zelar por essa unidade. E a maneira como nós fazemos isso, segundo o ensino apostólico, é: precisamos ser tolerantes uns com os outros. Tolerância é um tipo especial de paciência. Tolerância é você andar a segunda milha com o irmão. Mas antes de eu falar da tolerância dentro da igreja, é preciso falar da tolerância fora da igreja. Fora da igreja. É um problema sério, porque se existe uma palavrinha que é mencionada o tempo inteiro pela mídia, pelos intelectuais, pelos sábios deste mundo, é a palavra tolerância. Todo lugar, todo debate, todo comentário político, tudo que é feito, essa é uma palavra que aparece constantemente. A tolerância, ela é fundamental. Então, ela é exaltada como a maior das virtudes. E hoje em dia, a única coisa que não é tolerada é o intolerante. Então, só existe esse paradoxo, né? Aquele que é intolerante, ele é rejeitado. E aí o que acontece? Você sabe quem que é chamado de intolerante no mundo? Você. Você é o intolerante. Você, crente evangélico, você é chamado de intolerante. Crente é intolerante. E aí então, alguns irmãos, por quê? São chamados de intolerantes, eles criam um pouco de aversão a essa palavrinha tolerância. E todas as vezes que aparece a palavra tolerância, eles levantam as suas defesas e falam: eu não vou tolerar certas coisas, né, que agridem a fé. Não, mas eu não vou falar disso. Por isso eu preciso explicar para você. Tá bom? O que, que é que o mundo realmente chama de tolerância? O que o nosso mundo hoje chama de tolerância, eu chamo de neutralidade forçada. O que, que é neutralidade forçada? É que hoje em dia ninguém pode ter paixão nem opinião a respeito de coisa alguma definida. Uma vez que você tem fé de alguma forma, uma vez que você define de alguma maneira o que você crê e coisas que você discorda, você já é chamado de intolerante, rapidamente. Por quê? Porque na sociedade moderna, você é chamado para ser neutro. Então, se você é neutro, você é tido como uma boa pessoa, um republicano, um democrata, uma pessoa que sabe conviver civilizadamente em sociedade, simplesmente porque você mostrou uma neutralidade. Como é que é isso na prática? Eu coloquei aqui um exemplo para você entender. Por exemplo, se alguém me pergunta o que, que eu penso do islamismo, pastor, o que, que você pensa do islamismo? Não é? E aí, o que, que é que eu responderia? Responderia que o ensino dos muçulmanos é frontalmente contra o ensino do cristianismo. Mas eu defendo o direito de um muçulmano de praticar sua religião. Ele tem direito de construir aqui a sua mesquita, ir lá e adorar Alá da maneira como ele acha melhor. Quantos concordam que isso é apropriado? Não tenha constrangimento, é apropriado. Viu como você já fica com medo? Não, aqui em Goiânia não vai ter mesquita não, está amarrado, rejeitado e queimado em nome de Jesus agora. Não é assim que alguns crentes são? Olha, irmãos, não é realmente sem motivo que as pessoas chamam os crentes de intolerantes. Não é. Porque na cabeça dos irmãos, o que, que é avivamento? Avivamento é fechar tudo quanto é igreja que não seja a nossa. Não é verdade? Nossa, eu sonho com um dia que não vai ter mais centro espírita em lugar nenhum. Pois então, para de sonhar com isso. Esse sonho seu é intolerante. Entendeu? Por que a igreja quer tomar o poder no Brasil? Porque eles querem, de alguma forma, coibir as outras liberdades. Então não vai ter mais liberdade de ter igreja satânica nesse país. Não, aqui não. Quer adorar o diabo, vai adorar em outro lugar. Pois eu acho que se alguém quer adorar o diabo, ele tem o direito de adorar. Se alguém quer ir para o inferno, ele tem o direito de ir para o inferno. Nossa, hoje eu estou terrível com você, né? Pastor, não fala um negócio desse, não. Não fala esse negócio no púlpito, esse lugar é sagrado. Não, eu pessoalmente quero ter o direito de pregar. Quantos me dão o direito de pregar? Eu quero ter o direito de dar minha opinião, eu quero ter o direito de ir para o jornal, eu quero ter o direito de publicar material, eu quero ter o direito de colocar a boca no trombone e pregar o evangelho. Eu quero ter esse direito. Mas eu acho que o mesmo direito que eu quero ter, eu tenho que dar para o outro. Ele precisa ter o mesmo direito. Ele também deve ter o direito de pôr a boca no trombone e pregar que Alá é que é Deus, ou sei lá quem é que ele acha que é Deus. É um direito dele. Ainda que eu vou continuar pregando. Eu quero ter o direito de continuar fazendo. Então não é sem motivo que às vezes os evangélicos são tidos como intolerantes. Então preste atenção. Isso aqui é uma resposta equilibrada. Olha, o islamismo tem um ensinamento totalmente diferente do cristianismo, frontalmente contra o ensino bíblico. Mas se você quer ser muçulmano, nós vivemos num país livre e a nossa Constituição garante que você pode livremente adorar Alá em qualquer mesquita que você quiser. Isso é tolerância. Agora, o que, que o mundo quer que nós respondamos realmente? Aí eu coloquei aqui agora a resposta que eles querem que a gente dá. Qual que eles querem, que é a resposta que o mundo quer que eu dê? Bem, nós pensamos que o islamismo é tão verdadeiro e válido para conhecer a Deus como qualquer outra religião, inclusive o cristianismo. Isso aqui é verdade, meus irmãos? Não, isso aqui já é mentira. Nós achamos que todos os caminhos levam a Deus. Eu cheguei em casa, estava viajando, estava ministrando numa reunião, num seminário, E eu cheguei, estava jantando, liguei a televisão. Aí tava, era um canal de viagem, e estava mostrando um cara que ele faz viagens pelo mundo inteiro. E aí mostrou ele indo para a Tailândia. E ele então falando lá, né, com a sua mochila nas costas, estamos aqui na Tailândia, aqui eles adoram Buda, e eu vou conhecer o maior templo budista de Bangkok. E ele foi, chegou lá naquele ambiente, e aí antes de entrar ele falou, não, porque eu sou católico, mas eu respeito todas as religiões. Aí eu respeitar para ele significa o seguinte, ele entrou, ajoelhou diante do ídolo, e ficou lá dentro uma hora adorando o ídolo, que ele nem sabe de que se trata realmente. Mas na cabeça dele, ser tolerante é se fazer também adorador de Buda. Aí ele entrou, adorou, aí no final ele falou, gente, que experiência. E eu fiquei lá no meu banco, aí eu virei crente na hora, falei, repreendido, amarrado e rejeitado. Realmente você não sabe onde está a sua cabeça, você não entende nada do que você está fazendo. Não é? Porque na cabeça dele isso é tolerância. E aí as pessoas veem aquele programa e falam, aquele sujeito é que é uma pessoa realmente virtuosa. Olha o que ele está fazendo. Presta atenção. Olha para cá. Uma coisa é respeitar o direito de cada um adorar quem quiser. Isso é tolerância. Outra coisa é ensinar que todos os caminhos levam a Deus. Isso não é tolerância. Isso é mentira. Outra coisa é ensinar que todas as religiões são iguais. Não pode ser igual. Como é que pode ser igual? Deus é amor. Alá não é amor. É inaceitável pensar que Alá é amor. Alá é vingança. Alá, eles não falam que é ódio. Mas Alá não é amor. O nosso Deus é amor. Então não é o mesmo Deus. Alá não é o mesmo Deus com outro nome. Alá não é Jesus com outro nome. Não é Jeová com outro nome. Não é? É outro Deus. Portanto, dizer que Alá ou Jesus é a mesma coisa... não é tolerância, isso é apenas tolice. Nós não vamos cair nessa bobagem. Então não vamos seguir essa neutralidade forçada que o mundo fala. Quantos estão compreendendo o que eu estou dizendo? Presta atenção, quando eu falo para você de tolerância, eu não estou aqui querendo falar para você dessa tolerância do mundo. Que o mundo, na verdade, exige de nós é uma neutralidade forçada. Ok? Não é isso que eu estou falando. Então, para o mundo... ser tolerante é alguém que não acredita em nada. Uma vez que nós defendemos a fé, somos tidos como intolerantes. É assim como nós somos chamados. E aí, por causa disso, por causa que o mundo fala tanto sobre tolerância, muitos crentes rejeitam a tolerância, rejeitam esse conceito, porque eles ficam logo pensando que vão ter que abrir mão da fé, vão ter que abrir mão do que eles creem, ok? Mas na vida da igreja a tolerância é fundamental. Não dá para edificar igreja se não houver tolerância entre os irmãos. Então a tolerância colocada aqui no contexto da vida da igreja, ela é absolutamente vital. Absolutamente vital. Sem tolerância a igreja morre com os anos. Sem tolerância, com o passar do tempo, nós definhamos. E aquilo que era para ser um edifício, acaba sendo demolido. Quando você é intolerante com o irmão, você está agredindo a vida da igreja. Agredindo a comunhão do corpo. O que, que é o princípio da tolerância? É o que Paulo está falando aqui em Romanos capítulo 14. O que, que diz o texto de Romanos 14? Do verso 1 até o 12. Paulo diz que tinha ali dentro da igreja de Roma dois tipos de crentes. O que ele chama de fraco na fé e o que ele chama daquele que é forte na fé. O que, que era o fraco na fé e o que, que era o forte na fé? Presta atenção, para você entender esse conceito, eu preciso te contar o contexto em que o povo vivia naquela época. Naquele momento em que Paulo está escrevendo, a maior parte dos convertidos da igreja eram judeus. E os judeus eram criados, né, desde quando nasciam, de acordo com os preceitos da lei e das tradições dos rabinos. Então, eles não comiam certos tipos de comida. Ok? Isso era a prática dos judeus. E eles também ainda guardavam o sábado, apesar de estarem na igreja, ainda guardavam o sábado. Só que,
0: aos poucos, muitos que não eram judeus começaram a se converter na igreja. E esses que não eram judeus, desde o princípio, os apóstolos ensinaram que eles não precisavam de guardar os preceitos judaicos. Então, esses que se convertiam, que não eram judeus, eles não tinham circuncisão, eles não tinham preocupação com dia, sábado, domingo, para eles era tudo igual, e também não tinham preocupação com comida. Aí você fala, pastor, mas com qual comida? Qual comida que o texto está falando? Especificamente o texto está falando de comer carne. Aí você diz, pastor, mas era proibido para um judeu comer carne? Não, a lei de Moisés não proibia comer carne, mas a lei de Moisés proibia contato com qualquer coisa relacionada a ídolos. E o que, que acontecia tanto em Roma quanto em Atenas, na Grécia? Toda carne que era vendida nos açougues, ela vinha dos templos pagãos. Por quê? Porque o gado, ele era criado, primeiro, para poder ser força de trabalho, para arar a terra. Mas em segundo lugar, o gado era criado para ser oferecido aos deuses. Muitos desses deuses eram adorados com sacrifícios de animais. E porcos, bois, né, cabritos,

Em cima dessa grelha, eles colocavam o boi e cortavam o pescoço do boi. Na hora que eles cortavam o pescoço, o sangue jorrava e caía no povo que estava lá embaixo, porque em cima era a grelha. E o povo tomava literalmente um banho de sangue. Esse banho de sangue era um ritual de purificação normal daquela, da adoração daquele Deus. Aí você pergunta, e o que, que era feito com o boi depois disso? Era vendido para o açougue. Eles não iam jogar fora. Eles só queriam tomar o banho de sangue. Aí depois que eles tomavam banho de sangue, eles pegavam o boi e vendiam para o açougue. E o açougue então vendia lá a carne para quem quisesse. Eu pergunto para você, se você morasse em Roma naquela época, você iria comer carne de boi? Mesmo sabendo que ela foi usada no despacho sexta-feira à noite? Agora ficou mais fácil você entender, né? É quando você fala de Dionísio. Dionísio é um nome até bonito, né? Baco. Mas quando você fala de despacho para tranca-rua, sexta-feira à noite, com a farofa, uma galinha preta, e você fica sabendo que toda galinha que é vendida na feira foi usada em despacho, você vai comer aquela galinha? Não vai não, eu te conheço. Você não vai comer de jeito nenhum. E se o seu vizinho te convidar para comer na casa dele, e chegando lá, ele cozinhar uma galinha, e te contar que aquela galinha foi usada também no terreiro para fazer alguma coisa, você fala, hoje vou comer só alface. É ou não é, irmãos? É, eu sei que é. Mas Paulo diz que você é fraco na fé. É o que Paulo diz. Ele diz que aqueles que não comiam carne são fracos. Por quê? Porque os crentes naquela época, muitos deles, não queriam comer essas carnes. E diziam, como é que eu vou comer um negócio desse? Isso foi oferecido a Iemanjá? Foi oferecida a tranca-rua? Foi oferecida a pomba-gira? Como é que eu posso trazer para dentro da minha casa uma comida dessa? Então eles não aceitavam. E o que era pior, eles também não aceitavam que outros irmãos fizessem. Se encontrasse um irmãozinho saindo do supermercado com uma sacolinha, com a picanha dentro, ele falava, não é crente, não converteu. Não converteu. De onde é que veio essa carne? Não comprei no mercado. Mas você sabe que essa carne é consagrada? Não, mas eu vou dar graças, eu vou orar antes, e com oração tudo vai bem. Pois é, mas Paulo diz que surgiu um problema. Qual foi o problema? Aqueles que não comiam se achavam muito mais santos e começaram então a julgar e condenar quem comia. E aqueles que não comiam se achavam muito mais sábios e inteligentes e desprezavam aqueles que se abstinham de comer. E dizia, esse pessoal é tudo fraco na fé. Não dá para ter comunhão com esse povo. E aí surgiu um problema na vida da igreja, chamado de intolerância. Acabei resumindo para você, mas é basicamente isso. Não é? Paulo está dizendo que dentro da igreja é preciso acolher aquele irmão que é tido como mais fraco na fé. O exemplo que eu estou dando é um exemplo bíblico, é a história bíblica, que até hoje pode acontecer. Mas acredite em mim, hoje em dia tem outros assuntos que também dividem os irmãos. E dividem os irmãos também entre fracos e fortes na fé, como diz Paulo. Mas independente de como você seja visto, é preciso haver tolerância. Meu encargo nesses dias é que precisamos acabar no nosso meio, definitivamente, com todo tipo de intolerância entre nós. Intolerância naquelas questões que são secundárias, que não são fundamento de fé. Mas não é só tolerar, fazer de conta que suporta. Não, é você aceitar na comunhão. É estar junto com o irmão. Mas não é estar junto com ele com a intenção de convencê-lo a mudar, não. É estar junto para ter comunhão, porque você reconhece como irmão e você o ama. Amém, meus queridos? Quando dizem amém sobre isso. Pastor, mas o que, que nós devemos realmente tolerar? Nós devemos tolerar aqueles assuntos que são tidos como controvertidos, mas que não são fundamentais para a fé. Está me ouvindo? Tem coisas que nós não toleramos. Por exemplo, chega alguém aqui e fala, olha pastor, nós não cremos que Jesus é Deus. Bom, aí filho, você trocou numa questão de fé. Aí não dá para tolerar. Não dá para tolerar aquilo que a Bíblia diz claramente e você resolve falar diferente. Quantos estão compreendendo? Realmente não é complicado. Nós não toleramos também quando se trata de um valor moral. A Bíblia diz que é pecado o adultério.

Não tem discussão sobre isso. Está claro na Bíblia. Desde os 10 mandamentos, não adulterarás. Está claro, não tem o que discutir. Portanto, se alguém resolve viver na prática do adultério, não pode ser tolerado. Amém, irmãos? Eu sentei com uma moça há uns tempos atrás, há alguns anos, e o líder dela tinha sentado com ela, depois o discipulador sentou com ela, depois o pastor dela sentou com ela, ninguém conseguiu convencer ela, sentou comigo também, não consegui. Qual era o problema dela? Ela veio conversar comigo e ela tinha o hábito de dormir com o namorado no motel. E aí, mas ela não fazia segredo disso. E ela falou: pastor, eu considero isso algo normal, nós somos adultos, não estamos fazendo nada grave, não é uma coisa perfeitamente natural e comum a duas pessoas adultas. E agora eu chego na igreja, a igreja quer dizer para mim que isso é errado. Eu falei: não, não é a igreja que está dizendo, é a palavra de Deus que está dizendo. Você precisa obedecer a palavra. Ah, não, então se for assim, então eu não quero obedecê-lo. Eu falei: mas isso é que é verdade, você ainda não nasceu de novo, esse é que é o seu problema. Você não teve uma experiência genuína com Deus. E você não pode ficar na igreja, vivendo em adultério e ainda ensinando que é algo normal. E aí no final ela ainda saiu dizendo: é por isso que realmente não dá para ficar na igreja, porque aqui não há tolerância. Então veja, para isso não há tolerância mesmo. Para quem quer viver no pecado, não há tolerância mesmo. É preciso entender que aquilo que é pecado, é pecado. Nós toleramos quem quer mudar. A pessoa que caiu no pecado e fala: pastor, eu sei que está errado, me ajuda. Esse nós queremos tolerar, porque ele é apenas fraco. Mas aquele que fala na sua cara que não vê mal nenhum no pecado, ainda não nasceu de novo, não teve uma experiência com Deus. Amém, irmãos? O que nós devemos tolerar? Que tipo de comportamento deve ser tolerado dentro da igreja? Tem limite para tolerância? Claro que tem. Então eu falei para você, nós não toleramos quando o ensino está fora. Por exemplo, escrevendo para os Gálatas, Paulo falou o quê? Que ele não tolerava que tivesse dentro da igreja alguém ensinando que para ser salvo tinha que circuncidar, tinha que guardar o sábado, tinha que guardar os regulamentos da lei. Paulo diz: seja anátema quem falar isso. Por que Paulo foi tão duro lá para os Gálatas? Porque aquele pessoal estava ensinando isso como sendo uma norma de fé, estava produzindo um problema. Mas aqui, aos Romanos, Paulo não foi tão contundente. Por quê? Porque a questão aqui não era doutrinária, era apenas que alguns irmãos preferiam não comer aquele tipo de carne e preferiam que o culto fosse no sábado. Era somente questão de preferência. Eles não estavam defendendo aquilo como uma teologia. Aí Paulo diz: nesse caso é preciso ter tolerância. É muito sério quando alguém resolve fazer de algum princípio secundário uma bandeira e resolve trazer aquilo para dentro da igreja como uma bandeira. Não é? Não, não é apropriado isso. Mas nós somos capazes de tolerar, sim, diferenças.

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1: Pastor Rigonato, aqui é o Luciano. Tive o privilégio de encontrar o senhor em uma conferência e agora faço uma pergunta. Pastor, quando nós subirmos no dia do arrebatamento, nós veremos os familiares queridos que não subirão ou não veremos? Imagino que seria um sofrimento muito grande deixarmos quem nós amamos para trás, vendo que eles não foram salvos. Isso realmente vai acontecer, pastor?
2: Então, Luciano, muito obrigado pela sua pergunta. Eu sei, eu entendo a sua preocupação. E as pessoas têm essa preocupação de que elas são salvas e os entes queridos da família. Deus é tão maravilhoso, Luciano. E, infelizmente, poucos acreditam nisso. Mas Deus planejou a salvação sempre no plano coletivo familiar. Não quer dizer que se um é salvo e os outros forem indiferentes, eles são salvos, não. Deus é que convence, cada pessoa que é salva foi convencida pelo Espírito Santo a crerem no Senhor. Ninguém faz isso por espontaneidade ou por escolha, né, selecionada. Não, tudo é obra divina. E Noé e toda a sua casa foram salvos. Josué declarou: olha, eu vejo que vocês estão envolvidos com os ídolos do Egito. Vocês escolhem quem vocês vão servir. Porém, eu e a minha casa serviremos ao Senhor. Josué 24, versículo 15. E no Novo Testamento, o carcereiro de Filipos, na cidade onde estavam aprisionados Paulo e Silas, quando eles estavam cantando e veio aquele terremoto sobrenatural e abriram-se as portas, caíram as cadeias por terra, o carcereiro, vendo a consequência de ter os presos agora soltos, ele tentou suicídio. E Paulo falou assim: olha, não faça mal a você mesmo. E ele falou: o que eu faço para ser salvo? E Paulo disse: crê no Senhor Jesus e serás salvo tu e a tua casa. Há uma promoção divina. Quando você crê, Deus vai fazer com que cada um da sua família creia e sirva ao Senhor. Então, Luciano, essas coisas vão acontecer de maneira perfeita. Deus não faz nada para ferir, magoar ou fazer sofrer qualquer pessoa da sua família. Imagina se Deus vai salvar um para que os demais vejam a salvação dele e não participem dela. Olha, se Deus tem esse caráter, jamais. Você crê no Senhor e todos participarão da herança da glória. E Deus não faz para um, não faz para outro da família. Se você creu, você e a sua casa vão participar de todas as coisas gloriosas de Deus aqui, agora, amanhã e sempre. Pode ter certeza disso, Luciano. Muito obrigado pela sua pergunta.
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2: Então, o princípio geral é que devemos ser tolerantes quando existe diferença de opinião da maneira de aplicar uma determinada verdade, da maneira de aplicar um determinado ensino bíblico. E devemos também ser tolerantes com respeito a doutrinas que não são fundamentais. Ou seja, elas não são o fundamento da nossa fé. Ok? Agora, se é fundamento da fé, não tem tolerância. Se é um valor moral claro na Bíblia, que é proibido, também nós não temos tolerância. Nós cremos que existem absolutos morais. O absoluto moral é aquilo que a palavra de Deus ensina. Esse é o absoluto moral. Então não é algo que é negociável. Mas existem outras áreas na igreja em que temos que aplicar tolerância. Que áreas são essas? Eu coloquei aqui alguns exemplos que eu quero compartilhar com você. Primeiro exemplo é a questão do tipo de batismo, por exemplo. Veja, o ensino bíblico é que deve haver batismo. Todo aquele que crer deve ser batizado. Mas existem evangélicos que batizam por aspersão. O que, que é isso? Eles apenas colocam um pouco de água na cabeça. Então é uma cerimônia, tem uma baciazinha e é jogado um pouco de água na cabeça. Só isso. Outros evangélicos acreditam que o batismo tem que ser por imersão. E essa é uma questão fundamental e não abrimos mão dela. Tanto é assim que, né, uma grande parte das igrejas brasileiras são chamadas de igrejas batistas. Porque para ela o batismo por imersão é fundamental. Ou seja, produzir uma divisão por causa de intolerância. Nós, como igreja local, temos que escolher qual que é a maneira como nós batizamos. Por imersão. Mas se chega alguém entre nós, por exemplo, que veio da igreja presbiteriana, que nós reconhecemos como sendo evangélica mesmo, e ele foi batizado por aspersão, vamos exigir dele agora que ele batize por imersão? De jeito nenhum. Mas é comum nas nossas células, preste atenção no que eu vou dizer, é comum nas nossas células os irmãos ficar especulando a vida uns dos outros, né? O que é próprio mesmo da natureza humana. Até que você fica sabendo. E aí, irmão, de onde é que você veio? Onde é que você converteu? É mesmo? E como é que foi? E aí um dia você está lá na reunião, na casa dele, e ele mostra algumas fotos, e tem uma foto do batismo dele. E você pergunta, mas onde é que está a sua beca? Não, a gente não põe beca lá, não. Não põe beca? Você entra com roupa? Não, a gente não entra, é batismo de fora. De fora, como é que é isso? A gente jogou água na cabeça. Aí nessa hora o irmãozinho se enche de zelo. O quê? Você não é batizado? Irmão, você precisa batizar. Não, irmão, sou batizado, só que não foi por imersão, mas é batismo, eu creio realmente. Não, irmão, você não está na visão da videira ainda. Você não entendeu a visão. Filho, você é que não entendeu a visão. A visão é tolerância, tolerância. Essa é que é a visão. A visão é a tolerância, a visão não é o batismo. Entendeu o que eu estou dizendo? A visão é a tolerância, mas é comum, de repente, pressionar o irmãozinho. E aí o irmão, às vezes, nem fica aqui. Acaba indo para outro lugar. Por quê? Porque não se sente bem-vindo. Porque ele foi questionado em algo para ele que é secundário, não é? Mas que ele não gostaria de abrir mão. E aí ele é como que rejeitado. O que é pior, se ele resolve ficar, ele é visto pelos outros como alguém que teve uma experiência inferior. Eu sempre gosto de citar o exemplo dos dois cegos que foram curados por Jesus. Jesus curou dois cegos usando saliva. Lá em Marcos, Jesus encontrou um cego. A Bíblia fala que o Senhor pegou saliva e passou no olho dele. Só saliva, mais nada. Depois, lá em João, o Senhor diz que, a Bíblia fala que o Senhor encontrou um outro cego. E o Senhor pegou a saliva e misturou com terra. Fez um lodo e passou no olho dele e mandou ele lavar no poço. E na hora que ele foi lá e lavou, ele continuou vendo, ele começou a ver, perdão. Aquele outro que o Senhor curou só com a saliva, ele não foi curado instantaneamente. Depois que o Senhor passou a saliva e orou por ele, o Senhor perguntou para ele, o que você está vendo? Ele falou, estou vendo homens andando como árvores. Quer dizer, ele viu o pessoal igual árvore, nem sei como que é isso, mas entendeu? Um negócio desfocado. Aí o Senhor orou de novo com ele, aí ele passou a ver. Agora imagine esses dois ex-cegos encontrando no culto de domingo na igreja primitiva. E aí, fiquei sabendo que você foi curado também por Jesus. Rapaz, fui curado, eu era cego de nascença, mas fui curado. É mesmo? Como é que o Senhor te curou? Ah, o Senhor me curou com saliva. Rapaz, eu também. E como é que foi a sua experiência? Rapaz, ele pegou, orou por mim, e eu comecei a ver o povo como árvore. Depois ele orou de novo e eu vi. Ele fala, ah, não sei não, essa experiência sua está muito estranha. Porque a verdadeira experiência com saliva é assim, tem que pegar a saliva, passar no lodo, jogar no olho e lavar no poço. Ele fez isso com você? Não, não fez. Rapaz, se você questionava essa visão sua. Não sei se você realmente está enxergando mesmo. Foi Jesus mesmo que fez isso? Não combina com Jesus. Não foi assim que ele fez comigo. Não fique querendo fazer da sua experiência pessoal o padrão para todos. Uma vez que o Senhor curou você com a saliva, não quer dizer que vai nem curar todos com saliva. Pode ser que ele cure outro de outra maneira. A maneira como o Senhor faz, não tem que seguir essa regra. Alguns foram salvos com a experiência de uma maneira, outros foram salvos de outra experiência. Alguns são salvos com a experiência barulhenta, turbulenta, extraordinária. Outros são salvos com a experiência aquela caladinha, silenciosa, quietinha. Alguns são salvos, como eu falei aqui hoje, com a experiência extraordinária, com visões do céu, visões de Jesus. Outros são salvos apenas porque foram tocados o coração e choraram. Cada um é tocado de uma maneira, cada um vem de uma maneira. Não devemos fazer da nossa experiência padrão para o outro. Amém, meus irmãos? É preciso tolerar, sim, diferenças. Segunda coisa, questão de guardar o sábado. Pastor, devemos guardar o sábado ou o domingo? Veja, não estou aqui falando daqueles que defendem o sábado doutrinariamente. Para eles é uma questão de fé o sábado, não. Eu me refiro àqueles irmãos que acreditam que o sábado faz parte dos 10 mandamentos. E se nós não matamos, não roubamos, não cobiçamos, né, não dizemos falso testemunho, se nós praticamos esses... Se nós honramos pai e mãe, amamos a Deus, por que nós não guardamos o sábado que está no mesmo pacote? É uma pergunta justa. Então, alguns irmãos querem guardar o sábado. Para esses, eu sempre digo, guarde o sábado e o domingo. Você está no melhor dos mundos. Você guarda o sábado por causa da sua fé. E guarda o domingo porque você é agora do Novo Testamento e tem irmão que guarda o domingo. Então, você vai ficar bem nos dois testamentos, no velho e no novo. Mas você quer guardar um só? Então guarde o sábado como você quer, mas não faça disso doutrina nem bandeira. Você não pode chegar aqui no cursão e começar a ensinar isso. Isso é particular seu. Nós toleramos desde que seja uma característica peculiar sua. Mas se você resolve fazer isso uma bandeira, aí não pode ser tolerado. Porque você está querendo ser intolerante com os demais. Assim como você é tolerado, tolere também os outros. Amém, irmãos? Outro exemplo, a questão da perda de salvação. Se você crê que perde a salvação, fique em paz, filho. Isso não nos impede de ter comunhão. Fique em paz. Estamos juntos do mesmo jeito. Então você ouviu aqui, eu ensinando, que não perde a salvação, mas você está convicto e você tem respaldo bíblico para dizer que perde. Então tenha temor, viva de acordo com essa sua fé, mas não imponha sobre os demais. E nem fique chateado porque outros estão em paz, porque não perdem. Nós toleramos, convivemos uns com os outros amorosamente. Então não vamos ficar encontrando com os irmãos e fazendo um check-up de um credo particular para ver se bate com o nosso, para só depois ter comunhão com ele. Entendeu? Agora é claro, não faça disso uma bandeira. Outro exemplo, a questão do estilo de adoração. Tem irmãos que vêm para a videira e sempre estão com um bilhetinho para mim. Hoje eu recebi um bilhetinho aqui, pastor, canta a música tal. Por quê? São irmãos que estão habituados, ou estavam habituados, ou são irmãos mais antigos, que gostam de algumas músicas antigas. Mas os irmãos do louvor, eles têm um problema, eles detestam coisa com mais de um ano de idade. E ter um ano para eles é assim, abominável. O normal realmente é só cantar música sempre nova, novíssima. Quase nunca eu conheço as músicas são cantadas. E quando você aprende a cantar a letra, não, essa música já passou, pastor, já passou o mover dela. Mas agora que eu entrei no mover dela, agora que eu estava aprendendo a apreciá-la, aí eu peço para cantar a música, eles falam, pastor, essa música ninguém sabe tocar mais não. Eu falo, mas como? Tem só um ano. Agora imagina se eu pedir música de quando eu converti. Tem alguns que vão gostar. Se você ouvisse as músicas que eu uso para orar, você não ia acreditar. Tem nada a ver com as músicas que a gente canta aqui. Eu gosto de música coral, eu gosto de música com quatro vozes, eu gosto de harmonia. Gosto disso. Eu, quando era jovem, eu era jovem. Na época tinha rock, tinha tudo, mas tinha coral também na escola técnica. Eu cantava no coral. Aprendi a apreciar coral cantando em coral. Aprendi a apreciar quarteto, gosto de ouvir quarteto, música capela. Entende? Mas eu nunca forcei ninguém a me tolerar aqui. Nunca mandei ninguém cantar o que eu gosto. Jamais fiz isso aqui. Nunca. Eu me lembro, no começo da Videira, os irmãos cantavam muito a música que era aquela assim: tem anjos voando neste lugar, no meio do povo, em cima do altar. Quando você lembra dessa música? Eu detestava ela com todas as minhas forças. Detestava aquela música. Mas o que adiantava? Era começar a cantar, os irmãos entravam em êxtase. Caía para trás, era um mover. Falei, ah, tá bom, canta de novo essa música. Veja, nunca falei para ninguém, né? Falei alguma vez? Nunca falei. Não canta essa música, não, canta, nunca falei. Por quê? Porque é pecado o pastor querer impor sobre os irmãos o estilo de música dele. Não é apropriado. Mas eu me lembro que o padre Marcelo gravou ela depois. E depois que ele gravou, os irmãos falaram, agora não canta mais nunca essa música. Eu falei, ei, padre Marcelo abençoado, isso aqui é um abençoado. Olha, como que bênção. Gravou a música, os crentes não cantam mais. Porque agora não é mais deles. Oh, Deus. Fala para o seu vizinho, irmão, tem tolerância comigo, fala para ele. Último exemplo. Esse aqui é muito importante, eu preciso falar dele com mais vagar. Questão do divórcio e novo casamento. Eu não sei porque os irmãos viraram os profetas contra o casamento agora no Brasil. Os membros da Videira agora, a mensagem dele agora é sobre isso. Quando eu quero te apresentar o fulano aqui, é o irmão João. Muito prazer, irmão João. O irmão é divorciado? Segundo casamento ou é primeiro? Vê que coisa feia. Entende? Virou base de comunhão agora. Virou base de comunhão. Ora, é claro, nós temos ensinado o que a Bíblia ensina. O divórcio não é a vontade de Deus. Segundo casamento não é a vontade de Deus. Nós ensinamos assim. Mas não passe pela sua cabeça jamais que nós estamos aqui rejeitando os divorciados. E não tenha também na sua cabeça nunca o pensamento de rejeitá-los como se eles fossem agora a escória. O que sobrou. Isso é pecado. Isso é um pecado que nós não queremos no nosso meio. Por que nós não queremos? Porque vivemos uma sociedade hoje em que o casamento perdeu esse valor absoluto. Então o divórcio será cada vez mais comum. E as pessoas vão se converter divorciadas e casadas a segunda vez. E nós vamos ter que aceitá-las e amá-las e envolvê-las na vida da igreja. Quantos dizem amém sobre isso? Amém. Mas criou-se uma ideia agora equivocada. Pastor, fulano de tal, como é que ele é divorciado? Mas aí ele vai ser líder? Vai ser líder, irmão, por quê? Porque ele é casado, ele divorciou, tudo bem, mas agora é casado. Não devemos tratar o irmão com base no passado dele, seja qual for. Nós tratamos com base no futuro, é o que ele vai ser o que importa. Para onde ele vai é o que importa. É preciso acabar com essa condenação disfarçada que às vezes existe. Outro dia alguém me disse que teriam dito para ele, falou assim, na bucha, na cara, falou, ó, você é divorciado, casado de novo, quer dizer que você é derrotado, você nunca vai reinar com Cristo. O irmão me confidenciou isso, eu fiquei consternado de vergonha, porque a pessoa ainda usou o meu nome. Estou aqui em nome de Aloísio. Ah, por favor, nunca falei isso, nunca disse tal coisa. Quem sou eu para dizer quem é vencedor e quem não é? Eu não posso dizer nem de mim. Todo dia eu oro para não ser derrotado. Falo, Deus me livre, eu não quero passar essa vergonha, me ajuda, eu quero ser vencedor. Todo dia eu oro, porque a salvação está garantida. O reino não, filho. A salvação sim, você pode dizer, estou salvo. Mas você não pode dizer, já sou vencedor, vou reinar com Cristo. Não, você tem que dizer, se Deus tem misericórdia de mim, eu quero reinar com Cristo. Isso você pode dizer. É ter respaldo bíblico. Mas você com toda arrogância fala de si e ainda desfaz do outro. Você não pode. Com qual base você pode dizer? Com qual critério você pode julgar? Você agora é o juiz que vai distribuir os galardões? Você agora é quem sabe? Outra pessoa me disse que ouviu isso na própria rádio. Não fui eu que falei. Porque eu nunca falei esse tipo de coisa. O que eu digo é, o derrotado é aquele que não quer fazer a vontade de Deus. Isso eu disse. Não quer. Ele sabe a vontade de Deus, mas não quer. Entende? Agora, tem pessoas que não... Irmãos, as pessoas não divorciam porque querem. Divórcio é uma contingência da vida, que machuca todo mundo. Pai, mãe, filhos, todo mundo sai machucado. Não querem. Se pudessem, não fariam. Se percebessem saída, não fariam. Alguns não têm saída. Tem uma irmãzinha nossa que veio aconselhar comigo, tinha acabado de sair do hospital, foi esfaqueada pelo marido. E ela falou, pastor, eu volto para casa? Eu falei, de jeito nenhum, não volta não. Tem que prender esse criminoso. Pastor, mas se eu continuar casada com ele, vai me matar. Eu falei, então separa hoje. Falei, por que que eu falei? Porque eu estaria pecando se eu mandasse ela voltar para casa. Estaria pecando em mandar e dizer que é a vontade de Deus que ela viva com um homicida que quer matá-la e já provou isso. Ela foi esfaqueada, ela estava lá costurada. Então eu falei, você vai separar dele. Mas disse para ela não casar de novo, porque esse é o padrão bíblico. Casamento é só um. Mas com esse cidadão você não precisa viver mais. Você está liberada dele. Presta atenção, as coisas são muito complexas. Às vezes os irmãos querem me contar aquelas histórias mais loucas, igual contar para Jesus. Lembra da história contar para Jesus? Mestre, tinha um casal, o marido morreu, aí ela casou com o irmão, que casou com o primo, que casou com o tio. Quando tiver no reino, quem vai ser o marido dela? O Senhor falou, não me põe no meio dessa confusão de vocês. Eu recebo e-mail direto com esse negócio. Pastor, era casado, divorciou, o outro casou de novo, eu casei de novo, mas agora eu converti, aí o outro quer voltar, mas eu não posso voltar, porque já tem 3 filhos. É umas confusões sem tamanho, eu falo, não me põe no meio de confusão, não tenta mudar a confusão, confusão é igual novelo, já está tudo embaralhado. Fica onde você está. Fica quieto onde você está. Vive a sua vida para Deus do jeito que Ele te chamou. Ele te chamou desse jeito, fica em paz. Te chamou divorciado? Fica em paz. Você converteu divorciado e recasado? Fica em paz. Mas não jogue pedra em ninguém. E nem seja intolerante com ninguém. E nem fica fazendo enquete e pergunta na sua célula para saber a vida passada de ninguém. Estou te falando isso da presença do Espírito Santo. Se nós queremos ser uma igreja prevalecente, temos que aprender a ser tolerantes uns com os outros. É preciso conviver com irmãos que tenham tolerância. Tolerância com o jeito uns dos outros. Tolerância com maneira de louvar. Teu irmão começa a louvar, ele começa a pular e tremer. Deixa. Para que você fica orando para o lado? Para que você fica olhando para o lado? Tem um irmãozinho aqui na igreja? Eu sempre falo dele, porque ele é um exemplo de alguém que louva com liberdade. Ele vai louvar, ele fica lutando karatê com o inferno. Aleluia! Fica bem aqui, ó. Aí os irmãos falam, pastor, fala para ele parar. Eu falei, eu não. Isso é pecado. Como é que eu falo para alguém parar de louvar a Deus? Mas ele não precisa de fazer assim. Não precisa. Mas se ele quer, qual que é o problema, meu Deus do céu? O outro quer orar com a boca no pó. Deixa. O outro está dançando lá, fazendo. Deixa. Mas tem um homem adulto que quer ficar sentado. Esse você não precisa deixar, não. Não, deixa também. O irmão quer ficar sentado de cabeça baixa, lendo a Bíblia na hora de orar? Deixa, fica em paz, tolera o irmão. Pastor, é intolerável isso, eu também acho difícil, mas eu, pelo amor, eu vou. Sabe uma coisa que eu não tolero? Igreja silenciosa. Eu tenho enorme dificuldade, mas eu sou pastor aqui dos irmãos. Tolera, não fica ditando normas para ele. Fica em paz com ele, estou feliz dele estar aqui desse jeito. E do jeito dele, Deus pode tocar o coração dele. Mas também não fique julgando o irmão extravagante. Tem irmão que é extravagante, tem ou não tem, irmão? Tem irmão extravagante, glória a Deus por eles. Eles tornam a vida mais colorida, tornam o culto mais colorido. Oh, irmãos. Por quê? Eu vou encerrar. Temos que acolher os irmãos porque Deus os acolheu. É isso que Paulo diz. Como é que você rejeita quem Deus recebeu? Como é que você fala que não serve, mas Deus aceitou ele no corpo? Quer dizer, ele pode ser membro do corpo de Cristo, mas não pode ser membro da videira? Não pode estar na nossa célula? Ah, pastor, ele gosta de cantar hino da harpa, pastor. É coisa mais fora de moda. Que moda? Nós somos o povo que vai para Nova Jerusalém, a cidade quadrada. Você é quadrado. Você não é moderno. Nós não somos modernos. Não temos, e acredite, tudo que é moderno hoje vai ser antiquado daqui a alguns anos. Então fique em paz. Eu pessoalmente gosto muito de cantar hinos. De vez em quando me deixam, a gente canta. Mas se na sua célula os irmãos querem cantar hino na célula, fique em paz. Amém, irmão? Quantos dizem amém sobre isso? Aceita quem o Senhor aceitou. Segundo, todos nós pertencemos ao Senhor e vivemos para o Senhor. Em outras palavras, ninguém vive para si, todo mundo vive para Deus. Se é para Deus, deixa que Deus julgue, que Deus trabalhe com o que está fora. Outra coisa, se pertencemos ao Senhor, olha para cá, se o irmão do lado pertence a Deus, muito cuidado ao julgar servo alheio. Se Deus mandou ele fazer algo, deixa. Eu estava lendo uma historinha esses dias. Um dia chegou um beduíno na tenda de Abraão, história de judeu, pediu para passar a noite, Abraão deixou. Na hora da janta, Abraão perguntou para ele: quem é que você adora? Ele falou: eu adoro o fogo. Abraão falou: mas isso é tanta tolice, estupidez, ignorância, como é que você pode adorar o fogo? Sai da minha tenda, você não pode ficar comigo, adorador de fogo. E mandou o beduíno embora. Na hora que Abraão foi orar, Deus falou com ele: cadê o beduíno que eu mandei para você? Ele falou: Senhor, tu sabe, adorador do fogo, como é que eu posso tolerar um adorador do fogo aqui? E o Senhor falou para ele: eu tolero ele há mais de 100 anos, te pedi para você tolerar só uma noite, e você não quis? Você não tem noção para quem Deus está se revelando. Deus está se revelando para culturas que não sabem nada de nada das coisas de Deus, mas o próprio Jesus está aparecendo para eles. E às vezes nós ficamos com intolerância entre nós. Nosso Deus é o supremo Deus da paciência e tolerância. Terceira coisa, receba porque é irmão. Se é irmão, é da família. Ninguém escolhe irmão, é Deus que escolhe para nós. Ninguém escolhe filho, é Deus que escolhe para nós. Ninguém escolhe pai e mãe, é Deus quem escolhe para nós. Então, você não tem alternativa. Você tem que conviver com a sua família. Pode ser a família que for, mas você tem que conviver, porque foi escolha de Deus. Os irmãos que estão do seu lado são escolha de Deus para você. Pai, nós oramos hoje em nome de Jesus. Oramos para sermos igreja segundo o teu propósito. Para sermos igreja segundo a tua perfeita vontade. Move em nós pelo teu Espírito. Livra-nos de toda intolerância, toda postura errada, toda atitude errada. Livra-nos, ó Deus. Livra-nos, ó Deus. Livra-nos, Senhor, todo preconceito humano, tolo. Dá-nos, ó Deus, sermos maduros o suficiente para amar o nosso irmão, mesmo sendo diferente de nós, falando diferente, agindo diferente. Que haja no nosso coração espaço para todo aquele que o Senhor aceitou e o Senhor amou. Em nome de Jesus, com a mão erguida, repita comigo, diga: como igreja, rejeitamos hoje, em nome de Jesus, todo espírito de intolerância. Diga: declaramos que os irmãos que o Senhor nos enviar são envolvidos no amor, são aceitos pela graça. Diga: nós somos uma igreja graciosa e amorosa, em nome de Jesus.

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7: Pastor Rigonato, aqui é o Luciano. Tive o privilégio de encontrar o senhor em uma conferência e agora faço uma pergunta. Pastor, quando nós subirmos no dia do arrebatamento, nós veremos os familiares queridos que não subirão ou não veremos? Imagino que seria um sofrimento muito grande deixarmos quem nós amamos para trás, vendo que eles não foram salvos. Isso realmente vai acontecer, pastor?
8: Então, Luciano, muito obrigado pela sua pergunta. Eu sei, eu entendo a sua preocupação. E as pessoas têm essa preocupação de que elas são salvas e os entes queridos da família. Deus é tão maravilhoso, Luciano. E, infelizmente, poucos acreditam nisso. Mas Deus planejou a salvação sempre no plano coletivo familiar. Não quer dizer que se um é salvo e os outros forem indiferentes, eles são salvos, não. Deus é que convence, cada pessoa que é salva foi convencida pelo Espírito Santo a crerem no Senhor. Ninguém faz isso por espontaneidade ou por escolha, né, selecionada. Não, tudo é obra divina. E Noé e toda a sua casa foram salvos. Josué declarou: olha, eu vejo que vocês estão envolvidos com os ídolos do Egito. Vocês escolhem quem vocês vão servir. Porém, eu e a minha casa serviremos ao Senhor. Josué 24, versículo 15. E no Novo Testamento, o carcereiro de Filipos, da cidade onde estavam aprisionados Paulo e Silas, quando eles estavam cantando e veio aquele terremoto sobrenatural e abriram-se as portas, caíram as cadeias por terra, o carcereiro, vendo a consequência de ter os presos agora soltos, ele tentou suicídio. E Paulo falou assim: olha, não faça mal a você mesmo. E ele falou: o que eu faço para ser salvo? E Paulo disse: crê no Senhor Jesus e serás salvo tu e a tua casa. Há uma promoção divina. Quando você crê, Deus vai fazer com que cada um da sua família creia e sirva ao Senhor. Então, Luciano, essas coisas vão acontecer de maneira perfeita. Deus não faz nada para ferir, magoar ou fazer sofrer qualquer pessoa da sua família. Imagina se Deus vai salvar um para que os demais vejam a salvação dele e não participem dela. Olha, se Deus tem esse caráter, jamais. Você crê no Senhor e todos participarão da herança da glória. E Deus não faz para um, não faz para outro da família. Se você creu, você e a sua casa vão participar de todas as coisas gloriosas de Deus aqui, agora, amanhã e sempre. Pode ter certeza disso, Luciano. Muito obrigado pela sua pergunta.
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Espírito Santo, nós te damos graças porque o Senhor tem sido extremamente generoso. Quantas pessoas nós temos visto serem curadas, transformadas, libertas pelo teu poder? Não são poucas famílias que têm sido alcançadas pelo teu favor. E com base nisso é que eu oro em favor dessa pessoa que me ouve agora, que está orando comigo. Ó Deus, que o Senhor possa intervir nas questões difíceis. Ó Deus, nós sabemos que há momentos em que parece que as nossas forças são insuficientes. Talvez essa pessoa que me ouve agora está passando exatamente isso. Ela se sente impotente diante de tantos problemas. Talvez problemas conjugais, problemas financeiros, problemas profissionais, não sei. Mas eu sei que se o Senhor abençoá-la, tudo pode ser mudado, tudo pode ser alterado. Ó Deus, é a tua palavra que diz que o Senhor vai tirar o homem do monturo, do lixo, e o fazer assentar à mesa com os príncipes. Portanto, eu te peço, Espírito Santo, altera o destino dessas pessoas, em especial dessa que me ouve. Ó Deus, que ela possa desfrutar nesse dia de favor multiplicado. Dê a ela a sabedoria necessária. Aumenta a fé. Aquece o espírito, ó Deus, para que ela possa crer em obras muito maiores, porque é o que nós temos visto nesses dias. Tantos testemunhos de bênçãos, e não será diferente com essa pessoa que me ouve. Portanto, Espírito Santo, abra portas aonde não há portas. Faça caminhos aonde não há caminhos. Porque fazendo isso, essa pessoa, como muitas outras, irá engrandecê-la e testemunhar desse grande favor que o Senhor tem feito em nosso meio. Portanto, venha agora e toca, transforma, restaura, levanta o que se encontra caído, dê força ao que está fraco. No nome de Jesus, que o Senhor nesse tempo nos abençoe e nos guarde, que o Senhor faça resplandecer o teu rosto sobre nós e tenha misericórdia de nós, que sobre nós o Senhor incline a tua face e que o Senhor nos dê abundante paz, em nome de Jesus. Amém.

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1: Olá, ouvinte. Boa parte dos transtornos emocionais e comportamentais mais graves tem origem em famílias profundamente desestruturadas. Não significa que toda doença mental seja causada pela família, mas um ambiente saudável pode proteger muito uma criança vulnerável. Um exemplo é o da criança hiperativa. Quando cresce em uma família equilibrada, ela frequentemente consegue se desenvolver bem, sem se envolver com drogas, violência ou problemas graves na escola. Já em famílias marcadas por conflitos, abandono e falta de limites, o risco de complicação aumenta. Infelizmente, é comum que os pais procurem um psiquiatra esperando que apenas um remédio resolva o problema, sem estarem dispostos a mudar o próprio comportamento. Muitos culpam o outro responsável pela criação dos filhos, mas na prática, poucos participam da educação e do cuidado. O psiquiatra pode tratar os sintomas, mas não substitui a presença, o afeto, os limites e a responsabilidade da família. Quando esses pilares falham por muitos anos, nenhuma medicação consegue reparar sozinha os prejuízos emocionais deixados na formação de uma criança. Eu sou a doutora Aline Salim para a Vinha FM.
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2: Então, o princípio geral é que devemos ser tolerantes quando existe diferença de opinião da maneira de aplicar uma determinada verdade.

0: da maneira de aplicar um determinado ensino bíblico. E devemos também ser tolerantes com respeito a doutrinas que não são fundamentais. Ou seja, elas não são o fundamento da nossa fé. Ok? Agora, se é fundamento da fé, não tem tolerância. Se é um valor moral claro na Bíblia, que é proibido, também nós não temos tolerância. Nós cremos que existem absolutos morais. O absoluto moral é aquilo que a palavra de Deus ensina. Esse é o absoluto moral. Então não é algo que é negociável. Mas existem outras áreas na igreja em que temos que aplicar tolerância. Que áreas são essas? Eu coloquei aqui alguns exemplos que eu quero compartilhar com você. Primeiro exemplo é a questão do tipo de batismo, por exemplo. Veja, o ensino bíblico é que deve haver batismo. Todo aquele que crer deve ser batizado. Mas existem evangélicos que batizam por aspersão. O que, que é isso? Eles apenas colocam um pouco de água na cabeça. Então é uma cerimônia, tem uma baciazinha e é jogado um pouco de água na cabeça. Só isso. Outros evangélicos acreditam que o batismo tem que ser por imersão. E essa é uma questão fundamental e não abrimos mão dela. Tanto é assim que, né, uma grande parte das igrejas brasileiras são chamadas de igrejas batistas. Porque para ela o batismo por imersão é fundamental. Ou seja, produzir uma divisão por causa de intolerância. Nós, como igreja local, temos que escolher qual que é a maneira como nós batizamos, por imersão. Mas se chega alguém entre nós, por exemplo, que veio da igreja presbiteriana, que nós reconhecemos como sendo evangélica mesmo, e ele foi batizado por aspersão, vamos exigir dele agora que ele batize por imersão? De jeito nenhum. Mas é comum nas nossas células, preste atenção no que eu vou dizer, é comum nas nossas células os irmãos ficarem especulando a vida uns dos outros, né? O que é próprio mesmo da natureza humana. Até que você fica sabendo. E aí, irmão, de onde é que você veio? Onde é que você converteu? É mesmo? E como é que foi? E aí um dia você está lá na reunião, na casa dele, e ele mostra algumas fotos e tem uma foto do batismo dele. E você pergunta, mas onde é que está a sua beca? Não, a gente não põe beca lá, não. Não põe beca? Você entra com roupa? Não, a gente não entra, é batismo de fora. De fora, como é que é isso? A gente jogou água na cabeça. Aí nessa hora o irmãozinho se enche de zelo. O quê? Você não é batizado? Irmão, você precisa batizar. Não, irmão, sou batizado, só que não foi por imersão, mas é batismo, eu creio realmente. Não, irmão, você não está na visão da videira ainda. Você não entendeu a visão. Filho, você é que não entendeu a visão. A visão é tolerância, tolerância. Essa é que é a visão. A visão é a tolerância, a visão não é o batismo. Entendeu o que eu estou dizendo? A visão é a tolerância. Mas é comum, de repente, pressionar o irmãozinho. E aí o irmão, às vezes, nem fica aqui. Acaba indo para outro lugar. Por quê? Porque não se sente bem-vindo. Porque ele foi questionado em algo para ele que é secundário, não é? Mas que ele não gostaria de abrir mão. E aí ele é como que rejeitado. E o que é pior, se ele resolve ficar, ele é visto pelos outros como alguém que teve uma experiência inferior. Eu sempre gosto de citar o exemplo dos dois cegos que foram curados por Jesus. Jesus curou dois cegos usando saliva. Lá em Marcos, Jesus encontrou um cego. A Bíblia fala que o Senhor pegou saliva e passou no olho dele. Só saliva, mais nada. Depois, lá em João, o Senhor diz que, a Bíblia fala que o Senhor encontrou um outro cego. E o Senhor pegou a saliva e misturou com terra. Fez um lodo e passou no olho dele e mandou ele lavar no poço. E na hora que ele foi lá e lavou, ele continuou vendo, ele começou a ver, perdão. Aquele outro que o Senhor curou só com a saliva, ele não foi curado instantaneamente. Depois que o Senhor passou a saliva e orou por ele, o Senhor perguntou para ele: o que você está vendo? Ele falou: estou vendo homens andando como árvores. Quer dizer, ele viu o pessoal igual árvore. Eu nem sei como que é isso, mas entendeu? Um negócio desfocado. Aí o Senhor orou de novo com ele, aí ele passou a ver. Agora imagine esses dois ex-cegos encontrando no culto de domingo na igreja primitiva.
1: E aí, fiquei sabendo que você foi curado também por Jesus. Rapaz, fui curado, eu era cego de nascença, mas fui curado.
0: É mesmo? Como é que o Senhor te curou?
1: Ah, o Senhor me curou com saliva.
0: Rapaz, eu também.
1: E como é que foi a sua experiência?
0: Rapaz, ele pegou, orou por mim, e eu comecei a ver o povo como árvore. Depois ele orou de novo e eu vi.
1: Ele fala, ah, não sei não, essa experiência sua está muito estranha. Porque a verdadeira experiência com saliva é assim, tem que pegar a saliva, passar no lodo, jogar no olho e lavar no poço.
0: Ele fez isso com você?
1: Não, não fez. Rapaz, se você questionava essa visão sua.
0: Não sei se você realmente está enxergando mesmo. Foi Jesus mesmo que fez isso?
1: Não combina com Jesus. Não foi assim que ele fez comigo.
0: Não fique querendo fazer da sua experiência pessoal o padrão para todos. Uma vez que o Senhor curou você com a saliva, não quer dizer que vai nem curar todos com saliva. Pode ser que ele cure outro de outra maneira. A maneira como o Senhor faz, não tem que seguir essa regra.
1: Alguns foram salvos com a experiência de uma maneira, outros foram salvos de outra experiência.
0: Alguns são salvos com experiência barulhenta, turbulenta, extraordinária. Outros são salvos com experiência aquela caladinha, silenciosa, quietinha. Alguns são salvos, como eu falei aqui hoje, com experiência extraordinária, com visões do céu, visões de Jesus. Outros são salvos apenas porque foram tocados o coração e choraram. Cada um é tocado de uma maneira, cada um vem de uma maneira.
1: Não devemos fazer da nossa experiência padrão para o outro. Amém, meus irmãos?
0: É preciso tolerar, sim, diferenças. Segunda coisa, questão de guardar o sábado. Pastor, devemos guardar o sábado ou o domingo? Veja, não estou aqui falando daqueles que defendem o sábado doutrinariamente. Para eles é uma questão de fé o sábado. Não, eu me refiro àqueles irmãos que acreditam que o sábado faz parte dos 10 mandamentos. E se nós não matamos, não roubamos, não cobiçamos, né, não dizemos falso testemunho, se nós praticamos esses... Se nós honramos pai e mãe, amamos a Deus, por que nós não guardamos o sábado que está no mesmo pacote?
1: É uma pergunta justa. Então, alguns irmãos querem guardar o sábado. Para esses, eu sempre digo, guarde o sábado e o domingo. Você está no melhor dos mundos.
0: Você guarda o sábado por causa da sua fé. E guarda o domingo porque você é agora do Novo Testamento e tem irmão que guarda o domingo. Então, você vai ficar bem nos dois testamentos, no velho e no novo. Mas você quer guardar um só? Então guarde o sábado como você quer, mas não faça disso doutrina nem bandeira. Você não pode chegar aqui no cursão e começar a ensinar isso. Isso é particular seu. Nós toleramos desde que seja uma característica peculiar sua. Mas se você resolve fazer isso uma bandeira, aí não pode ser tolerado, porque você está querendo ser intolerante com os demais. Assim como você é tolerado, tolere também os outros. Amém, irmãos? Outro exemplo, a questão da perda de salvação. Se você crê que perde a salvação, fique em paz, filho. Isso não nos impede de ter comunhão. Fique em paz. Estamos juntos do mesmo jeito.
1: Então você ouviu aqui, eu ensinando, que não perde a salvação, mas você está convicto e você tem respaldo bíblico para dizer que perde. Então tenha temor, viva de acordo com essa sua fé, mas não imponha sobre os demais. E nem fique chateado porque outros estão em paz, porque não perdem. Nós toleramos, convivemos uns com os outros amorosamente. Então não vamos ficar encontrando com os irmãos e fazendo um check-up de um credo particular para ver se bate com o nosso, para só depois ter comunhão com ele. Entendeu? Agora é claro, não faça disso uma bandeira. Outro exemplo, a questão do estilo de adoração. Tem irmãos que vêm para a videira e sempre estão com um bilhetinho para mim. Hoje mesmo recebi um bilhetinho aqui, pastor, canta a música tal. Por quê? São irmãos que estão habituados, ou estavam habituados, ou são irmãos mais antigos, que gostam de algumas músicas antigas. Mas os irmãos do louvor, eles têm um problema, eles detestam coisa com mais de um ano de idade. Interou um ano para eles é assim, abominável. O normal realmente é só cantar música sempre nova, novíssima. Quase nunca eu conheço as músicas são cantadas. E quando você aprende a cantar a letra, não, essa música já passou, pastor, já passou o mover dela. Mas agora que eu entrei no mover dela, agora que eu estava aprendendo a apreciá-la, aí eu peço para cantar a música, eles falam, pastor, essa música ninguém sabe tocar mais não. Eu falo, mas como? Tem só um ano. Agora imagina se eu pedir música de quando eu converti. Tem alguns que vão gostar. Se você ouvisse as músicas que eu uso para orar, você não ia acreditar. Tem nada a ver com as músicas que a gente canta aqui. Eu gosto de música coral, eu gosto de música com quatro vozes, eu gosto de harmonia. Gosto disso. Eu, quando era jovem, eu era jovem. Na época tinha rock, tinha tudo, mas tinha coral também na escola, escola técnica. Eu cantava no coral. Aprendi a apreciar coral cantando em coral. Aprendi a apreciar. Aprendi a apreciar quarteto, gosto de ouvir quarteto, música capela. Entende? Mas eu nunca forcei ninguém a me tolerar aqui. Nunca mandei ninguém cantar o que eu gosto. Jamais fiz isso aqui. Nunca. Eu me lembro, no começo da Videira, os irmãos cantavam muito a música que era aquela assim: tem anjos voando neste lugar, no meio do povo, em cima do altar. Quando você lembra dessa música? Eu detestava ela com todas as minhas forças. Detestava aquela música. Mas o que, que adiantava? Era começar a cantar, os irmãos entravam em êxtase. Caía para trás, era um mover. Falei, ah, tá bom. Canta de novo essa música. Veja, nunca falei para ninguém, né? Falei alguma vez? Nunca falei. Não canta essa música, não. Canta, nunca falei. Por quê? Porque é pecado o pastor querer impor sobre os irmãos o estilo de música dele. Não é apropriado. Mas eu me lembro que o padre Marcelo gravou ela depois. E depois que ele gravou, os irmãos falaram: agora não canta mais nunca essa música. Eu falei: ei, padre Marcelo abençoado, isso aqui é um abençoado. Olha como que bênção. Gravou a música, os crentes não cantam mais. Porque agora não é mais deles. Oh, Deus. Fala para o seu vizinho: irmão, tem tolerância comigo. Fala para ele. Último exemplo. Esse aqui é muito importante, eu preciso falar dele com mais vagar. Questão do divórcio e novo casamento. Eu não sei porque os irmãos viraram os profetas contra o casamento agora no Brasil. Os membros da Videira agora, a mensagem dele agora é sobre isso. Quando conhece, eu quero te apresentar o fulano aqui, é o irmão João. Muito prazer, irmão João. O irmão é divorciado, segundo casamento ou é primeiro? Vê que coisa feia. Entende? Virou base de comunhão agora. Virou base de comunhão. Ora, é claro, nós temos ensinado o que a Bíblia ensina. O divórcio não é a vontade de Deus. O segundo casamento não é a vontade de Deus. Nós ensinamos assim. Mas não passe pela sua cabeça jamais que nós estamos aqui rejeitando os divorciados. E não tenha também na sua cabeça nunca o pensamento de rejeitá-los como se eles fossem agora a escória, o que sobrou. Isso é pecado. Isso é um pecado que nós não queremos no nosso meio. Por que que nós não queremos? Porque vivemos uma sociedade hoje em que o casamento perdeu esse valor absoluto. Então, o divórcio será cada vez mais comum. E as pessoas vão se converter divorciadas e casadas a segunda vez. E nós vamos ter que aceitá-las e amá-las e envolvê-las na vida da igreja. Quantos dizem amém sobre isso? Amém. Mas criou-se uma ideia agora equivocada. Pastor, fulano de tal, como é que ele é divorciado? Mas aí ele vai ser líder? Vai ser líder, irmão. Por quê? Porque ele é casado. Ele divorciou, tudo bem, mas agora é casado. Não devemos tratar o irmão com base no passado dele, seja qual for. Nós tratamos com base no futuro, é o que ele vai ser o que importa. Para onde ele vai é o que importa. É preciso acabar com essa condenação disfarçada que às vezes existe. Outro dia alguém me disse que teriam dito para ele, falou assim, na bucha, na cara. Falou: oh, você é divorciado, casado de novo, quer dizer que você é derrotado. Você nunca vai reinar com Cristo. O irmão me confidenciou isso, eu fiquei consternado de vergonha. Porque a pessoa ainda usou o meu nome. Estou aqui em nome de Aloísio. Ah, por favor, nunca falei isso. Nunca disse tal coisa. Quem sou eu para dizer quem é vencedor e quem não é? Eu não posso dizer nem de mim. Todo dia eu oro para não ser derrotado. Falo: Deus, me livre, eu não quero passar essa vergonha, me ajuda, eu quero ser vencedor. Todo dia eu oro, porque a salvação está garantida, o reino não, filho. A salvação, sim, você pode dizer: estou salvo. Mas você não pode dizer: já sou vencedor, vou reinar com Cristo. Não, você tem que dizer: se Deus tem misericórdia de mim, eu quero reinar com Cristo. Isso você pode dizer, é ter respaldo bíblico. Mas você, com toda arrogância, fala de si e ainda desfaz do outro. Você não pode. Com qual base você pode dizer? Com qual critério você pode julgar? Você agora é o juiz que vai distribuir os galardões? Você agora é quem sabe?

Outra pessoa me disse que ouviu isso na própria rádio. Não fui eu que falei. Porque eu nunca falei esse tipo de coisa. O que eu digo é, o derrotado é aquele que não quer fazer a vontade de Deus. Isso eu disse. Não quer. Ele sabe a vontade de Deus, mas não quer. Entende? Agora, tem pessoas que não... Irmãos, as pessoas não divorciam porque querem. Divórcio é uma contingência da vida, que machuca todo mundo. Pai, mãe, filhos, todo mundo sai machucado. Não querem. Se pudessem, não fariam. Se percebessem saída, não fariam. Alguns não têm saída. Tem uma irmãzinha nossa que veio aconselhar comigo, tinha acabado de sair do hospital, foi esfaqueada pelo marido. E ela falou, pastor, eu volto para casa? Eu falei, de jeito nenhum, não volta não. Tem que prender esse criminoso. Pastor, mas se eu continuar casada com ele, vai me matar. Eu falei, então separa hoje. Falei, por que que eu falei? Porque eu estaria pecando se eu mandasse ela voltar para casa. Estaria pecando em dizer que é a vontade de Deus que ela viva com um homicida, que quer matá-la, e já provou isso. Ela foi esfaqueada, ela estava lá costurada. Então eu falei, você vai separar dele. Mas disse para ela não casar de novo, porque esse é o padrão bíblico. Casamento é só um. Mas com esse cidadão você não precisa viver mais. Você está liberada dele. Presta atenção, as coisas são muito complexas. Às vezes os irmãos querem me contar aquelas histórias mais loucas. Igual contar para Jesus. Lembra da história contar para Jesus? Mestre, tinha um casal, o marido morreu. Aí ela casou com o irmão, que casou com o primo, que casou com o tio. Quando tiver no reino, quem vai ser o marido dela? O Senhor falou, não me põe no meio dessa confusão de vocês. Eu recebo e-mail direto com esse negócio. Pastor, era casado, divorciou. O outro casou de novo, eu casei de novo. Mas agora eu converti. Aí o outro quer voltar, mas eu não posso voltar, porque já tem 3 filhos. É umas confusões sem tamanho. Eu falo, não me põe no meio de confusão. Não tenta mudar a confusão. Confusão é igual novelo, já está tudo embaralhado. Fica onde você está. Fica quieto onde você está. Vive a sua vida para Deus do jeito que Ele te chamou. Ele te chamou desse jeito, fica em paz. Te chamou divorciado, fica em paz. Você converteu divorciado e recasado, fica em paz. Mas não jogue pedra em ninguém. E nem seja intolerante com ninguém. E nem fica fazendo enquete e pergunta na sua célula para saber a vida passada de ninguém. Estou te falando isso da presença do Espírito Santo. Se nós queremos ser uma igreja prevalecente, temos que aprender a ser tolerantes uns com os outros. É preciso conviver com irmãos que tenham tolerância. Tolerância com o jeito uns dos outros. Tolerância com maneira de louvar. Teu irmão começa a louvar, ele começa a pular e tremer. Deixa, para que você fica orando para o lado? Para que você fica olhando para o lado? Tem um irmãozinho aqui na igreja? Eu sempre falo dele, porque ele é um exemplo de alguém que louva com liberdade. Ele vai louvar, ele fica lutando karatê com o inferno. Aleluia! Fica bem aqui, ó. Aí os irmãos falam, pastor, fala para ele parar. Eu falei, eu não. Isso é pecado. Como é que eu falo para alguém parar de louvar a Deus? Mas ele não precisa fazer assim. Não precisa. Mas se ele quer, qual que é o problema, meu Deus do céu? O outro quer orar com a boca no pó. Deixa. O outro está dançando lá, fazendo. Deixa. Mas tem um ou meia dúzia que quer ficar sentado. Esse você não precisa deixar, não. Não, deixa também. O irmão quer ficar sentado de cabeça baixa, lendo a Bíblia na hora de orar? Deixa. Fica em paz. Tolera o irmão. Pastor, é intolerável isso. Eu também acho difícil, mas eu, pelo amor, eu vou. Sabe uma coisa que eu não tolero? Igreja silenciosa. Eu tenho enorme dificuldade. Mas eu sou pastor aqui dos irmãos. Tolera. Não fica ditando normas para ele. Fica em paz com ele. Estou feliz dele estar aqui desse jeito. E do jeito dele, Deus pode tocar o coração dele. Mas também não fique julgando o irmão extravagante. Tem irmão que é extravagante. Tem ou não tem, irmão? Tem irmão extravagante. Glória a Deus por eles. Eles tornam a vida mais colorida, tornam o culto mais colorido. Oh, irmãos. Por quê? Eu vou encerrar. Temos que acolher os irmãos porque Deus os acolheu. É isso que Paulo diz. Como é que você rejeita quem Deus recebeu? Como é que você fala que não serve... Mas Deus aceitou ele no corpo. Quer dizer, ele pode ser membro do corpo de Cristo, mas não pode ser membro da videira. Não pode estar na nossa célula. Ah, pastor, ele gosta de cantar hino da harpa, pastor, a coisa mais fora de moda. Que moda? Nós somos o povo que vai para Nova Jerusalém, a cidade quadrada.

Você é quadrado. Você não é moderno. Nós não somos modernos. Não temos, e acredite, tudo que é moderno hoje vai ser antiquado daqui a alguns anos. Então fique em paz. Eu pessoalmente gosto muito de cantar hinos. De vez em quando me deixam, a gente canta. Mas se na sua célula os irmãos querem cantar hino na célula, fique em paz. Amém, irmão? Quantos dizem amém sobre isso? Aceita quem o Senhor aceitou. Segundo, todos nós pertencemos ao Senhor e vivemos para o Senhor. Em outras palavras, ninguém vive para si, todo mundo vive para Deus. Se é para Deus, deixa que Deus julgue, que Deus trabalhe com o que está fora. Outra coisa, se pertencemos ao Senhor, olha para cá, se o irmão do lado pertence a Deus, muito cuidado ao julgar servo alheio. Se Deus mandou ele fazer algo, deixa. Deixa. Eu estava lendo uma historinha esses dias. Um dia chegou um beduíno na tenda de Abraão. História de judeu. Pediu para passar a noite. Abraão deixou. Na hora da janta, Abraão perguntou para ele: quem é que você adora? Ele falou: eu adoro o fogo. Abraão falou: mas isso é tanta tolice, estupidez, ignorância. Como é que você pode adorar o fogo? Sai da minha tenda. Você não pode ficar comigo, adorador de fogo. E mandou o beduíno embora. Na hora que Abraão foi orar, Deus falou com ele: cadê o beduíno que eu mandei para você? Ele falou: Senhor, tu sabe, adorador do fogo, como é que eu posso tolerar um adorador do fogo aqui? E o Senhor falou para ele: eu tolero ele há mais de 100 anos. Te pedi para tolerar só uma noite e você não quis? Você não tem noção para quem Deus está se revelando. Deus está se revelando para culturas que não sabem nada de nada das coisas de Deus. Mas o próprio Jesus está aparecendo para eles. E às vezes nós ficamos com intolerância entre nós. Nosso Deus é o supremo Deus da paciência e tolerância. Terceira coisa, receba porque é irmão. Se é irmão, é da família. Ninguém escolhe irmão, é Deus que escolhe para nós. Ninguém escolhe filho, é Deus que escolhe para nós. Ninguém escolhe pai e mãe, é Deus quem escolhe para nós. Então, você não tem alternativa. Você tem que conviver com a sua família. Pode ser a família que for, mas você tem que conviver, porque foi escolha de Deus. Os irmãos que estão do seu lado são escolha de Deus para você. Pai, nós oramos hoje em nome de Jesus. Oramos para sermos igreja segundo o teu propósito. Para sermos igreja segundo a tua perfeita vontade. Move em nós pelo teu Espírito. Livra-nos de toda intolerância, toda postura errada, toda atitude errada. Livra-nos, ó Deus. Livra-nos, ó Deus. Livra-nos, Senhor, todo preconceito humano, tolo. Dá-nos, ó Deus, sermos maduros o suficiente para amar o nosso irmão, mesmo sendo diferente de nós, falando diferente, agindo diferente. Que haja no nosso coração espaço para todo aquele que o Senhor aceitou e o Senhor amou, em nome de Jesus. Com a mão erguida, repita comigo, diga: como igreja, rejeitamos hoje, em nome de Jesus, todo espírito de intolerância. Diga: declaramos que os irmãos que o Senhor nos enviar são envolvidos no amor, são aceitos pela graça. Diga: nós somos uma igreja graciosa e amorosa, em nome de Jesus.

0: Você ouviu o princípio da tolerância na vida da igreja.
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0: 7 horas em ponto. Estamos chegando. Vinha FM 91,9, segunda-feira, 10 de agosto de 2026. Esse é o ano da multiplicação. Sou jornalista Elias Júnior. Até às 8:30 da manhã. Vamos juntos aqui na frequência 91,9. Estamos também ao vivo no aplicativo da Vinha, portal Vinha FM. E também no YouTube. Você tem uma semana repleta de muitas realizações. Obrigado pela audiência, você em casa, você no trabalho, onde quer que você esteja. Muito bom dia! E esses são os destaques de hoje. Congresso retoma atividades após recesso parlamentar. TSE reforça a segurança das urnas e combate a desinformação. Governo prioriza a MP que acaba com a taxa das blusinhas. Debates eleitorais dão largada à campanha nos estados. E ainda, o futebol do final de semana. JR comigo, Elias Júnior, já começou.
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0: Sete horas, 2 minutos, o tempo não para, não apita na curva, não espera por ninguém. Excelente segunda-feira, eu não tô aqui pra passar manteiga no bigode do gato, minha gente. É o Jornal Realidade no ar a partir de agora, você comigo, vamos juntos. Olhe para comentar as notícias do JR nesta segunda-feira. Ele vem chegando, ele é advogado, ele é doutor em Direito Constitucional. E vem comentar as notícias do JR nesta segunda. Advogado, professor Márcio Cunha. Muito bom dia.
2: Bom dia, Evangelias. Bom dia aos ouvintes, né, a quem nos assiste pelo YouTube. Foi o Dia dos Pais ontem. Tudo tranquilo, graças a Deus. E para todos, uma boa semana.
0: Amém, amém, amém. Vamos trazendo os destaques de sites e jornais. Lembrando que você também comenta as nossas notícias através da nossa bancada virtual, WhatsApp à sua disposição, já em mãos aqui, 99997-2005, 99997-2005. Também tem um chat em tempo real no canal da Rádio Vinha FM no YouTube. Vamos trazendo os destaques de sites e jornais neste começo de semana. Capa do Jornal O Popular. Mudanças à vista. Projeto prevê retirada de rotatória para aliviar tráfego. Reconfiguração deverá ser realizada entre a Avenida Transbrasiliana e a Avenida Feira de Santana, no setor Parque Amazônia. É o destaque de capa com foto aqui do jornal O Popular. Ainda tem outro destaque aqui, ó. Prefeitura fará reforma de 48 banheiros por R$4.600.000. Contrato. Obras serão feitas em sanitários coletivos do Paço, ao custo médio de R$ 96.600 cada. Projeto é de 2022. Gestão diz que providencia modernização do prédio que não foi acabado. Tá aqui o grande destaque de capa do jornal O Popular. Mais destaque, 7 horas 4 minutos, o tempo não para, não apita na curva e não espera por ninguém. Jornal Opção. Mais de 33 mil crianças em Goiás foram registradas sem o nome do pai nos últimos 6 anos. É o destaque do Jornal Opção. Diário de Goiás. Primeiro debate tem ataques de Marconi a Daniel por ausência e poucas ideias. É o que está falando o Diário de Goiás. É o destaque do jornal, né? É o que diz o jornal. É a visão do jornal. Diário da Manhã. Atlético Goianiense empata em Recife. É o destaque do Diário da Manhã, minha gente. Correio Brasiliense na capital federal. Congresso deve ter baixa renovação na próxima legislatura. CNN Brasil. Cracolândia, alianças e segurança foram temas principais no debate em São Paulo. É o grande destaque de CNN Brasil, falando também de debate. São os destaques de sites e jornais nesta segunda-feira.
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0: Mesmo antes do fim do prazo para o registro das candidaturas, que termina no dia 15, os debates eleitorais já deram a largada na campanha deste ano, principalmente nas disputas pelos governos estaduais. Na noite de ontem, a rede Band de TV promoveu debates em 12 estados e no DF. Em São Paulo, um dos principais colégios eleitorais do país, participaram do confronto o ex-ministro Fernando Haddad, PT, e o governador Tarcísio de Freitas, do Republicanos, que concorre à reeleição. Na Bahia, o debate reuniu ACM Neto, União Brasil, Jerônimo Rodrigues, PT, e Ronaldo Mansur, do PSOL. Durante o encontro, ficou evidente uma estratégia de críticas conjuntas a ACM Neto por parte dos candidatos do PSOL e do PT. No Ceará, o debate foi marcado pelo confronto entre o governador Elmano de Freitas, do PT, e o ex-governador Ciro Gomes, PSDB. No Rio de Janeiro, o principal destaque foi a ausência do ex-prefeito Eduardo Paes, PSD, líder nas pesquisas, com 48,6% das intenções de voto, segundo o levantamento do Paraná Pesquisas, divulgado no fim de julho. Com a ausência de Paes, participaram Douglas Ruas, PL, William Siri, PSOL, André Marinho Novo, Rafael Luz e Coronel Busnello, ambos do Missão, além de Ciro Garcia, PSTU, Juliette Pantoja, UP, Wilson Witzel, DC, e Luan Monteiro, PCO. Outros candidatos também decidiram não participar dos debates. No Amazonas, o governador Roberto Cidade, do União, alegou questões jurídicas para justificar a ausência. No Paraná, o senador Sérgio Moro também não compareceu. Em Goiás, os candidatos Luiz César Bueno, PT, Marconi Perillo, PSDB, e Wilder Moraes, PL, participaram em Goiânia do debate promovido pela Band. Os candidatos apresentaram propostas para o estado e também criticaram a ausência de Daniel Vilela, do MDB. Doutor Márcio, acompanhou algum trecho de algum debate, alguma coisa nesse sentido?
2: Não, eu somente fiz a leitura hoje das repercussões, né? Mas assim, eu acho que a posição do governador Daniel Vilela de não participar é uma estratégia política que vem dando certo nos últimos anos para quem está na frente das pesquisas, né? O eleitorado, infelizmente, não reflete tanto. E para quem está atrás nas pesquisas, tem que correr atrás de espaço, né? Espaço na mídia, principalmente, para que ele possa aparecer, falar seus projetos, o que, que ele tem pensado para o estado, para o Brasil. Acho que é uma posição normal. E também, agora que começou as eleições, eu acredito que nos próximos debates aí o candidato, o governador, vai ter que participar dos próximos debates. Acho que é uma questão natural. Mas eu acho que só estamos começando a aquecer as turbinas para realmente o enfrentamento que vem à frente aí. Acho que a coisa é essa. E eu acho que a visão é essa. Onde os estados estão um pouco mais paralelos, todos participaram. Por exemplo, no Ceará, como leu aí, Ciro Gomes, embora ele esteja um pouco à frente do atual governador lá, nas pesquisas, ambos participaram, né? Eu acredito também porque a visão de quem está querendo indo contra uma reeleição, ele tem que realmente buscar mais espaço na mídia, redes sociais, para poder aparecer e apresentar suas propostas.
0: 7:10, eu assisti um pouco do debate de ontem, né? Estava nas atividades da igreja, Dia dos Pais, cheguei mais tarde em casa e consegui assistir alguma coisa ali, não o debate todo, em especial o início do debate. Ficou muito claro as reações ali do ex-governador Marconi Perillo em relação à ausência do governador Daniel Vilela. E bateu, foi com força. E isso indica o tom desta campanha. O ex-governador Marconi, ele bateu uma vez na fala. Quando passou para ele responder a primeira participação dele, ele bateu de novo. Falou a mesma coisa, questionando esta ausência, inclusive chamando os telespectadores para irem nas redes sociais dele para comentar esta ausência do atual governador. Inclusive foi até repreendido pelo apresentador Joel da Atena no momento para responda a pergunta, né? E ele, claro, evidentemente alegou, não, a situação como essa eu não posso deixar de mencionar. E na outra fala de novo. Então assim, nas partes que eu vi, depois logo não assisti mais e não vi mas eu acredito que realmente esse debate de ontem é só uma degustação de como será esta campanha aqui no estado de Goiás. Me chamou a atenção, na primeira fala do candidato do PL, o Wilder, ele fez referência aos demais participantes ali da bancada, dizendo sobre essa questão da oratória, algo nesse sentido, né? Mencionando que Luiz César Bueno, professor de história, e ao mencionar Marconi Perillo, ele teceu um elogio ao ex-governador Marconi Perillo em relação à capacidade do Marconi de se expressar. Então isso também chama atenção. São detalhes que a audiência, né, quem observar ali, vai fazendo leituras, né? Evidentemente, o senador Wilder Moraes, ele é bastante elegante, isso é fato. A tratativa dele, ele é conhecido por isso, né? A maneira de se portar. Mas pode ser um pingo, pode ser uma letra, né? Enfim.
2: Mas é a primeira vez, né, Elias, que o Wilder participa de uma campanha e como sendo candidato a um cargo majoritário.
0: Ele enfatizou isso.
2: Essa é uma diferença muito grande. Você ser candidato a um Senado, a deputado federal, é uma situação. Agora, você ser candidato a um cargo de executivo, a posição dele tem que ser totalmente diferente. Né? As suas expressões, os seus projetos, a forma de expor. E a bagagem, como você disse, que o governador, ex-governador Marconi tem, é muito grande para poder debater essa... Todo esse cenário, né, político no estado. Então ele tem muito mais condições realmente de conduzir um debate aí para os caminhos onde ele pretende ter. E com certeza Daniel Vilela também, ele vai ter um pouco mais, acredito que se preparar um pouco mais para os debates, porque realmente o ex-governador Marconi é muito preparado com relação à sua bagagem e à sua experiência nesse tipo de confrontamento pessoal que tem nos debates hoje em dia.
0: Também conosco para comentar as notícias do JR nesta segunda-feira, ele é advogado, é técnico governamental, Diogo Lemos. Muito bom dia, Diogo.
3: Bom dia, Elias Júnior. Bom dia a todos os ouvintes da rádio Vim FM. É um prazer estar aqui novamente e também nessa oportunidade parabenizar todos os pais, né, com muitas felicitações e muita honra também deu ser um dos pais aqui do Brasil, de Goiás e de Goiânia.
0: Assistiu algum debate ontem à noite, diversos debates Brasil afora, ou em especial o estado de Goiás, assistiu alguma coisa?
3: Elias, te confesso que ontem não participei dos debates, né, aqui do estado de Goiás, mas fiquei sabendo sim que teve o debate aqui, onde não teve a presença do governador Daniel Vilela, mas teve a participação do ex-governador Marconi Perillo, do senador Wilder Moraes e do ex-deputado Luiz César Bueno. Eu acho que é normal e salutar participar de debates. Eu acho que nessa campanha vai se debater, vai se comparar muito os governos anteriores, o atual governo. Luiz César, pelo lado do PT, vai mostrar as coisas positivas do governo federal em Goiás, e também o senador Wilder, como uma opção da direita, também vai mostrar aí para que veio, né? Então eu acho que é importante salutar debates, e vai acontecer vários outros, e eu tenho certeza também que o governador Daniel Vilela vai participar também dos demais debates aqui em Goiás.
0: Acabei de revisar aqui, o Wilder falou que Marconi é um cara muito preparado. Foi a forma que ele se expressou no início ali dos seus cumprimentos, falou da emoção de estar participando ali daquele debate. Pelo tom de jogo, o que você imagina que vem pela frente aí nessa disputa ao governo de Goiás, né? Quando você estava se dirigindo para cá agora, mas evidentemente fez uma leitura sobre os questionamentos, Marconi questionando a ausência de Daniel no debate, como é que você acha que vai ser o tom dessa campanha?
3: Eu tenho certeza que o tom vai ser ácido, porque o governador Marconi Perillo está em segundo lugar nas pesquisas eleitorais, o governador Daniel está um pouco à frente, então resta ao Marconi ir para o confronto e demonstrar ali diferenças do governo dele, que por quatro vezes, né, fez no estado de Goiás, contra o atual governo, né, que foi realizado aí pelo governador Ronaldo Caiado, tendo como vice o Daniel, que é o atual candidato do governo estadual, né? Então, vai ser um confronto aí de situações de governos anteriores com o atual, tendo o Wilder também como candidato do PL, via Bolsonaro. Eu acho que o Wilder também cabe a ele se posicionar melhor no atual cenário e para cima também. E o Luiz César Bueno, que é do PT, tem que ali demonstrar o que de fato o PT fez de diferente no Brasil, o que ele pode fazer em Goiás. Uma posição hoje muito periférica, né? Eu acho que a posição hoje do Lula em nível nacional está bem melhor do que o Luiz César aqui no estado de Goiás, né? Nas pesquisas demonstra aí 2, 3, 4%, um percentual muito abaixo do esperado, porque o PT sempre teve um eleitorado aqui, principalmente em Goiânia, nas casas de 15%, e no estado em torno de 10%. Então eu acho que a campanha eleitoral em Goiás tende a apimentar cada vez mais, conforme for rolando a bola no cenário eleitoral.
0: Professor Márcio, a sua expectativa?
2: Não, a minha expectativa, Elisa, é que eu estava prestando atenção que você comentava sobre os debates no Brasil, né? Você comentou sobre na Bahia, né? Aí eu me lembrei da campanha da eleição presidencial do passado, tinha o Padre Kelmo, acho que lá na Bahia colocaram lá o Padre Kelmo lá para bater no ACM Neto, né? Juntou lá, ó, vamos juntar aqui todo mundo para brigar com um candidato a ACM Neto, né? Infelizmente, inclusive nas campanhas acontecem isso, né? Às vezes tem conjunturas, né? Apoios, né? Posições importantes aí que devem ser observadas, né? E às vezes inimigos eleitorais podem, em determinado momento, se apoiarem para tentarem conjuntamente aí obter um pouco maior de vantagem contra os candidatos governistas, né? Ou aquele que está na frente das pesquisas.
0: Como é que o senhor acredita que vai ser a estratégia dos candidatos aqui em Goiás?
2: Eu não tenho dúvida que o governador Marconi, ex-governador Marconi, ele reuniu aí ao longo desses anos um camalhaço de documentos e fatos que ele acha que são importantes para colocar nas redes sociais, nas mídias, nos debates, né? E outra, falhas todos têm. Você não tem como um governo não ter falha. Então eu acredito que ele vai sustentar isso aí. Ele tem que realmente apimentar esse debate para que a população possa, às vezes, pegar em algum desses pontos que ele vai colocar e tirar por conta disso algumas de suas opiniões. Então acho que só está começando, o debate vai aflorar muito mais. Inclusive a posição de bom mocinho do Wilder vai sair. Eu acredito que não tem como ele continuar com essa posição se ele tiver realmente nas pesquisas, como apresentou nas últimas. Ele tem que ir para cima, poder chamar a atenção, dizer, olha, e chamar, falar mais de Bolsonaro, inclusive, porque assim, que não. Por exemplo, que nesse momento, por exemplo, o Wilder Moraes sequer ao menos está alcançando a quantidade de percentual de votos que teve o Frederico, que é o candidato a prefeito nas últimas eleições, apoiado pelo ex-presidente Bolsonaro.
0: E ele tem que ir para cima de quem, no seu ponto de vista? Ele vai para cima de quem?
2: Não, ele tem que ir para cima do atual governador.
0: Ele vai para cima do Daniel Vilela?
2: Ele tem que ir, senão ele não vai chamar a atenção do eleitorado, o eleitorado vai passar despercebido. E ele tem que chamar essa atenção e, às vezes, infelizmente, o que chama atenção para nós são esses fatos de você ir atrás, criticar, às vezes ser bom moço, às vezes você posta, por exemplo, nas redes sociais, uma opinião, uma tese, ninguém dá atenção. Mas às vezes quando você vai brigar com alguém, ele tem uma quantidade enorme de comentários e todo mundo fica em cima. Então, se ele não fizer isso, vai continuar ali na periférica, nas pesquisas.
0: Diogo, você acredita que o Wilder vai manter essa diplomacia toda ou vai para cima, como prevê aqui o doutor Márcio?
3: O doutor Márcio foi muito feliz nos seus comentários. Eu acho que se o Wilder não for para cima, ele vai ficar embaixo. Então, não resta outra situação pro Wilder a não ser de ir para cima do atual governo, mostrando ali para o que veio. Eu acho que ele é da direita, ele representa aqui o Bolsonaro no cenário estadual, então ele tem que mostrar o que diferente ele tem. E é igual capa de jornal, se não for chamativo, se não for pro confronto, ninguém lê. E em política, a pessoa que está em baixa nas pesquisas, se ela não mostrar uma diferença e que muitas vezes tem que ser gritante a situação, ele não vai ter capacidade de crescimento. Então, não vejo outra situação para o senador Wilder, a não ser o confronto.

0: de 2005 estão falando. O nosso termômetro aqui também é a nossa bancada virtual. Sinomar está com a gente. Bom dia, grande Elias Júnior. Bom dia, bancada. Segundou. Bom dia, Sinomar. Obrigado pela audiência, pelo carinho muito especial. Ó, participação aqui, ó. Bom dia. Nessas eleições, Daniel deve defender o legado de Caiado, mas construir identidade própria. Eu tenho que ir lendo aqui com aquela moderação, né? Para que não significar nenhum tipo de tendência aqui na nossa bancada virtual. Então, aqui o nosso ouvinte está falando que ele deve defender o legado de Caiado, né? E diz: Caiado representa a reconstrução de Goiás. Daniel, a próxima etapa. Seu desafio é deixar de ser visto apenas como sucessor e apresentar um projeto e um legado próprio. E deixou uma pergunta: será que ele tem isso? É o presbítero Eduardo. Aqui, o presbítero está trazendo aqui uma opinião, uma análise. Isso aqui é até para o nosso ouvinte sentir a tônica, dentro aqui dos limites realmente do que é feito, né, nesse momento eleitoral, né? Está trazendo aqui um ponto de vista, deixando aqui esse questionamento no final. Não faz acusação, né? Não declara apoio a ninguém, nem voto, nem nada. O nosso ouvinte fez uma análise aqui e deixou uma pergunta. Doutor Márcio, a questão que o nosso ouvinte coloca aqui bem no final foi a pergunta: será que ele tem isso, ou seja, um legado próprio, né? Essa é a pergunta do nosso ouvinte.
1: Com certeza, sim, que o atual governador, ele tem um legado próprio, ele tem um legado importante e que não pode deixar de esquecer, que é do pai, né? A história que o pai, como ex-governador, ex-prefeito de Aparecida de Goiânia, por vários mandatos. Então, assim, ele tem um legado próprio muito importante, diferentemente de outros candidatos que nós tivemos no passado a vice, né? Que eram vice-governadores, depois ficaram como governadores e que não conseguiram a reeleição, né? Então nós temos assim, nós temos que analisar que o governador de Goiás atual, ele tem um legado próprio e ele tem condições de chamar e desenvolver um projeto pessoal. Aliás, eu acredito que essa é a única alternativa que o governador tem. E ele, até o presente momento, ele utilizou uma estratégia de não esquentar a política. A estratégia foi de resfriar o máximo. Quanto menos se falar em política para o atual governador, é melhor. Quanto menos tiver debate para ele, é melhor. Então, só que agora chegou o momento que ele terá que realmente expor os seus projetos, dizer o que ele vai ser diferente do ex-governador Caiado, dizer: olha, eu tenho condições de desenvolver e melhorar aquilo que na visão deles foi bom. Então, mas ele vai ter que construir essa história assim, tá?
0: Essa questão de legado, Diogo, as pessoas questionam muito. Tá aqui, eu volto a dizer, não estou aqui com procuração de ninguém, sempre falo isso, estou aqui para olhar fatos, né? E jogar luz na própria história. Muitos, como questionou aqui, deixou essa pergunta o nosso telespectador, ouvinte da rádio, mas muitos se esquecem que Daniel Vilela já tem uma larga história, foi vereador na capital muito jovem, foi deputado estadual, inclusive quando Daniel Vilela foi deputado estadual, eu era deputado estadual também, nós estávamos ali no parlamento juntos, e olha, só que eu saí do mandato, já tem mais de 10 anos que eu saí do mandato. E quando eu cheguei a Lego, Daniel já tinha sido vereador. E depois disso, Daniel Vilela foi deputado federal, né? Fez uma atuação como deputado federal, vice-governador e agora governador. Então, as pessoas às vezes têm essa... Isso aqui eu estou jogando luz, não estou aqui para defender ninguém, mas para dizer o que é história. Daniel Vilela não está começando hoje. O pai, Maguito Vilela, por exemplo, foi eleito vereador em 76... E em 95, já em 94 já estava disputando o governo de Goiás. Ou seja, também, se você fizer uma conta aí também, em menos de 20 anos, o pai, Daniel Vilela, chegou ao governo de Goiás. Então, Daniel Vilela já tem muito tempo de jornada. Isso aí é algo que as pessoas, às vezes, constroem uma narrativa que não é coerente com a realidade. Entende também dessa forma, Diogo?
2: Concordo plenamente com essa situação. Eu acho que história você não apaga. E o Daniel Vilela, além de tudo isso que você falou, Ele já foi vereador de Goiânia, já foi deputado estadual, já foi

0: deputado federal, já foi vice-governador do estado, já candidatou anteriormente ao governo do estado e é governador atual. Além disso, ele também foi presidente da maior comissão que o Congresso Nacional tem, que é a Comissão de Constituição, Justiça e Redação. Então, vale lembrar que ele é filho de um ex-governador, sim, mas ele tem a sua história, ele tem a sua identidade. Então, história não se apaga, o Daniel, sim, tem seu caminho, que já foi muito vitorioso e também de derrotas também, né? Vejamos que ele foi candidato a governo do estado e já perdeu a eleição, né, para o ex-governador Ronaldo Caiado. Então, em política também, você não aprende somente nas vitórias. Você também aprende muito nas derrotas. Eu tenho certeza que o governador Daniel, mesmo sendo jovem, tem capacidade administrativa, tem capacidade de diálogo, tem capacidade de fazer uma boa gestão atual e, se Deus quiser, se Deus permitir, também futura. Então, vejamos muito bem que nós temos aqui no estado de Goiás vários deputados estaduais jovens, federais, né? Nós temos aqui o deputado estadual Caio Salim também, que já disputou já 7 eleições e que vem num caminhar de vitórias. Então, a juventude não expressa por si só a incapacidade de gerenciar um estado. Eu acho que o Daniel tem sim toda a capacidade de fazer uma boa gestão atual e futura no estado de Goiás.
1: 7h27, é o jornal que fala alguma coisa, doutor Márcio?
2: Não, tava me lembrando aqui, isso, quando eu comentei sobre a questão de história, né, de ex-vice-governadores, eu me lembrei aqui da candidatura do ex-governador Zé Eliton, né? Então, o Daniel está pegando uma sucessão que vem do Ronaldo Caiado, Zé Eliton pegou uma sucessão que vinha de Marconi Perillo e não conseguiu refletir isso em votos, né? E, diferentemente, eu acho que devido a essa bagagem que o governador tem, tanto nós falamos, você comentou, eu comentei, e o Diogo também, que ele tem, então, por isso que ele está refletindo isso também em votos, também ele tem condições, mas ele precisa mais, ele precisa realmente dizer, olha, eu serei o governador, não serei o governador de fantoche aqui do ex-governador Caiado. Eu tenho meus projetos pessoais, eu penso as coisas, existem alguns processos aí que estão vindo agora na área, por exemplo, de mineração, porque Goiás terá acredita-se, né, que Goiás vai crescer muito com essa questão da área de mineração, terras raras. Então, quer dizer, o governador vai ter uma grande chance de fazer isso aí, transformar em benefícios para a população.
1: Outro ponto também que eu não tinha colocado é a idade. Daniel também tem 42 anos de idade. Não é tão novinho assim, né? Não é um principiante. Já é maduro, um homem maduro, 42 anos de idade. Se a gente for olhar...
2: Então, um rostinho carinha de novo, né?
1: Se a gente for olhar, por exemplo, para o ex-governador Marconi, foi eleito com quantos anos, Diogo?
0: Acho que 30 e poucos anos, né? Agora, a questão aí do Daniel, eu acho que vai fazer muita diferença na campanha dele o discurso da segurança pública. Por ele ser jovem e ter um caráter de novinho e etc., a população precisa confiar melhor na capacidade dele de gerenciar e principalmente na segurança pública. O Daniel Vilela tem que bater a mão na mesa e falar assim, aqui tem realmente um governador que vai fazer tudo aquilo que for possível para continuar essa exitosa política na segurança pública. E eu acho que ele vem fazendo bem isso. Já tivemos várias operações policiais no estado de Goiás, onde ele demonstrou claramente que a capacidade do estado na segurança pública não vai diminuir. Eu acho que é um ponto primordial numa futura vitória dele passar pela segurança pública e também pela educação pública de Goiás.
1: 7h30, é o Jornal Realidade Vim FM. Continuam aqui as participações dos nossos ouvintes pela bancada virtual, WhatsApp 9999-7205. Roosevelt tá ligado com a gente. Concordo plenamente com a bancada. Governador Daniel Vilela tem um grande legado, tanto familiar como na carreira dele. Tem mais de 20 anos de vida pública. O que ocorre é que ele tem ideias novas, então ele vai mostrar o seu trabalho. Porque agora ainda, no próximo governo, porque o governo ainda está apenas mantendo, né, o que é antecessor dele, né? Então está falando aqui o nosso ouvinte, falando que o legado dele vai caminhar com suas próprias pernas para o estado de Goiás, né? Bom. E a gente vai com algumas moderações aqui nos comentários dos nossos ouvintes, porque por uma questão eleitoral. Agora você falou, Diogo, essa questão de bater a mão na mesa, né? eu falo, agora é o meu ponto de vista, tá? Minha ótica. Eu conheci Maguito Vilela, tive alguns contatos com ele. No meu ponto de vista, o Daniel é mais bater na mesa do que o próprio pai Maguito Vilela. Concorda? Você tem essa, chegou a ter essa perspectiva, doutor Márcio?
2: Sim, concordo totalmente. Concordo totalmente. O ex-governador Maguito Vilela não era tanto pro confronto como está assim, presente o atual governador, né, Daniel? Acho que o Daniel, ele tem essa pegada de ser, ir mais pro confronto, não esperar tanto o embate aí, né? Porque também a posição de Maguito Vilela sempre foi uma posição de proteção que ele tinha do ex-prefeito Iris Rezende, né? Então, ele tinha ali, se sentia confortável com aquela posição. E a visão do atual governador é totalmente... A história dele é diferente.
1: Muito diferente.
2: É muito diferente.
1: A construção, né? Bem diferente.
2: A construção. E uma coisa que o Diogo falou, que na minha opinião é importante também, não é só, foi deputado, vereador e tal. Você participar de uma candidatura, um cargo majoritário, lhe traz, mesmo na derrota que ele teve no passado para o ex-governador Ronaldo Caiado, e traz uma bagagem muito grande a vivenciar esse processo. É um processo de experiência que traz uma bagagem muito grande. Olha, poderia ter feito isso, teria ter feito aquilo. E ele, acho que está colocando em prática também os aprendizados que ele teve na derrota no passado.
1: 7:32, vamos embora para o intervalo. Daqui a pouco a gente volta trazendo muito mais no nosso JR.
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1: Já estamos de volta com o nosso Jornal Realidade aqui Vinha FM 91,9. Muito bom dia. Bom dia para você. Sou jornalista Elias Júnior, não tô aqui para passar manteiga no bigode do gato, gente. Comentários na nossa bancada presencial com o advogado técnico governamental Diogo Lemos e também o advogado doutor em Direito Constitucional, professor Márcio Cunha. Você participa pela nossa bancada virtual, WhatsApp à sua disposição, 9999-7205, YouTube também, chat em tempo real. Olha, a Leila Vaz está mandando mensagem falando: bom dia, Elias, meu nome é Leila, ouvinte do programa, gostaria de fazer uma reclamação. Fios caíram aqui desde sexta-feira, inclusive mandou imagem, né? Até hoje não foi retirado, estou localizada na Nova Vila, em frente à Pecuária, está atrapalhando muito. Agradecendo aqui a nossa ouvinte, trazendo essa situação, mandou inclusive a imagem para mim, muitos fios caídos aqui. É, Leila, tá complicado mesmo aí.
2: Elias, essa situação dos fios de Goiânia é uma situação. É, nessa gestão, aliás, começou na gestão anterior, o Rogério, existe uma, dentro da Prefeitura de Goiânia, um departamento específico para retirar fios, mas parece que eles não estão conseguindo. E é, assim, eu achei interessante, por exemplo, na minha rua, ali na Rua 3, Centro-Oeste aqui, eles passaram retirando uns fios, né, fios antigos que não estavam sendo utilizados. Esse não passou nem uma semana, já vi uma outra companhia de telefone passando mais fios. Falei, não adiantou nada. Eu acredito que o prefeito vai ter que aumentar a quantidade de equipes para isso, porque a cidade fica muito feia. Visualmente, ela é muito feia. A pessoa vem, uma empresa faz um investimento, faz uma fachada bonita, e quando olha na frente da empresa, aquela quantidade de fios soltos, baixos, trazendo perigo, inclusive, para a população. O prefeito tinha que aumentar os investimentos nisso aí para realmente melhorar a identidade visual da cidade, viu? Que realmente está muito ruim com relação a isso. E a ouvinte está deixando bem claro que realmente esse serviço não está funcionando.
1: É, e a questão vai até além da estética, o risco em muitos lugares, fios caídos pro trânsito de veículos e encalçadas por trânsito dos pedestres. Tá uma coisa assim absurda, infelizmente. E assim, parece que acelerou dos últimos, de 4 anos para cá, 5 anos para cá, que antigamente tinha uma situação aqui, outra ali, mas de 5 anos para cá, eu vou te falar uma coisa. Pós-pandemia, é fio solto para todo lado. É
0: deplorável essa situação, Elias. Eu acho que Goiânia, ela tá, é uma terra sem lei, essa questão de fiação aí. Então, eu acho que a Prefeitura de Goiânia, eu acho que agora tem que realmente entrar de vez nessa política de organizar essa questão de fios em Goiânia. Eu acho que o Sandro Mabel tem essa capacidade gerencial de fazer isso, nosso prefeito atual. Temos várias telefonias, serviços de internet, etc., que acaba bagunçando, né, essa situação. Além do que tem essa questão de fios, de organização, de limpeza visual, estética da cidade, caminha também a questão da iluminação pública. Em Goiânia, a iluminação pública também é terrível, deplorável. Nós caminhamos aí no interior de Goiás, cidade de 5 mil, 3 mil habitantes, com a iluminação perfeita. E aqui em Goiânia, a iluminação pública é muito deficitária. Então, eu acho que o prefeito Sandro Mabel tem duas tarefas gigantescas para ser resolvidas em Goiânia. A questão da iluminação pública e a questão dessa limpeza estética de Goiânia. É importante e salutar ocorrer isso mais breve.
1: 7h42, deixa eu dar um pulo aqui no YouTube, no nosso chat em tempo real, participação do nosso ouvinte e telespectador no YouTube, Darli Prado. Bom dia, Elias Júnior, toda a bancada. O ouvinte aqui já tá falando para quem vai votar. Luzinete Aparecida, bom dia, Elias Júnior, que Deus abençoe nossa semana. Amém, obrigado, Luzinete, obrigado também, Darli. O Vitório também tá com a gente, bom dia. Em relação ao ataque, não acho que seja uma arma chamativa, pois o povo goiano tá vacinado sobre essa política antiga. O que queremos são propostas, podem ter certeza. Goiás costuma surpreender, tá falando o Vitório Costa. Jever, tá aqui com a gente, evangelista Jeverson, né? Jeverson, ligadinho no Melhor Jornal de Goiás. Obrigado, evangelista, obrigado pela audiência. Atos também tá com a gente, bom dia, graça e paz. Rapaz, o povo esquece. Olha só. O bicho também está trazendo aqui uma situação aqui. Os comentários a gente tem que fazer nessas moderações. Estamos dentro do período eleitoral, então nós vamos moderando, deixar para as questões opinativas com acidez, com situações inerentes a ambos os lados, qualquer vertente, pros debates, né? Sim. Pros debates. Questão de desconstrução de imagem, enfim, vamos deixar. Quem quiser, candidato quiser tentar desconstruir a imagem do outro, isso será feito nos debates, nas entrevistas, mas são os candidatos. Aqui na nossa bancada, nós não podemos fazer isso. Alex está com a gente, bom dia, Elias Júnior, e aos comentaristas do dia. Elias, já ouvi muitas pessoas criticando, falando que não vão acompanhar os debates e as propagandas eleitorais. O povo precisa acordar para a realidade. Precisa entender de uma vez por todas que nós não damos um passo sem que a política e os políticos estejam envolvidos. O processo de mudança de nossa cidade, estado, país deve começar na mudança de mente de todos nós. Olha só o Alex trazendo essa reflexão sobre a apatia em relação ao processo eleitoral. Dr. Hudson Nakamura também está por aqui. Abraço, Elias. Grande bancada, como sempre. Oremos por uma semana abençoada. Amém. Obrigado, Dr. Hudson Nakamura. E o presidente do Tribunal Superior Eleitoral, ministro Cássio Nunes Marques, afirmou ontem que a Justiça Eleitoral segue trabalhando para demonstrar a transparência e a segurança do sistema de votação brasileiro de urnas eletrônicas. A informação foi dada durante a corrida pela democracia no Autódromo Internacional Nelson Piquet, em Brasília. O evento encerrou a Semana Nacional do Sistema Eletrônico de Votação. questionado como o TSE vai atuar contra a desinformação. A respeito do sistema eletrônico de votação, o ministro afirmou que o papel do tribunal não é tratar individualmente dos problemas sobre deepfake e inteligência artificial nas eleições, ou seja, o uso dessas tecnologias para passar falsamente, né, se passar falsamente por um candidato nas redes sociais. Nunes Marques afirmou que está dialogando com as plataformas de internet. O ministro lembrou ainda que o tribunal, na semana passada, um conselho consultivo sobre integridade informacional nas eleições de 2026, órgão terá a missão de assessorar a presidência da corte em ações voltadas à proteção da legitimidade e da normalidade do processo eleitoral. Ficou faltando alguma coisa aqui nessa linha aqui, produção. Bom, o conselho terá caráter consultivo e multidisciplinar e reunirá especialistas de áreas consideradas estratégias para o enfrentamento dos desafios contemporâneos que podem afetar a normalidade das eleições gerais de 2026. Bom, é o assunto aí, transparência, segurança do sistema de votação brasileiro de urnas eletrônicas. Diogo, sempre nas eleições esse tema é motivo de preocupação por parte do eleitor, primeiramente, com reverberação nas autoridades, em especial o Tribunal Superior Eleitoral.
0: Eu acho justo a população sempre questionar a questão aí das urnas eleitorais e alguma situação ou outra na Justiça Eleitoral brasileira. Mas cabe também às autoridades constituídas também dar a resposta. E até então não existe prova real em que a urna eletrônica brasileira tenha falhas. Eu acho que é muito importante a população estar sabendo que eu acho que a justiça brasileira, no teor eleitoral, ela é uma das mais avançadas do mundo. Eu acho que a urna eletrônica brasileira já passou por diversos testes e comprovou-se a sua veracidade. Eu acho que essa questão, perdeu por causa da urna eletrônica, eu acho que isso não é justo. Tanto é que nós, aqui na sociedade brasileira, já viu governantes da direita, da esquerda, do centro serem eleitos. Então, eu acho que, no que tange a urna brasileira, eu acho que ela é uma das mais legítimas e democráticas que se tem no país e no mundo.
1: Tem essa mesma leitura, professor Márcio?
2: Sim, com certeza. Mas eu queria fazer aqui já parabenizar o nosso ouvinte que mandou a mensagem, porque embora às vezes o sentimento pessoal de cada um que está nos ouvindo ou assistindo seja de ter uma apatia ou às vezes uma repugnância com relação à política, mas já desde da Grécia Antiga nós sabemos que a polis, né, ela vem dentro da sociedade no sentido de que ela vai influenciar nos caminhos que a sua região vai, que seu estado vai percorrer. Ela vai influenciar na escola do seu filho, do seu sobrinho, do seu parente. Quer dizer, ela influencia em todos os ramos da sociedade. Então, ter ouvintes qualificados, né, como esse que nós ouvimos aí, eu esqueci o nome dele, mas já deixo meus parabéns. Então, não adianta a gente falar, nós não vamos assistir os debates, eu não vou participar. Você está participando, você quer queira ou não queira. É, se você não deixar a sua opinião, não ir votar e expressar os seus sentimentos, você vai deixar com que alguém que seja menos preparado, às vezes, tome uma decisão para vocês. Então, a sociedade tem que participar, tem que se inteirar, né? E não ir muito com relação a questões de pesquisa, esqueçam essa questão, porque o candidato A está na frente, candidato B. Você tem que ter uma opinião e seguir aquela opinião. Olha, eu gosto do candidato, eu me identifico com as propostas dele, ou estou satisfeito com aquilo que está acontecendo na minha sociedade, no meu estado, no meu país, e vou continuar votando conforme está. Então, esse posicionamento político da sociedade é muito importante. E eu vi nos últimos 10 anos, às vezes o ouvinte vai concordar comigo, Elias, você também, nós vivemos depois de Bolsonaro uma transparência da direita, né? É coisa que no passado nós não tínhamos, aquele sentimento, olha, eu sou direita, a pessoa empunhar a bandeira e dizer realmente eu sou direita. Então a gente via muito aquilo no papel da esquerda, principalmente do PT, querendo conquistar um espaço perante a política, a sociedade, com programas sociais, e a direita às vezes ficava meio que reprimida. Então, depois de Bolsonaro, isso deixou isso bem claro, por isso que hoje nós temos na nossa sociedade uma divisão entre direita e esquerda, e por isso que essa furar a bolha para os demais candidatos a presidente, como por exemplo Ronaldo Caiado, que é um excelente candidato, Romeu Zema, que eu comentei na semana passada, que até me falaram, mas você falou que o Ronaldo Caiado vai perder no estado de Goiás, eu falei, a minha opinião é essa, como também deixei claro que a minha opinião é que Romeu Zema, embora tenha sido um bom candidato em Minas, também vai perder no seu estado, vai ficar em terceiro lugar. Então, nós, como enquanto sociedade, como cidadãos, nós temos que participar de forma efetiva desse processo, porque nós seremos afetados, quer queira ou não, nos próximos anos.
1: 7:51, eleições chegando aí. Minha gente, campanha a todo vapor a partir do dia 16. Estamos, então, a uma semana do início dessa campanha eleitoral. Começa no domingo, né? Pra ser mais preciso, né, Diogo? Domingo é o valendo.
0: É isso aí, Elias. Aí é um pontapé inicial, de debates, de discussões, de entrevistas, de eventos políticos, né? Onde que você pode colocar já o adesivo, já com o número eleitoral do candidato a deputado estadual, a deputado federal. Nós temos agora nessa eleição dois candidatos ao Senado, candidato a governo e também candidato a presidente da República. E eu acho que o nosso amigo aqui, doutor Márcio, foi muito feliz nas palavras. A política, ela tem que estar presente no dia a dia do cidadão brasileiro, do cidadão goiano. Não se vive hoje sem a política. Todo movimento, toda situação, do rico ao pobre, do preto ao branco, ele precisa e necessita da política para viver e sobreviver. Qualquer momento em que você atua no mercado econômico, no mercado privado, sempre vai ter a política ali envolvida nos processos. Então é importante o cidadão brasileiro e o goiano ele se adentrar à campanha eleitoral esse ano para que se vote no melhor candidato. E o melhor candidato, muitas vezes, não é o que está na frente nas pesquisas. Eu mesmo voto naquele cidadão que tem a melhor proposta. Ele pode estar em último lugar nas pesquisas, mas se eu ali entender que ele tem a melhor proposta, eu vou votar nele. Não é aquele que tem maior número de cabras eleitorais, tem maior número de adesivos que você tem que votar. Você tem que votar com muita consciência. E muitas das vezes o cidadão hoje ele quer receber alguma coisa em troca. Isso está errado. Porque se tem político honesto, é porque tem também o eleitor honesto. Muitas vezes tem o político incorreto, é porque a população o levou para esse caminho. Então é importante a comunidade como inteira participar do processo eleitoral.
1: Só fazer aqui uma observação e até pedir o seu comentário, que você disse que o que importa são as propostas, mas acredito, ou conhecendo, que antes também tem que passar pelo crivo da coerência, né? Porque só proposta também é nesse sentido?
0: Sim,
1: também
0: sim.
1: Só proposta não adianta. Tem que ter coerência.
0: E cada cidadão, ele tem uma linha de percepção, né? Tem uns que caminham mais pelo lado da esquerda, pelo lado centro, pelo lado da direita. E aí você tem que escolher, dentre aqueles candidatos, qual daqueles ali você se aproxima mais das suas ideias, né? É a partir dali fazer a escolha e fazer a melhor escolha.
1: Porque é a questão da coerência que eu coloco, doutor Márcio, porque às vezes o papel também aceita tudo. A verdade é, papel aceita tudo e falar até papagaio fala, não tem essa história?
2: É verdade.
1: Essa questão que eu falo da coerência, eu estou falando algo, mas isso, a minha história, minha trajetória política, de vida, é isso? Está alinhado com isso? É só algo que eu botei no papel. Isso também é importante, né?
2: Com certeza. Eu tenho uma crítica, até tem um artigo que eu escrevi, Elias, sobre a questão da infidelidade partidária no Brasil. Eu acho que parte até por isso, porque a infidelidade partidária, você vê em alguns estados, você começa em alguns estados, como que eu comentei com vocês aqui, que o caso do prefeito de São Cristóvão, que era do Partido União Brasil, numa visita que eu estive lá, comentei, e aí, se você vai apoiar na época, o Ronaldo Caiado era o candidato do União Brasil, né? Ele não está no PSD. Vai apoiar o candidato a presidente? De jeito nenhum, vou apoiar o candidato a presidente Lula, que nós somos Lula. Então a infidelidade partidária parte infelizmente, dessas experiências que nós tivemos no Brasil ao longo dos anos. dizer, é um partido de direita, centro-direita, dizendo que vai apoiar o candidato a presidente que é adversário do outro. E assim, então, isso começa desde esse princípio. Infelizmente, nós valorizamos mais a pessoa ou a ideologia do partido, né, do que propostas, e essa afinidade a gente chama isso de rapport. Rapport quer dizer aquela percepção que você tem da figura e da pessoa do candidato. Então, às vezes ele pode ser um candidato de direita, mas ele tem opiniões de esquerda, certo? Mas se você identificou com ele, você vai votar aí nele e a coisa vai fluir. Então, essa infidelidade começa nos partidos e ela se transborda também para a sociedade. E todos nós, infelizmente, temos que, às vezes, nos policiar. Peraí, eu tenho opiniões mais voltadas para a família, religião, e aquele candidato, às vezes, é contra esses. Isso, ele pratica coisas adversas a isso. Essa incoerência, às vezes, nós, você, cidadão, quando você vai votar, peraí, como é que eu vou votar numa pessoa que é contra as minhas opiniões, raízes, aquelas originárias, aquelas que nascem conosco. Então, no decorrer, na estrada que o seu candidato é eleito, ele não vai seguir. Embora, às vezes, como você disse, para falar papagaio, até papagaio fala, né? Eu quero ver escrever, eu costumo acrescentar essa. Eu quero ver escrever, escrever não escreve. Então, quando for assinar um documento, né? E qual é a história dele? Então, infelizmente, essa infidelidade nós também temos que, às vezes, identificar para evitar cair nessas ciladas.
14: Ciro tá ligado com a gente, mandando mensagem para cá. Bom dia a todos da mesa. Elias Júnior, o problema não são as urnas, são alguns mesários que têm acesso total às urnas.
2: Elias, só para comentar a questão da urna, eu queria ter dito o seguinte: eu acho que o TSE, os TRS, tem que aumentar, deve ter aumentado, eu não tenho essa informação, o número de urnas auditáveis. A principal maneira de evitar esses questionamentos são as urnas auditáveis. Eu tenho, por exemplo, conheci o sistema eleitoral do Paraguai. Ah, mas o Paraguai tem aquela estigma de Paraguai. Mas no Paraguai é uma urna eletrônica maior que a nossa, com painel colorido. A pessoa digita os números. E ela tem uma urna separada que o eleitor não tem acesso a ela. Ele digitou o número, ele fala, é isso? E sai impresso, o voto impresso, e ele cai numa urna independentemente da vontade do eleitor. Ele vai identificar, tá certo, ele confirma, o voto será aquele que impresso tá cai dentro da urna para ser auditado. Então as nossas urnas, elas, na eleição passada em torno de 5% eram auditáveis. Tem que se aumentar o número dessas urnas auditáveis para evitar esse tipo de questionamento. Acho que é um caminho, é um gasto que o poder público deveria ter para evitar isso.
0: Elias, eu vou fazer até um parênteses agora também dessa questão do oportunismo eleitoral de alguns. Então, a população realmente ela tem que fazer uma análise do candidato, fazendo um retrospecto, fazendo um histórico da atuação daquele candidato. Porque muitas vezes, hoje a população, por exemplo, a direita, eu voto só em candidato que está no PL, no partido do PL. Se o outro candidato estiver em outro partido, eu não voto. Mas muitas vezes, até dentro do PL, tem candidatos que fazem dali o oportunismo político, que muitas vezes nunca teve um viés à direita e agora está se aproveitando dessa situação. Então, a comunidade, a população, ela tem que tomar muito conhecimento do histórico desse candidato a deputado, a senador, a governador, porque muitas vezes, tanto à direita quanto à esquerda, existem oportunistas de momento. Então, nós temos que ver o histórico, o retrovisor desse candidato. O que que ele já fez, o que que ele já atuou nessa direção, ou se ele está só surfando nessa situação à direita ou à esquerda. Então, nós temos que ter realmente essa análise do currículo eleitoral da atuação de determinado candidato.
14: 7h59 no Jornal Realidade Vinha FM. Ciro tá ligado com a gente, né? Ele tinha falado. Elias Júnior, o problema não são as urnas, são alguns mesários que têm acesso total às urnas. Nas últimas eleições, a quantidade de votos depois das 17 horas, aqui traz uma informação sem a fonte aqui, a gente não dá informação, tá? Tá bom, Ciro? Porque uma coisa, como eu disse, comentar é uma coisa, agora outra coisa é trazer uma informação. A gente não pode incorrer na questão da fake news. Mas de qualquer. Mas ele fala o seguinte: outra coisa também que ele também está afirmando,
1: Então, afirmação, a gente não coloca afirmação. A sua última frase aqui, por exemplo, você trouxe uma afirmação, né? E a gente não pode incorrer isso aqui na nossa bancada. Mas ele fala aqui, Diogo, não vou trazer a tônica exata do que ele falou, mas ele fala sobre a questão da cor partidária do mesário. Mesário de um lado ou de outro. Aqui eu não vou dizer a informação que ele está trazendo, porque isso não é impossível até trazer uma informação dessa. Falar que os mesários, na maioria, são de um lado ou de outro. É impossível falar isso. Então, essa afirmação a gente não traz. Mas isso pode atrapalhar a democracia, o processo eleitoral, o mesário ter um lado? Porque ele vai ter um lado, isso é fato. Ele é eleitor. Isso pode atrapalhar?
0: Eu acho que a situação aí... que foi levantada pelo ouvinte, ela é salutar. Eu acho que se existem dúvidas, tem que fazer questionamento formal à Justiça Brasileira para perguntar que tal mesário foi indicado, mas ele está fazendo isso e isso, aquilo. Então tem que ter prova para tudo aquilo que existe de incorreto e tem que ter denúncias formais para que isso seja aniquilado da eleição. Agora, vejamos bem. Existem mesários, tem que ter mesários. É lógico, o mesário ele vai votar em candidato A ou B. Agora, esse mesário tem que comportar de maneira democrática na hora que ele está lá dentro das urnas, da sala eleitoral. Então, o mesário ele não pode tomar partido. A partir do momento que ele está ali na condição de justiça eleitoral, ali dentro daquela sala, ele não pode tomar partido político. E se ele tomar... A população que está lá, ela tem o dever de denunciar perante ao judiciário brasileiro. Então, eu acho que isso aí são, muitas vezes, comentários e situações que, se for levado à verdade, ela tem que ser punido. Agora, eu acho que, de maneira geral, mesário, nem urna brasileira, ela está... aprimorando ou levando a determinados cidadãos a votar em A e B. Eu acho que hoje... A Justiça Eleitoral e o cidadão brasileiro, ele está ficando cada vez mais antenado com as situações diárias e ele vai votar naquilo que ele acha melhor. E não é um mesário que vai, muitas vezes, falar que ele vai tem que votar em A ou B. Né? Eu acho que hoje o mundo, e principalmente no Brasil, impera a democracia. E se não chegar a não imperar, a população tem que se revoltar, porque a democracia é a coisa mais linda que existe hoje no mundo.
1: Ele também questiona essa questão de votos depois das 17 horas. Os votos são computados, sim, de pessoas que estavam na fila. Isso não é, de forma alguma, irregular ou ilegal, né? Então, ele trouxe aqui um número aqui, que isso, sem trazer uma fonte, a gente não coloca, mas não é incomum, porque muita gente deixa para a última hora. E aí, quem está na fila vota depois, sim, das 17 horas.
2: E o mesário não tem acesso à urna eletrônica para fazer alteração de votos também, não. O mesário, a função do mesário, Elias, é bem bom a gente fazer a defesa dos mesários aqui, porque tem, com certeza, a grande maioria estão ali para cumprir um papel constitucional da defesa da democracia, né? No sufrágio. Agora, o que nós temos ali? O mesário só identifica e habilita a máquina para a pessoa votar. Simplesmente é isso. Ele não...
0: E bom lembrar que eu mesmo já votei diversas vezes, acho que todos aqui. O clima dentro de uma sala eleitoral é praticamente de um velório. Existem poucas palavras, poucas pessoas se expressando. Né? Então, eu não vejo... Na minha visão, eu não coaduno o que o ouvinte aí falou.
1: 8:04, intervalo comercial, e a gente volta já.
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14: 7:09, já estamos de volta com o nosso Jornal Realidade Vinha FM 91,9. Muito bom dia para você, sou jornalista Elias Júnior. Não tô aqui para passar manteiga no bigode do gato. Comentários na bancada presencial com o doutor em Direito Constitucional, advogado professor Márcio Cunha e também o advogado e técnico governamental Diogo Lemos. Você participa pelo nosso WhatsApp, 99997-2005. YouTube também, chat em tempo real. E o Congresso Nacional volta ao trabalho hoje, depois do recesso parlamentar. Apesar da Constituição prever o retorno do recesso para o dia 1º de agosto, tanto a Câmara dos Deputados quanto o Senado Federal se deram uma semana a mais de folga. Para compensar, ainda em julho, o presidente da Câmara, Hugo Mota, Republicanos da Paraíba, estabeleceu um calendário com semanas específicas de esforço concentrado para liberar os deputados para fazerem campanhas em suas bases eleitorais. A ideia foi acatada também pelo presidente do Senado, Davi Alcolumbre, União Brasil, que propôs o mesmo para a casa vizinha. Entre agosto e outubro, as sessões na Câmara e no Senado acontecerão em apenas 2 semanas. Na Câmara, os líderes partidários se reunirão na terça-feira, ou seja, amanhã, para a definição da pauta da semana. Um dos projetos com provável votação, de acordo com o entorno do Mota, é que permite usar receita extra de petróleo para reduzir impostos sobre combustíveis enviado pelo governo. Segundo a relatora, a deputada Maruza Bondrin, Republicanos de Goiás, há um acordo encaminhado para o projeto ser votado nesta semana. Diante das campanhas já fervilhando nos estados, o presidente da Câmara deverá encontrar dificuldades para colocar em pauta projetos com viés ideológico, como o projeto de combate à misoginia, cuja votação é cobrada pelos partidos de esquerda. Líderes partidários consultados pela imprensa apontam que o governo encabeça um movimento para a inclusão do PL da misoginia em pauta, com a contrapartida da votação de projetos de interesse da direita, como o que eleva o limite de faturamento anual dos microempreendedores individuais MEI. Apesar disso, não houve acordo para a construção do relatório de nenhum dos dois pontos. Já no Senado, na terça, estão previstos um projeto que cria o Programa de Desenvolvimento da Indústria de Fertilizantes, Profert, e outros projetos que criam fundos para o Judiciário, Ministério Público e Defensoria Pública da União. Na quarta, dia 12, o Senado delibera a criação do Estatuto do Aprendiz, que estabelece regras para a aprendizagem profissional de jovens e pessoa com deficiência, Diogo.
0: É isso aí. Acho que são situações aí em que nós temos que ficar totalmente bem antenados e capacitados aí para fazer a melhor orientação possível.
14: 8:13 é o Jornal Realidade, voltando aí, produtividade menor, né, do que no semestre anterior no Congresso Nacional, Câmara dos Deputados e também no Senado.
2: Você já corroborar com aquela notícia que você comentou, né, Elias, agora há pouco, diz que há uma previsão de uma reestruturação e novos nomes na Câmara dos Deputados, menor do que nas eleições passadas. Isso é natural agora, quer dizer, chega nesse período eleitoral, a pauta do Congresso é volta-se para a política. Os candidatos estão em pleno desempenho de suas funções, e ele não pode deixar de vista. Porque o candidato, quando é eleito, ele começa a campanha já no primeiro dia do seu mandato, ele já começa a sua campanha para a reeleição. Praticamente todos são assim, então eu não conheço nenhum deputado que não haja assim, mas agora é o momento, como diria o Edinaldo aqui, que é dos esportes, né, Edinaldo? Os 45 do segundo tempo que você tem que dar todo o gás para vencer a partida. Então, todos vão fazer isso, é normal e natural, infelizmente.
14: Bora aqui para nossa bancada virtual, nosso Jornal Realidade no Ar, e você participa pelo nosso WhatsApp 9999-7205. Ouvinte falando sobre assunto aqui, fios, né? Os fios, o tal dos fios. O Mauro Juliano mandou pra gente imagem aqui, uma verdadeira teia de aranha, né? Eita! Valeu, valeu.
2: Horrível, né?
14: Olha, Irã Teixeira também tá ligado com a gente, falando bom dia, Elias. Acusaram os mesários, agora já pulou de corguinho de costas. É de uma ignorância.
2: Gostei do termo, hein?
14: As pessoas nem sabem como funciona o processo. Já fui mesário várias vezes e um dos pré-requisitos é não ter filiação partidária. As pessoas acreditam em qualquer coisa hoje em dia.
2: É bem que eu defendi, advoguei os mesários aqui.
14: Uma coisa lamentável em nosso tempo é que as pessoas têm orgulho de ter opinião sobre o que não detém conhecimento. O ex-presidente FHC falou sobre isso. Ele disse que a internet era algo muito positivo, mas que deu voz a uma multidão de idiotas. O Irã Teixeira mandando comentário dele aqui na nossa bancada.
0: E não deixa de ser muita verdade, né, Elias? Eu acho essa questão da internet, você ganha em velocidade, ganha em dinamismo, ganha em informações, só que a informação muitas vezes que chega muito rápido na internet, chega de maneira distorcida. E muitas vezes você retroalimenta de maneira equivocada também. Então, nós temos que parar um pouco para analisar essa multidão de mensagens que nós recebemos no dia a dia e que muitas vezes nós mandamos também, retransmitimos. E muitas vezes uma inverdade. Então nós temos que fazer muito essa análise antes de mandar, encaminhar uma mensagem que muitas vezes não pode ser verdade.
14: Fernando Leite está com a gente mandando mensagem, graça e paz a todos. Aí ele fala que viu um vídeo, né, que deixou dúvidas, ele traz detalhes aqui desse vídeo. Como tem muita fake news, a gente não traz detalhes por aqui, tá bom, Fernando? Mas ele falou que viu um vídeo que deixou dúvidas, né? E ele falou o seguinte, né? Como fica essa situação no quesito segurança? Aí fala a questão de dispositivos externos. Sugiro também que todos que votaram vá na página do Tribunal Eleitoral e confira seu voto. Também confira se parentes póstumos votaram.
2: E é isso aí que ele está comentando, vamos fazer só um parênteses, não deixar esse assunto seguir. Isso é impossível você conferir seu voto. Você não tem condições de ir lá e conferir seu voto se você votou para A e B, não. O TSE não libera essa informação para ninguém,
14: talvez,
2: nem para você.
14: Talvez o que ele está querendo dizer é se a fazer uma consulta para ver se votou ou não.
2: É porque quando ele fala confira seu voto, ele não possível, tem como
14: não, conferir o voto. Eu acho que ele quer dizer nesse sentido.
2: Votei para deputado ciclano, para outro deputado Beltrano, isso é impossível.
14: Dá para fazer esse tipo de consulta, Diogo? Se, não, se o eleitor votou possível. Ou não? É aberto isso para quem acessa?
0: Não é possível ver se ele votou em determinado candidato. Agora, por exemplo, se eu votei num deputado estadual X, eu posso depois acessar ali a urna eleitoral, a sessão ali que eu votei, e ali eu tenho que comprovar que aquele voto meu apareceu. Que, por exemplo, se não apareceu nenhum voto pro candidato que eu votei, aí tá errado. Agora, se apareceu 10 votos lá, um deles é o meu. Aí tá certo, né? Ou imagina-se que esteja certo.
14: Mas esse tipo de consulta que o nosso ouvinte fala de acessar o portal e ir lá ver o eleitor que votou ou não, que esses dados, evidentemente, a Justiça Eleitoral tem, né? É possível isso?
0: Não, eu também não sei. Eu não sei precisar nessa situação, não. Se a pessoa está regular ou não perante a Justiça Eleitoral, você tem, né? Tem ali um campo da certidão eleitoral, para ver se a pessoa está apta a votar ou não. Se a pessoa não vota e não justifica, chega num momento que ela tem que pagar multa. Muitas vezes ela até é impedida depois de votar se ela não ficar regular perante a Justiça Eleitoral. Agora, se ela votou ou não, eu acho que essa informação ela não é pública.
14: 8 e 18.
2: É isso aí, Elisa. Como o voto é obrigatório, o TSE tem essa informação, se você votou ou não. Porque todos sim, devemos votar, então o voto é obrigatório no Brasil, que é um debate que acho que vale a pena a gente no futuro evoluir com relação à obrigatoriedade do voto, mas você tem condições, o TSE tem essa informação, se você votou ou não, ela não sabe para quem você votou.
14: Quem votou não tem como. Eu só fiquei uma certa dúvida se tem um acesso aberto para você ver lá, né? Deixa eu ver aqui se meu pai votou. Deixa eu ver se minha mãe votou ou não.
0: Eu acho que não
14: eu
0: tem
14: essa. Eu acredito que não tem esse não tipo tem. De acesso. Só o próprio eleitor que pode fazer esse tipo de consulta e tem todo o sistema de biometria, tem todo um... para estar acessando, senão vira uma situação sem controle, né? Imagina só você poder acessar, Diogo, os dados de seus familiares no sistema eleitoral. O sistema que o e-título, né? Seria isso.
0: Hoje a votação, ela é democrática, mas ela é individual, né? Tão somente pode votar aquele eleitor por si só. Se ele não tem mais consciência, não tem mais condições de votar, ele não vota. Não tem como outra pessoa votar por ele.
14: E muito menos, acredito eu, que o nosso ouvinte falou sobre consulta, né? Consultar se votou ou não.
0: Hoje tem a lei da informação também que impede muitas situações para dar garantia e lisura ao processo.
14: Só o próprio eleitor, eu acredito que só o próprio eleitor que consegue fazer um tipo de acesso nesse sentido. É diferente de você acessar lá e falar, deixa eu ver se meu CPF está regular ou não.
2: Não é tão simples. Quem são os mesários, sabe? Nem o celular você não pode levar para a cabine de votação. Nem o celular você não pode ir lá, eu quero tirar a foto, provar que eu votei no deputado X. Você não pode fazer isso.
14: Se fizer isso e pegar, aí...
1: tá enrolado. É crime eleitoral. 8h20, ele vem chegando com um comentário esportivo. Edinaldo Maurício, bora falar de futebol, né? Bora falar de futebol nesta manhã. Vamos sair de uma coisa polêmica e entrar para outra coisa quase que não é polêmica também, né? Bom dia, Didi.
4: Bom dia, Elias. Bom dia, doutor Márcio, Diogo e também o ouvinte da Rádio Vinha. Elias, a Série B, a 21ª rodada, teve o início na sexta-feira. O Operário do Paraná perdeu para o São Bernardo 3-1. Tá no Castelão, em Fortaleza, o Ceará bateu a Ponte Preta 2-0. Aqui em Goiânia, no Estádio Onésio, o Brasileiro Alvarenga, o Vila, decepcionou a sua torcida, já que compareceu em grande número na tarde de sábado, e o Vila perdeu para o Sport 1-0. Jogando lá em Ribeirão Preto, o Botafogo de Ribeirão Preto venceu o América Mineiro por 2-1. Jogando na Arena Sicredi, o Atlético bateu o Criciúma por 2-0. O Novo Horizontino perdeu em casa para o Juventude 1-0. Lá nos Aflitos, em Recife, o Náutico empatou com o Atlético em 1-1. Na Arena

0: Ainda está em primeiro o Criciúma, mesmo perdendo para o Atlético no dia de ontem. O Juventude é o segundo colocado, depois que venceu a equipe do Novo Horizontino por 1-0 jogando fora de casa. É o segundo com 38 pontos. O Criciúma tem 40. Na terceira colocação está o Fortaleza, que empatou ontem com o Cuiabá em 1-1 com 35 pontos. Na quarta colocação, o Operário com 21. Na quinta colocação, o Operário com 35. Na quinta colocação, o Vila Nova com 34. Na sexta colocação, a equipe do Novo Horizontino com 33 pontos. Na fase, no grupo de rebaixamento, que abre a zona de rebaixamento, na 17ª colocação, Londrina com 20. Na 18ª, o Avaí, que ainda vai jogar nessa rodada. Mas mesmo que ele vença, ele não sai da zona de rebaixamento, está com 20, está na 18ª. Na 19ª, o América Mineiro com 11, e na 20ª colocação, a equipe da Ponte Preta com 9 pontos. O Campeonato Brasileiro da Série A, que começou no sábado, a 22ª rodada, na Arena do Grêmio, de virada, o Grêmio bateu o São Paulo 2-1. No Mangueirão, no sábado, o Remo empatou com o Atlético Mineiro em 2-2. No Couto Pereira, em Curitiba, o Curitiba bateu a Chapecoense 2-1. Jogando no Engenhão também no sábado, o clássico Botafogo e Fluminense, o empate em 1-1. No Mineirão, ontem, às 11 horas da manhã, o Cruzeiro bateu o Mirassol 3-1. Jogando lá no campo do Palmeiras, o Palmeiras empatou com o Internacional em 0-0. Já lá na Fonte Nova, em Salvador, o empate também entre Bahia e Vasco em 0-0. Jogando na Vila Belmiro, o Santos, mais uma vez perdeu para o Atlético Paranaense 2-0, com dois gols de Viveiros. Jogando lá em Bragança, o Bragantino 0, Corinthians 2. E fechando a rodada no Maracanã, o Flamengo bateu o Vitória da Bahia por 2-0. A classificação da Série A, Elias, do primeiro até o quarto: em primeiro, o Palmeiras com 48 pontos. Na segunda colocação, a equipe do Flamengo com 42. Na terceira colocação, o Atlético Paranaense com 40 pontos. Na quarta colocação, o Fluminense com 35. Fechando aqui a zona de rebaixamento, abrindo a zona de rebaixamento, na 17ª colocação, o Santos com 22. E na 18ª, o Vasco também com 22. Na 19ª, o Remo também com 22 pontos. E fechando a zona de rebaixamento da Série A, a Chapecoense na 20ª colocação, com 10 pontos conquistados.
1: Valeu, Edinaldo.
0: Um abraço, Elias.
1: Valeu, um abração para você. Vamos a Brasília. É hora do comentário de Alexandre Garcia. Bom dia, Alexandre.
2: Olá, Elias Júnior. Olá, ouvintes da Vinha FM. Bom dia. O embaixador argentino ontem saiu de Brasília rumo a Buenos Aires, onde vai ficar provavelmente até que se defina quem será o novo presidente do Brasil. Com Lula parece que não está dando. O embaixador Daniel Raimondi, fora do mundo oficial, ele é muito querido aqui em Brasília. Bom, e lá nos Estados Unidos, o Senado americano aprovou por 51 a 47 o Daniel Pérez, filho de cubanos, para ser o embaixador aqui. O encarregado de negócios, que eu acho que foi para ser embaixador no Paraguai, era Escobar. Né? Então, os Estados Unidos tem mandado para cá gente que fala espanhol, que tem mais, fala língua latina, né, mais facilidade de se entender conosco. Eu lembro do meu querido amigo Diego Asensio, ele e a Nancy, mulher dele, que foram, ele representou o governo dos Estados Unidos aqui lá pelos anos 80, depois de ter sido refém durante muito tempo lá na Colômbia, num ataque dessas guerrilhas que agora o novo governo colombiano pretende dar um final. Né? E aí eu lembro que Lula não foi à posse do novo presidente da Colômbia, né? E nem foi à posse da nova presidente do Peru. Gente, são vizinhos, fazem fronteira com o Brasil, né? Não importa a cor político, ideológica. E agora está esse rompimento com a Argentina, que é temos uma relação com o nosso principal parceiro do Mercosul num nível mais baixo, nível de encarregado de negócios. O embaixador brasileiro de lá voltou para Brasília e, como eu disse, domingo o embaixador argentino foi para Buenos Aires. Né? Já tivemos uma briga com o Paraguai, né? E o Paraguai hoje está cada vez mais importante, né? Recolhendo as empresas brasileiras. Aqui são centenas de empresas

0: em RJ, né? Recuperação judicial. Cada vez pior a situação. O Arminio Fraga acha que tá muito parecido com o governo Dilma. O Lula 1, 2, 3. Imagina. Então, bom, uma outra questão que eu quero chamar a atenção de novo, né? Houve um acidente de ônibus aqui. Um ônibus foi atingido por um caminhão carregado de areia. Um ônibus que ia daqui do Distrito Federal para Uberlândia, se não me engano. E teve 6 ou 7 mortos. As pessoas que ficaram protegidas e quase não ficaram feridas estavam de cinto. As que morreram não estavam de cinto. Para pensar nisso, não entre num ônibus. Né? O ônibus urbano não tem essa possibilidade, mas intermunicipal, interestadual, cinto, né? Faz toda a diferença, faz muita diferença. E uma outra questão, né, que não é política, ventanias lá no Rio Grande do Sul. O Rio Grande do Sul está numa região intermediária entre o Polo e o Equador, está no meio do caminho. Ali é um entrechoque climático. Gente, um vento, aí disse que foi um vento de 90 quilômetros horários. Eu estava no Rio no dia da ventania de 105 quilômetros horários. Eu não só estava no Rio, como estava na rua. Estava saindo de um barco e tendo que caminhar 800 metros até o hotel. Eu estava contra o vento. E deu. Agora, tudo que eu queria contar é que um vento de 90 quilômetros por hora derrubou a muralha de uma penitenciária regional em Pelotas. Aí eu fico pensando, alguém vai investigar quem foi a construtora, quem fiscalizou essa construção? É uma penitenciária. Se um sopro do lobo mau na casa dos três porquinhos derruba, na hora que algum CV ou PCC, ou seja lá o que for, descobrir que dá uma batida com um trator num muro desse e o muro cai todo, sai todo mundo de uma penitenciária. Foi construída com o quê? Qual foi a mistura de cimento com areia, com brita? Foi na proporção certa? Meu Deus. De Brasília, Alexandre Garcia.
1: Valeu, Alexandre Garcia. Obrigado pela participação. Meu valeu também ao doutor Márcio Cunha, advogado que seguiu com a agenda. Muito obrigado, doutor Márcio. Abraçando aqui de forma muito especial também o Adenísio e Leandro, pessoal da Urbis, acompanhando o nosso Jornal Realidade. Bom dia, Adenísio. Bom dia, Leandro. Pessoal da Urbis, obrigado pela audiência. Obrigado, doutor Diogo Lemos, por sua participação nesta edição do Jornal Realidade.
2: Um forte abraço aí, Elias. Uma semana abençoada a todos os ouvintes da rádio Vim FM, as pessoas que aqui compõem também a mesa diretiva, os trabalhos, e mais uma vez rendo as minhas felicitações a todos os papais de Goiânia, de Goiás e do Brasil.
1: Amém. Ele vem chegando, Cidade Ligada com o Daniel Fernandes. Um abraço do Elias Júnior para você. Estaremos de volta amanhã, às 7 em ponto, se o Senhor nos permitir. Tudo posso naquele que me fortalece. Bom dia, Daniel.
3: Bom dia, Elias Júnior. Ótima manhã de segunda-feira para você e também para os nossos ouvintes. 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
1: Bom dia, bom dia, bom dia, uma ótima manhã de segunda-feira pra você, 10 de agosto de 2026, vamos iniciando aqui sempre na graça e na paz do Senhor Jesus, essa semana que promete ser uma semana linda, maravilhosa, e eu já profetizo isso sobre a sua vida, e você que crê diz amém. Olha, nessa manhã de segunda-feira a temperatura já começou lá em cima, hein? Como diz um amigo meu, lá arriba, hein? Ó, 20 graus com sensação térmica de 22 graus, hein? E hoje nós teremos aqui, ó, temperaturas altíssimas na capital goiana, hein? Nós teremos aqui, ó, por volta das 2 horas da tarde, 36 graus. Meu Pai amado. 36 graus, hein? Então eu quero dar algumas dicas pra você, mesmo porque também ontem à noite, gente, meu Deus do céu, não sei se você também tá tendo essa percepção, mas o tempo aqui tá seco demais, muito seco, então você toma cuidado, tá? Vai se hidratando aí, ó. Falar nisso, ontem à noite, gente, eu devo ter tomado um caminhão pipa de água, meu Deus do céu, hein? Toda hora tava tomando água, né? Então você faz isso também. Tem gente que fala assim, ah, eu nem gosto de tomar água, né? Mas é preciso, viu? Então se hidrate, tá? Toma cuidado, né? Se você tiver um problema como eu estou tendo de ressecamento das narinas, ó, vai lá, compra um sorinho fisiológico aí na farmácia, baratinho, coisa de 6, 7 reais, né? E vai aí, ó, né, umidificando aí as suas narinas, porque realmente, gente, vou completar agora em outubro, 3 anos que eu tô aqui em Goiânia, eu nunca passei por um tempo tão seco como esse, nesse ano de 2026. Então se hidrate, tá? Se cuide aí pra você não ter mais complicações, e a gente já tá tendo, né, um surto danado aqui de doenças respiratórias, né? Não é só aqui em Goiânia não, tá no Brasil todo. Então se cuida! Chegando, e você sabe, todas as manhãs eu convido você aqui pra poder compartilhar conosco aqui os seus anseios, né? Os seus pedidos de oração. Daqui a pouquinho, 9 horas da manhã, a gente vai estar aqui, ó, com um dos pastores da Vinha, orando pela sua vida, clamando pelos seus anseios. Mas a gente, pra poder clamar, pra gente poder orar por você, a gente precisa saber, né? O que que tá aí te incomodando, qual é, né, o objetivo das suas orações nesse tempo agora. Manda pra gente aqui no 99997-2005, já a gente vai estar orando pela sua vida, viu? Daqui a pouquinho tem também o Graça para Prosperar com o pastor André Francisco e também com o pastor Fabrício Barbosa. E hoje a gente tem a nossa enquete aqui também, hein? Eu quero saber de você o seguinte, ó. Você lembra que semana passada, eu não vou lembrar qual foi a enquete em que surgiram algumas respostas aqui mirando a questão da mercearia, né? Aquelas mercearias antigas, década de 80, 90 principalmente. E aí eu falei assim, gente, eu vou trazer uma enquete pra falar de mercearia, hein? E esse dia chegou, é hoje. Eu quero saber de você o seguinte, o que que tinha nessas mercearias antigamente que você era doidinho pra poder comprar, hein? Você ficava pedindo aí, ó, seu pai, dinheiro, pra você falar assim, ó, vou lá na mercearia. Geralmente os donos de mercearia chamavam Senhor Zé, né? Vou lá na mercearia de Senhor Zé pra poder comprar isso daqui. Conta pra gente, compartilha conosco. 99997-2005. Gente, tem tanta coisa que eu comprava nas mercearias antigamente, mas eu acho que uma coisa que me marcou demais é aquelas balinhas de mel, né? Que elas vinham numas tirinhas, e vinham várias, né? Vinha um cordãozinho assim com várias balinhas de mel, né? Era uma delícia, gente. Ah, sabor de infância, hein? Mas conta aí, 99997-2005, o que que tinha nas mercearias antigamente que você era doidinho pra poder comprar, né? Você ficava ali, ó, pedindo dinheiro pro pai, pedindo dinheiro pra mãe, às vezes pra avó, pra poder ter, hein? Olha, são 8 horas e 38 minutinhos, nós estamos no 8º dia do jejum, 21 dias da Mideira, e hoje eu quero compartilhar com você a nossa confissão, só que antes, vamos pro texto aqui da confissão. Ó, se você tiver com a sua Bíblia aí, com o seu aplicativo bíblico, abre aí, ó, em Provérbios, capítulo 4, a gente vai ler do verso 20 ao verso 23, que diz o seguinte, ó: filho meu, atenta para as minhas palavras, aos meus ensinamentos, inclina os ouvidos, não os deixes apartar-se dos teus olhos, guarda-os no mais íntimo do teu coração, porque são vida para quem os acha e saúde para o seu corpo. Sobretudo, o que se deve guardar, guarda o coração, porque dele procedem as fontes da vida. Vamos lá para a nossa confissão de hoje? Você que pode, ó, tenta repetir comigo aí, ó. Inclino os meus ouvidos para a palavra do Senhor. Guardo a sua palavra no mais íntimo do meu coração, pois são vida para mim e saúde para o meu corpo. Guardo o meu coração, porque dele procedem as fontes da vida. E agora mesmo, rios de águas vivas estão jorrando do meu interior. Amo a palavra de Deus. Ah, essa daqui eu queria que você repetisse, hein? Amo a palavra de Deus. Tenho a mente de Cristo, porque a sua palavra é viva em mim. Por isso, vou permitir que o seu coração de amor e compaixão flua através de mim. Não vou permitir nenhum pensamento em minha mente que não venha dele. Aleluia! Olha, vamos começar nossa programação aqui nessa manhã de segunda-feira trazendo a nova da Isadora Pompeu. De quem sou.

0: 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E o som do Elevation Worship, God and Just Grateful, aqui na programação. Antes tem que a Dona Pompeu, a nova dela, ovelha em treinamento. Olha, são 8 horas e 49 minutos. Você que tá chegando agora, tá sintonizando aqui na programação da Rádio Vinha, seja bem-vindo, tá? Que Deus te abençoe. Você que tem algum pedido de oração, não fica de fora, não. Daqui a pouquinho a gente tem oração da manhã, tá? Você vai aí deixar os seus pedidos. A gente vai estar passando pra um dos pastores aqui, estarem orando pela sua vida, tá? Mas por texto, tá certo? Manda pra gente aqui e fala: Daniel, eu tô precisando de oração nessa área. Daniel, eu quero que você ore por mim nessa área aqui. Aí a gente vai estar passando aqui, né, pra os nossos pastores, e aí eles vão estar orando pela sua vida, tá? E pelos seus anseios, por aquilo que você vai estar mandando pra gente aqui, tá bom? 999-97-2005. E aí você aproveita, participa também aqui da nossa enquete de hoje, tá? Hoje eu tô querendo saber de você o seguinte: o que que tinha nas mercearias antigamente que quando você chegava lá, você ficava doidinho pra poder comprar, né? Ficava pedindo seu pai: pai, compra balinha, pai, compra pirulito. Gente, tinha um negócio que eu destravei uma memória, que eu tava gravando o vídeo agora pra gente colocar nos status do WhatsApp e também nos stories lá do nosso Instagram, e me destravou essa memória. Eu não sei se você que tem menos de 35 anos, com certeza você vai nem saber o que eu vou falar aqui agora, mas você que tem mais de 35, você tem a obrigação de saber, hein? Você lembra do pirocóptero? Gente do céu, eu lembro do... A gente comprava o pirulito só por causa do pirocóptero, gente. Era só por causa disso. A gente não gostava do pirulito, a gente gostava do pirocóptero. Todo mundo tinha, todo mundo queria ter o amarelo, queria ter o vermelho, queria ter o azul, queria ter o verde. Então manda aí, 999-97-2005, vem destravar sua memória afetiva aí, ó. Sua memória, né, lá da época de infância e adolescência, através aqui do nosso WhatsApp, 999-97-2005. Olha, você sabe que tá chegando aí, né? RL com Legacy. Esse cara aqui vai estar com a gente, ó. Paulo Vicente.
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0: maiores louvores do Brasil. Gabriel Guedes, Nada Mais. O Paulo Vicente com Drops cantando aqui, ó. Grato sou, como eu disse. Paulo Vicente vai estar conosco no RL com Legacy, dias 4 e 5 de setembro no Goiânia Arena, hein? Olha, são 8 horas, agora 59 minutinhos. Deixa, antes de ir pro intervalo, eu bater um papo aqui com a Kelly. 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
0: Muito bem, chegando a Oração da Manhã nessa segunda-feira com o obreiro Alexandre. Bom dia, Alexandre, tudo bem?
7: Bom dia, Daniel, tudo ótimo, sempre um prazer estar aqui nessa rádio abençoada, Rádio Vinha FM. Queria cumprimentar todos os nossos ouvintes com a graça e a paz do Senhor Jesus. E hoje, um dia muito especial, nós recebemos alguns pedidos de oração aqui,
0: amém,
7: né, Daniel?
0: Isso.
7: Queremos abençoar a vida desses ouvintes, você, né, que acompanha essa rádio. Não é por acaso que você está sintonizado nesse horário. E eu queria liberar uma palavra de fé ao coração dos nossos ouvintes. A Bíblia diz lá em Provérbios 4:20 para nós nos atentarmos às palavras do Senhor e aos seus ensinamentos, inclinarmos os nossos ouvidos, não deixar apartar dos nossos olhos e guardar no mais íntimo do nosso coração essas palavras, porque são vida para quem acha saúde e saúde para o corpo. Sobre tudo que nós devemos guardar, né? Ele encerra dizendo, nós devemos guardar o nosso coração, porque dele procedem as fontes da vida.
8: Amém.
7: Querido ouvinte, quero declarar sobre a sua vida toda sorte de bênçãos, e que você possa se atentar às palavras de Deus, porque ela é vida para o seu corpo, é saúde para você. E eu queria começar orando aqui especificamente por alguns nomes, mas se é o seu caso, se você está passando por algo semelhante, que você possa tomar posse sobre a sua vida também, porque a palavra de Deus, ela é cura, ela é libertadora, ela é saúde. Eu quero orar pela vida da Esmeralda, tá pedindo por cura emocional e traumas. Eu oro agora, Senhor Jesus, e apresento a vida da Esmeralda diante de Ti. Deus, nós declaramos que ela tem a sua vida emocional estabilizada. Deus, visita a alma dela agora, traz refrigério. Senhor, que todo trauma, tudo aquilo que o diabo tem usado para lembrá-la do seu passado, lembrar de algo que aconteceu lá atrás, que marcou a vida dela negativamente, nós repreendemos nessa hora. Não tem mais poder, não pode mais aprisionar a sua mente, o seu coração. Declaro, Senhor, que a sua alma é uma alma sã, que ela é curada, curada. Eu oro também pela filha da Esmeralda, Estela. Declaro também que ela é guardada, guardada. Que de fato as suas emoções, o seu coração possam ser preservados. Em nome de Jesus, Espírito Santo, visita agora. Visita agora trazendo alívio, trazendo um verdadeiro descanso, a paz que excede todo entendimento. Quero orar também pela vida da Maria Lúcia, que está pedindo por uma porta de emprego para o seu filho. Essa porta já está liberada. Que de fato, nessa hora, o filho dela possa encontrar favor ao enviar os currículos, favor nas empresas, favor aos olhos dos patrões, dos empresários. Em nome de Jesus, o Senhor possa estar estendendo a mão agora e liberando essa porta. Declaro que a família dela é próspera, que o filho dela vai ser bem sucedido em tudo aquilo que ele fizer, que ele possa encontrar graça diante de Deus, mas diante dos

homens. Oro também pela esposa do Kaique, a Sandra. Seja lá o que ela esteja precisando ou passando, que o Senhor possa estar agora intervindo. Declaro que ele tem uma família abençoada. Declaro que a sua casa é guardada, que eles estão debaixo do favor de Deus, que os céus estão abertos sobre a vida dele, que de fato nesses dias, a graça de Deus possa estar sendo transmitida no seu lar, possa estar sendo derramada sobre a vida da Sandra, sobre a sua saúde, sobre as suas necessidades, em nome de Jesus. E quero orar pela conversão também do noivo da Sara. Espírito Santo de Deus, visita ele onde quer que ele esteja, vem agora convencer do pecado, da justiça, do juízo, que possa atraí-lo com cordas de amor, que ele possa ser realmente alcançado pela verdade do Evangelho, que escamas nos seus olhos possam ser removidas e que ele possa nascer de novo, que ele possa ter um encontro genuíno com o Senhor Jesus. Querido ouvinte, eu quero abençoar a sua manhã, quero abençoar o dia de hoje. Se você estava precisando de cura, se você estava precisando de porta de emprego, se você estava orando pela conversão de alguém da sua família, pela sua casa, que você possa se apropriar dessas bênçãos hoje, das bênçãos dos filhos, e que você possa testemunhar do milagre do Senhor sobre a sua vida, em nome de Jesus.

0: é só uma palavra de Deus que você precisa pra mudar a situação da sua vida, hein? Em nome de Jesus, ó, clame por essa palavra. Você lembra quando o centurião foi atrás de Cristo, né? Por causa do seu servo que tava ali doente? Ele falou com o Senhor. Ele falou assim, ó, basta uma palavra do Senhor, Jesus, e vai acontecer. É o que nós precisamos declarar. Senhor, basta uma palavra para que o milagre aconteça na minha vida. Então clame por essa palavra nessa manhã e faça como nós dissemos aqui na nossa confissão. Abra os seus ouvidos para ouvir aquilo que o Senhor tem para falar com você, hein? E Ele vai falar, amém? Ó, são 9:12, a gente tá com uma enquete legal demais aqui, nostálgica, né? Mais uma daquelas que você vai ter que relembrar aí a sua infância, adolescência. Eu tô perguntando para você o seguinte: semana passada alguém citou questão de mercearia, aí eu falei assim, gente, eu vou bolar uma enquete aí, ó. Semana que vem a respeito de mercearia. Então esse dia chegou, é hoje. Eu quero saber de você o seguinte, hein? O que que você ficava doidinho pra comprar quando você ia na mercearia com seu pai, hein? Você olhava lá, você falava assim, nossa, pai, compra isso aqui. Não, pai, compra esse negócio aqui. O pai já, por fim, o pai já nem queria levar a gente mais na mercearia, porque se deixasse a gente levar a mercearia toda, né? Então conta pra mim aqui, 999972005. Deixa eu pegar algumas participações aqui, ó. O Ciro, alô Ciro, bom dia.
1: Bom dia, meu amigo Daniel Fernandes. Daniel Fernandes, me lembro muito bem do pirocóptero.
0: Ah, você lembra?
1: Pirocóptero era o máximo.
0: Era bom demais, cara.
1: E me lembro também, Daniel, não sei se você vai recordar, aí com certeza vai, você é bem mais velho do que eu.
0: Ah, para, Ciro, sou nada.
1: Daniel, daquele sorvetinho com Maria Mole.
0: Ah,
1: que
0: lembro.
1: Vinha uns brinquedinhos grudados nela.
0: Oh, lembro demais, velho.
1: Umas raquetezinhas.
0: Isso.
1: De tênis. Era muitos brinquedinhos que vinham. Uhum. Nem me lembro quantos. Ienes e ienes brinquedos, né? Mas a gente não tinha acesso a brinquedos assim, né? Pelo menos na minha época, não, né? Era muito pobreza, cara. Na minha cidade, interiorzinha, era. Brinquedo era a gente mesmo que fazia, e quando surgiu uma coisa dessa, era um fenômeno
0: era.
1: Que acontecia na
0: nossa
1: vida.
0: Eu lembro desse
1: sorvete. Valeu, sorvete, um abraço, né? Meu amigo Daniel Fernandes.
0: Eu lembro, ô Ciro, eu comprava mais por causa dos brinquedinhos, viu? Porque Maria Mole não era comigo, não. Eu gostava muito de suspiro, cara. Não sei se você vai lembrar aí do suspiro. O suspiro também é uma coisa que tinha dentro da mercearia que eu era doidinho. Toda vez eu ia lá comprar suspiro, né? Vamos lá, o Mário também tá participando com a gente aqui. Alô, Mário, bom dia.
2: Ô, Daniel, graças a Deus.
0: Graças paz, meu irmão.
2: Eu lembro sim, tô com 50, lembro sim, pirocóptero, comprava era só por causa da hélicezinha dele, tinha vermelha, tinha amarela, tinha branca. Você girava.
0: Aqui, e a gente queria de todas as cores, né, Mário?
2: Ah, valeu, o bichinho é longe.
0: Ia.
2: Essa...
0: Caía no telhado do vizinho.
2: Essa memória é boa. Tinha também, eu queria muito que meu pai comprasse pra mim aquelas balinhas Apache.
0: Apago.
2: Aquele Zorro.
0: O pirulito do Zorro.
2: Aquele chocolatezinho.
0: lembro.
2: Sem contar que tinha também aquele meladozinho que vinha no palitinho. Que o pessoal, ele vinha com os desenhos, tipo a chupetinha, vinha com ó, tipo, uma arminha.
0: Ah, sim, lembro.
2: Rapaz,
0: era uma chupeta,
2: boa,
0: era um pirulito,
2: graças,
0: cara.
2: Paz, bom dia.
0: Meu Deus do céu, você lembrou do... Meu Deus, você lembrou do pirulito do Zorro. Tinha um guarda-chuvazinho também de chocolate, você lembra, Mário? Ó, vamos tocar mais músicas? Vai aí, ó, me dizendo o que tinha nas mercearias que você era doidinho pra comprar.

0: rapidão pra gente relembrar aqui, ó. Deus me ama e o Eli Soares me atraiu. Olha, são 9:24, que a pouquinho tem um Graça para Prosperar com os pastores André Francisco e Fabrício Barbosa. Mas agora deixa eu bater um papo aqui, ó, com o Dr. Douglas. 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
1: Valeu, doutor Douglas, um abraço, boa segunda-feira. A gente vai para um rápido intervalo. Daqui a pouquinho, na volta, já tem então Graça para Prosperar.
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7: Olá, ouvinte. A inteligência artificial está transformando a medicina, mas a maior reflexão talvez não seja sobre a tecnologia, e sim sobre o que acontece dentro dos consultórios. Cada vez mais pacientes relatam consultas rápidas, centradas em exames e no computador, com menos escuta, menos exame físico e menos contato humano. É claro que isso também reflete um sistema sobrecarregado, com excesso de burocracia, pressão por produtividade e pouco tempo para cada atendimento. A IA consegue analisar grandes volumes de dados e auxiliar no diagnóstico, mas não substitui a capacidade de perceber o medo, ansiedade ou sofrimento de quem está à sua frente. O futuro da medicina não depende apenas do avanço das máquinas, mas da preservação daquilo que sempre diferenciou o médico: a escuta, o vínculo e a humanidade. A tecnologia deve ser uma aliada, não substituto da relação entre médico e paciente. Eu sou a doutora Aline Salim para a Vinha FM.
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9: Estamos começando o programa Graça para Prosperar pela Vinha FM e hoje novamente aqui com o meu querido pastor Fabrício Barbosa. Seja bem-vindo, pastor Fabrício Barbosa.
10: Bom dia, pastor André, bom dia, Daniel, bom dia você ouvinte da Vinha FM. Que alegria estar com vocês aqui mais uma segunda-feira debaixo da graça de Deus, né?
9: Jejum abençoado.
10: Abençoadíssimo. Estamos hoje no oitavo dia.
9: Oitavo dia de jejum.
10: Já tem sido assim uma grande bênção, né, pastor?
9: Como é bom, como é precioso a gente estar conectado nesses dias de jejum, experimentando de favor, desfrutando da vida. E hoje, em especial, né, nós estamos no oitavo dia do nosso jejum e cada dia o jejum ele tem um desafio especial. Sabe qual que é o desafio hoje?
10: Qual que é o desafio,
9: pastor? Transmitir graça no lar. O desafio hoje é você fazer algo que comumente você não faz. E você vai chegar sem falar nada, sem avisar, você simplesmente vai surpreender. E vai fazer aquela tarefa que não é o seu habitual, que não é nem a sua função. Né? Não sei se a sua casa é como a minha, mas nós temos funções definidas dentro da casa para o bom andamento do lar, né? A minha é pagar, a da esposa é fazer o resto. Tô brincando.
10: A sua é pagar e a dela é fazer a dívida. É.
9: Então, assim, a gente tem tudo muito bem definido e a gente... Só que hoje nós queremos surpreender. Deus quer que você faça algo que não está no seu cotidiano.
10: É o desafio.
9: Você já preparou aí? Você já pensou no que você vai fazer?
10: Tô pensando.
9: Então pense. Até o final do programa você fale. Palavra de Deus diz em Provérbios, pastor Fabrício, hoje eu quero falar algo que poucas pessoas falam, mas que é extremamente importante para você construir a sua prosperidade. As pessoas, elas pensam que a prosperidade, elas acontecem do nada. Ah, eu quero prosperar, então eu vou planejar aqui, vou construir o meu futuro e de repente as coisas vão acontecer. Não, presta atenção, você foi ungido pelo Senhor. O Senhor, ele te chamou, te separou. Hoje, o Senhor, ele te chama pelo seu nome. Então, você é conhecido no mundo espiritual. E a maneira como que as coisas acontecem na sua vida não é como a do homem natural. Não, Deus ele quer construir na sua vida uma história de milagres, de prosperidade. Né? Eu sempre gosto de enfatizar isso. Nós estamos construindo uma história com Deus. E para construirmos uma história com Deus de sucesso, nós precisamos de ser cheio da palavra de Deus. Esse jejum tem nos desafiado a mudar o nosso vocabulário. É verdade?
10: É, sem dúvidas, né? Esse exercício, né, nessa direção, ele vai trazer, assim, muitos benefícios, né? Principalmente nessa questão da linguagem, né, pastor? Então,
9: quando somos desafiados a mudar o vocabulário, nós percebemos como o nosso vocabulário é viciado. É viciado em falar coisas que não deveríamos falar. A Bíblia diz em Efésios 4:29, não saia da vossa boca nenhuma palavra torpe, e sim unicamente a que for boa para edificação. Palavra torpe aqui não é só palavrão. Palavra torpe é aquela palavra que não é carregada de graça. Então, às vezes, uma sentença que nós falamos sobre a nossa família, sobre os nossos filhos, sobre a nossa vida financeira, sobre o nosso ministério, uma palavra que não é cheia de graça, às vezes, ela vem carregada de uma imagem, né? Hoje, eu estava meditando hoje pela manhã, porque eu já tive uma vida até chegar aqui, né? Não sei se você sabe. Então, hoje o meu dia já foi muito abençoado, já experimentei de muita graça, de muito favor. Mas é muito importante que a gente entenda como que o mundo espiritual respeita uma sentença liberada, um decreto liberado. E palavras são decretos espirituais. Aquela pessoa que ouviu a vida inteira que ela não ia dar nada na vida, que ela era um derrotado, né, que as coisas nunca vinham dar certo para ela, se aquela pessoa ela não renova sua mente com a verdade da palavra, aquelas palavras lançadas podem germinar na vida dela, podem produzir frutos.
10: Verdade.
9: Frutos de derrota. Mas quando a pessoa ela encontra com o Senhor Jesus e ela tem a sua identidade transformada e ela começa a entender que o que Deus diz é o que importa. Eu sei, você ama o seu pai,

0: ontem foi o dia dos pais, você ama sua mãe, você ama seus amigos, você tem um carinho muito grande por aqueles que estão ao seu redor, mas presta atenção, o que vale, na verdade, não são as palavras que ele fala, o que vale de verdade é as palavras que Deus fala. E as palavras que Deus fala está revelada na Bíblia. Então, é muito importante que a gente carregue no nosso coração o falar de Deus. Né? Nós precisamos de ter uma base. Como que nós vamos falar alinhado com o que Deus diz se nós não conhecemos o que Deus diz? E eis aí um desafio de você se encher da palavra, né, Pastor Fabrício? Encher da palavra é um grande desafio. Agora, as pessoas, elas não sabem o quanto que uma palavra negativa, uma palavra de derrota, uma palavra que não está cheia de graça, ela pode afetar o seu destino. Porque as palavras, elas afetam o seu futuro. Isso é uma coisa que nós temos enfatizado nesse jejum. Palavras afetam o seu futuro. Então, se você hoje está vendo um cenário completamente desfavorável na sua vida financeira, na sua empresa, nos seus negócios, na sua vida profissional, você olha, não tem perspectiva de futuro, você não consegue enxergar algo poderoso que está vindo sobre a sua vida. Então, é hora de você mudar a imagem que você está vendo. Presta atenção nessa sequência. Imagens. Deus, ele trabalha com imagens. Só para você ter uma noção. Olha o que a Bíblia diz. Filho meu, Provérbios 4:20. Atenta para as minhas palavras, aos meus ensinamentos inclina os ouvidos. Não os deixes apartar-se dos teus olhos. Guarda-os no mais íntimo do teu coração, porque são vida para quem os achas e saúde para o seu corpo. Sobre tudo o que se deve guardar, guarda o coração, porque dele procedem as fontes da vida. Deus, ele está falando para você guardar o coração, porque o coração procede as fontes da vida. Aí você diz, como que eu guardo o coração? Interessante que a primeira menção de coração está lá em Gênesis capítulo... está lá em Gênesis. E essa primeira menção de coração na palavra de Deus, Pastor Fabrício, está relacionada, sabe o quê? Está lá em Gênesis capítulo 6, versículo 5. Ela está relacionada à imaginação. Então, a Bíblia diz em Gênesis capítulo 6, versículo 5, que viu o Senhor que a maldade do homem se multiplicara sobre a terra e que toda a imaginação dos pensamentos do seu coração era só má continuamente. Olha só, imaginação está linkada com o coração. Por quê? Porque na sua vida, Deus, ele trabalha com imagens. Mas o diabo, ele também sempre quer construir na sua mente uma imagem errada. Uma imagem que é contrário àquilo que o Espírito Santo quer fazer. Então, lembre-se sempre dessa sequência. Imagens produzem palavras. E palavras alteram destinos. Se você quer ver o seu destino alterado, começa a ter a imagem do que você quer ver. Presta atenção. Se você quer ver uma empresa carregada, cheia de vida, prosperando, comece a criar a imagem da empresa que você quer ver. Se você quer ver uma vida financeira próspera, abundante, se você quer ver ali você prosperando nos seus negócios, na sua vida financeira, você quer ver dinheiro guardado, ou então você construindo os seus sonhos, né? Começa a construir a imagem, começa a ver a imagem, porque a nossa mente, ela funciona com imagens. Sabia disso? Então eu vou te dar um exemplo, Pastor Fabrício. Quando eu falo para você aqui, elefante, o que, que você pensa?
1: No elefante.
0: Você vê a palavra elefante escrita?
1: Não.
0: Você vê o quê? A imagem?
1: O elefante mesmo.
0: Porque o seu cérebro trabalha com imagens. Entende? É. Agora, o seu cérebro, uma vez que viu a imagem do elefante, você agora pode verbalizar o elefante por causa da imagem que foi criada. Da mesma maneira funciona a sua vida. Acredite nisso. Antes de você ver o seu filho nascendo, você precisa de ver a imagem do seu filho. Tenha a imagem. Deus, ele trabalha com imagens. Quando Deus, ele liberou a palavra sobre Abraão, sabe o que Deus fez para Abraão, Pastor Fabrício?
1: O que ele fez?
0: Ele liberou a imagem. Ele falou assim, você vai ser pai de multidões. Deus chegou para Abraão e falou assim, Abraão, tá vendo essas areias do mar aqui?

0: nas estrelas do céu, assim será a sua descendência, como as areias do mar, como as estrelas do céu. Então, Deus, ele quer que você construa imagens, porque imagens produzem palavras. Palavras transformam destinos. Se você quer construir um futuro de sucesso, começa agora a criar imagens de abundância daquilo que você quer ver.
1: Pastor, e é tão importante isso que que o senhor está falando, acho que vale a pena reforçar que não existe palavras neutras, né, pastor?
0: Não existe.
1: Porque eu sei que é talvez o maior desafio nesse jejum para aquelas pessoas que estão participando é mudança de hábito. É. Porque às vezes a pessoa tem um temperamento, né, de uma maneira que ele já tem um vocabulário, né? Ele fala sem pensar.
0: Fala sem, né, pensar.
1: Então aqui na rádio, por exemplo, a gente fica policiando um ao outro aqui nesse período de jejum e tem falado, né? Ah, mas estamos no jejum, né? Porque às vezes a pessoa fala, ela já tem um vocabulário, né, automático, né?
0: O mau hábito.
1: É um mau hábito.
0: É um negócio horrível, né?
1: E aí quando ele percebe, ele já falou. Mas não existe neutralidade, né? Palavras que contrariam a vontade de Deus na sua vida, elas podem afetar negativamente.
0: Pode.
1: Né? E isso, às vezes, né, no trabalho, em casa, a pessoa ela já tem aquele mau hábito de falar palavras de derrota, palavras de reclamação. Uhum. Já viu? Tem pessoas que têm o mau hábito de murmurar, tudo ela reclama.
0: Tudo.
1: Né? Às vezes, até sem pensar, né? O vocabulário dela já é de reclamação.
0: Nunca tem uma perspectiva boa, positiva sobre nada. É sempre inclinada à murmuração.
1: E nessa hora, acho que é importante, né, a vida da igreja, porque um policia o outro.
0: Claro.
1: Né? Então, se você vê alguém falando negativamente, né, acho que é, de alguma maneira, um benefício você edificar o outro, falando, ó, essa palavra é de derrota, né? Muda essa palavra, muda esse discurso, né? Porque, vamos imaginar no nosso contexto de igreja, já viu aquele líder de célula, né, que ele tem uma palavra, né, um discurso negativo? É, minha célula não cresce, né? Eu não consigo levar ninguém para o encontro, não consigo fazer matrícula, né? O povo é rebelde, o povo é isso, o povo é aquilo. É comprovado, ele não vai crescer mesmo,
0: não
1: por
0: vai.
1: Conta da palavra.
0: É.
1: Enquanto que aquele líder que às vezes tem uma palavra contrária disso, né, Deus surpreende ele. E ele diz assim, rapaz, eu nem sei como eu consegui levar tantas pessoas para o encontro, só pode ser o favor, só pode ser a graça de Deus. E Deus o abençoa.
0: Quando você cria imagens, você está dando lugar para o Espírito Profético tomar conta do seu coração. Então, hoje pela manhã, na oração da manhã, nós temos oração todos os dias na Praça da Bíblia. Se você quer me encontrar, se gostaria de, né, de me dar um abraço, de encontrar comigo, vai lá na oração da manhã, todos os dias na Praça da Bíblia, na Arena Praça da Bíblia, às 7 horas da manhã, nós estamos lá juntos orando, buscando a Deus. E é uma hora de oração, é uma grande bênção. Agora, hoje pela manhã eu estava orando, pastor Fabrício, e estava construindo uma imagem de uma arena lotada. A Arena Praça da Bíblia transbordando, cheia de pessoas, né? E eu vi aquilo, e o Espírito Santo começou a me tomar para eu profetizar. Por quê? Porque quando as imagens tomaram conta da minha mente, as palavras começaram a fluir da minha boca. E quando eu estou falando, eu estou lançando sementes. Semente é uma coisa muito poderosa. Ontem, pastora Luísa falou algo, e é tremendo. Ele falou o poder da semente. Às vezes nós ignoramos o poder da semente, mas existe poder na semente. Você sabia que cientistas japoneses encontraram, dentro de escavações, sementes que estavam guardadas há mais de 800 anos? E você sabe o que eles fizeram? Eles plantaram novamente essas sementes. E, para surpresa de todos, ela germinou.
1: Olha só.
0: Por que que germinou? Porque sementes são vida. A palavra, elas são sementes, elas estão carregadas de vida. Então, quando você lança a semente, você está lançando uma flecha. Uma palavra é uma flecha que acerta o alvo. Então, você não pode ignorar o poder de uma semente. lança sementes de graça sobre a sua casa, lança sementes de graça sobre a sua vida financeira, sobre os seus negócios, lançam sementes que irão construir um futuro extraordinário. Agora, para você lançar as sementes certas, você precisa de pedir o Espírito Santo para colocar dentro de você as imagens corretas. Quais são as imagens que você quer ver? Quais são as imagens de uma família abençoada, de um futuro extraordinário, de um ministério cheio de vida, cheio de vigor, de presença de Deus transbordando? É isso que eu vejo lá na Arena Praça da Bíblia, né? Eu estou tomado por essa imagem. Uma imagem de um prédio lotado, de vidas sendo transformadas, de pessoas sendo treinadas, de pessoas sendo impactadas pela mensagem da graça, de um culto cheio de avivamento, de vida. Essa imagem gera palavras, e palavras são sementes. Agora, o que, que eu preciso fazer para a semente germinar?
1: Boa.
0: Depois do intervalo.
1: Pastor, mas...
0: Não perca
1: antes
0: graça para prosperar.
1: Antes da gente faturar, né, eu quero deixar também no ar para o senhor comentar, porque assim, não é uma pregação nova que nós estamos fazendo. A Igreja Videira, ela tem no seu DNA esse testemunho, né, essa prática. São quase 3 décadas, né, de trabalho, né, de ministério, e que lá atrás, né, o pastor Aloysio, o pastor Naor, eles lançaram muitas sementes, das quais hoje são árvores frondosas, frutíferas.
0: Com certeza.
1: Né? Quando nós começamos lá atrás, quando tinha só um prédio, né? E hoje somos uma igreja de milhares, estamos em tantos países. Gostaria que o senhor comentasse também, depois do intervalo, né, esse testemunho que nós carregamos.
0: Eu tenho carregamos. Um testemunho extraordinário sobre isso.
1: Vamos lá, vamos faturar, depois a gente volta.
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0: Estamos de volta com o programa Graça para Prosperar pela Vinha FM. Eu tô com o meu Instagram ligado aqui agora, pastor Fabrício, para eu ver quantas pessoas vão conectar aqui comigo agora pelo Instagram. Então você que ainda não nos segue nas redes sociais, você vai nos seguir nesse exato momento, você vai parar tudo, você vai pegar o seu celular, vai entrar no seu Instagram e você vai digitar PR André Francisco. PR André Francisco. Ah, pastor, eu queria ouvir também pregações no YouTube, mais conteúdo do Graça para Prosperar, PR André Francisco no YouTube. Todas as plataformas digitais, PR André Francisco. E lá você vai ter acesso a um conteúdo muito especial. Eu estava esses dias vendo que a maior parte das pessoas hoje, elas estão vivendo uma vida endividadas. Não, nós vamos começar, após o jejum, pastor Fabrício, uma série sobre paz financeira. Por quê?
1: Porque isso é bom.
0: As pessoas, elas estão vivendo uma vida completamente congestionada. É claro que isso está também relacionado a todo o cenário econômico que o país está vivendo. Isso tem refletido no seu dia a dia. Seu dinheiro não tem mais aquele poder de compra. Você não consegue mais fazer o que você fazia no passado. Mas nós vamos voltar com eu vou falar sobre paz financeira. E eu vou te dar aqui dicas práticas de como que você pode sair das dívidas. Existem estratégias bíblicas e existem estratégias também que você pode colocar em prática e você vai ter um grande resultado dentro da sua vida financeira. Agora, pastor Fabrício, você falou uma coisa interessante, né? Sobre como que o pastor Aloysio, o pastor Naor também, eles têm construído, né, durante esses anos uma realidade nisso, né?
1: É.
0: E é verdade. Você sabe que hoje na oração, né, uma irmã até falou que caminha com o pastor Luiz já há muitos anos. E ela disse uma coisa, ela falou: "Pastor, eu caminho com o pastor Luiz desde quando ele liderava jovens. E tudo que o pastor Luiz precisava, ele falava, ele gerava uma imagem e ele confessava e orava biblicamente a respeito daquilo. E Deus dava." E um dia, eu estava andando na Praça da Bíblia, no prédio da videira da Praça da Bíblia, com o pastor Aloysio. Nós estávamos no prédio antigo ainda. E eu ia assumir o prédio da Praça da Bíblia naquela ocasião, em 2022. E aí o pastor Aloysio, caminhando junto comigo lá, ele encosta a mão no meu ombro e fala assim: "André Francisco, o desafio aqui é muito grande, né? Mas não fica assustado, não. O pastor Aloysio falou isso. Nós vamos ter uma arena aqui." Ele falou isso há 4 anos atrás. Olha que coisa interessante. Ele lançou a semente. Eu acho que ele nem sabia como que isso iria se concretizar. Porque ele lança uma semente. E depois que ele lança a semente, as coisas precisam, né, de tomar vida. E, enfim, porque tem isso também. As pessoas acham que eu falei a palavra agora, e agora que eu falei a palavra, é como uma varinha mágica.
1: Tem que dormir e acordar.
0: Tem que acontecer. Não, eu falei, cadê? Não aconteceu. Ah, tá vendo? Esse negócio não funciona. Eu falei que eu sou próspero, abençoado, terminei o dia e nada mudou. Não, presta atenção. As palavras, elas são sementes. Sementes precisam de ser regadas com as próprias palavras. Todo dia você derrama um pouco de água ali, ó. É. Vai acontecer. Deus é comigo. O Senhor é por mim. O milagre está vindo em minha direção. Então, todas as vezes que você rega a semente que você plantou, algo está acontecendo, mas você não está vendo.
1: A maneira de regar é orando, né, pastor?
0: É orando. É continuar confessando. Continuar falando. Entende? Agora, tem um detalhe. No Evangelho de Marcos, no capítulo 11, no versículo 24, do versículo 20 em diante, o Senhor Jesus, ele dá uma lógica para a semente germinar. Então a palavra fala que o semeador, ele semeia a semente, depois ele faz o quê?
1: Dorme e acorda.
0: Dorme e acorda. Por que que ele dorme e acorda? Porque é o seguinte, não adianta você ficar plantado lá, vendo a semente germinar.
1: Ansioso.
0: Ansioso. Cadê? Deixa eu ver. Vai acontecer. Aqui é igual você ficar na frente do espelho vendo a barba crescer.
1: É.
0: Né? Você não vê, mas você dorme. Aí no outro dia você acorda e fala, ih, tem que fazer de novo.
1: Tá só a lixa.
0: Tá só, né? Você tem que... lixa número 3, né? Você tem que fazer de novo, né? Agora adianta você ficar no espelho esperando ver a barba crescer? Não, é inútil. Então você tem que dormir e acordar, e você vai ver ela tomando forma. Da mesma maneira são as suas palavras. Lança a palavra. Dorme e acorda. Viva a sua vida no descanso. Dorme e acorda. Parece loucura, né?
1: É.
0: Ah, eu tenho que lançar a palavra e tenho que fazer alguma coisa. Não, você tem que dormir e acordar.
1: Só que tem um testemunho, né, de algo que o senhor presenciou na igreja, foi isso?
0: O testemunho foi o que o pastor Luiz fez.
1: Com a Praça da Bíblia.
0: Com a Praça da Bíblia.
1: É.
0: Então o pastor Luiz, ele lançou a palavra e eu recebi aquela palavra na ocasião, né? E ele lançou a palavra, acho que na ocasião... É, ele já tinha visto, Deus já tinha dado uma imagem para ele daquilo.
1: Pastor, e quem é da Igreja Videira sabe, né, que toda oração nossa ela é acompanhada de confissão, né?
0: Toda.
1: Toda oração a gente confessa a palavra, confessa aquilo que nós queremos ver, né? O pastor Luiz sempre diz isso, né? Declare o que você quer ver.
0: Declare.
1: Né? Isso é criar uma imagem, né, pastor?
0: É,
1: né? Então ela... eu vejo... Né, um salário melhor, eu vejo, né, prosperidade, eu vejo saúde, né, eu vejo portas se abrindo. Então tudo isso é um exercício que
0: porque
1: precisa acontecer todo dia.
0: Porque ver gera imagem. Tem pessoas que têm uma mente perturbada. Por quê? Porque ele tem uma mente pornográfica.
1: Uhum.
0: A mente dele tá cheia de imagens obscenas. Qual que é o problema dessas imagens? É que essas imagens vão produzir palavras. E produzem atitudes também.
1: Uhum.
0: Né? Então, a pessoa que vive com uma mente completamente... como diz o nosso querido pastor Rigonato, né? Despombalizado.
1: Ele fala isso mesmo.
0: ele fica perturbado. Por quê? Porque não tem imagens santas, puras. Crie imagens daquilo que você quer ver. Ontem eu vi uma imagem. Meu filho, Davi, que você o conhece, ele estava servindo lá no culto. Ele estava servindo nas câmeras.
1: Uhum.
0: Ele foi servo ontem, filmando.
1: Olha só.
0: E na hora que ele estava lá atrás, o Espírito Santo falou comigo. Há momentos em que todo mundo tem que ir para de trás das malhadas.
1: É.
0: Ele tá lá, de trás das câmeras, de trás das malhadas. Mas eu vi uma imagem, Deus tirando ele de trás das
1: olha
0: malhadas.
1: Olha só que poderoso.
0: Poderoso. Você viu uma imagem, o Espírito Santo dava você uma imagem. É isso que eu tô cheio de uma imagem. Pastor Fabrício, eu tô muito cheio do Espírito hoje.
1: Glória a Deus.
0: Como dizem, toque em mim, que você vai receber.
1: É, eu quero encorajar você que tá ouvindo o programa. Se você começou a ouvir agora, já no final, né, nós temos a reprise, né, hoje à noite, mas eu quero encorajar você a ter, né, santas imagens, né, de tudo, todas as áreas da sua vida. Não deixe nada passar batido. Né, como é que você quer viver, né, no seu casamento, na sua vida financeira, profissional, ministerial? Né, então, comece a visualizar pela fé e, sobretudo,

0: libere palavras, porque assim como você imagina na sua alma, assim vai ser.
1: Assim vai ser. Quero agradecer a todos que aceitaram o desafio e estão me seguindo agora no Instagram, na @prandrefrancisco. Aqui tem conteúdo muito poderoso. Todos os dias você vai ser edificado com uma palavra. Hoje mesmo eu já liberei uma palavra aqui no Instagram. Se você quiser ver como que foi o nosso culto ontem lá na Arena Praça da Bíblia com o pastor Aloísio, ou como tem sido especial cada domingo ali naquele lugar. Quero liberar uma palavra sobre todos os ouvintes da Vinha FM. Fiquem conectados. E às 19h30 nós temos a live oficial do jejum. 21 dias transmitindo graça. Não deixe de participar. Deus abençoe a sua vida e estamos juntos.
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9: Olha, a gente já tá de volta aqui com Cidade Ligada. Acabou Graça para Prosperar. Semana que vem tem mais. A reprise rola hoje, hein? A partir de 8 horas da noite. Se você perdeu o programa, você fica ligado aqui na nossa programação. 8 horas da noite tem a reprise.

0: quero aquilo outro. Eu tinha falado aquelas balinhas de mel, aquelas que vêm em umas tirinhas. Eu nem sei se... Será que aquilo existe ainda, gente? Será que aquelas balinhas existem ainda? Mas eu lembro também de uma bala, uma quadradinha. Eu acho que era caramelo. Será que era caramelo? Acho que é uma bala de caramelo. Se você que tá aí me ouvindo lembra, eu acho que era uma balinha de caramelo, um dadinho, né? Uma quadradinha. Eu acho que era caramelo mesmo, hein? Era uma delícia, gente. Eu também era doidinho pra poder comprar aquilo sempre, né? Meu pai teve uma época que ele não me levava mais com ele quando ele ia na mercearia, não. Eu falei assim, não aguento você ficar pedindo as coisas, não, meu filho. Olha, deixa eu ir lá pro nosso WhatsApp, porque tá cheio de participações aqui. E a sua resposta pode ser por áudio, pode ser por texto. Se for por áudio, não esquece não, gente. Um minuto, senão eu vou te dar cartão amarelo, hein? Eu fiz uma figurinha aqui, ó, com o cartão amarelo. Se você mandar um áudio aqui, mais de um minuto, eu vou te mandar o cartão amarelo, hein? Mas também pode ser por texto, tá? E aí você deixa seu nome. Tem aqui um almoço, tá, Madame Fornalha, pra você. E também uma limpeza de pele lá da Nápoles. Você pode escolher aí qual prêmio você tá afim de levar, tá certo? Deixa eu pegar aqui, ó, a participação do Luciano. Alô, Luciano, bom dia!
1: Olá, muito bom dia. Me chamo Luciano, estou acompanhando agora a vinha aqui no estado do Amapá, na capital Macapá. Bom, quando criança, eu gostava muito, embora a gente seja muito pobre, mas morria de vontade de comprar Maria Mole, aquele docinho chamado Maria Mole, e o suspiro. Ah, fazia qualquer coisa quando criança para ter um suspiro. Infância boa. Eu até brinco que hoje não sou diabético pela misericórdia divina. Um abraço pra todos. Um abraço do Amapá para toda a minha Goiânia.
0: Ô, Luciano, obrigado. Então, um abraço aí pro pessoal ouvindo a nossa programação aí no Pará, né? É, rapaz, deixa eu te contar um negócio. Deixa eu te contar um negócio aqui. Essa geração aí, ó, quem tem mais de 35 anos, é bom fazer uns exames aí pra ver a glicemia, como é que tá, viu? Porque o que a gente comia de doce antigamente não é brincadeira, não, hein? Deixa eu ver a Cláudia aqui, ó. Alô, Cláudia, bom dia!
2: Bom dia, Daniel. Tudo bem?
0: Tudo bem, minha irmã.
2: Daniel, minha recordação de mercearia, quando criança, era ir buscar o leite pra minha mãe, que tinha as irmãs pequenas. E minha mãe pedia para ir comprar o leite e o pão. E eu furava um buraquinho no leite e vinha chupando o leite e comendo o miolo do pão.
0: Nossa.
2: Todas as vezes era uma bronca, mas era algo que eu não resistia. E o que eu mais gostava que comprasse para mim na mercearia era o suspiro. Vinha ele quadradinho, coloridinho, rosa,
0: gente.
2: Amarelo, branco, verde, azul. Para mim era a melhor parte. De ir na mercearia com os meus pais, com a minha mãe.
0: Ô, Cláudia, você falou do suspiro aí, gente. Eu gostava demais de suspiro, mas eu não gostava de Maria Mole, não. Não sei porquê. Eu achava que é trem ruim, né? Eu não gostava, não. Mas suspiro, meu Deus do céu, era doidinho pra ficar comprando. Ô Luciano, na verdade, você é do Amapá, né? Depois eu vou consertar aqui, que o pessoal registrou como Pará, mas é no Amapá, né? Você falou que é cidade de Macapá, né? É, então é no Amapá. Um abraço pra você aí, viu? Pros nossos irmãos aí do Amapá também. É, a Marinalva já tá em São Paulo. Olha só que legal, né? A gente teve aqui participação do Amapá e agora vamos lá pra São Paulo. A Marinalva participando conosco aqui. Marinalva, bom dia!
3: Graça e paz, Daniel.
0: Graça e paz, minha irmã.
3: É, o que eu assim, me lembro muito na minha infância era do Deep Leak.
0: Vinha pirulito. Nossa,
3: e
0: um envelope
3: com um pozinho dentro.
0: Isso,
3: e a
0: pozinho.
3: Gente pegava esse pirulito, colocava, passava no pozinho, lambia, colocava de novo no pozinho.
0: Meu Deus, era bom demais.
3: Essa imagem me vem assim muito à memória. É, foram tempos assim muito, muito bom.
0: Foi.
3: Deus abençoe a vida de cada um de vocês.
0: Ô Marinalva do céu, lembrei aqui do Deep Leak, meu Deus do céu. Gente, era um pirulito que vinha um pozinho azedo que, meu Deus do céu, nem, vou te falar a verdade, nem limão era mais azedo do que aquele pozinho, viu? Mas era bom, né? Porque misturava o azedo com o doce do pirulito, era bom demais. Ô, meu Deus do céu, hein? Ô, tempo bom, hein? 10 horas, 11 minutinhos. Vamos lá com mais músicas, né? Daqui a pouquinho a gente volta com mais participações. Agora tem a nova do Fernandinho, Na Comunhão.

0: Olha pra gente relembrar aqui na programação da Rádio Vinha, o sonsaço da comunidade de Nilópolis, aquele que está feliz, gente. Esse louvor, se eu não estou enganado, é lá do finalzinho da década de 90, 1998, me parece. É, se eu também não tô ruim de calculadora, né, de matemática, 28 anos atrás, hein, meu Deus do céu. Rapaz, que legal, né? É sempre bom a gente estar trazendo também um clássico aqui pra gente relembrar. Antes teve a nova do Fernandinho, Na Comunhão. Olha, são 10 horas e 19 minutinhos, você que tá aí sintonizado na programação da Rádio Vinha nessa manhã de segunda-feira, vem se alegrar com a gente aqui, ó, né? Quem tem Jesus no coração, ele é feliz, não foi isso que a gente cantou agora aqui com a música da comunidade Nilópolis? Então, você precisa estar feliz aí nessa segunda-feira, né? Vem participar comigo aqui, ó, eu tenho dois bons motivos pra te deixar feliz, hein? Dois prêmios, ó, uma limpeza de pele da Nápoles ou um almoço lá do Madame Fornari. Mas você tem que me falar o seguinte, hein? O que que você era doidinho pra comprar quando você entrava naquelas mercearias de antigamente, hein? Fala aí alguns produtos que você via lá que você falava assim, nossa, isso aqui eu ficava na cola do meu pai e da minha mãe pra poder comprar, hein? 99972000. 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
0: Boa, Kelly! Ó, então vai lá!

0: aqui na programação. Antes você viu Brandon Lake com The Alpher. E aí, qual é o louvor que você nessa manhã de segunda-feira, você já acordou? Esse louvor tocou na sua igreja ontem, aí você já acordou com ele na cabeça, já falando assim, ó, essa daqui eu já vou lá mandar pro Daniel Fernandes tocar na vinha amanhã cedo, hein? Conta pra mim aqui, ó, mas tem que cantar um pedacinho dele, tá? Você vai soltar a sua voz, daqui a pouquinho a gente vai tocar pra você. E aí você participa também da nossa enquete, né? Hoje tá legal demais, gente. Hoje a gente tá buscando a memória aqui, né? Algumas coisas que a gente gostava de pedir pros nossos pais comprarem em mercearia. Antigamente, hoje em dia a gente quase não vê mais mercearias, né? A propósito, você que tá me ouvindo aí, você conhece alguma mercearia? Tem alguma mercearia no seu setor aí, no seu bairro? Conta pra mim aqui. Eu acho que setores mais afastados, bairros mais afastados da região central aqui de Goiânia, talvez ainda tenha mercearias, né? Mas assim, é tão difícil a gente ver mercearia hoje em dia, né? Antigamente era tão comum, era praticamente as ferragistas de hoje em dia, né? Hoje você vê muita ferragista aqui, mas antigamente era mercearia, viu? Você precisava de qualquer coisa, você ia na mercearia. Deixa eu pegar algumas participações aqui, ó. Lembrando que não é só participar não, tá? Você deixa seu nome completo aqui, ó, pra você concorrer a um almoço lá do Madame Fornari e também uma limpeza de pele da Napoli Face Corpo. Vamos lá. A Sueli tá participando com a gente aqui. Sueli, bom dia.
1: Daniel, bom dia. Paz, tudo bem? Minha irmã. Nossa, você, essas enquetes suas, top demais. Né? Gente do céu, muito bom. A gente faz lembrar de cada coisa que a gente nem lembrava mais. Eu amava uns sorvetinhos, que vinha até um balãozinho pequenininho pregado em cima.
0: Lembro demais.
1: Era casquinha, né? Sim, casquinha mesmo de sorvete. Sim. Com uma, tipo uma Maria mole, cheia de açúcar, uhum, e um balãozinho pregado em cima. Não sei se é da sua época.

0: bacana.
1: Não, é, ué.
0: Eu tenho muita saudade. Nossa, meu Deus, eu amava aquilo lá. Sempre que a gente ia, era aquilo que eu queria. Sem dúvidas. E não comprasse, vim embora chorando ainda.
1: Ô, Celi, obrigado pela sua participação, meu irmão. Lembro demais. Eu era o seguinte, como eu não gostava de Maria Mole, eu comprava, mas era só por causa dos brinquedinhos, né? Vi um monte de negocinho bonitinho, né? Pregado lá nesse sorvetinho de Maria Mole. Era muito bom, gente. A Valquíria também tá participando aqui, ó. Alô, Valquíria, bom dia.
2: Bom dia, Daniela. Graça e a paz.
1: Graça e paz, Jesus, minha irmã.
2: Que eu mais gostava de comprar... Era aqueles guarda-chuvinhas de chocolate.
1: Ah, era bom.
2: Amava aquele chocolate em forma de guarda-chuva.
1: Pura parafina,
2: um grande
1: mas era
2: abraço
1: bom
2: a todos e gostaria de ganhar aí a limpeza de pele.
1: Ô, Valquíria, aquilo ali não era chocolate, não, era parafina pura. Aquilo. Mas não é gostoso. Ô, Jesus, eu vou te falar a verdade, viu? A gente que tem saúde tem que agradecer demais a Deus, né? Porque, ô geração, viu? Meu Deus do céu. Eu vou te falar um negócio, eu me arrisco a dizer. Ô, Didi, vem cá rapidinho. Só te fazer uma pergunta aqui. Rapidinho, vem cá. O Didi é da minha época. Vem cá. Você é da minha época, você vai lembrar disso. A gente tá falando aqui, Didi, sobre alguns itens, né? Que tinham naquelas mercearias de antigamente. E aí a irmã falou sobre um guarda-chuvinha de chocolate. Você lembra daquilo?
3: Lembro.
1: Cara, eu falei com o pessoal aqui. Aquilo ali não era chocolate, era parafina pura. Era essência de chocolate, né? E assim, era tanto doce, cara. Suspiro, Maria Mole.
3: Se um dia existiu essência, começou ali.
1: Então, mas aqui, hoje a gente tem que agradecer demais e não ter diabetes. Porque eu vou te contar um negócio, cara. Antigamente a gente comia doce demais. Você lembra de suspiro?
3: Suspiro.
1: Lembra? Maria Mole, você gostava, Maria Mole?
3: Demais, doce de abóbora.
1: Doce de abóbora. Nossa, agora você foi longe, hein? Doce de abóbora, é mesmo, cara. E as balinhas quadradinhas, assim, de caramelo? Ping-pong. Eu lembro que ping-pong eles colocavam naquele negócio que girava, assim, ó. Você lembra aquele? Que eram umas bolotas, assim, ó. Lembra? Que aí você girava, assim, pegava o ping-pong.
3: Fala isso aí, né? Tá entregando.
1: Bala de maçã verde, de morango. Você lembra daqueles negocinhos de mel? Que era uma fileirinha, assim, ó, né? A gente comprava aquele negócio.
3: Doce.
1: Meu Deus. É. Vou fazer aqui, ó. Doce, doce, doce, que nem mel.
3: Nossa, Daniel, foi longe.
1: Valeu, Didi, um abraço. Vamos ver uma Laura aqui, o que ele vai falar aqui, ó. Alô, Laura, bom dia.
4: Fala, Daniel, bom dia, meu amigo, meu irmão.
1: Graças e aí?
4: Paz, tudo bem?
1: Graças e paz, meu irmão.
4: Daniel, agora você foi muito próximo da minha infância, meu amigo.
1: Bom demais. Hein?
4: Rapaz, agora foi longe demais. Cara, na realidade, meu irmão, eu gostava muito, muito, muito de ir na mercearia. Por incrível que pareça, o dono da mercearia lá chamava Seu Zé, famoso Zé Cordeiro.
1: Aqui, ô Laura, antigamente os donos de mercearia, gente, era Senhor João, Seu Zé, Seu Manuel.
4: Grão fino, meu amigo. Eu gostava de ir, sabe pra quê? Pra mim, pedir pra minha mãe comprar um pirulito que chamava Zorro.
1: Ah, eu lembro demais.
4: E no final,
1: lembro
4: do pirulito, quando ele acabava, ele virava um apito. Você ficava apitando. Era bom demais. E aquelas pipocas, meu amigo. Aquelas pipocas que chamava pipoca de arroz. Uns saquinhos rosa. Até hoje tem elas por aí.
1: É a pipoca doce,
4: de arroz,
1: né?
4: Que no final tinha um balãozinho, meu amigo. Era só por causa do balão que a gente comia aquela pipoca. Aí, rapaz, pensa, que dificuldade pra soprar aquele balãozinho pra ele encher, viu?
1: Nossa!
4: Foi benção, bom demais, meu amigo. Graças e paz, bom dia. Deus abençoe, boa semana, meu irmão. Graças e paz.
1: Valeu,
4: meu nome é Laur, meu querido.
1: Valeu, obrigado aí pela sua participação. Eu esqueci o nome daquela máquina que enche balão, porque pra encher aquele balão de antigamente, meu filho, no peito não dava não, no pulmão não dava não, tinha que encher naquela máquina lá. Eu esqueci o nome da máquina, gente, depois eu vou lembrar aqui, eu vou falar o nome dessa máquina, mas é só nessa máquina aí, meu filho, porque não dava não, no peito não dava não. Ô, gente, o Rodrigo, ele mandou uma mensagem aqui, ele falou o seguinte, ó. Ô, Daniel, tem uma mercearia lá no compressor de balão. Isso aí, Rodrigo, obrigado. Ele falou o seguinte, ó. Daniel, tem uma mercearia lá na rua José Hermano, no setor Campinas. Até hoje funcionando, hein? Ô, Rodrigão, depois passa lá, compra aquelas balinhas de mel, traz pra mim aqui na rádio, depois eu te pago. Eu mando um pix. Um abraço pra você aí. Ó, mais uma, gente. Ó, mais uma. Tá legal demais, né? Deixa eu pegar a galera lá de baixo, né? Pegar a Shirley aqui. Ó. Alô, Shirley, bom dia. E

0: Daniel, bom dia. Vendo você falar aqui, né? O que a gente gostava de comprar nas mercearias, pedir para os pais, né? E tô lembrando aqui. Acabei de ver um irmão aí falando que o suspiro, gente, meu pai me levava para os botecos, não era nem mercearia, levava para os botecos. E aqueles botecos que tinha mesa de sinuca, meu pai gostava muito de jogar sinuca.
1: Oxi, nem mas deixa eu falar, os botecos antigamente, eles eram praticamente uma mercearia, né?
0: E ele enchia minha mão. Minha mãe fala que eu pequenininha, 2, 3 aninhos, ele enchia minha mão, assim, meu colo, assim, minhas perninhas de doce. E suspiro, gente, suspiro. É isso aí foi infância, viu? Delicioso, então amava mesmo. Até hoje eu vou na casa dele e ele coloca balinha, ele me dá balinha, sabe? Ele põe balinha na minha mão, é paçoquinha. Então é muito bom, viu? Aqui é a Sheila do Mansões Paraíso.
1: Ô, Shirley, obrigado pela sua participação. Ô, irmã, eu lembro que quando meu pai não podia levar eu e meu irmão na mercearia de jeito nenhum, dava briga. Porque era o seguinte, eu gostava de suspiro, meu irmão gostava de suspiro. Então aí, antigamente, né, o pessoal que não sabe, tinha suspiro rosa, tinha suspiro branco, tinha suspiro azul, verde, amarelo. Se comprasse um azul pra mim, porque eu sou cruzeirense, e o meu irmão também era cruzeirense, né? Mas aí meu irmão pegava o branco. Aí eu falava, não, eu quero o branco também. Aí meu pai comprava o branco pra mim. Aí meu irmão, ah não, já que você deu o branco pro meu irmão, agora eu quero o azul. Aí virava uma bagunça danada na mercearia. Por isso que eu tô falando, que chegou uma época que meu pai já não levava a gente mais pras mercearias, não. A gente queria tudo, né? 10h39, agora tem o Sandy Davi Sasser. Venha o teu reino aqui na Vinha.

0: Glória a ti. Antes teve Davi Sasser pra gente relembrar. Venha o teu reino e também Renascer Prince com Escape. Os melhores louvores pra você aqui nessa manhã de segunda-feira. Mas ó, a programação tá boa, não tá? Mas dá pra melhorar, sabe como? Você mandando pra gente aqui o seu pedido musical, manda aqui no 99997-2005, que é o nosso WhatsApp. Você que tá pelo aplicativo, é só clicar aí, ó, contato, participação do ouvinte, e manda pra mim. Daqui a pouquinho eu vou tá tocando aqui, mas tem que cantar, tá? Canta um pedacinho aí do seu louvor preferido, já já eu toco pra você. E aí se aproveita, participa também da nossa enquete, tá tão legal, gente. Falando em enquete, peraí, eu preciso aqui citar a participação da Jaqueline. A enquete é a seguinte: eu quero saber o que você era doidinho pra comprar quando você entrava naquelas mercearias antigamente, hein? Lá tinha um monte de coisa, né? Se você quisesse comprar qualquer coisa, tênis, chinelo, você comprava tudo, linha de papagaio, você comprava de tudo, ração pra cachorro, ração pra papagaio, você encontrava tudo lá em mercearia, pão, leite, tinha tudo. Oh, meu Deus do céu, mas era uma época boa, né, gente? É tão gostoso, né? Quem vivenciou essa época aí de 80, 90 e até o início dos anos 2000 deve estar se lembrando, deve estar destravando cada memória gostosa hoje aqui, né? Olha, por exemplo, ó, a Jaqueline, gente, ela citou algo aqui que é uma das mais tradicionais que existem e até então ninguém tinha citado. Bala Chita, gente. Ela mandou aqui, ó: Daniel, eu amava essa balinha Chita. Eu não sei se você se lembra, né? Mas essa bala era muito tradicional, macinha, né? Era diferente daquela bala soft, né? Aquela bala soft lá, ela, meu, né? Vou te falar, meio perigosa aquela lá, né? É, eu duvido que você que tá me ouvindo aí não tenha se engasgado pelo menos uma vez com essa bala soft, né? Agora, aí os pais ficaram preocupados demais em dar bala soft pra gente, porque realmente, gente, era perigoso, né? A bala Chita era macinha, né? E era gostosa demais, gente. Ô, Jaqueline, obrigado, tá? Por ter compartilhado conosco aqui, ó. Antes de ir pro intervalo comercial, fala em compartilhar. Deixa eu compartilhar uma notícia aqui, ó. É que a Justiça do México, do Novo México, na verdade, lá nos Estados Unidos, condenou a Meta a pagar 567 milhões de dólares, cerca de 2 bilhões e 900 milhões de reais, por danos causados a menores de idade em suas plataformas digitais. A decisão judicial inédita também impõe restrições severas ao uso do Instagram e do Facebook por adolescentes lá naquele estado, hein? O processo, motivado por acusações de perturbação pública e negligência na proteção de jovens, representa um marco regulatório importante, hein? A sentença estabelece que os recursos da multa serão destinados a tratamentos de saúde mental e também a programas de prevenção nos próximos 5 anos. Vamos pro intervalo, já já eu tô de volta com mais. Não sai daí!
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3: Michelle, esses dias eu ouvi uma frase que ficou na minha cabeça. E ela dizia mais ou menos assim, deixa eu ver se eu me lembro certinho. O gato que deseja se tornar um leão precisa perder o apetite por ratos.
4: Uau, isso é uma parábola, é?
3: Não sei onde eu ouvi, mas isso mexeu tanto comigo.
4: Porque todo mundo sonha grande.
3: É.
4: Mas nem todo mundo percebe que crescer significa renunciar. Márcia, essa palavra tem latejado na minha cabeça.
3: É, exatamente. E às vezes, né, Michelle, a pessoa quer uma vida extraordinária, mas ela continua alimentando os mesmos hábitos, as mesmas distrações, as mesmas desculpas, as mesmas histórias. Ela não toma uma atitude, sabe?
4: E a verdade é que Deus dificilmente leva alguém, Márcia, para um novo nível, mantendo os velhos comportamentos.
3: Justamente. E Jesus, né? Sempre ele, né? Ele falou sobre isso quando disse que quem coloca a mão no arado não pode ficar olhando para trás. Não porque o passado não tem valor, sabe? Mas porque ele não pode determinar o seu futuro.
4: E toda transformação cobra um preço. E quase sempre esse preço é deixar para trás aquilo que já não combina com quem você está se tornando. Sabe aquela mesa que você precisa sair dela? Aquela amizade que infelizmente você precisa deixar para trás? Precisa ser tomado uma decisão, porque senão você não vai conseguir chegar onde Deus tem para você. Então, irmãs, hoje fica essa reflexão para nós. O que Deus está querendo acrescentar na sua vida, mas ainda não encontrou espaço? Porque você continua segurando aquilo que já deveria ter deixado para trás.
3: Vamos refletir sobre isso, viu?
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3: Bom, a gente já tá de volta aqui na programação da Rádio Vinha, você tá comigo, hein, Daniel Fernandes, ao vivo até o meio-dia, vamos juntos aqui, ó, tocando sempre os melhores louvores, trazendo informação pra você, oração, uma palavra pra fortalecer aí o seu coração, inclusive lá no inicinho da nossa programação de hoje, né? Na nossa confissão de fé de hoje, que foi baseada ali no livro de Provérbios, né? No capítulo 4, a partir do verso 20, né? O escritor de Provérbios, né? O Salomão, ele deixa ali um recado tão legal, né? Pra você, ó, inclinar os seus ouvidos àquilo que o Senhor está falando, né? Sobre os seus ensinamentos, sobre tudo aquilo que ele quer dizer pra você. Então, assim, ó, eu tenho certeza absoluta, tem muita vezes que eu e você, a gente não vive o melhor de Deus nas nossas vidas porque a gente não consegue ouvir o Senhor. Então que nessa segunda-feira todas as outras vozes, vozes de tribulação, vozes do inimigo, que tudo isso que tenta atrapalhar você para ouvir a voz do Senhor possam se calar, para que possa o seu ouvido ficar aguçado, ouvir com nitidez, com clareza. E eu também preciso disso, tá? Eu tô profetizando sobre sua vida aí, mas eu também preciso disso, tá? Que nós possamos estar sensíveis à voz do Senhor, para que a gente possa ouvir as suas instruções e realizar, né? Botar em prática para que a gente possa ser muito feliz, não só hoje, mas em toda a nossa vida. Amém! Olha, a nossa enquete de hoje tá muito legal e eu quero a sua participação. Gente, eu quero inclusive aí, ó, pedir você dois favores, tá? Primeiro, um minuto áudio, gente. Não pode passar de um minuto não, tá? Porque tem muitas participações e eu quero tentar passar a maior quantidade possível aqui no ar, tá? Porque tá muito bacana aqui a participação dos nossos irmãos, né? E segundo, tá? Não deixa aqui, ó, não fica de fora, né? Do nosso da nossa promoção. Tem aqui um almoço lá do Madame Fornalha e também uma limpeza de pele lá da Nápoles pra você. Você pode escolher aí, ó, dentre os dois prêmios, qual você quer levar, tá? Se você quiser concorrer aos dois, melhor ainda. Só que aí você fala comigo, fala assim, Daniel, me coloca no balaio aí que eu quero concorrer a tudo, tá? Aí eu vou colocar você no nosso balaio aqui, ó. E aí, ó, você vai concorrer aos dois prêmios logo mais meio-dia, tá? Daniel, se eu não estiver ouvindo, como é que eu faço? Não tem problema. A gente vai aí, ó, entrar em contato com você e vai te informar que você ganhou. Então, pelo WhatsApp, fica tranquilo, fica tranquila, tá? Caso você ganhe, a gente vai avisar você, tá certo? Vamos lá pro nosso WhatsApp. Gente, vamos lá pra Europa, hein? A Enilda tá na Irlanda, tirou um tempinho aqui pra participar com a gente. Alô, Enilda!
4: Bom dia, Daniel Fernandes.
3: Bom dia!
4: Aqui é a Enilda, que mora na Irlanda. Bom, na minha época, o que eu mais gostava, claro que eu gostava das balinhas, dos pirulitos, suspiro, né? Mas o que eu mais gostava era de chegar na mercearia e ficar rodando aquele balinheiro que fazia aquele barulhinho, que tinha diversas balinhas. Era uma indecisão que a gente tinha para escolher uma balinha que você iria pegar. Tá? E eu gostaria de ouvir a nova música da Isadora Pompeu e mando um abraço pro meu esposo Cristiano, minha mãe Maria Abadi e meu filho Josh. Um abraço pra vocês, fica todo mundo na paz.
3: Oh, valeu, obrigado, Enilda, por ter tirado um tempinho aqui pra estar participando conosco. Tá lá na Irlanda, hein? Vamos agora aqui com o William. Pera aí, William, calma. Tá apressado, mas agora vamos lá. Alô, William, bom dia!
5: Graça e paz, Daniel.
3: Graça e paz, tudo meu bem? Irmão. Tudo bem.
5: Rapaz, na minha época tinha um pirulito. Era um pirulito, mas ele assim, ele era quadradinho, sabe? Parecia que era tipo um chocolate. Era o pirulito do Zorro. O que é aquilo, moço? Aquilo lá era meu sonho de consumo. Era uma pobreza danada, a gente quase não conseguia nem comprar. Passava até o caminhão dele, assim, com um desenho grandão do Zorro, assim, dele, assim, do lado de fora, aquele caminhão doceiro, assim, sabe? Caraca, velho. Era maravilhoso.
3: Era bom, né, irmão? Gente, é uma lembrança boa demais, né? Ah, não, é gostoso demais. Tinha tanta coisa boa ali na nossa infância e adolescência, né? Vamos saber da Ivone aqui, ó. Alô, Ivone, bom dia!
6: Oi, bom dia, Daniel, tudo bem?
3: Tudo bem, minha irmã.
6: A graça e a paz, um abraço pra todos vocês aí nesta manhã de segunda-feira, né?
3: Pra você também.
6: Eu quero participar da enquete nesta manhã e o que eu me lembro que eu gostava, que eu tinha vontade de comprar, ficava com água na boca quando eu ia na mercearia lá do Seu João, próximo da casa dos meus pais, era aquele doce de leite com aquele mamão dentro. Gente do céu, chega a dar água na boca. E hoje em dia a gente não acha esse doce,
3: Muito difícil.
6: Tinha também aquele doce de abóbora.
3: Lembro.
6: Laranja. Gente, mas aquele doce era bom. Não, eu lembro dos doces. Aí eu ficava lá, pai, quando meu pai numa cearia com a gente ia eu, minhas irmãs, meu irmão, e uns quatro junto com meu pai, já dá intuito de ganhar o doce. Aí meu pai dava um doce pra cada uma. Moço, mas a gente comia, eu me lembro que eu comia, devagarzinho, pedacinho.
3: Pra saborear, né? Era assim
6: pra
3: mesmo.
6: Pra não acabar. E, logo, né? E quando chegar naquela parte do doce de mamão dentro, gente, que era aquilo? Que delícia, nossa, é esse os doces que eu gostava da minha infância.
3: E a Ivone já mandou aqui um pedido musical, vou atendê-la aqui agora, vamos ver qual que é a música,
4: Oi Daniel, eu quero ouvir a música, quem é esse? Com Juliane Souza.

Eu sou o Nogueiro Worship aqui na programação da Vinha, cantando Quem Dizes Que Eu Sou. Antes teve Juliane Souza, quem é esse? Agora são 11 horas 12 minutinhos. Por aqui a música não para. Vai participando aí da nossa enquete pra você concorrer aos nossos prêmios nessa manhã de segunda-feira, hein? Tem aqui, ó, um vale almoço do Madame Fornari e também uma limpeza de pele lá da Nápoles pra você. Enquanto você vai participando, a gente vai tocando mais louvores. E agora tem a Gabriela Gomes.

0: Pode ouvir aí o som da Gabriela Gomes, Deus proverá. Antes teve Guerra Worship e também Juliane Souza, quem é esse? São 11 horas e 16 minutinhos, gente, daqui a pouquinho, hein? Meio dia, a gente vai estar fazendo sorteio de dois prêmios aqui e eu quero muito que você concorra, hein? Quem sabe você não vai estar faturando um dos dois, hein? A gente tem aqui, ó, um almoço do Madame Fornalha e também uma limpeza de pele lá da Nápoles Face e Corpo. Então manda aí o seu nome, daqui a pouquinho a gente faz o sorteio, mas não é só mandar o nome não, tá? Tem que responder também a enquete de hoje. Qual é a enquete, Daniel? Nossa enquete de hoje, a gente quer saber o seguinte: o que que tinha nas mercearias de antigamente que você era doido pra comprar? Aliás, você pedia seu pai e sua mãe, né? Pra comprarem pra você. Ô, gente, tá legal demais a participação de vocês aqui, ó. Deixem lá pro nosso WhatsApp. Deixa eu pegar aqui, ó, a participação da Jane. Alô, Jane, bom dia!
1: Bom dia, pastor Daniel. Meu nome é Jane Vanessa, aqui do Comendador Valmor. Pastor Daniel, o que eu mais gostava, que eu entrava ficar dois dias pra me comprar, é doce de ameixa. Nossa, mas eu ficava dois dias pra mim chegar logo assim, ó, no supermercado e comprar aqueles doces de ameixa. Como é gostoso, né? Quero mandar um abraço pra você, pro meu esposo Thales Fossano, que tá trabalhando de Uber, e que Deus abençoe muito a sua vida e todos que estão ouvindo a rádio.
0: Amém, Jane. Um abraço pra você, pro maridão também. A Lucinda também tá participando com a gente aqui. Bom dia, irmã!
2: Bom dia, Daniel. A paz do Senhor.
0: A paz, tudo bem? Tudo bem.
2: Da minha infância, né? Quando a gente ia na mercearia fazer compras ou buscar alguma coisa pra minha mãe, o que eu mais amava era o suspiro. Ah, e é aquele bom, doce de batata doce, de abóbora, de coraçãozinho. Nossa, era maravilhoso. Eu não via a hora de sempre ir buscar alguma coisa só pra comprar aquele doce.
0: Não, e quando o pai, eu não sei se isso acontecia com vocês, mas quando o pai falava que ia na mercearia, ó, pai, tchau aí com você, pai, tchau aí com você, né? Só pra poder pedir as coisas, né? Deixa eu ver o Vasco. Alô, Vasco, bom dia.
3: Fala, meu amigo Daniel, bom dia.
0: E aí, meu irmão, na paz.
3: Eu me lembro de mercearia quando eu era criança. Aqueles doces coloridos de duas cores, rosa com branco, amarelo com branco. Tinha aquele recheio de açúcar por cima e aquele sorvetinho de mel, que era tipo mel, com, tinha um doce de abóbora dentro. Ei, Daniel, coisa boa, viu? Hoje não tem mais isso.
0: Ô, gente, os doces de antigamente também era açúcar misturado com açúcar, né? Meu Deus, eu falei aqui sobre aquele pirulitinho, né, que o pessoal citou aqui de guarda-chuvinha, de chocolate. Gente, aquilo ali era parafina pura, né? Não tinha nada de chocolate ali. Ou se não, tinha só uma essência, né? Só o cheiro do chocolate. Eve Clayton também tá participando aqui, ó. Bom dia, meu irmão.
4: Bom dia a todos, sapato do Senhor Jesus. Me chamo Eve Clayton, morador do Residencial Fortaleza, Goiânia, Goiás. O que eu lembro quando era criança é o famoso baré.
0: Baré!
4: Oh, tá gostoso.
0: Rapaz!
4: E hoje tá fazendo mais ou menos 22 anos que eu não bebo uma gota de refrigerante, mas eu lembro muito bem daquele sabor do baré tutti-frutti.
0: Ô, irmão, passe a assunção do refrigerante pra mim aí, que eu tô precisando dela aí, viu? A Sirlene também tá participando. Sirlene, bom dia.
5: Oi, Daniel, bom dia, boa semana.
0: Obrigado pra você também, irmã.
5: Deixa eu te falar, sobre essa enquete da mercearia, eu lembro quando eu ia, comprava chiclete, aí tinha umas figurinhas.
0: Tinha.
5: Nesse chiclete a gente pregava, Daniel, no do céu, corpo. Pra sair aquelas figurinhas depois, você tinha de passar quase bombril. Mas era muito divertido, o chiclete era tão gostoso. Eu quero concorrer o prêmio, a limpeza de pele, tá bom?
0: Ô, Sirlei, é verdade, Sirlei. Era aquelas figurinhas, né, que você colocava na pele assim, ó, passava água. Na verdade, vou falar a verdade aqui, né, passava, era cuspe mesmo, né? Passava o cuspe ali em cima da figurinha e tirava. Depois pra tirar aquilo ali, minha filha, tinha que passar o lado verde da bucha, né? Meu Deus do céu, palha de aço, pegava a palha de aço pra arrancar aquilo da pele, né? Aí você arrancava aquilo, arrancava a pele também. Meu Deus, lembrei agora aqui. Ei, gente, vamos lá, quem mais? Luzedinho. Alô, Luzedinho, bom dia.
6: Bom dia, meu irmão Daniel Fernandes, na paz do Senhor Jesus, a paz do Senhor, um bom dia pra todos que estão ligadinhos na vinha. Sou o Diácono Luzedinho Fernandes, aqui da AD Campinas, Vila João Vaz. Então, meu irmão, que lembrança boa, hein?
0: Boa, né?
6: Quase não se vê mais, aqui no meu setor não tem não, mas eu sou de uma época em que eu ficava aguardando, bem na parte assim da manhã, o boleiro, né, que a gente chamava antigamente, o pessoal que vinha fazer a entrega da panificadora na mercearia, aquele bolo de duas cores, gente do céu, não se faz mais aquele bolo, que bolo que era gostoso, e aí tinha uma cruz também pra acompanhar, que coisa boa, fica com Deus.
0: Ah, Luzedi, que lembrança boa, lembro demais, é a Olinda, Olinda, bom dia.
7: Bom dia, Daniel Fernandes, graça e paz.
0: Graça e paz, irmã.
7: Então, o que eu mais me recordo era daquele chicletinho ping-pong.
0: Ping-pong.
7: Que tinha as figurinhas, a gente passava na pele e fazia a tatuagem.
0: Aí, ó. Era o ping-pong, né?
7: Bom dia pra você. E eu quero, me coloca no balaio aí, ó.
0: Vou te
7: qualquer
0: colocar.
7: Um dos dois. O que eu ganhar tá excelente. O almoço ou a limpeza de pele da Grazi.
0: Valeu, linda. Obrigado pela participação. Então era o ping-pong mesmo, gente. Ó, esse negocinho, cara. Pelo amor de Deus, você colocava isso na pele. E eu não tô, gente, não tô brincando, não, é. É sério mesmo. Pra poder arrancar aquilo da nossa pele, era pegar essa bucha que hoje você vê com uma parte amarela, a outra é verde. Aquela parte verde que ela é mais dura, você tinha que passar aquilo na pele pra arrancar a tatuagem que a gente fazia com esses chicletinhos antigamente. É, a Exildete, ela vai participar e vai pedir uma música também aqui. Eu vou tocar pra ela agora. Exildete, bom dia!
8: Bom dia, Daniel. A minha música eu gosto é aquela Chega de Errar pra Perder. E também o que eu tenho saudade muito dos meus tempos é o quebra-queixo, o queixo que chamar que é doce de coco. É o chiclete ping-pong que eu gosto. Eu gosto de chiclete até hoje, mas o ping-pong não existe. Tá? Tem várias coisas que eu gosto e sinto saudade. Não sei pra que isso. Que tiraram os trem.
0: Tá
8: tchau,
0: certo.
8: Tchau, boa tarde, fique com Deus.
0: Bom dia, Zildete, valeu. Aqui eu vou tocar a sua agora, ó. Sara Beatriz, Eli Soares e o Mauro Henrique. Chega de errar pra aprender. Agora 11h23 aqui na Vinha Boa.

0: música nova do Regis Danese, Tu És Tão Bom. Antes teve Sara Beatriz, Eli Soares e Mauro Henrique, Chega de Errar Pra Aprender. E olha só, hein, você que tá aí ouvindo a nossa programação e ainda não participou da nossa enquete, aproveita pra participar. Daqui a pouquinho eu tenho aqui dois prêmios pra estar aqui abençoando a sua vida, hein. Você pode, inclusive, olha só que legal, hein, o ouvinte da Vinha, ele tem aí a opção de escolher qual dos dois ele quer levar, hein. A gente tem o almoço do Madame Fornalha e tem também pra você aqui, ó, uma limpeza de pele lá da Napoli Face Corpo. 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Então participa aí, ó, 99997-2005. Quero saber de você o seguinte, hein? O que que quando você entrava naquelas mercearias de antigamente, você era doidinho pra comprar? Pediu o pai, né? Ficava assim, ô pai, compra pra mim, compra pra mim, compra pra mim. Vai, vai, pai, compra pra mim, compra! Conta aí, 99997-2005. Enquanto você vai pensando aí na sua resposta, deixa eu bater um papo aqui com meu amigo Portinari nessa manhã de segunda-feira. Ô Portinari, bom dia, tudo bem, meu irmão?
1: Bom dia, Daniel. Bom dia pra todos os ouvintes. Tudo bem, graças a Deus. Tudo bem com você também, meu irmão?
0: Graças a Deus. Já vamos iniciar essa semana aí, ó, acelerando o pessoal que de repente, né, recebeu gente em casa, aí sujou o tapete, né, as crianças foram lá, colocaram a mão na cortina, a cortina branquinha, sujou a cortina, o ar-condicionado tá lá todo sujo. Vamos resolver o problema dos ouvintes aí, ô Portinari?
1: Com certeza, viu, Daniel? Com certeza. Acabei de postar ali um videozinho lá no Instagram falando que essa semana realmente, viu, Daniel? Essa semana vai ser uma semana abençoada, eu profetizo isso.
0: Amém.
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0: 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Gente, eu vou rapidinho pro intervalo comercial, daqui a pouquinho a gente já tem aqui mais participações, tá cheio de participações aqui. Muito obrigado, inclusive, você que tá aí, ó, me ouvindo nesse exato momento e deixou aqui a sua participação, né? Já já a gente vai registrar aqui. Caso não registre, porque tem muita, muita, muita participação mesmo, mas se eu te respondi, se eu falei com você aqui, fica tranquilo que você já tá no sorteio, tá bom? Mesmo que não vá pro ar, né? Porque eu acho que não vai dar pra fazer todas por causa do tempo, mas de qualquer forma você tá concorrendo aos dois prêmios, tá bom? Vamos pro intervalo, daqui a pouquinho eu tô de volta.
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1: Yeah!
2: São você que tá aí ligado na programação da Rádio Vinha. Você tá querendo ter desconto na sua conta de energia? Então para o que você tá fazendo e preste atenção aqui nesse bate-papo que eu vou ter com o Eduardo. Eduardo, seja bem-vindo aqui à programação, tudo bem?
3: Tudo muito bem, que alegria estar aqui.
2: Pois é, o Eduardo, gente, deixa eu explicar para você que tá ouvindo aí, ó. Ele é representante de uma das maiores, né, e melhores empresas também de geração de energia solar do Brasil. Ele tá sempre trazendo aqui, né, novidades para você, para realmente você aí, ó, não ter dor de cabeça na hora de pagar a sua conta de energia. Mas quando a gente fala assim, Eduardo, o que que acontece? A pessoa logo do outro lado vai pensar assim, ó, tá, beleza, mas como é que eu vou ter esse desconto na minha conta de energia? Explica aí pro ouvinte, Eduardo.
3: É bem simples. Hoje nós administramos usinas solares em 21 estados brasileiros. Então, o sol não nos cobra nada para iluminar essas placas todos os dias e produzir energia. Quando a gente produz essa energia, nós podemos compartilhar ela mais barato, gerando um desconto. E agora, nós estamos buscando parceiros, empreendedores, para fazer essa parte comercial e ganhar uma comissão toda vez que o cliente pagar a conta de energia.
2: Eduardo, deixa eu fazer uma pergunta aqui. 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Tá disponível também para o comércio.
3: Exatamente. 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
2: Tudo bem, já de volta aqui na programação da Rádio Vinha. Você tá comigo, Daniel Fernandes, daqui a pouquinho, em meio-dia. Tá faltando agora 17 minutinhos pro meio-dia. Já a gente vai estar aqui, ó, abençoando a sua vida com dois prêmios muito legais. E uma limpeza de pele pra você que tá aí, ó. Gente, o tempo ressecado, ele deixa a pele aí, ó, propícia

0: cravos, né? E vai tapar aí os seus poros, né? Pra que isso não aconteça, vai fazer uma limpeza de pele por conta da vinha, hein? 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A gente tá na reta final do nosso programa de hoje e eu vou passar mais algumas participações aqui. Eu tô pensando uma coisa aqui, ó. Eu tenho muitas participações, gente, e eu tenho certeza que vão ficar muitas aqui sem a gente registrar, porque eu não tive tempo nem de passar aqui, ó, as participações por texto. Imagina a quantidade de áudios que a gente recebeu aqui. Então eu queria fazer um negócio. Eu queria que você, que tá me ouvindo nesse exato momento, pudesse me falar. Manda aí, ó, agora, se você acha que a gente deve repetir essa enquete amanhã. O que você acha? Qual que é a sua opinião? Manda pra mim aí, ó. Sim, deve repetir. Não, é outra. Eu quero outra, tá? Porque aí a gente passa alguns áudios, registra participações por texto que a gente não fez hoje, amanhã, e também repete aí pra que outras pessoas tenham a oportunidade de participar. O que você acha, hein? Te deve repetir essa enquete aí? Sim ou não? Responde aí, ó. 99997-2005. Deixa eu pegar aqui, ó, a participação do Pastor Adriano, lá do Mevangim. Alô, Pastor Adriano, bom dia!
1: Glória a Deus, meu querido Daniel Fernandes. O que me lembrar, o que me recordar, que quem fala é Pastor Adriano do Mevangim. Ah, aquele café torrado naquela máquina na hora.
0: E é diferente.
1: É diferente. Amarelinha. E aí você pega aquele pacote quentinho, que é isso? Era maravilha demais.
0: Era
1: passava
0: bom mesmo.
1: Na panificadora, comprava aquele pirulito Zorro. E ia pra casa feliz.
0: Bom demais.
1: Mas tem muitas, muitas, muitas outras lembranças boas. Mas que eu me recordo agora foi essa. Um grande abraço, semana abençoada.
0: Amém, Pastor Adriano. Um grande abraço pro senhor aí, ó. Gente, era uma delícia, né? O café torrado da hora é outra coisa, né? Vamos lá, o Filemon também tá participando aqui, ó. Filemon, bom dia!
2: Graça e paz, meu irmão.
0: Graça
2: Daniel
0: e paz,
2: Fernandes.
0: Meu irmão.
2: Bom dia.
0: Bom dia.
2: Deixa eu te falar, meu irmão. Ah. Essa época das mercearias era boa demais. Se lembra aquele negócio que eles colocavam aquelas balinhas Ice Kiss?
0: Nossa!
2: Que vinha com aquelas figurinhas compradinhas. A gente comprava muito aquilo lá também. Não sei se você lembra, eu creio que lembra. E também, Daniel Fernandes, a gente comprava as bolinhas de gude. Que a gente ficava
0: fazendo mesmo, hein?
2: Aqueles campeonatinhos de casinha e de tirar do triângulo. Época boa que não volta mais, hein?
0: Ô, Filemon, verdade, a gente comprava as bolinhas de gude na mercearia, rapaz, eu tava esquecendo disso, hein? É que a gente foca, é porque o crente, geralmente, ele foca em comida, né, irmão? Aí, né, já viu, né? A Sinara, alô, Sinara, bom dia!
3: Bom dia, Daniel, graça e paz,
0: graça e Jesus. Graça e paz, minha irmã.
3: Aqui quem está falando é Sinara.
0: Oi, Sinara.
3: Respondendo à enquete de hoje, o que eu pedia para os meus pais era sonho.
0: Sim.
3: Eu não sei como é que vocês conhecem aqui.
0: Sonho,
3: mas
0: lembro.
3: Sonho, aquele pão recheado com muito doce dentro.
0: Isso mesmo.
3: Esse era o pedido que eu fazia aos meus pais.
0: Ô, Sinara, se eu não tô enganado, o doce era doce de leite, né? Que tinha dentro do sonho. Gente, era uma bomba de açúcar. Meu Deus do céu, Senhor, seja louvado pra gente não ter problemas com açúcar hoje em dia, porque eu vou te falar, viu? Meu Deus do céu, criança era só doce, né? E tem os dentes ainda na boca também. O Roberto também tá participando. Roberto, bom dia.
4: A gente que tem saúde aqui. Paz, Senhor, Daniel.
0: A paz, meu irmão.
4: Sabadini, ligadão na vinha. A melhor do Brasil. Trabalhando aqui hoje de novo, mais um dia, segunda-feira abençoada. Mas respondendo a enquete aí, Daniel, eu gostava muito do pirulito Zorro.
0: Nossa!
4: Era bom, viu? Pra falar a verdade, eu gostava de tudo que tinha no armazém, né? Mas o pirulito Zorro era o destaque. Eu lembro, né? Nessa época.
0: Era,
4: né?
0: Tudo não que sei, a gente gostava, tudo.
4: Mas o pirulito Zorro até pouco tempo ainda tinha ainda. Eu acho que ainda tem, não sei. E aqueles cocos também que ficavam naquelas águas salobras, aqueles pedaços de coco branco. Nossa, adorava aquilo também. Fica na paz, Daniel.
0: Deus valeu, abençoe, meu irmão.
4: Segunda-feira pra todos nós.
0: Muito obrigado pela sua participação. Vamos mais uma pra gente fechar aqui. Angelita, alô, Angelita, bom dia.
5: Bom dia, tudo bem?
0: Tudo bem, minha irmã.
5: Semana abençoada.
0: Amém.
5: Meu nome é Angelita. Moro no setor Alto do Vale, Goiânia. E quando a gente ia na mercearia, o que eu mais gostava era aquele doce de abóbora.
0: Sim.
5: Abóbora e suspiro. Que eu mais gostava. E até hoje, quando a gente ainda vai nos atacadistas, quando a gente consegue o suspiro, a gente ainda compra lembrando da infância.
0: E é mesmo,
5: das
0: gente.
5: Das mercearias de antigamente.
0: Ah, na hora que você come um negócio desse aí, você lembra na hora a sua infância e a sua adolescência. Não tem como, né? Agora tem Felipe Rodrigues aqui na programação. Digno é o Senhor. Gente, daqui a pouquinho tem um sorteio, hein? Ó, o pessoal tá falando pra gente repetir. Vamos ver se a gente repete, hein?

0: canta comigo aí, vai lá, vai lá, digno é o senhor, canta aí.
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0: Felipe Rodrigues, aqui na programação da Rádio Vinha. Digno é o senhor. São 11:52. Olha, a gente tem mais alguns minutinhos aqui, então eu queria que você agora votasse aí, ó. Você acha que a gente deve repetir essa enquete de hoje, né? O que que você gostava de comprar quando você ia lá nas mercearias de antigamente, hein? Você acha que a gente deve repetir? É só responder, não manda áudio não, porque eu não vou ter tempo de ouvir o áudio não, tá? Então fala assim, ó, sim, repete, ou não, não repete, tá? É, gente, o Elias, ele falou um negócio aqui, caramba, que horrível. Eu ri. E é verdade. Ele falou assim, ó, Daniel, quase ninguém falou aí, ó. O salame, o pão com salame da mercearia. Olha, obrigado, viu? O Antônio, ele mandou um áudio aqui, parece que falando sobre isso, né? Mas valeu demais. 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
0: 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Ó, faltando 5 minutinhos, já eu venho com o resultado aqui das promoções de hoje, viu? Agora tem a nova do Preto no Branco, Agora Eu Vejo.

0: finalizando a nossa programação aqui nessa manhã de segunda-feira. Acabou! Gente, nós tivemos um probleminha aqui com o nosso sorteador, tá? Então você que tá concorrendo aos nossos dois prêmios, ó, se você receber aí a nossa mensagem de ganhador, é porque você ganhou. Se você não receber, é que você não ganhou, tá? Porque a gente não vai ter como divulgar aqui agora no ar o nome de quem ganhou aqui os dois prêmios. A gente tá tentando solucionar aqui, já a gente vai estar fazendo o sorteio e aqueles que ganharem a gente obviamente vai estar avisando aí através do WhatsApp, tá certo? Ó, o pessoal pediu pra realmente a gente repetir aqui, ó, a enquete amanhã. Então tá certo, então vamos repetir essa enquete amanhã, tá? Você que não participou hoje, seu áudio não foi pro ar, né? Você que participou por texto, a gente não registrou sua participação, fica tranquilo, amanhã a gente faz isso aqui, tá? Grande abraço, tá chegando companhia da palavra com o pastor Aloísio. Tchau!
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2: Então, o princípio geral é que devemos ser tolerantes quando existe diferença de opinião da maneira de aplicar uma determinada verdade, da maneira de aplicar um determinado ensino bíblico. E devemos também ser tolerantes com respeito a doutrinas que não são fundamentais, ou seja, elas não são o fundamento da nossa fé, ok? Agora, se é fundamento da fé, não tem tolerância. Se é um valor moral claro na Bíblia, que é proibido, também nós não temos tolerância. Nós cremos que existem absolutos morais. O absoluto moral é aquilo que a palavra de Deus ensina. Esse é o absoluto moral. Então não é algo que é negociável. Mas existem outras áreas na igreja em que temos que aplicar tolerância. Que áreas são essas? Eu coloquei aqui alguns exemplos que eu quero compartilhar com você. Primeiro exemplo é a questão do tipo de batismo, por exemplo. Veja, o ensino bíblico é que deve haver batismo. Todo aquele que crer deve ser batizado. Mas existem evangélicos que batizam por aspersão. O que, que é isso? Eles apenas colocam um pouco de água na cabeça. Então é uma cerimônia, tem uma baciazinha e é jogado um pouco de água na cabeça. Só isso. Outros evangélicos acreditam que o batismo tem que ser por imersão. E essa é uma questão fundamental e não abrimos mão dela. Tanto é assim que, né, uma grande parte das igrejas brasileiras são chamadas de igrejas batistas. Porque para ela o batismo por imersão é fundamental. Ou seja, produzir uma divisão por causa de intolerância. Nós, como igreja local, temos que escolher qual que é a maneira como nós batizamos. Por imersão. Mas se chega alguém entre nós, por exemplo, que veio da igreja presbiteriana, que nós reconhecemos como sendo evangélica mesmo, e ele foi batizado por aspersão,

vamos exigir dele agora que ele batize por imersão? De jeito nenhum. Mas é comum nas nossas células, preste atenção no que eu vou dizer, é comum nas nossas células os irmãos ficarem especulando a vida uns dos outros, né? O que é próprio mesmo da natureza humana. Até que você fica sabendo: e aí, irmão, de onde é que você veio? Onde é que você converteu? É mesmo? E como é que foi? E aí um dia você está lá na reunião, na casa dele, e ele mostra algumas fotos, e tem uma foto do batismo dele. E você pergunta: mas onde é que está a sua beca? Não, a gente não põe beca lá não. Não põe beca, você entra com roupa? Não, a gente não entra, é batismo de fora. De fora, como é que é isso? A gente jogou água na cabeça. Aí nessa hora o irmãozinho se enche de zelo. O quê? Você não é batizado? Irmão, você precisa batizar. Não, irmão, sou batizado, só que não foi por imersão, mas é batismo, eu creio realmente. Não, irmão, você não está na visão da videira ainda. Você não entendeu a visão. Filho, você é que não entendeu a visão. A visão é tolerância. Tolerância. Essa é que é a visão. A visão é a tolerância. A visão não é o batismo. Entendeu o que eu estou dizendo? A visão é a tolerância. Mas é comum, de repente, pressionar o irmãozinho. E aí o irmão, às vezes, nem fica aqui. Acaba indo para outro lugar. Por quê? Porque não se sente bem-vindo. Porque ele foi questionado em algo para ele que é secundário, não é? Mas que ele não gostaria de abrir mão, e aí ele é como que rejeitado. E o que é pior, se ele resolve ficar, ele é visto pelos outros como alguém que teve uma experiência inferior. Eu sempre gosto de citar o exemplo dos dois cegos que foram curados por Jesus. Jesus curou dois cegos usando saliva. Lá em Marcos, Jesus encontrou um cego. A Bíblia fala que o Senhor pegou saliva e passou no olho dele. Só saliva, mais nada. Depois, lá em João, o Senhor diz que... A Bíblia fala que o Senhor encontrou um outro cego. E o Senhor pegou a saliva e misturou com terra. Fez um lodo e passou no olho dele. E mandou ele lavar no poço. E na hora que ele foi lá e lavou, ele continuou vendo. Ele começou a ver, perdão. Aquele outro que o Senhor curou só com a saliva, ele não foi curado instantaneamente. Depois que o Senhor passou a saliva e orou por ele, o Senhor perguntou para ele: o que você está vendo? Ele falou: estou vendo homens andando como árvores. Quer dizer, ele viu o pessoal igual árvore. Nem sei como que é isso, mas entendeu? Um negócio desfocado. Aí o Senhor orou de novo com ele, aí ele passou a ver. Agora imagine esses dois ex-cegos encontrando no culto de domingo na igreja primitiva. E aí, fiquei sabendo que você foi curado também por Jesus. Rapaz, fui curado, eu era cego de nascença, mas fui curado. É mesmo? Como é que o Senhor te curou? Ah, o Senhor me curou com saliva. Rapaz, eu também. E como é que foi a sua experiência? Rapaz, ele pegou, orou por mim, e eu comecei a ver o povo como árvore. Depois ele orou de novo e eu vi. Ele fala: ah, não sei não, essa experiência sua está muito estranha. Porque a verdadeira experiência com saliva é assim: tem que pegar a saliva, passar no lodo, jogar no olho e lavar no poço. Ele fez isso com você? Não, não fez. Rapaz, se você questionava essa visão sua. Não sei se você realmente está enxergando mesmo. Foi Jesus mesmo que fez isso? Não combina com Jesus. Não foi assim que ele fez comigo. Não fique querendo fazer da sua experiência pessoal o padrão para todos. Uma vez que o Senhor curou você com a saliva, não quer dizer que vai nem curar todos com saliva. Pode ser que ele cure outro de outra maneira. A maneira como o Senhor faz, não tem que seguir essa regra. Alguns foram salvos com experiência de uma maneira, outros foram salvos de outra experiência. Alguns são salvos com experiência barulhenta, turbulenta, extraordinária. Outros são salvos com experiência aquela caladinha, silenciosa, quietinha. Alguns são salvos, como eu falei aqui hoje, com experiência extraordinária, com visões do céu, visões de Jesus. Outros são salvos apenas porque foram tocados no coração e choraram. Cada um é tocar de uma maneira, cada um vem de uma maneira. Não devemos fazer da nossa experiência padrão para o outro. Amém, meus irmãos? É preciso tolerar, sim, diferenças. Segunda coisa, questão de guardar o sábado. Pastor, devemos guardar o sábado ou o domingo? Veja, não estou aqui falando daqueles que defendem o sábado doutrinariamente. Para eles é uma questão de fé o sábado. Não, eu me refiro àqueles irmãos que acreditam que o sábado faz parte dos 10 mandamentos. E se nós não matamos, não roubamos, não cobiçamos, né, não dizemos falso testemunho,

nós praticamos esses, se nós honramos pai e mãe, amamos a Deus, por que nós não guardamos o sábado que está no mesmo pacote? É uma pergunta justa. Então, alguns irmãos querem guardar o sábado. Para esses, eu sempre digo, guarde o sábado e o domingo. Você está no melhor dos mundos. Você guarda o sábado por causa da sua fé. E guarda o domingo porque você guarda o Novo Testamento e tem irmão que guarda o domingo. Então, você vai ficar bem nos dois testamentos, no velho e no novo. Mas você quer guardar um só? Então, guarde o sábado como você quer. Mas não faça disso doutrina nem bandeira. Você não pode chegar aqui no cursão e começar a ensinar isso. Isso é particular seu. Nós toleramos desde que seja uma característica peculiar sua. Mas se você resolve fazer isso uma bandeira, aí não pode ser tolerado. Porque você está querendo ser intolerante com os demais. Assim como você é tolerado, tolere também os outros. Amém, irmãos? Outro exemplo. A questão da perda de salvação. Se você crê que perde a salvação, fique em paz, filho. Isso não nos impede de ter comunhão. Fique em paz. Estamos juntos do mesmo jeito. Então você ouviu aqui, eu ensinando, que não perde a salvação, mas você está convicto e você tem respaldo bíblico para dizer que perde. Então tenha temor, viva de acordo com essa sua fé, mas não imponha sobre os demais. E nem fique chateado porque outros estão em paz, porque não perdem. Nós toleramos, convivemos uns com os outros amorosamente. Então não vamos ficar encontrando com os irmãos e fazendo um check-up de um credo particular para ver se bate com o nosso, para só depois ter comunhão com ele. Entendeu? Agora é claro, não faça disso uma bandeira. Outro exemplo, a questão do estilo de adoração. Tem irmãos que vêm para a videira e sempre estão com um bilhetinho para mim. Hoje mesmo recebi um bilhetinho aqui, pastor, canta a música tal. Por quê? São irmãos que estão habituados, ou estavam habituados, ou são irmãos mais antigos, que gostam de algumas músicas antigas. Mas os irmãos do louvor, eles têm um problema, eles detestam coisa com mais de um ano de idade. Interou um ano para eles é assim, abominável. O normal realmente é só cantar música sempre nova, novíssima. Quase nunca eu conheço as músicas que são cantadas. E quando você aprende a cantar a letra, não, essa música já passou, pastor, já passou o mover dela. Mas agora que eu entrei no mover dela, agora que eu estava aprendendo a apreciá-la, aí eu peço para cantar a música, eles falam, pastor, essa música ninguém sabe tocar mais não. Eu falo, mas como? Tem só um ano. Agora imagina se eu pedir música quando eu converti. Tem alguns que vão gostar. Se você ouvisse as músicas que eu uso para orar, você não ia acreditar. Tem nada a ver com as músicas que a gente canta aqui. Eu gosto de música coral, eu gosto de música com quatro vozes, eu gosto de harmonia. Gosto disso. Eu, quando era jovem, eu era jovem. Na época tinha rock, tinha tudo, mas tinha coral também na escola, escola técnica. Eu cantava no coral. Aprendi a apreciar coral cantando em coral. Aprendi a apreciar. Aprendi a apreciar quarteto, gosto de ouvir quarteto, música capela. Entende? Mas eu nunca forcei ninguém a me tolerar aqui. Nunca mandei ninguém cantar o que eu gosto. Jamais fiz isso aqui. Nunca. Eu me lembro, no começo da videira, os irmãos cantavam muito uma música que era aquela assim: tem anjos voando neste lugar, no meio do povo, em cima do altar. Quando você lembra dessa música? Eu detestava ela com todas as minhas forças. Detestava aquela música. Mas o que adiantava? Era começar a cantar, os irmãos entravam em êxtase. Caía para trás, era um mover. Falei, ah, tá bom. Canta de novo essa música. Veja, nunca falei para ninguém, né? Falei alguma vez? Nunca falei. Não canta essa música, não. Canta, nunca falei. Por quê? Porque é pecado o pastor querer impor sobre os irmãos o estilo de música dele. Não é apropriado. Mas eu me lembro que o padre Marcelo gravou ela depois. E depois que ele gravou, os irmãos falaram, agora não canta mais nunca essa música. Eu falei, ei, padre Marcelo abençoado, isso aqui é homem abençoado. Olha, como que bênção. Gravou a música, os crentes não cantam mais. Porque agora não é mais deles. Oh, Deus. Fala para o seu vizinho, irmão, tem tolerância comigo, fala para ele. Último exemplo. Esse aqui é muito importante, eu preciso falar dele com mais vagar. Questão do divórcio e novo casamento. Eu não sei porque os irmãos viraram os profetas contra o casamento agora no Brasil.
Os membros da videira agora, a mensagem dele agora é sobre isso. Quando conhece, quer te apresentar o fulano aqui, é o irmão João. Muito prazer, irmão João. O irmão é divorciado? Segundo casamento ou é primeiro? Vê que coisa feia. Entende? Virou base de comunhão agora. Virou base de comunhão. Ora, é claro, nós temos ensinado o que a Bíblia ensina. O divórcio não é a vontade de Deus. O segundo casamento não é a vontade de Deus. Nós ensinamos assim. Mas não passe pela sua cabeça jamais que nós estamos aqui rejeitando os divorciados. E não tenha também na sua cabeça nunca o pensamento de rejeitá-los como se eles fossem agora a escória, o que sobrou. Isso é pecado. Isso é um pecado que nós não queremos no nosso meio. Por que nós não queremos? Porque vivemos uma sociedade hoje em que o casamento perdeu esse valor absoluto. Então o divórcio será cada vez mais comum. E as pessoas vão se converter divorciadas e casadas a segunda vez. E nós vamos ter que aceitá-las e amá-las e envolvê-las na vida da igreja. Quantos dizem amém sobre isso? Amém. Mas criou-se uma ideia agora equivocada. Pastor, fulano de tal é... Como é que ele é divorciado? Mas aí ele vai ser líder? Vai ser líder, irmão. Por quê? Porque ele é casado. Ele divorciou, tudo bem, mas agora é casado. Não devemos tratar o irmão com base no passado dele, seja qual for. Nós tratamos com base no futuro. É o que ele vai ser o que importa. Para onde ele vai é o que importa. É preciso acabar com essa condenação disfarçada que às vezes existe. Outro dia alguém me disse que teriam dito para ele, falou assim, na bucha, na cara, falou, ó, você é divorciado, casado de novo, quer dizer que você é derrotado, você nunca vai reinar com Cristo. O irmão me confidenciou isso, eu fiquei consternado de vergonha, porque a pessoa ainda usou o meu nome. Estou aqui em nome de Aloísio. Ah, por favor, nunca falei isso, nunca disse tal coisa. Quem sou eu para dizer quem é vencedor e quem não é? Eu não posso dizer nem de mim. Todo dia eu oro para não ser derrotado. Falo, Deus me livre, eu não quero passar essa vergonha, me ajuda, eu quero ser vencedor. Todo dia eu oro, porque a salvação está garantida. O reino não, filho. A salvação sim, você pode dizer, estou salvo. Mas você não pode dizer, já sou vencedor, vou reinar com Cristo. Não, você tem que dizer, se Deus tem misericórdia de mim, eu quero reinar com Cristo. Isso você pode dizer. É ter respaldo bíblico. Mas você com toda arrogância fala de si e ainda desfaz do outro. Você não pode. Com qual base você pode dizer? Com qual critério você pode julgar? Você agora é o juiz que vai distribuir os galardões? Você agora é quem sabe? Outra pessoa me disse que ouviu isso na própria rádio. Não fui eu que falei. Porque eu nunca falei esse tipo de coisa. O que eu digo é, o derrotado é aquele que não quer fazer a vontade de Deus. Isso eu disse. Não quer. Ele sabe a vontade de Deus, mas não quer. Entende? Agora, tem pessoas que não... Irmãos, as pessoas não divorciam porque querem. Divórcio é uma contingência da vida, que machuca todo mundo. Pai, mãe, filhos, todo mundo sai machucado. Não querem. Se pudessem, não fariam. Se percebessem saída, não fariam. Alguns não têm saída. Tem uma irmãzinha nossa que veio aconselhar comigo, tinha acabado de sair do hospital, foi esfaqueada pelo marido. E ela falou, pastor, eu volto para casa? Eu falei, de jeito nenhum, não volta não. Tem que prender esse criminoso. Pastor, mas se eu continuar casada com ele, vai me matar. Eu falei, então separa hoje. Falei, por que que eu falei? Porque eu estaria pecando se eu mandasse ela voltar para casa. Estaria pecando em mandar, em dizer que é a vontade de Deus, que ela viva com um homicida, que quer matá-la, e já provou isso. Ela foi esfaqueada, ela estava lá costurada. Então eu falei, você vai separar dele. Mas disse para ela não casar de novo, porque esse é o padrão bíblico. Casamento é só um. Mas com esse cidadão você não precisa viver mais. Você está liberada dele. Presta atenção, as coisas são muito complexas. Às vezes os irmãos querem me contar aquelas histórias mais loucas, igual contar para Jesus. Lembra da história contar para Jesus? Mestre, tinha um casal, o marido morreu, aí ela casou com o irmão, que casou com o primo, que casou com o tio. Quando tiver no reino, quem vai ser o marido dela? O Senhor falou, não me põe no meio dessa confusão de vocês.
Eu recebo e-mail direto com esse negócio. Pastor, era casado, divorciou, o outro casou de novo, eu casei de novo, mas agora eu converti, aí o outro quer voltar, mas eu não posso voltar porque já tem 3 filhos. É umas confusões sem tamanho.

igual novelo, já estava tudo embaralhado. Fica onde você está. Fica quieto onde você está. Vive a sua vida para Deus do jeito que Ele te chamou. Ele te chamou desse jeito? Fica em paz. Te chamou divorciado? Fica em paz. Você converteu divorciado e recasado? Fica em paz. Mas não jogue pedra em ninguém. E nem seja intolerante com ninguém. E nem fica fazendo enquete e pergunta na sua célula para saber a vida passada de ninguém. Estou te falando isso da presença do Espírito Santo. Se nós queremos ser uma igreja prevalecente, temos que aprender a ser tolerantes uns com os outros. É preciso conviver com irmãos que tenham tolerância. Tolerância com o jeito uns dos outros. Tolerância com maneira de louvar. Tem um irmão que começa a louvar, ele começa a pular e tremer. Deixa, para que você fica orando para o lado? Para que você fica olhando para o lado? Tem um irmãozinho aqui na igreja, eu sempre falo dele, porque ele é um exemplo de alguém que louva com liberdade. Ele vai louvar, ele fica lutando karatê com o inferno. Aleluia! Fica bem aqui, ó. Aí os irmãos falam, pastor, fala para ele parar. Eu falo, eu não, isso é pecado. Como é que eu falo para alguém parar de louvar a Deus? Mas ele não precisa fazer assim. Não precisa, mas se ele quer, qual que é o problema, meu Deus do céu? O outro quer orar com a boca no pó, deixa. O outro está dançando lá, fazendo, deixa. Mas tem um ou meia dúzia que quer ficar sentado, esse você não precisa deixar não. Não, deixa também. O irmão quer ficar sentado de cabeça baixa, lendo a Bíblia na hora de orar, deixa. Fica em paz. Tolera o irmão. Pastor, é intolerável isso. Eu também acho difícil, mas eu, pelo amor, eu vou. Sabe uma coisa que eu não tolero? Igreja silenciosa. Eu tenho enorme dificuldade. Mas eu sou pastor aqui dos irmãos. Tolera. Não fica ditando normas para ele. Fica em paz com ele. Estou feliz dele estar aqui desse jeito. E do jeito dele, Deus pode tocar o coração dele. Mas também não fique julgando o irmão extravagante. Tem irmão que é extravagante. Tem ou não tem, irmão? Tem irmão extravagante, glória a Deus por eles. Eles tornam a vida mais colorida, tornam o culto mais colorido. Oh, irmãos, por quê? Eu vou encerrar. Temos que acolher os irmãos porque Deus os acolheu. É isso que Paulo diz. Como é que você rejeita quem Deus recebeu? Como é que você fala que não serve, mas Deus aceitou ele no corpo? Quer dizer, ele pode ser membro do corpo de Cristo, mas não pode ser membro da videira? Não pode estar na nossa célula? Ah, pastor, ele gosta de cantar hino da harpa, pastor, é coisa mais fora de moda. Que moda? Nós somos o povo que vai para Nova Jerusalém, a cidade quadrada, você é quadrado. Você não é moderno. Nós não somos modernos. Não temos, e acredite, tudo que é moderno hoje vai ser antiquado daqui a alguns anos. Então fique em paz. Eu pessoalmente gosto muito de cantar hinos. De vez em quando me deixam, a gente canta. Mas se na sua célula os irmãos querem cantar hino na célula, fiquem em paz. Amém, irmão? Quantos dizem amém sobre isso? Amém. Aceita quem o Senhor aceitou. Segundo, todos nós pertencemos ao Senhor e vivemos para o Senhor. Em outras palavras, ninguém vive para si. Todo mundo vive para Deus. Se é para Deus, deixa que Deus julgue. Que Deus trabalhe com o que está fora. Outra coisa, se pertencemos ao Senhor, olha para cá. Se o irmão do lado pertence a Deus, muito cuidado ao julgar servo alheio. Se Deus mandou ele fazer algo, deixa. Deixa. Eu estava lendo uma historinha esses dias. Um dia chegou um beduíno na tenda de Abraão. História de judeu. Pediu para passar a noite, Abraão deixou. Na hora da janta, Abraão perguntou para ele, quem é que você adora? Ele falou, eu adoro o fogo. Abraão falou, mas isso é tanta tolice, estupidez, ignorância, como é que você pode adorar o fogo? Sai da minha tenda, você não pode ficar comigo, adorador de fogo. E mandou o beduíno embora. Na hora que Abraão foi orar, Deus falou com ele, cadê o beduíno que eu mandei para você? Ele falou, Senhor, tu sabe, adorador do fogo, como é que eu posso tolerar um adorador do fogo aqui? E o Senhor falou para ele, eu tolero ele há mais de 100 anos. Te pedi para você tolerar só uma noite, e você não quis? Você não tem noção para quem Deus está se revelando. Deus está se revelando para culturas que não sabem nada de nada das coisas de Deus. Mas o próprio Jesus está aparecendo para eles. E às vezes
Nós ficamos com intolerância entre nós. Nosso Deus é o supremo Deus da paciência e tolerância. Terceira coisa,

0: viver, porque foi escolha de Deus.
1: Os irmãos que estão do seu lado são escolha de Deus para você. Pai, nós oramos hoje em nome de Jesus. Oramos para sermos igreja segundo o teu propósito. Para sermos igreja segundo a tua perfeita vontade. Move em nós pelo teu Espírito. Livra-nos de toda intolerância, toda postura errada, toda atitude errada. Livra-nos, ó Deus. Livra-nos, ó Deus. Livra-nos, Senhor, todo preconceito humano, tolo. Dá-nos, ó Deus, sermos maduros o suficiente para amar o nosso irmão, mesmo sendo diferente de nós, falando diferente, agindo diferente. Que haja no nosso coração espaço para todo aquele que o Senhor aceitou e o Senhor amou. Em nome de Jesus, com a mão erguida, repita comigo. Diga: como igreja, rejeitamos hoje, em nome de Jesus, todo espírito de intolerância. Diga: declaramos que os irmãos que o Senhor nos enviar são envolvidos no amor, são aceitos pela graça. Diga: nós somos uma igreja graciosa e amorosa, em nome de Jesus.

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13: Boa tarde, ouvintes da Vinha FM. O embaixador argentino ontem saiu de Brasília rumo a Buenos Aires, onde vai ficar provavelmente até que se defina quem será o novo presidente do Brasil. Com Lula parece que não está dando. O embaixador Daniel Raimondi, fora do mundo oficial, ele é muito querido aqui em Brasília. Bom, e lá nos Estados Unidos, o Senado americano aprovou por 51 a 47 o Daniel Pérez, filho de cubanos, para ser o embaixador aqui. Nós, o encarregado de negócios, que eu acho que foi para ser embaixador no Paraguai, era Escobar. Né? Então, os Estados Unidos têm mandado para cá gente que fala espanhol, que tem mais... fala língua latina, né, mais facilidade de se entender conosco. Eu lembro do meu querido amigo Diego Asensio, ele e a Nancy, mulher dele, que foram, ele representou o governo dos Estados Unidos aqui lá pelos anos 80, depois de ter sido refém durante muito tempo lá na Colômbia, num ataque dessas guerrilhas que agora o novo governo colombiano pretende dar um final. Né? E aí eu lembro que Lula não foi à posse do novo presidente da Colômbia, né? E nem foi à posse da nova presidente do Peru. Gente, são vizinhos, fazem fronteira com o Brasil, né? Não importa a cor político, ideológica. E agora está esse rompimento com a Argentina, que é temos uma relação com o nosso principal parceiro do Mercosul num nível mais baixo, nível de encarregado de negócios. O embaixador brasileiro de lá voltou para Brasília e, como eu disse, domingo o embaixador argentino foi para Buenos Aires. Né? Já tivemos uma briga com o Paraguai, né? E o Paraguai hoje está cada vez mais importante, né? Recolhendo as empresas brasileiras. Aqui são centenas de empresas em RJ, né? Recuperação judicial. Cada vez pior a situação. O Armínio Fraga acha que tá muito parecido com o governo Dilma. Né? O Lula 1, 2, 3. Imagina. Então, bom, uma outra questão que eu quero chamar a atenção de novo, né? Houve um acidente de ônibus aqui, um ônibus foi atingido por um caminhão carregado de areia, um ônibus que ia daqui do Distrito Federal para Uberlândia, se não me engano, e teve 6 ou 7 mortos. As pessoas que ficaram protegidas e quase não ficaram feridas estavam de cinto. As que morreram não estavam de cinto. Para pensar nisso, não entre num ônibus. Né? O ônibus urbano não tem essa possibilidade, mas intermunicipal, interestadual, cinto, né? Faz toda a diferença, faz muita diferença. E uma outra questão, né, que não é política, ventanias lá no Rio Grande do Sul. O Rio Grande do Sul está numa região intermediária entre o Polo e o Equador, está no meio do caminho. Ali é um entrechoque climático. Gente, um vento, aí diz que foi um vento de 90 quilômetros horários. Eu estava no Rio no dia da ventania de 105 quilômetros horários. Eu não só estava no Rio, como estava na rua. Estava saindo de um barco e tendo que caminhar 800 metros até o hotel. Eu estava contra o vento. E deu. Agora, tudo que eu queria contar é que um vento de 90 km por hora derrubou a muralha de uma penitenciária regional em Pelotas. Aí eu fico pensando, alguém vai investigar quem foi a construtora, quem fiscalizou essa construção? É uma penitenciária. Se um sopro do lobo mau na casa dos três porquinhos derruba, na hora que algum CV ou PCC, ou seja lá o que for, descobrir que dá uma batida com um trator num muro desse e o muro cai todo, sai todo mundo de uma penitenciária. Foi construída com o quê? Qual foi a mistura de cimento com areia, com brita? Foi na proporção certa? Meu Deus. De Brasília, Alexandre Garcia.
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1: Olá, ouvinte. Estudos comprovam que o uso excessivo da internet pode ter um impacto importante na saúde mental dos adolescentes, principalmente naqueles que já convivem com a depressão. E o problema não é apenas o tempo de tela. Muitos jovens acabam usando a internet como uma forma de escapar do sofrimento ou da solidão. Só que isso pode desencadear um ciclo. Quanto mais tempo conectados, maior isolamento social, mais ansiedade para interagir com outras pessoas, pior qualidade do sono e, como consequência, um agravamento dos sintomas depressivos. Por isso, reduzir o tempo de uso das telas é importante, mas sozinho nem sempre resolve. Também é fundamental cuidar da ansiedade, fortalecer as relações sociais e melhorar os hábitos de sono. Para pais, educadores e profissionais de saúde, fica o alerta. Quando o adolescente com depressão começa a passar tempo demais na internet, se isolar ou dormir mal, esses sinais merecem atenção. Cuidar da saúde mental envolve olhar para todos esses aspectos de forma integrada. Eu sou a doutora Aline Salim para a Vinha FM.
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4: Ao vivo, Mesa dos Notáveis, nesta tarde de segunda. Alô, ouvinte, cadê você conosco aqui mandando mensagens? Eu sou o Guilherme Rigonato e tenho a alegria de estar com você todos os dias durante a semana, apresentando a mesa mais notável dessa cidade, quiçá a notável mais destacada do mundo. É uma mesa que, inclusive, merece a sua atenção para temas que vão mudar a sua vida. Hoje eu recebo uma nutricionista, a querida Elida Nayane. Ela é responsável por uma tese defendida por ela, né, no seu mestrado, que está personalizando a nutrição para pacientes com esclerose lateral amiotrófica. É conhecido como ELA. Quem se lembra daquele desafio do balde de gelo, que as pessoas derramavam o balde de gelo na cabeça e no final desafiavam um amigo? Alguém se lembra? Você fez, Jessé? Bom, eu não sei se você fez o desafio do balde, mas o maior desafio era o que você tinha que fazer depois de derramar o balde de gelo na cabeça, que era fazer a doação para um instituto americano que combatia a doença ELA. Então, isso se tornou uma corrente mundial. Claro que os famosos participaram e ganhou uma projeção para uma doença que, infelizmente, acomete milhares e milhares ao redor do globo. E a Elida vai nos explicar por que a alimentação pode trazer melhoria e, quem sabe, um tratamento para esses pacientes. E conosco também, Júlio Anderson e Pedro Henrique. O Júlio, ele é paraquedista do Exército, né? Brasileiro, selva, né, grande Júlio? E para o Júlio que está aqui, o Pedro é estudante maratonista. Os dois vieram com um só objetivo: contar que corrida, exercício é a melhor forma de manter a saúde. E eles estão aqui também para anunciar que sábado agora vão estar correndo na Bet Energy Run. E óbvio que saúde tem tudo a ver com a conversa de hoje. Então deixa eu cumprimentar Elida Nayane, nossa nutricionista, que tem uma tese que está protocolada. Se eu não me engano, me mandaram isso, aí você me confirma. Parece que já tem revista internacional e trabalhos internacionais publicando a sua tese, e isso é muito louvável. Boa tarde, Elida. Obrigado pela presença.
5: Boa tarde, Guilherme. Boa tarde a todos. Sim, nós publicamos agora recentemente o primeiro manual clínico para os pacientes com ELA, que é a esclerose lateral amiotrófica. Esse manual foi o primeiro manual desenvolvido no mundo. Não existe um manual que trata da nutrição para os pacientes com ELA como esse que foi desenvolvido hoje. E a gente acabou também de publicar um artigo em inglês, né, sobre a ELA, sobre a nutrição dos pacientes com ELA. E está sendo assim muito divulgado, porque como não existe um material dessa maneira, A gente está divulgando, porque é tanto para os pacientes, como para os cuidadores, para a família, né, das pessoas, para os profissionais.
6: Que maravilha. Eu não me lembro de ouvir alguém falar sobre nutrição auxiliando essa doença, mas eu sei de uma coisa, a esclerose, ela tende a piorar com o passar dos anos e, sim, se não tiver tratamento, rapidamente ela piora, né? Sim. É assim?
5: Sim, é uma doença com expectativa de vida muito pequena, em média de 3 a 5 anos de sobrevida após o diagnóstico.
6: Eita.
5: Então é muito pequeno tempo. Existem casos raros, né, de pessoas que podem sobreviver por 10, 15, 20 anos, mas são casos raríssimos e é uma doença muito agressiva. Uma doença em que a pessoa, a gente até estava conversando há pouco, né, que a pessoa fica presa ao próprio corpo. A pessoa perde os movimentos.
6: A mente continua intacta.
5: Sim.
6: A pessoa está lá, só que ela está enclausurada porque os músculos não respondem mais, ela já não fala, ela já não se movimenta. Tem alguém famoso aí que o pessoal conhece, é o Stephen Hawking, né? Já faleceu, mas o Stephen Hawking foi alguém que, depois de diagnosticado, começou a correr para poder apresentar suas teses de doutorado, de pós-doutorado, e foi alguém de muita relevância para a física, e escreveu uma frase que eu gosto muito. Ele diz assim: se Deus não existe, é preciso criá-lo. Né? Por quê? Porque a perfeição e o alinhamento do universo é uma coisa absurda. Então, é um homem que tentou alcançar Deus pelos meios físicos. E no final a gente sabe que Deus está além dessa realidade, né? Até porque se ele fizesse parte dessa realidade, ele não poderia criá-la. Né? Como é que o autor do livro está dentro das páginas? Ele está sempre fora. O livro é uma criação fora do autor. Mas enfim, entrando aqui no nosso tema de saúde, o Júlio Anderson e o Pedro estão correndo. Eu já fiz a pergunta para a nossa nutricionista. Eu falei: ó, correr ajuda a prevenir também doença? Ela, com certeza, você é conhecido de todos. Mas eu te pergunto, Júlio, você já está com quantos anos?
7: Eu tenho hoje, atualmente, 25 anos de idade, né?
6: Olha,
7: e eu,
6: rapaz,
7: corro já tem 7 anos.
6: Que é isso? É um maratonista já de carreira. O Júlio, que inclusive é estudante de educação física, pode nos dizer, porque cada tipo de atividade exige um tipo de músculo, né?
7: Sim.
6: Então, o maratonista, ele já não está buscando músculo de explosão, ele está buscando músculo de resistência, Júlio.
7: Sim, exatamente. A gente trabalha basicamente todos os músculos do corpo durante uma corrida.
6: E aquele negócio, passa do quilômetro 5, o maratonista pensa assim: o que que eu estou fazendo? Passa do quilômetro 10, ele fala: não, tá tudo certo. Chega uma hora que a dor fica ok, né?
7: Sim, sim, exatamente. Dá uma estabilizada e continua em frente.
6: Geralmente é quando que estabiliza, hein? Que eu não cheguei nessa parte ainda.
7: Ué,
6: eu só paro quando a dor tá impossível. Eu falo: não, vou parar.
7: Depende muito da prova. Se for uma prova de 5 km, a partir do KM2 ali, o corpo já começa a dar ativada, né?
6: E aí você já pensa: eu já cheguei até aqui, vou embora.
7: É
6: mais ou menos a sensação de acordar cedo num dia de chuva para ir trabalhar?
7: Basicamente isso.
6: Que o atleta diz assim: eu fico lutando comigo mesmo. Sou eu acordando cedo e pensando: não, eu não vou acordar não. Não, eu preciso acordar, meu Deus do céu. Não, mas eu não vou conseguir. Não, eu consigo, vambora. Pedro, você tá bem?
8: Tô bem, graças a Deus.
6: Quando que começou essa história de correr, Pedro?
8: Cara, tem um ano e alguns dias que eu comecei a correr. E, cara, é uma experiência muito boa.
6: Você tá no meio do processo para se tornar esse maratonista de carreira.
8: Isso.
6: E o alvo é sempre a maratona de 42 quilômetros.
7: Sim, sim, exatamente. Sim.
6: Chegou nela, tem alguma outra prova? Porque eu sempre vejo as pessoas dizendo Iron Man.
7: Sim, exatamente.
6: Aí você vira Iron Man? Não, porque eu não sou Iron Man, eu sou... Tem um outro lá, mais acima do Iron Man, que é o Ultra Man.
7: Ultra.
6: Ah, meu amigo, Deus me livre, não vai ter limite, não. Aí chega no Ultra e fala: não, agora eu vou concorrer a Deus, né? Que loucura.
7: Basicamente isso.
6: E se o camarada deixar, nunca vai ter fim. Sempre,
7: sim,
6: tem uma competição.
7: Sim, sim. Sempre tem uma melhor que a outra.
6: É. Me conta uma coisa, pra quem tá planejando correr sábado agora com a corrida do Energético e em parceria com a Track and Field, os Radicais Livres, como que faz pra começar? Tem que ter o tênis mais caro? Como você começou, Júlio?
7: Bom, não necessariamente precisa ter o tênis mais caro. A gente precisa basicamente começar, né?
6: É.
7: Porque eu acho que é uma das coisas mais difíceis é começar. E começa bem devagar, né? Bem leve, que muita gente começa e já quer, por exemplo, começa a correr hoje, já quer correr uma maratona amanhã.
6: Aí não.
7: Aí acaba dando alguns problemas.
6: Aí que dá lesão.
7: Sim, exatamente.
6: Aí que desiste.
7: Sim.
6: Você, por exemplo, foi incentivado pela sua família? Como que começou a sua história?
7: Bom, eu comecei na corrida pra entrar no exército, né? Pra me preparar fisicamente pra entrar no exército. Pra sofrer menos, né? Um pouquinho.
6: É, exato. Quem chega preparado sofre menos, mas sim, todo mundo vai sofrer.
7: Sim, exatamente. E hoje a gente tá aí competindo. Inclusive ontem a gente fez uma competição lá em Brasília. Foi top.
6: Que maravilha. Lá dentro, hoje você é paraquedista do Exército Brasileiro.
7: Sim.
6: E já foi soldado?
7: Sim, eu entrei como soldado recruta, né? Depois virei soldado do efetivo profissional, fiz o curso de cabo, fui promovido. E depois, o ano passado eu fiz o curso de paraquedismo lá no Rio de Janeiro.
6: Que maravilha! Tinha uns colegas lá caindo?
7: Sim,
6: sim. O pessoal erra a corda, vai no rapel, não consegue segurar e vai embora.
7: Sim, sim, exatamente. Sempre acontece.
6: Tem muito vídeo na internet, daí o pessoal fala assim, ó, recruta bizonho.
7: É uma frase muito falada.
6: Qual que era o seu número de recruta?
7: Recruta era 121.
6: Tá marcado no seu coração, né? 121! Você não sabe seguir uma simples ordem?
7: Basicamente isso.
6: Deus me livre. Vou parar de te lembrar desse tempo e vamos falar da maratona, que é o que importa, né? Só pra dizer, nós vamos sortear 3 entradas, né? Que tem o kit da Track and Field pra pessoas que participarem. E aí vamos espalhar na programação da rádio. É o pessoal que vai correr por um propósito. Como hoje nós estamos falando de treino, corrida, eu faço a pergunta. Hélida, como é que a pessoa que tem a esclerose lateral amiotrófica, como que ela faz para descobrir? Existe ali uma fraqueza, por exemplo, do movimento de pinça, né? Existem alguns sinais que indicam a doença. Quais são?
9: Sim, a esclerose não é uma doença fácil de diagnóstico. É muito difícil. É uma das doenças mais difíceis de diagnóstico hoje em dia, porque se confunde muito com outras doenças. Então, a esclerose, ela é diagnosticada a partir do momento que todas as outras doenças, elas foram excluídas.
6: Ah, é?
9: E aí começa a se investigar a ela no paciente. Então, a gente tem que fazer todo o mapeamento, porque não existe um exame específico hoje que determina se o paciente vai ter ela, se tem ela ou não. A gente está fazendo muito, a gente trabalhou muito no mestrado, a gente trabalha muito ali no Neurogene da UFG, o mapeamento genético, tentando descobrir genes que possam vir a ser suscetível o paciente a ter a ela.
6: Quando ele tem aquela combinação genética, provavelmente ele vai
9: provavelmente ter. Provavelmente ele vai ter. Existem alguns genes mapeados hoje em dia, mas assim, é muito difícil, porque é uma doença muito complexa de ser estudada.
6: Sim.
9: Muito
6: complexa. Hoje tem um mapeamento, por exemplo, dos genes que determinam ali o Alzheimer, né?
9: Sim, Alzheimer.
6: A pessoa consegue ter uma estatística de probabilidade de desenvolver o Alzheimer.
9: Isso.
6: Outro que aí já tem a ver com câncer, né?
9: Exato.
6: Então, pessoas que têm familiares que tiveram câncer de mama, né? Vai fazendo a soma e aí, estatisticamente, já tem um número para poder dizer que ela pode vir a ter.
9: Sim.
6: É numa dessas que a atriz Angelina Jolie fez a retirada das mamas para diminuir,
9: exatamente,
6: o risco de desenvolver.
9: Isso, exatamente. Então, como é uma doença muito difícil, demora-se muito tempo para ter o diagnóstico da doença. E quando o paciente é diagnosticado, infelizmente, ele já está no estado crítico. O paciente já está acamado, bem debilitado. Aí, a partir disso, se inicia o tratamento, que é um tratamento que não é para curar a doença, é para o paciente ter uma melhor qualidade de vida.
6: Desacelerar também o desenvolvimento?
9: Desacelerar, sim. Desacelerar o desenvolvimento da doença. E o paciente ter uma melhor qualidade de vida nos últimos anos de vida para ele, porque não existe uma cura, nem um remédio para curar a doença ainda.
6: Perfeito. Eu achei interessante que recentemente uma mosca foi recriada por uma IA, né? Cientistas pegaram ali um cérebro de mosca e conseguiram fazer sinapses exatamente como na vida real, só que agora no computador. E essa mosca, de maneira impressionante, agiu, né, como uma mosca, que é o mais chocante. Ou seja, eles deram vida a uma mosca no mundo virtual. E o que é mais interessante? Quando eu movimento a minha mão, são sinais elétricos enviados pelo meu cérebro através, né, da minha coluna e vai passando até chegar no músculo. O que a doença da esclerose lateral amiotrófica faz? essa condução do circuito, né, vamos dizer assim, essa condução do sinal de movimento, ela vai ficando afetada porque tem uma capinha, chama bainha de mielina, é isso mesmo?
9: Isso, isso mesmo.
6: Que protege o neurônio. E a esclerose vai comendo essa gordura e vai danificando o neurônio. E não tem volta. Uma vez que a esclerose danificou o neurônio, acabou. O movimento para de existir. Só que aí ele não some de uma vez, né? Ele vai perdendo a força aos poucos. Então é uma doença muito triste por isso. A pessoa fica enclausurada dentro dela mesma. Ela sabe o que ela quer, ela está pensando, mas ela não consegue transmitir. E é interessante que já tem testes, né? De chips, a Neuralink, para tentar de alguma forma fazer essa pessoa voltar a falar, voltar a ter a vida. O Stephen Hawking falava com o computador, por exemplo. E óbvio que viveu muito mais do que eu esperava. A expectativa de vida dele foi muito além, né? Um caso atípico, né?
9: Foi um caso atípico. É o primeiro caso, né, que teve de pacientes com ela que conseguiu sobreviver tanto tempo.
6: Que loucura. É, eu não sei o que esperar. Citei a mosca aqui, por quê? Porque nós somos essa convulsão de sinapses e processos elétricos dentro do cérebro, definindo pensamento, movimento, ações, decisões, palavras, né? Até o que eu falo aqui no microfone vem do processamento, né? Vamos dizer assim, do meu ser. E a grande questão é, quando eu dedico ao exercício físico, eu estou de alguma forma também preservando a saúde dessas sinapses, dos músculos, né? E tá aí uma coisa, eu tô com uma nutricionista, tem gente que não quer comer gordura por nada. Se eu não comer nada de gordura, de onde o meu organismo vai tirar a gordura para poder revestir a capa do meu neurônio? Isso é um problema, né?
9: Exatamente. A gordura, ela não é um vilão. Ela é um vilão, ela deixa de ser um aliado quando a gente usa de maneira inadequada. Quando nós comemos comidas ultraprocessadas, gordura ruim. Então a gente tem que optar sempre por gordura boa, por alimentos de fontes, com boas fontes de gordura, né? Então isso é muito importante. Porque o nosso corpo, ele não funciona sem gordura.
6: Olha aí.
9: A gente precisa para a formação dos hormônios, a própria bainha de mielina. Então é muito importante, desde que seja de uma gordura de uma boa fonte, né? Castanhas, abacates, que são gorduras boas, azeites.
6: Chega de pensar que a saúde está no excesso ou na falta, né? Sempre no equilíbrio.
9: Sempre.
6: Sempre. Tem um equilíbrio certo para cada uma das coisas. Uma vez eu ouvi de uma nutricionista, tem que sempre colocar azeite, porque o azeite é saudável. Pois toda refeição era um copinho daquele de 25 ml de café, só de azeite. Ah, meu amigo, não durou nem um dia a dieta, não é verdade? Porque exagero.
9: Exagero.
6: Quando exagera, perde a linha, né? Imagina lubrificar o encanamento, a caixa de gordura enche, não é verdade? Haja, como é que é o nome daquele, do detergente do corpo humano, né? A gente tem até um órgão que fica segurando ele aqui, da bilis.
9: Bile.
6: Que a gente tem ali a bile para poder fazer a digestão de gordura. E aí haja bilis para poder digerir tudo isso. Uma pergunta, querido Pedro, você que começou há pouco tempo, você está... Por dia, você corre quantos quilômetros? Como é que tá a sua rotina de atleta?
10: A gente geralmente separa por semana, né?
6: Ah, é? Você tem os ciclos, né, que tem que fazer?
10: Isso, tem dia que é rodagem leve, tem dia que é treino de tiro. Então, tipo assim, varia durante a semana, né? Hoje, a gente tá mais... Eu, no caso, tô mais um pouco parado. Voltando devagarzinho, né? Por causa de lesão no joelho, de alguns problemas que eu tive na saúde. Não por causa da corrida, mas por conta de outras coisas.
6: Futebol, pode confessar. Isso aí foi uma entrada no futebol, certeza. Foi?
10: O futebol é complicado.
6: Aí, eu tô sabendo, rapaz. O camarada machuca o joelho. Do nada não foi. É os amigos que você tá andando, Pedro. Larga esse
10: cuidado.
6: Futebol seu. Mas isso é incrível. Tem alguns garotos que jogam profissionalmente, né? Vila Nova, Goiás, Atlético. E alguns deles tomam o carrinho, machuca. E é prejudicado lá no time deles. E eu tô vendo que vocês são patrocinados. Deixa eu mandar um abraço pro pessoal da Lacombe, o Marcão, toda a galera, que é o que permite que vocês pratiquem o esporte, né, Júlio?
10: Sim, sim.
6: As pessoas pensam que vida de atleta é uma vida tranquila, mas para você fazer essa rodagem leve, tiro, tem que ter a pessoa que vai financiar tanto a entrada nos campeonatos, como que é o estilo de vida do atleta. O tempo inteiro você tem que ficar com o radar ligado para as competições?
10: Sim, sim, exatamente. A gente fica sempre ativo, né? Treinando também, mantendo a alimentação bem equilibrada, porque é muito importante também. E a gente vai-se embora.
6: Custa muito caro, por exemplo, para fazer uma temporada de maratonas?
7: Sim, depende bastante. Ainda também depende de onde você vai participar, né, da prova. Porque existem várias provas em vários lugares. E, tipo assim, exige um custo, né? Tem um custo.
6: Sim.
7: Mas, graças a Deus, a Lacombe tá...
6: Os patrocinadores estão ajudando.
7: Estão ajudando bastante nas inscrições. E em diversas outras áreas também que exige do financeiro, né?
6: Que maravilha. A Lacombe vende calçado infantil pro mundo inteiro, né?
7: É.
6: Eu nunca vi. Um dia eu recebi um presente da Lacombe, muito tempo atrás. Umas croquezinhas bonitas, né? Aquela chinelinha assim, multiuso. Falei, rapaz, isso aqui vai ser bom demais, rapaz. Dependendo do que eu tô fazendo, pode molhar, né? Não tem problema, isso aqui é pra lavar a casa. E aí o Marcão falou assim, não, você não sabe, pastor, eu vendo isso aqui pro Brasil inteiro. Fiquei impressionado com o preço, né? Tudo muito acessível. Falei, cara, a gente não tem noção do quanto as pessoas precisam e o quanto vende, né? E eu fico feliz que eles estejam investindo em esporte, como vocês são atletas deles e carregam o nome deles.
7: Sim.
6: Que é o que no futuro vai devolver. Vocês estão no momento de vocês. Goiânia nunca teve tanta corrida. Espero que você ganhe pódio. O Pedrinho, eu não sei, eu tô com dúvida se o Pedrinho vai levar pódio sábado. Você tá com o joelho machucado ainda, Pedro?
7: Tá mais ou menos machucado, mas já tá recuperando. Essa semana eu creio que eu consigo sair numa posição boa lá na corrida de sábado.
6: Mas eu vou te dizer algo, Pedro, abertamente. Você com o joelho machucado corre mais do que eu 4 vezes. Esse medo você não precisa ter. Mas tô muito feliz que vocês vão participar conosco no sábado. E a pergunta de ouro. A pessoa acha que só corre profissionalmente quem participa de competições, mas está cheio de pessoas que correm por esporte,
7: sim,
6: por saúde, né? Vocês com certeza têm uma galera aí no grupo.
7: Sim, a gente tem um grupo chamado The Pace Media, né?
6: The Pace Media?
7: Isso.
6: Ó, bonito nome.
7: E tem muita gente que corre exatamente só por saúde, mas eu, no meu caso, não, eu corro por performance.
6: Legal.
7: E aí a gente tá na luta
6: bom
7: aí.
6: Bom, você puxa eles, né?
7: Pódios.
6: Isso. Porque quem corre por saúde não tá nem aí pra completar 42 quilômetros. Aí você fala, não, vambora. Tá aquela puxada na turma.
7: Sim, sim, a gente tem que estar sempre incentivando o pessoal, né?
6: E tem um lanchinho no final, né? Pace Media, fala, ó, galera, lá em Santo Antônio, pastelzinho da tia.
7: É.
6: A gente corre até lá, recarrega as energias,
7: sim,
6: e volta.
7: Exatamente.
6: Garapa à vontade, né? Eu já descobri a técnica da garapa à vontade. Ele sempre mantém o copo cheio. Você bebe um pouquinho, vai lá e põe mais. Fala, não, tá bom, tá bom. Põe mais não, que eu não tô aguentando mais de garapa. Enfim, sábado começa às 6 horas da manhã. Eu vou fazer um intervalo e na volta eu vou dar os detalhes. Mas eu vou deixar aqui uma pergunta no ar, inclusive trazendo a participação do ouvinte do nosso WhatsApp. Porque tem muita gente que não sabe que uma comida saudável, uma alimentação saudável, ela passa também por períodos. Então não adianta só comer uma vez a cada 7 horas. É preciso ter uma constância.
9: Sim.
6: A Sara está participando conosco aqui, mandando um abraço. O Joel está até perguntando aqui, ó, quem está de dieta, quais alimentos são bons e ricos em gorduras saudáveis para indicar? Boa, Joel. Em outras palavras, eu vou começar aqui, ó. Pacote de bolacha. Gordura boa. Tô brincando. Não vai sair comendo, não. Mas a nossa nutricionista querida Hélida Nayane, que fez uma tese, né? Que promulgou, que fez a postagem da tese, porque uma nutrição integrativa e nutrigenética, meu Deus, olha esse nome. Ela vai explicar na volta do intervalo. Para pessoas que tem esclerose lateral amiotrófica. Vamos entender se você que está ouvindo pode ter essa dieta para manter-se saudável. E claro, por que que essa tese foi protocolada, foi publicada por revista internacional? A gente tem que dar atenção para a Hélida aqui. Nós temos uma nutricionista de Goiânia que está literalmente publicando internacionalmente. Por que será? Tem algo que eu quero ouvir dela. E a pergunta de ouro, alguém mais no mundo fez um tipo de publicação nessa direção, Hélida?
9: Como o nosso manual, não. Porque ele é bem detalhado, né?
6: Ah, então segura que eu quero ouvir. Quero ouvir esse detalhe. Mas tá vendo aí, ouvinte? Dessa forma, não tem nenhuma publicação no mundo. Eu amo isso aí. O Brasil é muito rico. Tem pessoas geniais e brilhantes. Nós estamos com uma delas aqui, que é a Hélida Nayane, nossa nutricionista. E os nossos dois atletas, Júlio e Pedro, vão nos dizer se eles vão topar o desafio de comer essa dieta que ela vai dizer aqui. Vocês topam falar dieta ao vivo aqui?
7: Bora.
6: Ó. Oh. Deus tá vendo, hein, Pedrinho? O que você tá comendo no final de semana. Deus tá vendo, não pode mentir, não. Rápido intervalo, mesa dos notáveis já volta, não sai daí.
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1: 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Meu Deus. 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
1: Estamos de volta ao vivo, Mesa dos Notáveis. Hoje, um programa mais que especial. Eu recebo a Hélida Nayane. A Hélida, que é uma nutricionista, que fez uma publicação internacional. Sua tese de mestrado trata da nutrição integrativa e nutrigenética, que é especialista em nutrição personalizada para pacientes com a doença ELA. Você se lembra da doença ELA? Citei no início do programa uma campanha que as pessoas jogavam balde com água e gelo sobre a cabeça e desafiavam outros a fazer. Quem topava o desafio e jogava água era obrigado naquele momento a doar para uma instituição americana que tratava de pessoas com a ELA. ELA, que é a sigla da esclerose lateral amiotrófica, essa doença que a pessoa vai perdendo os movimentos do corpo até ficar enclausurada dentro dela mesma. Não pode mais falar, não pode mais comer, não consegue mais fazer nada, apenas aquilo que é automático. Então, tudo que o cérebro já fazia de maneira automática continua, o coração continua batendo, né? A pessoa continua pensando, tem tudo isso menos os movimentos. E é interessante porque a Hélida, ela está sendo nesse exato momento lida e ouvida pelo mundo todo. Tem 3 meses da publicação e nós podemos falar junto com Júlio Anderson, que além de militar paraquedista do Exército Brasileiro, é maratonista, vai correr nesse sábado na Bet Energy Run, e o Pedro Henrique, que é estudante maratonista. Os dois atletas fazem parte de um grupo que se chama The Pace Media. Pace é velocidade de quem corre, né?
6: Isso, ritmo, né?
1: Ritmo, né? Isso. É a passada.
6: Isso,
1: exatamente. E qual que é o seu pace, Júlio?
6: Meu recorde é 3:30.
1: É nada.
6: É
1: mesmo? Significa
6: por
1: que...
6: Por quilômetro.
1: Entendi. 3:30 significa que em 3 minutos e 30 segundos você percorreu 1 quilômetro.
6: Isso, exatamente.
1: Então essa é a velocidade da sua passada, 3:30. 1 quilômetro a cada 3 minutos e 30 segundos. E você, Pedro?
6: O meu pace é de 4 e... 4.
1: 4, muito 4, bom.
6: 4:00,
1: 4:01, 4:03. Ó, uma coisa legal, se vocês têm o pace de 4, eu tô imaginando que o meu deva ser uns 10. É um quilômetro e 10 minutos.

0: Putz, é bom? Não, né?
1: Tá performance, não.
0: Tá bom. Você sabe o seu pace, Hélida?
2: Meu pace é iniciar a corrida.
0: Tem que começar.
2: Tem que começar.
0: Então, ó, sábado agora tá feito o convite, hein? Pra começar conosco os Radicais Livres lá na Bet Energy Run, patrocinado pela Track and Field Goiânia, Track and Field e também a Porto Saúde, que é o seguro de saúde da Porto Belo. Uma coisa legal de dizer é que a corrida vai contar com aquela banheira de gelo de recovery. É, vocês fazem isso depois de um treino?
3: É sempre bom estar fazendo, que a gente tem uma recuperação maior, né, da musculatura.
0: Eu fico pensando, antigamente a minha mãe dizia para não tomar gelado e quente ao mesmo tempo, para não entortar a boca. Aí, hoje em dia, o cara termina de correr, o corpo ainda tá quente. Meu amigo, você suou, você transpirou, o corpo tá quente. E você pula na banheira de gelo. Não vai entortar na sua boca, não, né? Entorta tudo. Mas e aí, como é que faz com isso? Não tem relatos, né?
3: Não.
0: É igual manga com leite.
3: É, tipo isso.
0: É igual manga com leite. Pode beber em paz, né? Você já fez também um recovery com banheira de gelo?
3: Já fiz. Já fiz algumas vezes. Ajuda pra caramba.
0: Faz muita careta ou faz igual o Cristiano Ronaldo?
3: Mas é difícil não fazer.
0: É. Acelera, o coração acelera, a respiração fica ofegante.
3: Exatamente.
0: E dali a 30 segundos você acostuma.
3: Isso, exatamente. Passou um minutinho ali e você começa a acostumar.
0: Maravilha. Então, ó, sábado, começa às 6 horas da manhã lá no Parque Areão. 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E 6 horas da manhã estamos lá. Pré-treino, nossa nutricionista Hélida, pode? Antes de correr?
2: Olha,
0: tomar aquele pré-treino, formigar a orelha.
2: Olha, eu não sou muito a favor de pré-treino. Depende de cada caso, né? Sim. Cada caso é um caso. Quando a pessoa vai correr, depende muito se ele é amador ou se ele é profissional.
0: Pronto.
2: Porque o amador, ele vai num ritmo mais tranquilo, né? Não vai em busca de performance. Agora, o atleta mesmo é completamente diferente a alimentação. Então, nós temos que pensar isso no pré-prova, que é antes da prova, dias antes da prova, nessa alimentação, nesse período. Nós temos que pensar ali o que ele vai fazer antes do início da competição, durante a competição e também no depois da competição. Tudo isso tem que ser avaliado com muito cuidado.
0: Perfeito. Ó, quem quiser participar do sorteio, tem alguém perguntando aqui, como eu faço para participar do sorteio? Você vai mandar no Instagram da Vinhas, vai mandar também aqui no WhatsApp da Vinha, Bet Energy Run, eu vou. E aí você enviou, você já tá concorrendo, tá bom? É todo mundo que participar aqui. O Joel tá perguntando aqui. Ah, tá. Antes de eu fazer a pergunta do Joel. O Marcos tá dizendo aqui, ó, quero registrar minha participação, tá dizendo os meninos que são atletas patrocinados pela Lacombe, dizendo aqui, ó, corrida é também uma corrida sobre a vida, porque eles estão superando com graça, com favor de Deus, os limites que a vida tenta impor. Eles fazem a diferença na comunidade deles, mostrando que a corrida ajuda no combate aos vícios e outras demandas. Se descaminham muitos jovens, é verdade, está cheio de jovens se perdendo em drogas, né, vícios e outros crimes por conta da falta de propósito na vida. E aí tá dizendo, eles estão vencendo com grande corrida da vida, a corrida da fé. Obrigado pela força. Um abraço, Marcão. Conta pra eles, Júlio, Pedro, como é que é, por exemplo, os caras que cresceram com vocês, vendo vocês como atletas, se saindo como verdadeiros heróis. Gente lá que não tinha perspectiva de futuro. De repente vocês são campeões, medalhistas, né? Maratonistas e patrocinados. Aí é outro nível.
3: É verdade. Bom, a atividade física em si ajuda muito, não só a atividade física, né? Tá envolvida ali em algum movimento cultural. Isso ajuda bastante, né? A gente, por exemplo, sair desse caminho, né? Às vezes se distrair com esse caminho errado, né? Eu sou exemplo disso, né? Eu sempre tive envolvido, né? Em atividades físicas, de alguma forma. Tipo, futebol, capoeira, já pratiquei pra capoeira.
0: É mesmo?
3: Até hoje pratico, inclusive.
0: Você jogava o martelo, dando aquela cambalhota pra trás?
3: Sim, sim.
0: Aí, ó. Foi de tudo, paraquedista, capoeirista.
3: É, a gente faz de tudo um pouco.
0: Maravilha.
3: E isso é muito importante, porque, querendo ou não, a gente foca, por exemplo, em uma coisa só, por exemplo, no esporte. A gente não fica distraindo com as coisas erradas desse mundo, né?
0: E olha que coisa interessante, o esporte ele exige de você foco e saúde. Então eu olhando pro Pedro aqui, você tá com quantos anos, Pedro?
1: 21.
0: Aí com 21 anos, se o Pedro não tivesse focado em correr, ele poderia estar usando vape, poderia estar frequentando esses baile funks que fica até de madrugada, não dorme direito, né? Se envolvendo com uma garota e infelizmente tendo filhos fora do casamento. Olha aí que coisa triste, vai destruindo a vida da pessoa. Agora, tá no esporte, você pode fumar vape e correr, ser maratonista, Pedro?
3: Não pode nem passar a pé.
0: Tá vendo? Olha que maravilha. Por quê? Porque o foco é a saúde do corpo para que haja desempenho. Não é maravilhoso, Pedro?
1: Nossa, é uma maravilha. Você se sentir bem com seu corpo mesmo.
0: E os seus amigos estão vendo isso. Vão ver o seu resultado e vão dizer, eu quero. Isso é maravilhoso. Eu tenho certeza que você tem amigos que te admiram por isso. Falar, pai, o Pedrinho, ó, pra você ver, em um ano, o camarada já tá dando entrevista, competindo, correndo. Uma benção, hein, Pedro?
1: Uma benção.
0: Didi, sua mãe tá orgulhosa uma hora dela, dizendo, esse é o meu menino.
3: Oi, mãe, tô na rádio da minha.
0: Aí, ó, falou não. Alô, mãe, tô na minha, isso aí. Tá vendo só? Deixa eu mandar uns abraços aqui, que tem muita gente participando. Parabéns, Hélida. A Ivone tá dizendo aqui, viu, Hélida? Parabenizando você. Tem muita gente parabenizando a Hélida aqui. Deixa eu ler todos eles aqui. O Cleito tá dizendo pra cima. Tem alguém que tá falando aqui, ó. Guilherme, pergunta pro Júlio por que na célula ele quase não fala. Ixa! Que isso, Julinho? Você não tá cumprimentando o povo, né? Enfim, ele não falou também. Eu vou dizer por ele, é porque lá
3: jogou
0: na sala,
3: baixo agora.
0: Ele tá focado ouvindo,
3: sim,
0: né?
3: Sim, recebendo a palavra de
0: aí,
3: Deus.
0: Aí, meu amigo, pronto, tá respondido. Ah, tem uma amiga, a Ivanete, tá dizendo aqui, ó, parabéns para a Hélida, uma pessoa brilhante. Valdivino tá dizendo que bênção, parabéns para a Hélida e as conquistas que ela tem alcançado. Gratidão pela sua vida, minha irmã Gisela Maria, agora eu acertei. Os nomes, eles são juntinhos na rede social, você tem que quebrar a cabeça para descobrir onde é, quem é que é o primeiro nome e o segundo. E muitas pessoas aqui, inclusive, fazendo a pergunta. Eu vou dizer e a nossa nutricionista responde. O Joel diz, para quem é essa dieta? Para quem é essa dieta? E quais alimentos ricos em gordura são saudáveis e indicados, Hélida?
2: Olha, hoje a gente trabalha com individualidade, né? Legal. A gente sempre diz que o paciente ele deve ser tratado como ele mesmo, de forma individual, de forma integrativa. Porém, vários estudos eles vêm nos trazendo que é a dieta do padrão mediterrâneo, que ela é uma dieta mais anti-inflamatória, rica em gorduras boas. O que são essas gorduras boas? São azeite de oliva extra virgem, abacate, castanhas, que são fontes de gordura boa, gordura que vão fazer nosso corpo trabalhar bem, né? Uhum. E não só a gordura, né? Um carboidrato de boa qualidade, sempre escolher alimentos mais naturais. É aquela velha frase, né? A gente tem que descascar mais e desembalar menos.
0: Eita.
2: A gente tá desembalando cada vez mais. Então, o que a gente tem que comer? A nutrição é simples. Comer é muito simples. Você descascar mais, você preparar mais alimento. Eu sei que a vida do dia a dia é corrida, né? Eu sempre falo pros meus pacientes. Gente, a gente tem que se planejar. Eu duvido que a pessoa não tem umas 2 horinhas na semana para poder preparar a alimentação para a semana inteira.
0: Aí, não é possível.
2: Não é possível. Então, a gente tem que fazer uma dieta equilibrada, né? E no gancho ali da corrida, principalmente quem está fazendo uma atividade física, né? Quem está na corrida, é muito importante. Muito importante para o seu desempenho esportivo. A gente falou agora e há pouco do sono, né? Que ele tem que dormir. O sono é essencial.
0: Faz parte, né?
2: Faz parte.
0: É porque as pessoas pensam assim que é só um conselho de mãe, né? Ó, leva o guarda-chuva. Ó, tem que dormir melhor. Mas na verdade, sem o sono, esquece. Não tem resultado.
2: Esquece a performance. Tem assim, uma diferença muito grande na pessoa que dorme bem e o que não dorme bem, né? Quando a gente não dorme bem, nós não conseguimos performar bem na prova, né? O indivíduo não consegue.
0: E as pessoas que ficam iludidas que emagrecer, né, a obesidade não tem nada a ver com o sono, é ilusão, né? O sono, exato, está integralmente ligado a hormônios, exatamente, nutrientes, absorção, tudo.
2: Eu tenho pacientes que estagnaram na perda de peso, pararam de perder peso, só voltaram a perder peso quando regulou o sono. Então o sono, ele é muito importante, né? Pela essa questão hormonal, né? A gente tem questão de melatonina, então tem muita coisa. E o estresse, ele faz a gente travar ali na perda de peso. Então a gente tem que descansar, tem que dormir bem, né? Deixar a tela ali, o celular, antes de dormir. Coisa que a gente já pega o celular e já deita e já dorme, né?
0: Ah, meu Deus, esse aí é o mais difícil. Celular a gente sempre coloca no quarto. Uma vez disseram, ó, tem que deixar o celular fora do quarto. Esquece. Eu não conheço quem faz. Não sei como é que é na casa de vocês. Antigamente, a pessoa dizia assim, ó, depois das 10, não nos incomode, né? Eu não quero telemarketing ligando na minha casa depois das 10, porque antigamente era o telefone fixo, né? E na casa de muitos, ó, lá em casa a gente desliga o telefone depois das 10, arrancava da tomada aquele fiozinho, né? De 4 fiozinhos assim tortos do, sim, telefone. Acabou. Hoje em dia não existe nem mais telefone fixo, né? Tem alguém que ainda tem, além de empresa? Eu não conheço. Hoje em dia a empresa fala assim, ó, o número é fixo, mas é o WhatsApp também. Então nós precisamos nos adequar.
2: O marido vai até brigar comigo, mas ele deixa o celular cair no rosto dormindo, gente.
0: É, tá vendo aí? Aí, Jessé, você tem que aprender. Jessé chegou um dia com um galo, foi, o que foi isso? Foi o tijorola que caiu na testa. Então, é real. Infelizmente, seu marido não tá só, ainda tem muita gente. Eu já vivi esse episódio várias vezes. E Deus nos ajude. Bom, uma pergunta também da audiência é a seguinte. Qual a dieta que foi publicada pela doutora? Muito bem. Então é o seguinte, ela é mestre em nutrição e essa foi a tese que a tornou mestre. No mestrado, você publicou uma dieta especial para pessoas com a doença ELA. Como que funcionou isso na prática? Teve uma pesquisa longa, eu imagino.
2: Sim, na realidade o nosso trabalho é o seguinte, nós primeiramente a gente fala lá no início do manual, que foi um manual publicado, primeiro nós publicamos esse manual, que ele está disponível, inclusive no meu Instagram, vou deixar o link do manual para que vocês possam estar, os ouvintes que quiserem estar tendo acesso ao manual, vou deixar o link lá, que vocês podem ter disponível ele, e nesse manual a gente fala de toda a questão de avaliação física do paciente, porque hoje qual que é o problema? Nós não temos de uma forma junto, o material tudo junto. De que forma que é? Quando eu fui fazer minha pesquisa, eu encontrava muito separados os materiais. Perfeito. Em um material a gente fala sobre avaliação física, em outro material a gente fala sobre dieta. Então, não tinha nada compilado em um único material. Então, isso para o paciente, para o cuidador, era muito difícil. E tanto para o profissional, procurar uma recomendação específica. Então, o que a gente fez? Juntou todos esses dados em um manual, em uma cartilha e publicamos. Nele, a gente fala sobre a avaliação física do paciente, nós falamos sobre a questão do hipermetabolismo, que o paciente com ELA, ele tem um metabolismo mais acelerado do que o comum. Então, nós falamos ali que a gente precisa ter um acréscimo de em torno de 10% de quilocalorias na dieta desse paciente por conta do hipermetabolismo. A gente fala sobre essa questão mesmo da alimentação e quais são as dietas mais estudadas, porque não tem nada específico.
0: É porque a pessoa ela sempre quer assim, ah, é a dieta do Mediterrâneo, eu tenho certeza. Não, é a dieta cetogênica. Mas não existe aquela que seja milagrosa.
2: Não, né? Existe a milagrosa. Estuda-se muito a dieta do padrão mediterrâneo, é a mais estudada. A cetogênica também, porque o paciente com ela precisa de um aporte maior de gordura.
0: Ah, é?
2: Mas a mais estudada é a dieta do padrão mediterrâneo.
0: Legal. Que seria o quê, hein, Hélida? Porque eu ouço tanta gente falar do Mediterrâneo, falar do Mediterrâneo é viver como o homem das cavernas vivia. Só que a gente não come exatamente igual, né? A geladeira tá aí, muita coisa mudou. Como seria essa dieta?
2: Sabe qual que é essa dieta, Guilherme? Ah. Comer comida.
0: Ah.
2: A gente comer comida de verdade. É uma dieta mais rica em azeites, mais ricas em vegetais, frutas e verduras.
0: Só pra eu saber, essa bolacha água e sal que o Jessézinho come com manteiga todo dia aqui na rádio, isso aí é considerado comida?
2: Não. É ultraprocessado que faz muito mal.
0: Jessé é gostoso. Então conta pra gente, comida seriam esses grãos, né? Então nós temos aí grãos de arroz, grãos de feijão, que mais? castanha.
2: Sim, carne. Castanha, carnes. A dieta do padrão mediterrâneo, ela não consome tanta carne vermelha. É uma dieta mais rica em peixes, principalmente peixes e frutos do mar. Mas aqui na nossa realidade, né, a gente não tem tanto disponível esses peixes, esses frutos do mar. Mas é uma dieta que não consome tanta carne vermelha, que se consome mais grãos, frutas, verduras, vegetais, que são aliados no nosso corpo. Porque, por exemplo, se nós temos hoje um gene que ele nos que fala lá, olha, você tem um gene para desenvolver a ELA, ou Alzheimer, Parkinson, outro tipo de doença.
0: Já diagnosticado.
2: Isso não é um destino para você, porque genética não é destino. A partir do momento que você tem uma qualidade de vida, uma dieta adequada, faz exercícios físicos, se movimenta, você pode silenciar esse gene e você pode não desenvolver a doença com seus hábitos saudáveis. Isso é muito importante.
0: É, só pra quem acompanha a Vinha, se você não pegou o início do programa, volta no YouTube, você consegue ouvir a nossa notável Hélida Nayane, nossa nutricionista, dizendo sobre essa questão também da pessoa que deseja, né, descobrir sinais. Ela disse aqui de alguns sintomas do ELA e você pode voltar lá pra poder ouvir. Lembrando que é um diagnóstico difícil de ser fechado, mas que no mínimo sinal deve ser rapidamente tratado para que haja pelo menos uma sobrevida maior. Exato. Não existe cura, né? Mas existe aí um tratamento paliativo para ajudar no desenvolvimento menor, mais lento, na verdade, da doença.
2: Sim, sim. O medicamento, a gente tem hoje alguns medicamentos que foram aprovados recentemente. Tem o Riluzol, que é um medicamento mais antigo. Tem o Edravon, né, que é um medicamento que agora vai ser disponibilizado pelo SUS também. Recentemente, o SUS diz que vai usar esse medicamento também, que ajuda a melhorar a qualidade de vida e aumenta a sobrevida do paciente.
0: Perfeito. Bom, e eu estou recebendo dois atletas aqui. Uma pergunta que alguém fez aqui é a seguinte: quero correr na corrida, mas tenho medo. Qual dica para iniciantes? E aí?
3: Bom, eu digo que a gente tem que sempre começar a correr antes da prova, né? Tipo assim, fazer um quilômetro ali para tirar todo o medo, né? É muito importante isso também.
0: Pelo menos uma vez, né? Sim. Sai de casa, caminha.
3: Uma vez na semana, duas vezes.
0: Tem um pessoal que sempre pergunta da dilatação das vezes, né? Que ele corre a primeira vez, nunca correu, e aí começa a sentir uma coceira. Às vezes na perna, às vezes no braço. Isso é porque não tem costume de correr, o coração começa a acelerar e o sangue corre mais rápido.
3: Sim,
0: né?
3: Exatamente.
0: Aí é normal quando começa a dar essa coceira?
3: Sim, porque acelera muito os batimentos cardíacos, né? E às vezes a pessoa não está acostumada, às vezes a pessoa também é sedentária. Muitos fatores também influenciam, né?
0: Perfeito. Tomar sempre cuidado. Quando você foi começar, Pedro, quem foi que te estimulou? Quem que chamou você?
1: Na real, eu fui intruso.
0: É mesmo? Você olhou e falou, vamos embora.
1: Um rapaz da célula tava lá e falou que ia correr. Eu via que ele corria, acompanhava nos stories, eu sempre tive vontade de correr. Aí eu falei, mano, o que eu tenho que fazer pra começar? Ele falou, mano, só vai. Aí eu peguei uma roupa emprestada na casa do anfitrião e comecei a correr com ele nesse dia.
0: Acho maravilhoso que vocês estão igual o cara do Forrest Gump. Já assistiu o filme ou não?
3: Não, não.
0: Forrest Gump tá correndo. E o pessoal começa a correr junto com ele, né? Que é interessante, mas não tem muito pra começar a correr. Ah, o que eu faço? Não, só corre. Vai, corre.
3: Exatamente isso.
0: Vai atrás, você vai descobrir aí os caminhos. E você vai descobrir que, na verdade, existe aí muita coisa boa debaixo desses costumes saudáveis. Você recomenda, Hélio, uma alimentação especial para quem for correr no sábado agora?
2: Com certeza. É importante, antes da corrida, se preocupar com a alimentação no dia anterior da corrida. Ter uma boa distribuição de carboidrato ao longo do dia. Vejo algumas pessoas, não sei se os meninos já fizeram ou já viram isso, que é aquele pratão de macarrão antes da prova.
0: Olha aí.
2: Então, o que é importante? Distribui esse carboidrato ao longo do dia para que seu corpo possa ter uma boa reserva de glicogênio muscular, que é aquele que funciona como se fosse um açúcar. Açúcar armazenado no músculo.
0: Isso.
2: Né, entre aspas, assim. Então, para você ter uma boa reserva de glicogênio muscular, faça essa alimentação distribuindo ao longo do dia os carboidratos saudáveis. Uma alimentação não rica, assim, pobre em gordura ruim, né? Não comer tanta gordura nesse dia. Evitar as fibras, porque a gente sabe que as fibras, ela tem um tempo ali de digestão de 12 horas. Então, no dia anterior à corrida, não comer tanta salada, porque senão no dia da prova pode dar problema.
0: É mesmo. É por isso que os cavalinhos, eles são tão saudáveis, né? Comem muita fibra. tá o tempo inteiro indo ao banheiro ao ar livre, né? Sempre fazendo dois. A fibra ajuda. As pessoas que têm prisão de ventre.
2: Ajuda.
0: Então,
2: ajuda
0: no caso de uma prova, não como muita fibra.
2: No dia anterior à corrida, não. Okay. E sempre testar a alimentação antes. Então, não é naquele... Antes da prova, se você nunca fez, não inventa de colocar nada diferente ali pra não te dar problema no dia da prova.
0: É, eu tá chegando, inclusive, os legendários, né? Nós teremos aí uma edição na montanha muito especial. E eu já vi pessoas que falam assim, ó, não, que é uma prova de resistência, vai subir a montanha, deixa eu comer, então, diferente pra dar certo. E vai na churrascaria e arrebenta de gordura, carne. Eu não sei quem contou para esse povo que para subir a montanha é melhor comer muita carne. E a Hélida acabou de dizer o resultado, né?
2: Exatamente.
0: E aí vai sofrer na montanha, não adianta, né?
2: Com certeza.
0: Tem que ter uma alimentação normal, comum. Não vai inventar moda.
2: Claro que a gente aumenta um pouco o carboidrato no dia anterior, porque a gente precisa para essa reserva de energia no músculo. E é importante. É importante, e igual você falou, não fazer nada diferente. Se você não tem costume, não faça.
0: Não faça aquilo que você não conhece. Agora, correr não demanda nada. Apenas ir... Vai lá, toma o café da manhã, pré-treino, até hoje eu tô só no pré, o treino ainda vou chegar, vai ser sábado eu chego nele, 6 horas da manhã, e aí se comer razoavelmente, uma banana, um café, um pãozinho, depois sai pra correr tranquilo, né?
2: É importante não comer tanta coisa pesada antes da corrida, né?
0: Legal.
2: Porque o nosso sangue, ele, quando a gente come coisas de difícil digestão, ele fica ali na região abdominal pra tá digerindo o alimento.
0: Sim.
2: Então, se a gente come coisa muito complexa, carboidrato muito complexo, acaba que a gente não consegue digerir bem, e aquele sangue que deveria estar concentrado nos músculos, ali na perna, pra correr, ele vai estar na região abdominal digerindo a comida.
0: Olha aí, tá vendo? Por isso que não pode estar de barriga cheia demais.
2: Exatamente.
0: Só um normalzinho, vai pra cima. Eu já vi gente desmaiar na academia, da vertigem, né? Fica azul. Nossa, calma, pretejou aqui tudo. Meu Deus do céu, vou cair. Por quê? Não tinha glicose no sangue. Então, toma aquele carbogelzinho, né? Ou come alguma coisinha rápida, toma um cafezinho e vai.
2: O gel a gente usa mais durante o treino, né?
0: É.
2: Que é uma energia que o atleta precisa ali. Isso depende, né? O atleta ali, se a gente for pensar em uma corrida acima de 60 minutos, já é interessante o uso do gel. Pra que o atleta tenha essa energia disponível, pra que não chegue no meio da prova, a perna pese, aquela perna pesada que a pessoa não consegue levantar a perna mais. Então é muito importante essa suplementação nos casos das pessoas concorrer acima desse tempo. E é importante, se você nunca usou gel, não vai usar o gel na primeira vez ali na hora da prova. Então testa antes.
0: Pelo amor de Deus, não vai inventar moda não, gente. E no mais é isso, vamos caminhar então para o final do nosso programa. Eu quero agradecer o carinho da participação dos nossos atletas que vão estar sábado correndo. A Hélida está convidada para estar lá conosco. É sábado agora, dia 15 de agosto, vamos correr por vários propósitos, o principal deles é a comunhão. Os Radicais Livres estão se organizando para a conferência que vem no dia 4 e 5 de setembro e o Gessé vai estar lá pondo para jogo o corpo dele, não é verdade, correndo pela primeira vez na história da vida dele. Ele vai tirar o lacre do esporte, né? Até hoje ele não tinha experimentado essa experiência, vai experimentar finalmente. E eu vou me animar muito, até porque tem tantos irmãos que estão empolgados, eu estou muito feliz. Eu fiz, não é uma aposta muito difícil não, mas eu apostei um fardinho de energético com o pastor Jonathan, quem chega primeiro. Eu vou falar de pódio não, porque tá aqui o Júlio, tá aqui o Pedrinho, a chance desses levarem um pódio é muito maior, mas se eu chegar antes do pastor Jonathan Fernandes, eu já tô feliz. Então é com ele o meu negócio, nós vamos correr juntinho, eu vou ver quem chega primeiro. E ouvinte, faça isso por você, faça com a sua célula, vamos lá para termos esse tempo de comunhão, lembrando que está valendo, hein? 3 inscrições da corrida vão ser sorteadas, uma hoje, outra amanhã e outra depois de amanhã. Participa, seja abençoado e sábado estamos lá para a glória do Senhor. Júlio Anderson, nosso militar paraquedista e maratonista, ele que é da Pace Media, patrocinado pela querida Lacombe, é um atleta nato. Até sábado, Julião, obrigado pela presença.
3: Até mais, muito obrigado pela oportunidade de estar aqui. Eu queria agradecer também ao Marcão, né, por estar me abençoando aí diariamente, né, e isso é muito importante para o esporte.
0: Com muita certeza. E eu não tenho dúvidas que vocês vão começar a medalhar aí, coisa grande, E muito breve essa conversa aqui vai ser sobre grandes maratonas vencidas.
3: Amém.
0: Parabéns, viu, Júlio? Parabéns pela dedicação. Querido Pedro Henrique, o jovem Pedrinho, jovem maratonista, parabéns, Pedro. Obrigado pela presença. Continue sendo essa inspiração e orgulho para sua mãe, que eu tenho certeza que nós vamos arrebentar. Até sábado, hein?
3: Até sábado. Sábado vamos estar lá e vamos levar a equipe toda da T-Pace.
0: Que é isso? T-Pace Media vai bombar lá. Eu tô com medo de vocês, porque a princípio eu queria ir, porque eu sabia que meus amigos iam estar lá. Mas na hora que a T-Pace chegar, o pessoal, gente, e esses atletas profissionais aqui, como é isso? Como é isso? Mas vocês vão se misturar conosco lá. Vai ficar facinho saber quem é da T-Pace e quem não é. Vai ver pela pochete que a gente tem instalada aqui na frente. Brincadeiras à parte, agradece o pessoal, um abraço para a T-Pace e todas as equipes de corrida que vão estar conosco também. Obrigado, Pedro. Nossa nutricionista Hélida Nayane, um forte abraço. Eu fiz isso no início do programa e faço fechando aqui. Parabéns pela protocolação, pela publicação dessa tese de mestrado, que está dando o que falar, e em muito breve vai ser a UFG que vai pedir para você vir aqui em nome da instituição, falando do êxito que você vai obter diante de tantas pessoas vendo essa publicação. Eu já me sinto privilegiado de ter sido um dos primeiros a entrevistá-la. Tenho certeza que a ela será muito melhor tratada depois da sua descoberta e pesquisa. Parabéns e obrigado.
2: Obrigada, agradeço pelo convite de estar aqui falando com vocês, falando sobre o nosso trabalho e mudando a vida das pessoas, que essa é a minha vontade, é o que eu quero, é promover qualidade de vida para as pessoas. E eu convido quem não me segue para seguir no Instagram, Hélida Nutri, para que vocês consigam ter acesso à cartilha, ao artigo publicado. Vocês conseguem ter o link lá na minha bio para estar tendo acesso.
0: Com muita certeza. É isso, entra lá no link da bio, nós vamos inclusive postar nos stories, entra pelo da rádio para você encontrar facilmente. Mas se alguém quiser seguir lá, é @
2: Hélida Nutri.
0: Hélida Nutri. O pessoal tá aqui te mandando abraço da célula aqui, é tanta mensagem que eu acabei não mandando, mas tá muita gente aqui dizendo, Hélida é uma mulher de Deus, parabéns, que alegria vê-la aqui brilhando na Rádio Vinha. E é isso mesmo, prepara, ouvinte, é só o começo. E o querido Júlio Pedro, um abraço em todo mundo, sábado tem desafio, hein?
3: Vamos lá.
0: Um abraço a todos os ouvintes, obrigado pela audiência e companhia. E aí, ouvinte, você corre? Então vamos correr juntos sábado. Você não corre? Então prazer, Guilherme Rigonato, eu também não. E vou correr sábado, 6 horas da manhã, estou lá com você. Eu vou me divertir muito, não vou mentir pra você não, pode fazer a corrida caminhando. Se não conseguir correr as duas voltas no Parque Areião, pode fazer caminhando e eu com certeza vou estar lá do seu lado, parte do percurso caminhando também. Mas antes do Pastor Jonathan eu chego. Um abraço e até lá. Fica na companhia deles do Futebol na Mesa. E é isso. Deus abençoe. Tchau, tchau.
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5: Boa tarde para você, meu querido, minha querida ouvinte da Rádio Vinha FM. Está começando mais um Futebol na Mesa para você que é amante desse esporte, assim como eu. Estamos começando aí mais uma segunda-feira, fim de semana agitado do Brasileirão, tanto da Série A quanto da Série B. E tudo você acompanha por aqui. Quero começar cumprimentando meu amigo Edinaldo Maurício. Boa tarde, Edinaldo.
6: Boa tarde, Igor. Boa tarde, Jessé. Boa tarde, ouvinte da Vinha, vamos lá, mais uma semana.
5: Mais uma semana, pela graça de Deus. E Vila Nova, hein? Jogou em casa, no Oba, com apoio da torcida contra o time do Sport. E tomou uma derrota aí que foi muito dolorida para a equipe. Né? O Vila Nova ainda está na quinta posição, tem 34 pontos, mas está aí flertando com a zona de desclassificação, né? A gente vê aí o Sport Recife, Atlético Goiano, o próprio Atlético, tudo com 31, 32 pontos, né? E apenas aí a 3 pontos, 2 pontos do time do Vila Nova. E aí eu quero te perguntar, Edinaldo, o que você achou desse jogo, né? Vamos começar aí falando do Vila, que era um time que chegou aí a estar no topo da tabela, né? E hoje já está aí brigando na parte de baixo ali da zona de classificação. E o que a gente pode esperar aí desse Vila Nova para as próximas rodadas?
6: Ô Igor, futebol é engraçado, ele é muito momento, eu sempre falo isso, que futebol é momento. O momento do Vila Nova, ele começou ainda a perder força nessa Série B, ainda no primeiro turno. Começou o segundo turno e o Vila, e aí assim, esperava que o Vila fosse ter um momento de reação dentro da competição. Nós estamos na segunda rodada do segundo turno, porque no fechamento o Vila foi lá em Maceió e perdeu para o CRB. É normal? Não é normal, mas para um time que assim, não é normal o Vila Nova tá nessa sequência de derrota. É assim, tava perdendo só fora de casa, e agora o Vila já perdeu dentro de casa. E aí a gente começa a analisar os pontos, o seguinte: o Vila está perdendo força ou está perdendo a concentração na competição? Porque se ele está perdendo força, é força financeira? Não é possível, ninguém tem falado sobre a questão financeira. A gente questionou muito aqui a questão que o Vila tinha que contratar dois zagueiros que chegassem e vestissem a camisa. Chegasse no aeroporto, pegasse a camisa titular e colocasse. Eu falei aqui outro dia, na estreia do zagueiro do Vila, vou até pegar o nome dele aqui para mim não cometer nenhum equívoco, que é o Douglas Mendes. Falei, olha, ele é meio fraco. Mas no jogo contra o Fortaleza, se não me engano, o time todo se superou dentro de uma força. Não que houvesse um esquema técnico que o Vila realmente assim, jogasse algo para surpreender, até disse. E aí foi tendo essa sequência de jogos do Vila Nova e o Vila começou a se embananar. O sistema defensivo do Vila começou a bater cabeça. O goleiro já começou a tomar gols. E aí assim, mas por que toma gols? É porque ele já não tem a mesma confiança que ele teve outra hora dos seus defensores, dos seus zagueiros. Então, o Vila tem que começar a pontuar. E aí, assim, o senhor Guto, que ele é um bom técnico, isso aí a gente nunca duvidou. Né? Mas ele tem que começar a colocar esse time numa engrenagem, voltar o time para uma engrenagem para se recompor dentro da competição. Porque senão, no próximo adversário do Vila agora, é um clássico. É o Atlético, é lá em Campinas. É um time que ganhou muitos jogadores nessa janela. 10 jogadores, a gente falou aqui, né? Ainda não estreou todos, mas uma boa parte entrou em campo ontem. Então, assim, o Vila ele tem que começar a olhar com atenção, porque ele ainda está na quinta colocação. Se na próxima partida ele perde, aí ele já sai do G6. E você saindo do G6, aí você tem que buscar mais forças, aonde às vezes você vai ter dificuldade, algo que ele poderia estar administrando com a gordura que ele já teve. Hoje já não tem mais.
5: É isso aí. Pra você que não sabe, ouvinte, o Vila, dos últimos 5 jogos, ele perdeu 4 e venceu apenas 1. Então, assim, é uma sequência muito ruim da equipe do Vila Nova, né? Como o Edinaldo falou, no próximo jogo do Vila vai enfrentar um Atlético clássico e, inclusive, um jogo de 6 pontos também, porque se o Atlético ganha, o Atlético passa a equipe do Vila Nova, né? E o Vila Nova corre o risco aí, se não vencer o próximo jogo, de já estar de fora dessa zona de classificação.
6: O Vila só não complicou mais a situação dele, o Igor, porque o Novo Horizontino perdeu. Entendeu? O Novo Horizontino perdeu e o Atlético não ganhou. Porque se o Atlético ganha, o Atlético ele passaria ou encostaria em questão de pontuação com o Vila. Então, assim, e aí já começa a criar aquelas expectativas. É claro, a Série B, ela é muita. A gente sempre fala aqui, é uma competição de muita força. Mas esse time que o Vila perdeu, que é o Sport, já não é o mesmo que o Vila enfrentou lá no primeiro turno. E agora, com um agravante, o Sport, aqui a gente está falando do jogo do Vila Sport. O Sport já teve uma injeção financeira, que foi a venda de um jogador para o Cruzeiro, e o Cruzeiro já pagou em torno de 25 milhões de reais. Então, assim, já dá para o Sport dar uma respirada, pelo menos por esses 3 meses, que é o que ele precisa. Entendeu? Então, assim, futebol às vezes é isso. Você tem que arrumar grana, você tem que buscar. E aí, assim, o Sport que tá com problema de goleiro já vai buscar um goleiro reserva lá do Fortaleza. Quer dizer, pra quem não tinha nem uma balinha, nem dinheiro pra comprar balinha no Sinaleiro, agora já tá falando, assim, em contratar esse Barleta que marcou o gol em cima do Vila Nova. É o mesmo que passou pelo Corinthians, São Bernardo. No São Bernardo ele jogou. No Corinthians ele não deu um chute na bola. Foi pro Ceará, altos e baixos. E no Fortaleza ele tem. No Fortaleza não. No Sport ele tem conseguido jogar. Tem conseguido ser o diferencial. Né? Coisa que faltou para o seu Marquinhos Gabriel. Ele tem que cobrar isso dele também. Né? Marquinhos, assim, quanto tempo? Ficou quase 10 dias parado, sem jogo. O time apenas treinando. Então o seu Marquinhos Gabriel é um cara que tem que cobrar. Tem experiência. Tem que aparecer mais. Né? O Janderson é aquilo mesmo. Tem dia que ele vai jogar bem, tem dia que você fala isso aí, né? Não é possível que esse aí é o homem de confiança no ataque do Vila, mas é o que tem. Então, assim, e o Vila tá achando que tá tudo bem. Então a Série B, ela é um pouquinho complicada, porque você não tem que contratar só tecnicamente bom jogador. Esse aqui é um Ricardinho, ex-Corinthians bom, esse aqui é um Marcelinho, é um Djalmin, não. Às vezes você vai ter que trazer um Amaral. Entendeu? Às vezes você vai ter que trazer um jogador mais burucutu, mas que você tenha peças para repor. E o Vila parece que está satisfeito com o que está tendo ali. E não está bem. Porque se perde para o Atlético, aí o parafuso já começa a girar.
5: Tem que ligar a luzinha aí. Vai jogar contra o Atlético. Atlético que conseguiu empate, né? Foi em Recife enfrentar o Náutico. conseguiu um empate fora de casa. Foi um empate importante, né? Tendo em vista que era um jogo fora de casa. Atlético que vem fazendo uma sequência aí melhor do que vinha fazendo anteriormente. E agora vai enfrentar o Vila num clássico direto no Onésio Brasileiro Alvarenga. Perdão, no Antônio Scioli. E se o Vila, se o Atlético vence, o Atlético já pode estar aí nessa zona de classificação, de, pelo menos de playoffs.
6: É, e o Atlético, pelo primeiro tempo que ele fez, assim, se você for colocar o primeiro tempo do Atlético, e o Náutico tivesse competência, teria aplicado uns 4-0 no Atlético, sem modéstia nenhuma, sim, porque teve chance e oportunidade, né, o Náutico, e o Atlético batendo cabeça, principalmente no início, até que o gol do Náutico foi no início do jogo, no início do primeiro tempo, né? E aí, no segundo tempo, o técnico Roger Silva do Atlético fez as mexidas com os jogadores que chegaram, né? E aí o Atlético conseguiu recompor o seu meio campo, que ele estava tomando bola toda hora nas costas, principalmente no primeiro tempo. E o Jean Carlos, ex-Vila Nova, ex-Goiás, ex-Juventude, já um veterano, estava deitando e rolando, né? Tava assim, tomando conta do jogo, né? E aí o Atlético, no segundo tempo, o Roger mexeu e aí começou a povoar o meio campo. Com essas mexidas, o Atlético passou a criar mais, passou a assustar mais o gol do irmão do goleiro Alisson, Muriel. Alisson é aquele que foi goleiro da seleção brasileira. O irmão dele é o goleiro do Náutico. E aí o Atlético começou a atacar mais, começou a incomodar mais o sistema defensivo do Náutico. E aí veio o gol com o Giovani, né? No segundo tempo, Giovani Soares. O Atlético foi lá e empatou o jogo. Poderia até ter saído com a vitória no segundo tempo. No segundo tempo, o Atlético poderia até ter saído com a vitória. E aí, assim, só que no segundo tempo, o Náutico também incomodou o gol do Atlético no Paulo Vitor o tempo inteiro. Cobrança de falta. O juizão da partida, que é um carioca, o Wagner do Nascimento Magalhães, inventou umas faltas, mas nada que comprometesse o resultado da partida. O resultado foi bom para o Atlético e muito ruim para o Náutico. Mas para o Atlético foi excelente, porque ele veio lá de Recife com um ponto, e isso foi interessantíssimo para quem está arrumando o carro com o pneu em movimento. Trocando o pneu com o carro em movimento, para o Atlético foi um baita resultado, um empate lá em Recife, na tarde, início da noite de ontem.
5: É isso aí, e agora falando de Série A, tivemos aí grandes confrontos, uma rodada completa da Série A. O Grêmio começou, né? Nós tivemos aí um jogo lá na Arena do Grêmio, entre Grêmio e São Paulo, no sábado. São Paulo começa ganhando e toma virada, né? São Paulo aí que nos últimos 5 jogos foram 2 empates e 3 derrotas. São Paulo já foi o líder do campeonato. Quando ainda era líder, né, a diretoria demitiu o técnico Hernan Crespo e desde então não consegue se encontrar no Campeonato Brasileiro, está apenas 4 pontos da zona de rebaixamento, e o Grêmio dá uma respirada, né, consegue aí 25 pontos, está 3 pontos da zona de rebaixamento, mas conseguiu uma vitória importante para o time e respira um pouco aliviado. Atlético Mineiro e Remo terminou em empate. Atlético Mineiro, que desde o retorno da Copa do Mundo não perde, né, hoje ocupa, se eu não me engano, a sétima colocação.
6: Sétimo é o Corinthians.
5: Então é porque ele estava ganhando. O Atlético está na 11ª. Se ele ganhasse, ele estaria na 7ª. É isso mesmo. Então, hoje o Atlético Mineiro está na 11ª colocação, mas respira um pouco mais aliviado, né? Atlético Mineiro que perdeu peças importantes, inclusive o próprio Hulk, né? Nós tivemos aí também o jogo entre Santos e Atlético Paranaense. Santos, que perdeu na Vila Belmiro, jogou sem Neymar, perde na Vila Belmiro e hoje é o 16º colocado, tá ali com a mesma pontuação do Vasco, né, que é o primeiro time ali na zona de rebaixamento.
6: O Santos hoje é o 17º, né?
5: Perdão. Santos é o 17º, isso mesmo.
6: Ele abre a zona de rebaixamento.
5: Internacional conseguiu empate, né? E subiu aí uma posição. Então hoje nós temos aí Vasco em 18º e Santos em 17ª colocação com 22 pontos. Né? Santos que está disputando Copa do Brasil, está disputando Campeonato Brasileiro, brigando para não cair e ainda disputando a Copa Sul-Americana. O próprio Cuca, né, na entrevista pós-jogo, falou que o time não tem elenco para jogar as três competições, né, para ir de frente nas três competições. É, o time está com transfer ban. O Cuca até falou assim: olha, pelo amor de Deus, se tiver algum jeito, né, dá um jeito de tirar esse transfer ban, porque nós precisamos de reforço. Então aí o Santos, que vive uma crise sem fim, né, folha salarial muito cara, rescindiu o contrato com o Zé Rafael, está negociando, se eu não me engano, a rescisão de contrato do Mike. Então é um time que tá aí numa crise
6: terrível. Mais que o lateral, é, né?
5: Isso, lateral
6: que é o Sport, tá falando dele lá. Pra você ver como é que é. Assim, não serve pro Santos. Mas acredito que pra um time de Série B, ele vai ajudar e muito.
5: Sim, então, traz assim, experiência.
6: É um jogador caro, não é barato. Mas o Santos, assim, a roda que o Santos teve, quando teve Robin, depois veio a geração do Neymar, ela já não tá girando mais. E assim, e há pouco tempo, foi que ano que ele foi rebaixado? 22?
5: Santos foi 2023.
6: 23, rebaixado. E assim, se não houver uma luz, o Santos ele tá no fim do túnel, sabia, o Igor? Ele depende muito desse Neymar. Esse Neymar, ele joga quando dá para ele jogar. Assim,
5: ele estava suspenso.
6: Mas é assim, pelo que o Atlético Paranaense implicou na noite de ontem lá no Santos, na tarde, lá em Santos, eu acho que com Neymar, sem Neymar, o Atlético Paranaense vê se assim, jogou muito. Tem aquele Leozinho tá jogando demais. Ele era do futsal e tá agora jogando no campo. Ele tá jogando muito no time do Atlético Paranaense. O Viveiros, a gente tem falado dele aqui constantemente, já vem falando dele desde quando o Atlético anunciou a contratação junto ao Nacional da Colômbia. É um jogador assim, que como vale a pena você investir em jogador de qualidade. Ele tem feito a diferença no time do Atlético Paranaense. E ontem, mais uma vez, assim, o Santos está em crise. Daqui 30 anos, os meus netinhos, os seus, não vai ver esse resultado assim. A Santos 0, Atlético Paranaense 2. Essa vai ser a história. Não vai falar que estava sem Neymar, com reserva, sem reserva, com crise, sem crise. Vai falar que se o Santos não melhorar agora, se ele não melhorar, ele pode cair.
5: Cair,
6: o Santos assim, tem uma marca forte, que é a marca Pelé ainda. Né, do Pelé, mas o Santos, se ele cair, o Igor, a situação dele fica muito complicada, porque um time sem grana, ainda na Série B, aí assim...
5: Torcida de menor expressão.
6: Não, aí, né, complica mais ainda a situação.
5: Complica mesmo. E aí nós tivemos também aí...
6: Claro, não estou falando que o Santos já caiu, não, mas se não abrir o olho, a gente já está na 22ª rodada.
5: Curitiba e Chapecoense, né? O jogo terminou em 2-1, foi lá no estádio do Coxa. Curitiba aí também, que vem fazendo uma bela campanha, né? Subiu da Série B ano passado e vem fazendo uma boa campanha. Botafogo e Fluminense, o jogo terminou entre 1-1, foi um clássico até mesmo movimentado, né? A gente vê o Botafogo aí, depois da Copa do Mundo, vem realmente se reestruturando, né? Economicamente, o time tá jogando bem. E Botafogo, então, consegue o empate contra o Fluminense no Maracanã. Botafogo tava com mando de campo. Cruzeiro vence mais um jogo, né? Vence o Mirassol aí por 3-1. Cruzeiro que vem embalando aí grandes resultados. Começou muito mal o Campeonato Brasileiro e vem numa grande crescente. Vem grande agora pro clássico contra o Flamengo na Copa Libertadores, que vai acontecer nessa quarta-feira. Tivemos aí um empate sem gols entre Vasco da Gama e Bahia. Bahia que vem aí de 4 ou 5 empates, né, dentro da sua casa, não conseguiu a vitória sobre o Vasco da Gama.
6: O Igor, esse time do Cruzeiro aqui, cara, se você for analisar assim, aí eu pego muito no pé do Daniel, mas se você for analisar, ele é um time arrumadinho, cara. Ele não é um time assim, é um time que ele tem começo, meio e fim. Trouxe agora o Wesley, só que eu falei pro Daniel, não empolga muito não. O Wesley, ele é um bom jogador. Ele não é um craque. né?

0: não marcar direitinho, aí ele faz o que ele fez ontem, né? É, e aí assim, o time do Mirassol, ele vai brigar para não cair, a verdade é essa. Tem time para não cair? É, se a gente for olhar hoje no papel, tem time para não cair, né? Então assim, o Santos tem que melhorar muito, o Vasco tem que melhorar muito, né? Apesar que o Vasco empatou contra o Bahia lá em Salvador, né? É, então assim, esse time do Vasco, ele é uma gangorra danada. Tem hora que você pensa que ele vai, aí ele dá uma alencada assim grande e decepciona a torcida, né? Então o time do Cruzeiro, ele tá arrumadinho, mas é como eu falei, se eles não podem assim jogar todas as fichas deles no Wesley, que foi contratado nessa janela agora do meio do ano.
1: É, o time do Cruzeiro tá com um baita time, né? Hoje, um dos melhores meio-campos do Brasil, com Gerson, com Matheus Pereira em grande fase, né? Também tem Lucas Romero, Lucas Silva, tem Jonathan Jesus, que pra mim é até um jogador pra fazer parte do próximo ciclo de Copa do Mundo, Caio Jorge lá na frente. Então, é um grande time que vai brigar aí por tudo, né? Nesse ano tá brigando por tudo. Então... tivemos também aí, e o Vasco, né, como você bem falou, é até engraçado que até teve um jogador do Vasco, Andrés Gomes, que falou, olha, o problema do Vasco eu acho que é espiritual, e tem hora que eu acho que é mesmo, porque assim, tem uma administração boa, tem bons jogadores, mas quando a gente pensa que vai, parece que breca, né? Enfim, mas a gente deseja aí toda sorte aí ao Vasco da Gama. Tivemos aí também um jogo entre Palmeiras e Internacional que terminou 0-0. Palmeiras, dentro da sua casa, não conseguiu confirmar o favoritismo contra o Internacional. O time particularmente perdeu muitas chances, muitos erros de cruzamento, erros de finalização, e o Abel tem que corrigir isso no time, porque tem qualidade, tem elenco, tem salário, e que não justifica esse tanto de erro, né? Muito cruzamento errado, errando cruzamento, errando finalização, chutando para fora do gol, né? O Palmeiras teve mais de 20 finalizações, se eu não me engano, menos de 5 foram no alvo. Então, pro líder do campeonato é inadmissível.
0: Quando você tem uma margem assim, e dois jogadores do Palmeiras, pra mim, tinha que ter sido expulso. Foi assim, foi sem querer. Sem querer também vale, entendeu? Foi o chute no Félix Torres, exato. E o outro foi aquele carrinho em cima do esqueci o nome do jogador do Inter agora. Mas assim, e o cara deixou a chuteira na canela do jogador do Inter. Agora, a gordura que o Palmeiras tem, ela dá esse direito pra ele. Esse direito ela dá. De errar. Né? De não jogar o que a torcida esperava que jogasse no dia de ontem. Até porque o Inter, assim, ele ganhou um jogo do Corinthians e perdeu outro pela Copa do Brasil. E é uma competição totalmente à parte, a Copa do Brasil. Então eu esperava a torcida do Palmeiras ontem que o time fosse esboçar uma reação melhor. Mas a gordura que o Palmeiras tem na tabela da Série A dá esse direito de errar. Não pode ficar nesse erro patinando. E o Palmeiras, todo mundo sabe que tem time para melhorar na Série A ainda mais. Mas assim, tem que abrir o olho, porque o Flamengo também errou muito, tem errado muito, principalmente nesse turno, né? Pós-Copa do Mundo. O Flamengo tem errado demais. E isso tem beneficiado o Palmeiras, que está lá na frente.
1: É isso aí. Tivemos também aí o jogo, né, que foi entre Bragantino e Corinthians. Inclusive o Thiago Volpe aí, goleiro, o Milkshake, né? Bateu, tomou,
0: normal, teve uma.
1: Bateu roupa ali no lance, né? O jogador do Corinthians, que não é bobo nem nada, aproveitou a oportunidade, fez o gol, né? Rodrigo Garro. Pedro Raul fez gol em dois jogos seguidos. Então é interessante, né? Jogador que não tinha feito gol até então. Corinthians vence, né? Sobe aí pra sétima posição, consegue um posicionamento melhor na tabela do Campeonato Brasileiro. Acho que tava precisando dessa vitória no Campeonato Brasileiro.
0: Muito!
1: Vence fora de casa.
0: Assim, o Bragantino hoje, ele é um concorrente do Corinthians, foi um jogo de 6 pontos pro Corinthians. Então assim, essa vitória de ontem, ela foi importante demais para o time do Corinthians, e fez com que ele não perdesse a concentração, porque poderia assim, uma ressaca após a desclassificação na Copa do Brasil, e muito pelo contrário, buscou a vitória. O Corinthians tem ganhado do Bragantino mesmo, porque às vezes ele vai brigar com, por exemplo, com o Flamengo, vai dar conta. Vai brigar com o Palmeiras hoje, no papel, no time tete a tete? Não, porque o Palmeiras

0: em cima, tá muito longe do... Então, assim, o Corinthians, ele tem que brigar por isso mesmo. E ele fez um jogo de 6 pontos ontem e venceu. Parabéns ao Corinthians e a sua torcida.
1: Vitória importante fora de casa. E o Flamengo, que recebeu vitória no Maracanã e sem nenhum tipo de susto, sem nenhum problema, vence por 2-0, né? Vitória não conseguiu criar nada no jogo. O Flamengo dominou o jogo, também estava precisando de uma vitória assim, né, imponente.
0: Dá uma resposta.
1: Para dar uma resposta para sua torcida, para os jogadores ganharem confiança. O Flamengo vai ter um páreo muito difícil na Copa Libertadores agora contra a equipe do Cruzeiro, né? E também ganha, né? E como nós vínhamos falando aqui, né? Nós temos tudo aí para termos um grande espetáculo na quarta-feira, porque são dois times que estão aí em uma crescente e que vão se enfrentar para conquistar uma vaga de quartas de final da Libertadores.
0: O Flamengo fez o dever de casa, venceu um que, assim, no critério, o Flamengo, ele é favorito.
1: Tem que vencer, né? Ainda mais dentro de casa.
0: Contra o Vitória, lá no Barradão, em Salvador, em qualquer lugar que for, o Flamengo, ele é favorito. Mas nem sempre o favoritismo leva. Mas ontem, o Flamengo levou, vencendo o Vitória por 2-0 lá no Maracanã.
1: É isso aí, Flamengo que encosta no Palmeiras agora, né? Tem um jogo a menos e tá a 6 pontos de diferença. Então, se vencer, fica apenas
0: 3 pontos. Mas 6 pontos numa Série A dessa aí é ponto demais. O Palmeiras tem que errar muito. A juizela tem que atrapalhar demais, porque senão não vai.
1: Mas eu falo porque o Flamengo tem um jogo a menos, né? Então aí cai pra 3 pontos.
0: Mas mesmo assim.
1: Então, pra mim, ainda tem campeonato. O Palmeiras tem que abrir o olho e o Flamengo tá fazendo aí o dever de casa. E hoje nós vamos ter aí Goiás e Londrina, né? Então, o jogo vai acontecer aí no estádio da Serrinha, às 7h30 da noite. E isso e muito mais, né? Amanhã já começa aí Copa Sul-Americana, Libertadores, Fluminense em campo, Santos em campo, São Paulo em campo.
0: Corinthians viaja também pra Argentina, enfrentar o Rosário Central na Libertadores. Agora, Igor, você falou algo aí rapidamente aqui, a gente tá encerrando. O Goiás hoje precisa muito, mas muito da torcida. É um jogo que pode se tornar fácil para o Goiás a partir do momento que ele for fazendo os gols, mas se não fizer, ele vai precisar demais do apoio da torcida. E os jogadores têm que, assim, tomar um óleozinho de peroba no rosto e jogar e vencer esse jogo hoje diante do Londrina. O Goiás não pode jamais dar espaço pro Londrina hoje, jogando na Serrinha. O jogo é 7h30, um horário muito bom, 7h30 da noite. Então o torcedor do Goiás, que vai comparecer hoje à noite lá, compareça e dê um apoio assim durante os 90 minutos, porque esse jogo, pro Goiás, é um jogo de decisão de Copa do Mundo. O Goiás precisa vencer, porque senão ele começa a se enrolar no que diz acesso para a Série A do ano que vem.
1: A gente deseja toda sorte pro Goiás hoje, tomara que vença e consiga uma reação nesse campeonato de Série B, e tudo sobre os resultados, né, desse jogo de hoje e sobre a preparação para os jogos de amanhã, você acompanha aqui no Futebol na Mesa. Amanhã te aguardo às 14h e tamo junto, ouvinte. Forte abraço, Edinaldo.
0: Um abraço, Igor, um abraço, ouvinte da Rádio Vinha. Amanhã estaremos de volta, se o senhor assim nos permitir. Até lá.
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3: Muito boa tarde, gente, já cheguei chegando, hein? Alegria está no ar, como é bom ter a sua companhia nesta tarde, que o Senhor te abençoe. Estamos no oitavo dia de jejum de 21 dias, transmitindo graça aqui da Igreja Videira. E, gente, como foi poderoso o final de semana, os nossos cultos. E ontem, Dia dos Pais, como foi bom estar com meu paizinho. Papai, te amo, te amo, te amo. E, gente, ontem foi dia que eu servi no Kids. E aí, como que foi? Como que foi? Sou lá da Videira Botânica, um abraço, pastor Gustavo, pastora Carlane, minha discipuladora Patrícia. Como é bom servir ao Senhor nesse ministério que eu tanto amo. E hoje, gente, estamos aqui com muita coisa pra rolar. Vai ter louvor, vai ter palavra. Vocês sabem que aqui é alegria. Então, vocês fazem a nossa programação. Preciso da sua participação, da sua companhia a tarde toda. Não me deixa sozinha, hein? Olha só, muita gente já mandando. Jéssica, já tá no ar, já tô no ar, gente. 2:39. E temos enquete pra hoje. Lembrando que estamos no jejum e a nossa enquete tem tudo a ver. Porque o desafio de hoje, no nosso livro de confissão, é a graça no lar. Faça uma tarefa doméstica que normalmente não é sua obrigação ou que outra pessoa da casa detesta fazer. Tipo, lavar louça, arrumar uma cama, limpar algo. Faça isso sem avisar e esperar um agradecimento. Então, é claro que a gente tem enquete conectada com isso. E aí, na sua casa, qual que é a tarefa que sempre sobra pra alguém ou que todo mundo foge? É aquela bendita louça? É o banheiro suja? As roupas para passar ou tirar o lixo? Manda aí para mim um áudio de até um minutinho que eu quero a sua interação, hein, gente? Hoje tá muito divertida a nossa tarde, a nossa enquete. Lembrando que você precisa mandar seu nome completo no 629-9997-2005 para você participar. E hoje valendo ingresso! 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E aí, qual que é a tarefa que sempre sobra pra alguém lá na sua casa? E eu te desafio, faça ela hoje caladinha, agradecendo. Porque nós estamos no jejum, gente. Ô, tempo poderoso, viu? Eu tô amando. Lá em casa, meu marido tá assim, ó. A graça e o favor. E eu também, gente, que eu tô controlando as palavras, tô declarando favor. E é sobre isso, né? 2:40, vamos de música. Música nova hoje, já conhecida, que a galera ama. Com a banda 2 Metro, com a música Shekinah. E, gente, eu já tô de volta. Manda aí sua participação que eu quero soltar o seu áudio de até um minutinho no 629-9997-2005. Já já tô de volta e sua melhor companhia nessa tarde aqui na Rádio Vinha FM. Essa é boa, hein, gente? Eu não conhecia.

0: Soares, Que Se Abram Céus, Elevation Rested e Felipe Rodrigues, Tudo é Perda. E a música com dois metros, Shekinah. E, gente, estamos no oitavo dia de jejum. E é claro que a gente vai fazer a nossa confissão, leitura do capítulo, do versículo de hoje. E vamos ter o desafio diário, gente, que nós estamos aqui assim, espírito de jejum. Então, Provérbios 4, 20 a 23 diz: Filho meu, atenta para minhas palavras, aos meus ensinamentos inclina os ouvidos. Não os deixes apartar-se dos seus olhos, guarda no mais íntimo do seu coração, porque são vida para quem as acha e saúde para o seu corpo. Sobretudo o que se deve guardar, guarda o teu coração, porque deles procedem as fontes da vida. O versículo que a minha mãe declarava muito para nós. E a confissão da palavra, declare isso agora juntamente após mim. Eu inclino os meus ouvidos para a palavra do Senhor. Eu guardo a sua palavra no mais íntimo do meu coração, pois são vida para mim e saúde para o meu corpo. Eu guardo o meu coração, porque dele procedem as fontes da vida. E agora, mesmo rios de águas vivas estão jorrando do meu interior. Eu amo a palavra de Deus. Tenho a mente de Cristo, porque a sua palavra vive em mim. Por isso, vou permitir que o seu coração de amor e compaixão flua através de mim. Não vou permitir nenhum pensamento em minha mente que não venha dele. Amém? Que declaração poderosa. Isso com certeza vai mudar o seu dia. Declare isso em fé. E temos o desafio, a graça no lar, que é fazer uma tarefa doméstica que normalmente não é a sua obrigação. Ou que outra pessoa detesta fazer, tipo lavar a louça, arrumar a cama, limpar algo, sabe? Tirar o lixo. Faça isso sem avisar e sem esperar agradecimento. E mande aqui pra nós a nossa enquete, 62999972005. Qual que é essa tarefa que sempre sobra? Valendo ingresso da nossa corrida. Gente, eu vou estar lá sábado, hein? E quero vocês lá. Então, fique comigo, porque nós vamos para um break rápido na sequência. Palavra com o Pastor Naor. 7 motivos para você investir no reino de Deus. Já tô de volta, gente!
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5: Vamos avançar. Quarto tipo de gente é aquele que dá por gratidão. Diga gratidão. Olha o que diz o Salmo 116, 12. Salmo 116, 12. Vamos ler junto, bem alto. Vamos lá. 2 e. Que darei ao Senhor por todos os seus benefícios para comigo. Você sabe, as duas expressões mais difíceis de sair da boca das pessoas é me desculpe e muito obrigado, ou me perdoe. São expressões difíceis porque é a expressão de quem admite o erro, a falta, a imperfeição. É aquela pessoa que fala: oh, meu Deus, me perdoe, eu realmente errei, eu realmente não sei como que eu fiz um negócio desse. Ou muito obrigado, eu tenho que te agradecer porque eu não tenho como pagar o que você fez por mim. Isso é um ato de humilhar. Por isso são duas palavras difíceis às vezes de ser ouvida da boca das pessoas, não é? Você sabe, tem gente que nunca erra, comete equívocos, nunca mente, inventam as verdades, mas não admite nada. Não tem humildade para pedir perdão, não tem humildade para agradecer, para reconhecer que não tem como pagar. Essa é a pessoa que é grata. Isso é muito bom. Ter gratidão no coração é algo poderoso. E tem muita gente que oferta na igreja porque é grato. É grato porque ele reconhece que Deus tem abençoado ele. Essa pessoa, existem então pessoas que dão porque elas querem colher. Esse outro grupo, ele está dando porque ele já colheu. Quem está me entendendo? Então ele tem uma gratidão no coração dele. É um outro nível de ofertante, que é muito bom. Muito obrigado é uma expressão de humildade. Ele está dizendo que não merecia o favor recebido e está reconhecendo que o outro não tinha obrigação de fazer para ele. Agora, qual que é o problema do pessoal do muito obrigado? Você achou que já estava no bom, né? Você falou, eu estou aí. Ótimo. Então, se você achou que você está aí, agora eu quero falar qual é o seu problema. Qual que é o problema do pessoal aqui do muito obrigado? É que eles começam a viver do favor dos outros. Ele encosta. Eles colocam a mesma obrigação nas costas dos outros. Gente que contribui por gratidão, qual que é o problema? Ele só contribui na vaca gorda. Quando a vaca está magra, ele não tem o que agradecer, né? Aí ele não dá. Percebe onde pega? Se eu recebo, aí eu tenho gratidão, eu vou dar. Mas eu não estou achando que eu estou muito abençoado, então também não tenho o que agradecer. E como eu sou muito bom, porque eu sou muito grato, você também tem que ser comigo. Olha a cobrança de novo. Volta. Ele é um coitado. Como que pode uma pessoa tão boa como eu, porque eu sou humilde, eu agradeço, como é que eu posso estar passando por algo assim? Em outras palavras, eu ajudo todo mundo, você tem que me ajudar também. Aí a relação começa mais uma vez, fica complicada, e ela acaba colocando todo mundo na cadeira de devedor, porque ela fica de coitadinho. Então esse é um nível bom de ofertar. O problema é só esse que eu falei. Só dá quando percebe que está sendo abençoado. A gratidão, ela é uma motivação muito legítima, mas ainda não é a motivação mais profunda. Não é por isso que eu disse, eu não dou simplesmente porque eu estou grato que eu recebi. É muito bom fazer isso, e nós devemos fazer isso. Percebe que em todos esses níveis que eu estou te falando, eles têm o seu lugar na palavra de Deus, mas não são de fato os níveis mais nobres de quem está ofertando. Porque se eu só dou quando eu sou grato, e eu, é só quando eu recebo, é só quando eu percebo a bênção, quando eu não percebo, eu paro de dar. E aí eu quero que todo mundo faça a mesma coisa comigo. Bom, tem um quinto nível. Esse quinto nível é a compaixão. Diga compaixão. Esse pessoal é muito precioso porque ele não consegue ser indiferente à dor do outro. Ele sabe que as pessoas estão morrendo sem Deus, eles sabem que as pessoas estão sofrendo, e eles realmente põem a mão no bolso. Ele fala, puxa vida, eu não posso deixar de ajudar. Ele vê a pessoa sofrendo, ele quer ajudar, ele quer dar, ele quer doar-se. Eles simplesmente não podem deixar de dar, porque eles se sentem responsáveis pelos outros o tempo todo. Ele sente que deveria mudar a situação. Ele está sempre incomodado, então ele quer participar, porque ele tem compaixão de quem está sofrendo. E isso é muito precioso. Essa é uma das capacidades mais extraordinárias do ser humano. É a capacidade de sentir a dor do outro. É a capacidade de passar com o outro aquela dor que ele está sentindo. É coisa de crente. É algo que de fato é do coração de Deus. E quando nós convivemos com os sofrimentos, é que a gente é checado na fé. Geralmente, às vezes na hora que você está sofrendo, é a hora que às vezes as pessoas te abandonam. E é nessa hora que às vezes você tem que checar a sua confiança em Deus, a sua fé, se você vai continuar ou não, é ou não é? Muitas pessoas sucumbem nessa hora. Porque nem sempre você vai encontrar gente com compaixão para continuar com você. Mas ainda que todos te deixarem, não se esqueça. O Senhor tem dito, jamais te deixarei. O Senhor estará ali com você. A compaixão é algo muito precioso. Essas pessoas, às vezes elas têm um problema. Qual que é o problema delas? É que elas cuidam de todo mundo e esquecem dela. Pastora Luiz conta que uma vez foram para uma viagem, vocês lá para Israel, e foram subir um monte lá, Monte Sinai, frio demais, sobe de madrugada. E aí tinha um irmão desse, cheio de compaixão, e ele viu um outro irmão passando frio. Aí o que, que ele fez? Pegou a blusa dele e deu para o irmão. Compaixão, mas qual que foi o problema? Ele ficou com frio. Aí ele falou para o pastor, rapaz, eu estou com tanto frio. Mas irmão, por quê? Não, porque o irmãozinho, ele estava com frio, e eu dei a minha blusa para ele, mas agora eu estou com tanto frio. Em outras palavras, você também podia fazer o mesmo por mim. O pastor falou, ah, eu não vou dar minha blusa para você não. Você deu a sua. Não pensou, você tinha que ter comprado outra para ele. Tem irmãos que é desse jeito. Ele é uma pessoa assim de compaixão. Mas o problema é que agora ele acha que todo mundo tem a obrigação de ser igual a ele. Ele está nem aí. Ele realmente é uma pessoa livre. Ele empresta o carro dele para todo mundo. A casa dele abre para todo mundo. Ele compartilha tudo com todo mundo. Ele vê aquele negócio e já vai resolvendo. Conhece gente assim? Mas qual que é o problema? É quando você fala para ele, não, eu não vou fazer isso por você. Isso aí é um problema, porque ele, na cabeça dele você tem que ser igual a ele. Ai de mim se eu negar meu carro para ele. Tem irmão que fala, que é isso? Onde está a nossa aliança, servo? Fala, irmão, mas você dá conta de pagar meu carro se você bater? Não, mas que é isso? Não vou bater não, mas pode ser que bata em você e eu não estou querendo pagar não. estou nem podendo. Tem gente que não tem bom senso para pedir as coisas, né? Nunca peça para um amigo aquilo que ele não pode te negar. Você vai constranger ele. Pense muito bem de pedir alguma coisa para os outros. Mas esse é o problema. É que como ele tem compaixão, em algum momento você vai ficar também com esse problema com ele. Eles doam tanto que não sobra nada para eles, né? Aí a gente não consegue lidar com esse tipo de gente, porque às vezes não há limites. Então, esses níveis são bons, mas é preciso ter equilíbrio para fazer. Isso é bom, mas ainda não é o fim. Aí chega o penúltimo. O penúltimo nível de quem oferta é o generoso. Diga, ô bênção. Generoso. Generoso é um tipo de ofertante. Olha o que diz a palavra em Provérbios, capítulo 22, versículo 9. Provérbios 22, 9. Pode dizer amém?
6: Amém.
5: Ok, então vamos lá, 1, 2 e... O generoso será abençoado, porque dá o seu pão ao pobre. Lá em Provérbios ainda, 11, 25, a Bíblia diz, a alma generosa prosperará, e quem dá a beber será dessedentado. Você sabe, poucas pessoas contribuem por generosidade, fazendo bem sem olhar a quem. O generoso é esse, ele simplesmente dá, ele não fica medindo, ele não fica fazendo as contas, ele é alguém que tem um coração. Eles doam porque vivem para abençoar as pessoas, não vivem para abençoar, para acumular, não vivem para juntar as coisas para si. O generoso, ele vive, ele tem prazer de abençoar as pessoas, ele tem prazer de compartilhar o que ele tem. Eles não querem, na verdade, saber se o destinatário da doação é merecedor da ajuda. Eles doam porque faz parte da natureza. Já vi muitos irmãos que eles não conseguem dar esmola para pobre no sinaleiro. Sabe por quê? Eu não vou dar não, esse cara vai tomar pinga. Eu não vou dar não, esse cara vai comprar cigarro. Pá, mas o cara está tão miserável, sofrido, oprimido, deixa ele fumar o cigarro dele. Eu queria que ele fosse liberto. Queria que ele se convertesse, eu tenho que pregar para ele, mas eu vou ficar lá agora falando, o que você vai fazer com esse um real que eu vou te dar? Ah, larga de ser miserável. Eu não fico. Mas tem gente que não consegue. O generoso não, dá. Eu uma vez vi, teve um pastor que veio pregar na igreja e eu fiquei responsável por buscar ele no hotel. E aí o vigia fica lá, veio pedir o dinheiro. Acho que eu dei R$2 para ele. Ele ficou tão escandalizado. Você deu R$2 para ele. Eu falei, nossa, será que foi pouco? Fiquei acusado. Eu falei, foi. Ele falou, por isso que está aí, por isso que não trabalha, porque tem gente como você. Eu falei, ah, meu Deus do céu, eu vou dar, a Bíblia fala para dar quem me pede, e não vou achar as costas para quem deseja que você empreste. Eu vou dar, vai que é um anjo disfarçado para me testar. Eu dou. Eu fiz um propósito com Deus, aprendi com o pastor Aloysio. Todo troco de moeda é para dar para os pobres, fica dentro de um cofrinho. Mas depois que eu passei a fazer isso, só recebo R$2 de troca. R$1, moeda de R$1, cheio de moeda de R$1, acho que é para testar. Não recebo. Oh, de vez em quando eu pago assim, o senhor me desculpa, eu não tenho nota, o senhor pega moeda, toma R$10 em moeda. Eu falei, é Deus querendo abençoar os pobres. Amém. Mas o generoso, ele dá, ele não fica questionando. Eles doam porque faz parte, é o novo nascimento que gera esse tipo de gente. Ele quer cooperar, é uma virtude que é maior do que a justiça, é uma virtude que mais se aproxima da graça de Deus, porque justiça é dar para cada um que é direito, mas generosidade é dar pelo prazer de compartilhar. Eu não sei quanto a você, eu tenho prazer de dar as coisas. Olha como é fraco, amém. Você sabe, justiça é isso. Você fez, você merece, toma aqui. Generoso não. ele tem alegria em dar. Eu gosto de dar presente, eu gosto de dar as coisas, eu gosto de... É tão bom, um dia, os pastores do interior, eles foram criados lá, cidades bem simples, comendo piqui. Eles não tinham vida na cidade, então eles vieram para jejuar, porque eles iam ser ordenados, eles eram obreiros. E aí, nós ficamos aqui, como a gente sempre faz, todo mundo que vai ser ordenado, ele tem que ficar aqui 5 dias na chácara jejuando antes de ser ordenado. Aí, eles foram ordenados, e a gente tinha um costume depois da ordenação, levar para comer uma comida especial, comemoração. E aí nós falamos, não, hoje a gente vai fazer uma surpresa para vocês. Nós vamos levar vocês num restaurante muito bom, um restaurante japonês. Miséria. Aí, e eles ficaram empolgados, nós levamos. E eles olhavam para aquele peixe cru, aqueles negócios rolados. Eles, come, irmão. E ele, 5 dias de jejum, que trem ruim, coitado. Aí a gente percebeu, né, que o pessoal não estava dando certo com aquele negócio. Enfim, pagamos a conta cara, ficou cheio de comida lá, que eles não comeram, que não sabe, não desenvolveu o paladar, né, como você, que é chique. E aí, o pastor que depois estava com eles, revelou que eles falaram, pastor, você não repara, não, eu tô numa fome, dá passando um pit dog? Coitado. A gente queria apenas agradar, mas escolher uma coisa errada para o sujeito, porque ele não tinha prazer. Mas você sabe, é assim mesmo, né? Quem é generoso, ele apenas quer compartilhar. É a alegria que a gente tinha de ver aquela pessoa, né? Você pegar um sujeito que nunca foi numa churrascaria chique, entrega ele lá da fazenda, seu peão, para vou te levar lá num, né, num restaurante, num churrascaria top. Pode comer até a vontade, tanto que você conseguir. É bom, né? Eu gosto de fazer. Come, meu filho. E o palitinho é de graça, pode pegar também. Aquele que dá por obrigação, aquele que dá por obrigação, ele dá a César o que é de César. Mas o generoso, ele dá a Deus, porque ele tem alegria, porque ele tem prazer de dar. Agora, o generoso, ele constrange, porque ele sempre te abençoa mais do que você merece ou espera, mas ele demonstra também, talvez até inconscientemente, como que ele gostaria de ser tratado, e acaba às vezes nos constrangendo a amorosamente sermos generosos também. O generoso, ele ama com o amor de Cristo, porque inclusive ele abençoa a custo próprio, ele paga por isso. Agora, não há méritos, por exemplo, de ser generoso com filhos, porque o prazer do pai é o prazer do filho. Então, quando eu sou generoso com meu filho, ele fica feliz, eu sinto feliz também. Então, essa generosidade, ela não entra aqui. Mas quando nós damos a quem não pode retribuir coisa alguma, isso é generosidade. Isso é precioso. Tem uma música do Azaf que fala, é possível dar sem amar, mas é impossível amar sem dar. E aí eu quero encerrar falando então do último nível. Essa generosidade nos introduz ao último nível, que é um nível ainda mais superior, e é realmente o nível que nós deveríamos viver. É o ofertante da adoração. Aqui, a palavra de Deus em Provérbios capítulo 3, versículo 9, Provérbios 3, 9, a Bíblia diz, honra o Senhor com os teus bens e com as primícias de toda a tua renda, se encherão fartamente os teus celeiros, transbordarão de vinho os teus lagares. 1 Samuel 2, 30, a Bíblia diz ao Senhor, aos que me honram, honrarei, pois os que me desprezam serão desmerecidos. Esse é o nível de pessoas que elas dão por um simples motivo.
6: elas amam. Não tem outro motivo. Não é troca, não é investimento, não é gratidão, não é nem mesmo generosidade. É um nível muito superior. É paixão. Amam. Amam a Deus. E querem dar. Foram conquistados por esse amor. Eles querem demonstrar isso, amor. Fazemos com o mesmo coração de Deus. Deus não precisaria criar o homem, mas Ele criou por amor. Deus não precisaria ter se tornado homem e morrido por causa do homem, mas Ele morreu. O que Ele ganhou em troca? Nada. Nada. Ele não precisa de nada. Ele não precisa de ninguém. Ele é Deus, Ele é Senhor, Ele é autossuficiente. Mas Ele criou por amor. Ele morreu por amor. Ele se deu por amor. Não dá para explicar o amor de Deus. Como que pode alguém, quando nós ainda éramos inimigos de Deus, o Senhor nos amou. Esse é o coração de Deus. Esse é o nível de quando nós damos, simplesmente porque nós amamos. E é por isso que a gente volta para aquele primeiro versículo. Cada um contribua por alegria e amor. Aqui na igreja, nós não queremos que os irmãos contribuam por obrigação, por medo, porque senão o devorador vai consumir o seu dinheiro. Talvez ao levantar para entregar a sua oferta, Deus fala: peraí. Qual que é o motivo que você está trazendo? Não, Deus, é porque eu tenho gratidão, o Senhor tem me abençoado tanto, eu quero dar. E Deus talvez vai dizer para você: não, volta para o banco, vamos esperar mais um pouco, avalie seu coração. Pode ser que tenha algo melhor para você fazer. Talvez o outro levante e vá ofertar, e Deus fala: não, espera. Por que você está dando? Não, porque eu tenho uma visão, eu entendi que é importante. Muito bom, mas tem muita gente lá fora que faz isso também. Pode ter algo que seja superior. Calma, avalie o seu coração. Pode ser que você seja um investidor. Você está até agora fazendo troca. Não, o Senhor não te dá nada porque você merece. Não te dá porque você é bom, Ele dá porque Ele é bom. Ele não dá porque você merece, Ele te dá porque você é filho. A nossa base de relacionamento é simplesmente amor. Eu não dou presentes para minha mulher, para meus filhos, porque eu sou obrigado, porque eu tenho uma troca com eles. Não, honestamente, Deus sabe que não. É incrível. Eu estou lá escolhendo, mulher testemunha disso, eu sempre acabo às vezes invocando, até gastando mais dinheiro, invocando, dar coisas que às vezes elas nem sabem talvez o valor, e eu acabo sempre comprando mais caro, mas eu gosto. Sei que é ruim falar de si, né? Talvez eu não seja assim com todos, não sou mesmo, mas Deus é. A melhor coisa que tem é estar desobrigado e fazer simplesmente porque ama ou não. Se você não tem isso no seu coração, não se sinta constrangido, porque o que tem valor é aquilo que nós fazemos com amor. Mas nós queremos que você contribua por esse motivo mais nobre, por causa do seu relacionamento com Deus. E vamos consagrar as nossas ofertas a Deus. Você não precisa fazer por constrangimento. Mas em primeiro lugar, eu quero que você coloque a mão no seu peito. Eu quero que você, eu vou orar por você, eu gostaria que você dissesse para o Senhor: Senhor, eu estive jejuando e orando esses dias para buscar o Senhor, revelação da Tua palavra, eu entrego a minha vida, entrego esse tempo de consagração e dedicação ao Senhor, crendo que Eu fui acrescentado no Senhor, na Tua palavra, na Tua presença. Erga a Sua voz, ore por um instante, consagre a sua vida, entregue o seu jejum ao Senhor. Pai, nós como igreja hoje estamos entregando o nosso jejum ao Senhor. Ó Deus, na Tua presença em jejum, nós não saímos da Tua presença, o Senhor habita em nós. E que esses sejam dias, tenham sido dias de revelação a respeito, ó Deus, de sermos esse povo que se relaciona com o Senhor. E que o Senhor receba, ó Deus, esse tempo dedicado ao Senhor em cada oração que foi colocado na Sua presença, tendo a certeza que o Senhor nos ouviu, porque o Senhor é bom. Em nome de Jesus, diga comigo: Senhor Jesus,

por obrigação, mas que oferta por amor. Porque eu amo o Senhor, é que eu quero dar com alegria, porque o Senhor me amou primeiro, em nome de Jesus.

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0: Cristo, sou livre, banda morada. Você ouviu que música boa, hein? Aqui na programação só tem música boa, gente. São 3 horas e 39 minutos na nossa programação. Muita gente participando. Como eu gosto da interação de vocês. E aí, me conta, qual que é a tarefa lá na sua casa que todo mundo corre? É lavar louça? Banheiro? O que é que você, assim, não gosta de fazer? Tirar o lixo, gente? Sei que lavar o banheiro, muita gente não gosta. E como que tá a tarde aí? Já tomou aquele cafezinho? Gente, eu tomei um cafezinho agora tão bom. É assim, né? Aqui no Goiás, bom demais, gente. Ouvintes, que cafezinho gostoso, viu? Tava aqui conversando com o Alex. Eu sei que ontem foi dia dos pais. E aí, como que foi? Já comprou o presentão pro papai? Ou eu já dei o meu presente antecipado? Uma blusa e uma camisa linda. 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
0: 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E muita gente participando, gente. Roberto mandou mensagem. Já, já, Roberto, vou soltar sua participação antes. Vamos de louvor para, assim, alegrar ainda mais a nossa tarde? Get to Worship, sou grato por seu amor e essa é boa demais. Aumenta o som. Gente, declare isso ao Senhor.
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0: Yeah, yeah. Você ouviu First Frank? A música, ok. Música boa, hein, gente? Todas as músicas dele são muito boas. Dunamis Music, com a música Estações e Get Worship. Sou grato por seu amor. Além de boa namorada com a música Livre. Olha que bloco bom esse, hein? Gente do céu, as nossas músicas aqui são disparadas melhores. 4 horas quase, meu Deus! Gente, deixa eu te falar, na sua casa o tempo passa rápido assim também? Aqui voa, gente! Eu gosto da sua companhia, da sua participação. Mande pra mim aí, o que, que é aí na sua casa aqui? A demanda, as tarefas aí da sua casa que você menos fazer, que vai sobrando assim pra todo mundo, sabe? Você vai deixando, né? Lavar uma louça, passar roupa, lavar banheiro. Estamos no desafio hoje, a graça no lar do nosso jejum. E o desafio é exatamente esse. Você fazer uma tarefa doméstica que normalmente não é sua obrigação ou que outra pessoa de casa detesta fazer. Tipo lavar louça, arrumar a cama, limpar algo, lavar banheiro, tirar o lixo. Faça isso sem avisar e sem esperar agradecimentos. O que, que você vai fazer hoje? Gente, eu vou te falar, lá em casa, eu acho que o que eu menos assim gosto de fazer, que eu tenho muita dificuldade parar, ter o tempo, é passar roupa, gente. Passar roupa dá trabalho demais, meu Deus. E parece que é infinito. Eu acho que assim, louça, eu até já acostumei, sabe? Eu lavo muita louça o tempo todo. Até quero uma lava-louça. Mas, por enquanto, eu tô lavando louça satisfeita. E o Roberto participou aqui. Boa tarde, Roberto. Tudo bem? Vamos ver o que, que o Roberto diz. Qual que é a demanda lá da sua casa, Roberto? Que o povo, ó, foge.
1: Boa tarde, Jéssica. Aqui é o Roberto Sabadini. Graça e paz.
0: Paz.
1: Olha, o que eu não gosto de fazer de jeito nenhum tarefa em casa é ter que passar roupa.
0: Meu Deus, dois.
1: Nossa. Já viu ficar
0: bravo?
1: O cabelo em pé, ter que passar roupa.
0: Pronto.
1: Às vezes eu tenho a necessidade de passar uma blusa, de passar alguma peça de roupa minha. Nossa, já olha assim falar, não acredito nisso.
0: Meu Deus.
1: Eu não gosto de passar roupa.
0: Nossa, Roberta, eu também passo por isso. Por isso que eu tô sendo sábio e virtuoso. Eu tô comprando as roupas pro meu marido, para minhas meninas. As minhas roupas, sabe daquele tecidinho que não precisa passar? Pra facilitar lá em casa. Quanto menos muvuca e roupa de passar, melhor. E, gente, a Meire também aqui participando. Meire, tudo bem, maravilhosa? Muito boa tarde pra você. Lembrando que vocês já estão concorrendo ao ingresso da nossa corrida, que vai ser legal, vou estar lá. Quero abraçar todo mundo. E ver aí vocês lá. Vai ter café da manhã, sorteio, muita coisa boa, alongamento. Não é só pra quem corre, não. Se você não fez sua inscrição, entre lá agora. 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Vai ter café da manhã, muita coisa boa. Vamos lá, Meire, boa tarde, tudo bem, maravilhosa?
2: Agora arrumar a casa, tudo tem que ser eu, que é só eu que moro aqui.
0: Meu Deus, Meire, tem pra onde fugir.
2: Eu que tenho que fazer isso tudo, menina.
0: Meire, meu Deus, Meire.
2: Tem que fazer faxina.
0: Pronto.
2: Tudo, sozinha eu. Mas Deus ajuda,
0: sim,
2: né, a gente,
0: Meire,
2: né? Deus também tá comigo o tempo todo.
0: Gente, eu gostei que a Meire mora só. Meire, não tem o que fazer, né? Não tem. Você é tuito mesmo, né, minha amiga? Então é isso aí, Meire. Obrigada. Gente, participe aqui, manda seu nome completo. Quero ganhar o ingresso. Quem sabe você não é o sorteado. Muita gente aqui participando. Já, já eu volto pra mais interações de vocês. Ainda dá tempo. 3 horas e 59 minutos, 4 horas agora no ar, gente. Uau, tá na hora daquele cafezinho, do pão de queijo assadinho. Tô com fome, vamos pra um rápido bloco de comercial. E já já eu volto com vocês. Fica aí, não me deixa não, gente.

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2: Alegria que contagia, eu gosto demais dessas vinhetas, elas ficam assim, ó. Eu saio daqui cantando essas vinhetas. Como eu acho legal. Vamos então, muita gente participando. Olha só, Doralice mandou aqui interação com a gente, porque eu amo a interação de vocês. Vamos lá, Doralice, tudo bem? Boa tarde.
3: Oi, amada. Boa tarde, paz do Senhor Jesus.
2: Paz.
3: Aqui em casa não tem como correr das tarefas, né? Porque aqui é só eu e meu esposo, né?
2: Não tem pra onde
3: então, ir. Então, assim, eu tenho que fazer todos, mesmo não querendo, mesmo não gostando de fazer alguma coisa, mas...
2: Boa, é isso aí, Dona Alice. Mesmo não querendo, não gostando, a gente tem obrigação, não é mesmo? Então, responde pra mim aí, qual que é a tarefa que... sempre sobra aí na sua casa. Lavar louça, passar roupa. Qual que é? Lá em casa, a roupa, meu Deus, é assim, ó, uma montanha pra mim. Mas eu tô comprando mais roupas que não precisam passar. São 4 horas e 5 minutos. Vamos de música pra animar sua tarde, pra liberar, sabe, aquele ambiente? Tudo que tá pesado. Se você tá triste, com problema, você vai declarar isso agora. Esse louvor, e ele vai entrar na sua casa. E vida, alegria vai chegar até você. Você recebe isso? Vamos então de Isadora Pompeu, Ovelha em Treinamento. Música boa, hein? Música boa demais.

Gente, Thales Roberto, como é bom, hein? Na época do meu casamento, essa música, há 15 anos atrás, eu lembro que eu dancei essa música, louvei. Foi um dia de muita diversão e de muita emoção. Você também curtiu, gente? Aqui na programação da Rádio Vinha, Juliane Souza, quem é esse? Drops, Grato Sou, Isadora Pompeu, Ovelha e Treinamento. E muitos ouvintes participando e mandando aqui. E aí, qual que é na sua casa a atividade lá que todo mundo corre? Gente, a Patrícia aqui do Setor Bueno disse: Jéssica, aqui em casa todo mundo corre de lavar louça. Se eu não encarar a pia, parece que ela se multiplica sozinha. Patrícia, olha só, Patrícia, eu compartilho disso aí também. Falei pro meu marido: amor, Zanata, eu quero uma lava-louça. E ele disse: amor, eu vou comprar a lava-louça pra você e o nome dela vai ser Zanata, pra que lá em casa só quem lava a louça é o Zanata. Oh, meu Deus. Tem também aqui, gente, Trindade, Luciana. Um abraço, Luciana de Trindade, cidade aqui do entorno de Goiânia que eu amo. Estou aí semanalmente na Panificadora Dori. E ela disse pra mim: Jéssica, aqui em casa é passa-roupa, lavar até que vai. Agora, na hora de passar e guardar, todo mundo desaparece. Eu entendo, viu, Luciano? Um abraço pra você, um abraço pro povo trindadense. Cadê os trindadense? Manda aqui um oi pra mim no 629-9997-2005. E eu quero saber também quais são as atividades aí da sua casa que todo mundo corre, porque hoje nós estamos no desafio da graça do lar, aqui no jejum, 21 dias transmitindo graça, e você tem por objetivo fazer uma tarefa doméstica que não é sua obrigação normalmente, ou que outra pessoa também deteste fazer. Vai lá, lava, faça. Faça isso sem avisar e sem esperar um agradecimento, só sirva. Porque maior é aquele que serve. Gente, e receber sua esposa assim com a louça limpa, janta feita. Ramon, Zanata, olha aí. Olha a dica, né, meu bem? Então, 4 horas e 23 minutos, vamos para um bloco rápido. E na volta vem com uma música, um bloco bom de música, mais interação, participação de vocês. Lembrando que quem manda o nome completo tá concorrendo à corridona que vai ter do sábado, gente. Sábado eu vou estar lá.

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2: Olha, mais uma vez eu tô recebendo aqui no estúdio da Rádio Vinha o meu amigo Caio da Zetelo Madeiras. Só que, ô Caio, antes da gente falar um pouquinho da Zetelo Madeiras, eu queria mais uma vez reforçar aqui para os ouvintes ficarem antenados aqui na nossa programação, na nossa parceria, porque você, depois do que aconteceu no primeiro bazar da Zetelo Brands, você já tá aí pilhado para fazer o próximo, né?
3: Justamente. Foi um sucesso, viu, Daniel?
2: Foi maravilhoso,
3: foi,
2: né,
3: maravilhoso o que Deus fez ali, realmente.
2: Seja sincero, você esperava?
3: Não, não mesmo. Só que eu tinha uma certeza, irmão. Eu tinha uma certeza. Eu tava indo pra roça com a minha esposa e eu falei assim: amor, eu tô sentindo uma paz, uma alegria tão grande no meu coração, que esse bazar, esse evento vai ser igual aquela passagem da viúva, que Deus manda ela pôr as vasilhas. Eu falei assim: nós pode pôr as vasilhas que Deus vai encher.
2: Amém.
3: Cara, e encheu o que transbordou. Aquilo ali foi um milagre. Então, pro ouvinte que tá nos ouvindo agora, que não sabe, a Zetelo se tornou uma marca de roupa em 2023. A Zetelo Brand, entendeu? 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Então, assim, é muito satisfatório falar do que Deus tem feito na Zetelo, viu, Daniel?
2: Não, e é um grande milagre. Mas, assim, você e sua esposa, como é que é o nome dela?
3: Érica.
2: Érica, um abraço pra ela. Assim, vocês têm um coração, assim, muito voltado pro Senhor mesmo. E vocês são pessoas que honram, né? Quantas foram as vezes que a gente viu você fazendo promoção, condição especial de pagamento, pra aquelas pessoas que estão nos ouvindo agora, inclusive, né? E isso, quando você... De fato, você tá semeando através da Rádio Vinha aqui na vida das pessoas, e você tá colhendo isso de volta, né? Por isso que tá sendo esse sucesso.
3: É dividir pra multiplicar, né?
2: Sim.
3: Dividir pra multiplicar.
2: Sim.
3: Eu tenho...

0: repartir essa bênção, entendeu? Com os clientes, com os amigos. Então, a Zetel hoje tá aí pra servir, irmão. Pra
1: amém, servir. Amém. Parabéns pelo seu coração, né? Da sua obrigado. Família. E assim, precisou também de madeiras, precisou de telhas, isso. Pode procurar a Zetel pode Madeiras procurar. Também. Aliás, o bazar foi lá na Zetel
0: foi
1: Madeiras.
0: Foi lá na sede da Zetel Madeiras. 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
1: Valeu, Caio!
0: Obrigado, tamo junto.

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3: São 4:28. Eu quero saber, você já tá seguindo o Instagram da Rádio Vinha? Rádio Vinha FM. Lá a gente aparece todos os dias, tem informação pra você e você vai ficar atualizado com tudo também que a gente faz cobertura, seja os eventos da videira, seja sobre o jejum, algumas agendas. Então, te convido, siga o Instagram da Rádio Vinha FM e segue também meu Instagram, Jéssica CR Zanata. Estou aqui e mostro muito da minha vida, quem eu sou, porque eu sou de verdade, gente. Vocês sabem. Muita gente aqui me encontrando nos cultos, quero te dar um abraço. Você me vê no culto, faço questão de te abraçar. Essa semana encontrei lá aqui no Bueno uma ouvinte. Ela, Jéssica, tô lá todo dia te ouvindo. Ai, gente, como eu adoro, como eu amo saber disso, tá? Vocês são importantes pra mim. São 4:30 e temos participações. E olha o que o Marcos disse. Mas que é lá da Aparecida. Ô, Aparecida! Região boa! Um abraço para os nossos ouvintes aparecidenses aqui do ladinho. Você também que tá fora do Brasil ouvindo o nosso aplicativo Rádio Vinha FM, eu quero que você mande aqui participação, que eu quero mandar um oi pra sua cidade. Ele disse, Jéssica, aqui em casa é tirar o lixo. Ninguém vê o lixo cheio. Meu Deus, impressionante. No final, sempre sobra pra mim. Sabe o que eu tava lembrando lá em casa também? Que eu até rio. Ninguém enche a forminha de gelo. Meu Deus, qual que é a dificuldade? Só na hora que precisa do gelo, todo mundo vai tirando, né? Aí acabou, não tem mais gelo, deixa a forminha lá. Por que não tira a santa forminha? E aí a gente precisa do gelo, não tem um gelo? Essa é uma tarefa lá em casa que ninguém quer fazer. E tão simples, né? Acho que é por desatenção mesmo. Então vamos de música, porque daqui a pouco eu tô de volta. Falei que era rapidinho. Com Preto no Branco, Agora Eu Vejo.

0: ouviu aqui na Rádio Vinha, são 4 horas e 41 minutos, Piuíca. Gente, que música top pra animar, hein, gente? Renascer Praise com a música Escape, Preto no Branco, Agora Eu Vejo. E muitas participações dos nossos ouvintes, porque, é claro, vocês fazem o nosso programa. E eu amo, gente, ouvir a interação de vocês, porque hoje nós estamos com uma enquete no ar. Qual que é a atividade lá da sua casa que ninguém quer fazer? Todo mundo corre! E olha só que a Renata disse aqui pra mim, Jéssica, na minha casa ninguém quer saber de lavar o banheiro, aqui é difícil. Quando eu falo que chegou o dia da faxina, cada um arruma uma desculpa, todo mundo sai. Meu Deus do céu, eu te entendo, viu? E eu tô aqui com um parceiro tão bacana de todas as tardes. Max, boa tarde, eu quero saber lá na sua casa também, qual que é a atividade de casa assim que todo mundo corre, Max?
1: Ah, com certeza, não sobra um.
0: É, não é? É lavar louça, é o quê? Limpar banheiro? Qual que é a que o povo lá corre?
1: Ah, meu filho corre de qualquer uma delas.
0: Pronto, não quer saber.
1: Eu lavo a louça, eu cozinho e faço e lavo a louça. Isso aí pode deixar que eu resolvo.
0: Pronto, mas ele não quer saber de nada. Eu sei. Você até feliz dia dos pais pra você, né? A gente conversando. Você tem um rapaz de 13 anos, que Deus abençoe vocês. E eu sei que essa fase, de fato, eles não querem saber de nada. E ontem foi bom o dia dos pais, Max?
1: Foi muito bom.
0: De muita festa. E é dia de muitos registros, né? Eu tava até conversando com você de vídeos, momentos especiais em família. Isso é tão bom e é o que fica. Mas, enfim, já pensou, ouvinte, você perder de uma hora pra outra fotos, documentos, lembranças que você guarda, seja no seu computador, seja em algum drive? E aí? O que acontece, Max? É possível uma recuperação? E conte como que é o IMAX pode ajudar os nossos ouvintes que estão aí sintonizados.
1: Ah, com certeza, né? Às vezes o pendrive para de funcionar, né? Eu já falei algumas vezes aqui.
0: Sim.
1: Quando você desliga sem desmontar, ele perde os arquivos assim. Aí a primeira coisa que o usuário faz é tentar pesquisar no ChatGPT, buscar algum programa para recuperação de dados. E aí acaba fazendo um procedimento incorreto, porque existe o procedimento correto a ser feito, e aí acaba perdendo de vez os arquivos, né? Principalmente quando se trata de mídia digital, NVMe, que são aqueles discos digitais, né? O SSD, dependendo do que você fizer ali, você não consegue recuperar mais. Então, quando acontecer alguma coisa nesse sentido, o que, que a gente recomenda? Para, desliga, não liga, não tenta fazer nada, porque principalmente se for SSD ou NVMe, uhum, quanto mais tempo ligado, ele tem um procedimento automático que ele passa limpando tudo definitivamente. Perdeu o arquivo ali numa mídia digital, desliga, liga pra gente, a gente vai, busca, analisa, faz todo o procedimento correto, é a forma mais segura. Não adianta tentar, porque na maioria das vezes que a gente não consegue recuperar os dados, é porque o usuário insistiu primeiro, né? E como eu disse, com um procedimento incorreto é perigoso.
0: Sim. Não, eu tô com um computador lá na empresa, Max, até tenho que pedir sua assessoria aí. Ele travando demais o tempo todo, pensando, e aí tem uma colaboradora lá que ela vive dando boot, né? Que a gente fala. E isso, de fato, assim, prejudica os arquivos? É uma ação, assim, que todo mundo toma pela necessidade, mas... É prejudicial.
1: É pela necessidade, né? Tá travando, tá ficando lento, aí reinicia, aí acaba piorando, porque...
0: Olha só.
1: Quando você dá um reset no computador, uhum, ele desliga com aquele arquivo aberto. E aí é o que a gente chama de arquivo corrompido, né? Então, quando você inicia o sistema operacional, ele tenta consertar de alguma forma aquilo. Então, enquanto ele não finalizar esse processo todo, ele não vai te liberar o uso, ou seja, ele vai ficar lento.
0: Uhum.
1: Né? Então, a gente tem que evitar esse hard reset, né, ali, a quente, a força.
0: Sim.
1: O que, que a gente recomenda? Um antivírus sempre atualizado, que evita invasões, lentidão no sistema. Um check-up no computador a cada 6 meses, no mínimo, né, para a gente deixar isso com a performance mais rápida. E mais uma, a gente consegue fazer isso remotamente. Eu não sei se eu já comentei isso aqui. No caso da sua empresa, a gente pode acessar o seu computador remotamente, fazer o diagnóstico e o reparo remoto, ou seja, a gente consegue reverter toda a situação e deixar ele assim, com alta performance remotamente. Não tem muita necessidade de trazer para laboratório. Mas se trouxer para laboratório, a gente faz aquela limpeza interna, né, troca a pasta térmica, faz a limpeza física, a gente dá realmente a manutenção ao computador sem formatar, sem excluir nenhum
0: isso
1: arquivo.
0: É importante.
1: Isso é muito importante.
0: Sim, então não adianta a gente dar o boot que não vai resolver seu problema, pelo contrário, assim como estou falando até para mim, viu, Max? Pode prejudicar, né, e danificar a sua máquina. Então chama quem entende, né, Max? Quem pode resolver e até de forma remota, ouvinte. Achei o máximo agora, viu, Max? Porque facilita, né, tudo isso. Eu sei que às vezes a gente precisa do computador ali toda hora e pronto. Então, pra gente deslocar, levar, buscar o mesmo. Eu sei que vocês fazem todo esse trâmite de buscar e levar. Mas às vezes não dá pra gente parar tudo. Então, vocês conseguem fazer esse reparo remotamente. E você, ouvinte, é claro que você vai deixar o seu equipamento nas mãos de quem entende, de quem nós confiamos. Que é o IMAX, né, Max? 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
0: 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E muito obrigada, viu, Max, por estar com a gente. 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Uma boa tarde.
1: Boa tarde para você, boa tarde aos ouvintes da linha.
0: Fiquem com Deus. Tchau, tchau. E vamos de música. Porque, é claro, agora nós vamos rapidinho, na verdade, para um bloco. E na sequência, eu volto com música. Mas você fica aí, gente, que é rapidinho, rapidinho, rapidinho.
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4: Pastor Rigonato, aqui é o Luciano. Tive o privilégio de encontrar o senhor em uma conferência e agora faço uma pergunta. Pastor, quando nós subirmos no dia do arrebatamento, nós veremos os familiares queridos que não subirão ou não veremos? Imagino que seria um sofrimento muito grande deixarmos quem nós amamos para trás, vendo que eles não foram salvos. Isso realmente vai acontecer, pastor?
5: Então, Luciano, muito obrigado pela sua pergunta. Eu sei, eu entendo a sua preocupação. E as pessoas têm essa preocupação de que elas são salvas e os entes queridos da família. Deus é tão maravilhoso, Luciano. E infelizmente poucos acreditam nisso. Mas Deus planejou a salvação sempre no plano coletivo familiar. Não quer dizer que se um é salvo e os outros forem indiferentes, eles são salvos, não. Deus é que convence, cada pessoa que é salva foi convencida pelo Espírito Santo a crerem no Senhor. Ninguém faz isso por espontaneidade ou por escolha, né, selecionada. Não, tudo é obra divina. E Noé e toda a sua casa foram salvos. Josué declarou: olha, eu vejo que vocês estão envolvidos com os ídolos do Egito. Vocês escolhem quem vocês vão servir. Porém, eu e a minha casa serviremos ao Senhor. Josué 24, versículo 15. E no Novo Testamento, o carcereiro de Filipos, da cidade onde estavam aprisionados Paulo e Silas, quando eles estavam cantando e veio aquele terremoto sobrenatural e abriram-se as portas, caíram as cadeias por terra, o carcereiro, vendo a consequência de ter os presos agora soltos, ele tentou suicídio. E Paulo falou assim: olha, não faça mal a você mesmo. E ele falou: o que eu faço para ser salvo? E Paulo disse: crê no Senhor Jesus e serás salvo tu e a tua casa. Há uma promoção divina. Quando você crê, Deus vai fazer com que cada um da sua família creia e sirva ao Senhor. Então, Luciano, essas coisas vão acontecer de maneira perfeita. Deus não faz nada para ferir, magoar ou fazer sofrer qualquer pessoa da sua família. Imagina se Deus vai salvar um para que os demais vejam a salvação dele e não participem dela. Olha, se Deus tem esse caráter, jamais. Você crê no Senhor e todos participarão da herança da glória. E Deus não faz para um, não faz para outro da família. Se você creu, você e a sua casa vão participar de todas as coisas gloriosas de Deus aqui, agora, amanhã e sempre. Pode ter certeza disso, Luciano. Muito obrigado pela sua pergunta.
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3: Alegria, alegria, alegria pra vocês, alegria que vem do Espírito, alegria que vem de Deus, eu declaro sobre a sua tarde. Você recebe essa alegria? Não sei o que você tá passando. Meu dia hoje não foi tão bom, sabe? Não começou, assim, meio ruim. Nem consegui dormir direito essa noite. Mas eu declarei, falei, Senhor, o Senhor está sobre mim. Esse dia vai ser abençoado. Eu estou feliz, independente de qualquer situação. Assim diz a palavra. Aprendi a estar contente em toda e qualquer situação. E você? Você também aprendeu? Decidiu viver essa alegria que vem do Senhor? Estamos com a enquete no ar. E participe aqui, manda seu WhatsApp para mim no 62999972005 e eu mesmo respondo vocês. E muitos ouvintes participando aqui, a Karen mandou para mim, Jéssica, lá em casa todo mundo corre de lavar louça. Gente, eu acho que louça tá ganhando, hein? Ninguém quer lavar louça, meu Deus do céu. Lembrando que você tá mandando áudio aqui ou texto, mande seu nome completo pra você concorrer ao ingresso da nossa corrida que vai acontecer no sábado. Eu vou estar lá. Então, participe agora, 4 horas e 54 minutos. Daqui a pouquinho vem as melhores. Muita música boa pra você. Mas agora vamos lá. De música boa também, com Paulo César Baruch, Tremenda Graça. Essa é muito boa, hein, gente? Aumente o som aí. Nossa, porque ficou muito bacana. Que essa graça inunde a sua vida, o seu dia, a sua tarde, a sua semana.

0: ouviu Drops com a música É Ele, é por Ele, é por Jesus. Paulo César Baruc, tremenda graça para animar aí nossa tarde. E são 5 horas e 3 minutos, já vem com o nosso bloco aí das melhores. Então me despeço de vocês, mas fique aí que a gente vai vir assim com muita música, com tudo para vocês. Vamos ter um rápido bloco comercial, mas antes eu quero registrar a participação do Carlos. Oi, Jéssica, sou aqui de Goiânia, pertinho aqui da rádio. E aqui em casa o problema é guardar a louça depois de seca. Todo mundo usa, todo mundo suja, mas na hora de guardar ninguém aparece. Eu te entendo, viu, Carlos? Gente, ontem na casa teve churrascão, Dia dos Pais, a gente tava de jejum até meio-dia. E aí a gente comeu, confraternizou com todo mundo. E eu vou te falar, incessante louça, louça suja, louça limpa, guarda louça, lava louça, guarda louça, lava louça, come. Gente, mas isso é a vida, é um movimento que a vida pede. Como é bom estar em família. Então, conte pra mim, qual que é o desafio, qual que é lá na sua casa, assim, a tarefa que ninguém quer fazer? É guardar louça, é lavar banheiro? Mande aí no 62999972005, porque nós estamos no 8º dia de jejum. E o desafio é a graça no lar hoje, gente. Daqui a pouco a gente volta com a confissão novamente, que eu já fiz a confissão hoje, já declarei, já recebi do Senhor e tem sido poderoso. Vamos para um bloco rápido e agora eu tô de volta.
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8: Irmãs, tem uma frase de Juscelino Kubitschek, ó, vou filosofar aqui. Nossa, agora,
9: chique,
8: viu?
9: Hein, chique.
8: Que eu gosto muito. Ele dizia: o otimista pode até errar, o pessimista já começa errando.
9: Eu já ouvi ela em algum momento, não sei exatamente onde, é muito forte, né? E eu acho isso muito verdadeiro, porque o pessimista, ele perde, Michelle, antes mesmo da realidade dizer não. Ele já perde dentro da própria mente dele, antes de começar qualquer coisa.
8: E nós não estamos falando daquele otimismo vazio, que ignora os problemas. Estamos falando da escolha de acreditar que Deus continua trabalhando, mesmo quando a gente ainda não consegue enxergar. Sabe quando a gente fala assim, que Deus está trabalhando em silêncio? Mas olha para você ver, ele continua trabalhando, mesmo em silêncio.
9: É verdade. O medo sempre vai encontrar um argumento. Ele sempre vai estar ali martelando, né, como se fosse alguma coisa real mesmo. Mas a fé, ela encontra uma direção.
8: Até porque, Márcia, quem acredita que tudo vai dar errado, já deu, né?
9: Já tá certo.
8: Já deu.
9: Muitas vezes nem tenta descobrir, né, Michelle, aquele que poderia dar certo, fica lá paralisado.
8: É verdade.
9: Então, irmãs, conta aqui pra gente, né? Qual a voz você tem alimentado mais? A voz do medo ou a voz da fé? Qual que você tem alimentado mais, Michelle?
8: Minha filha, eu não tenho escolha, não.
9: É fé,
8: é a
9: pronta.
8: Da fé mesmo.
9: Aqui o medo.
8: Ou crê, ou crê.
9: Aqui o medo nem passa perto.
8: Nem passa, minha filha. Bate retirada.
9: Exato.
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1: Oficialmente aberto nosso bloco das melhores. Música boa pra vocês, música assim, exclusiva. Na sexta-feira a gente teve o palco Vinha e o Fernandinho participou aqui, contou a história da música Comunhão, que é assim, o Senhor dá as músicas pra ele estudando a palavra. E ele disse, essa música foi exatamente isso que ele viveu nesse momento. Então, gente, vamos de música boa, mas antes, olha só. A Juliana, lá da Videira Senador Canedo, um abraço para os nossos ouvintes, membros, irmãos lá de Senador Canedo. Jéssica, aqui em casa o problema é faxinar a cozinha depois do almoço de domingo. Todo mundo ama comer, mas quando termina, desaparece todo mundo. Lá em casa é o seguinte, viu, Juliana? Tem a regra, quem cozinha não lava. Então, ontem eu fiz uma cozinha. Cozinhei o tempo todo, fiz arroz, fiz farofa de bacon, fiz... Meu marido assumiu a churrasqueira. Eu fiz salada, né, vinagrete e pudim, bolo, gente. Uau, ontem eu tava assim, arrasei. Depois vai lá no meu Instagram e segue, você vai acompanhar um pouco. Jéssica Serra Zanata. Mas eu não lavo. Eu vou lavando enquanto eu vou fazendo as coisas, mas depois eu sento e aí sempre as visitas são parceiras e lavo. Minha sogra, a esposa do meu pai, a Nete, falar nisso. Beijo, sogrinha, beijo, Nete. Vocês são uma bênção na minha vida. Então tem essa regra lá em casa, lá na sua casa. O povo corre também? Responde aí pra nós a enquete. Então vamos de música boa agora sim. Vem a música de Fernandinho com exclusividade aqui na Rádio Vinha, na Comunhão. Coloquei ela cedo no meu carro, que bênção. Aumenta o som porque essa ficou uma oração de fato.

0: Você ouviu Kemily Santos, Deus de Obras Completas, Aline Barros, Tem Que Haver Mais e Fernandinho na Comunhão. Bloco já assim, ó, vem com tudo, hein? As melhores, fique aí. A gente vai para um rápido comercial, mas antes, o Giovanni Damasceno, ele mandou aqui para mim, eu falei, ele falou, responde a enquete, hein? Giovanni, e aí, qual que é a atividade lá na sua casa que todo mundo corre? Ele falou assim, Jéssica, minha esposa me deu como tarefa que foi lavar o banheiro. Eu acho que é justo, hein, Giovanni? Toda a demanda restante da casa da esposa, lavar o banheiro, eu sei. Lavar o banheiro também é uma coisa que eu não gosto muito. Mas até que lavo, gente. São 5 horas e 23 minutos. Na sequência, tem um comentário do Alexandre Garcia. E eu volto com participação de vocês, ouvintes. Fiquem aí comigo!
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2: Boa tarde, ouvintes da Vinha FM. O embaixador argentino ontem saiu de Brasília rumo a Buenos Aires, onde vai ficar provavelmente até que se defina quem será o novo presidente do Brasil. Com Lula parece que não está dando. O embaixador Daniel Raimondi, fora do mundo oficial, ele é muito querido aqui em Brasília. Bom, e lá nos Estados Unidos, o Senado americano aprovou por 51 a 47 o Daniel Pérez, filho de cubanos, para ser o embaixador aqui. O encarregado de negócios, que eu acho que foi para ser embaixador no Paraguai, era Escobar. Né? Então, os Estados Unidos têm mandado para cá gente que fala espanhol, que tem mais, fala língua latina, né, mais facilidade de se entender conosco. Eu lembro do meu querido amigo Diego Asensio, ele e a Nancy, mulher dele, que foram, ele representou o governo dos Estados Unidos aqui lá pelos anos 80, depois de ter sido refém durante muito tempo lá na Colômbia, num ataque dessas guerrilhas que agora o novo governo colombiano pretende dar um final. Né? E aí eu lembro que Lula não foi à posse do novo presidente da Colômbia, né? E nem foi à posse da nova presidente do Peru. Gente, são vizinhos, fazem fronteira com o Brasil. Não importa a cor político, ideológica. E agora está esse rompimento com a Argentina, que é temos uma relação com o nosso principal parceiro do Mercosul num nível mais baixo, nível de encarregado de negócios. O embaixador brasileiro de lá voltou para Brasília e, como eu disse, domingo o embaixador argentino foi para Buenos Aires. Né? Já tivemos uma briga com o Paraguai, né? E o Paraguai hoje está cada vez mais importante, né? Recolhendo as empresas brasileiras. Aqui são centenas de empresas em RJ, né? Recuperação judicial. Cada vez pior a situação. O Arminio Fraga acha que tá muito parecido com o governo Dilma. O Lula 1, 2, 3, imagina. Então,

0: pensar nisso. Não entre num ônibus. Não, ônibus urbano não tem essa possibilidade, mas intermunicipal, interestadual, sinto, né? Faz toda a diferença. Faz muita diferença. E uma outra questão, né? Que não é política. Ventanias lá no Rio Grande do Sul. O Rio Grande do Sul está numa região intermediária entre o Polo e o Equador. Está no meio do caminho. Ali é um entrechoque climático. Gente, um vento, aí disse que foi um vento de 90 quilômetros horários. Eu estava no Rio no dia da ventania de 105 quilômetros horários. Eu não só estava no Rio, como estava na rua. Estava saindo de um barco e tendo que caminhar 800 metros até o hotel. Eu estava contra o vento. E deu. Agora, tudo que eu queria contar é que um vento de 90 quilômetros por hora derrubou a muralha de uma penitenciária regional em Pelotas. Aí eu fico pensando, alguém vai investigar quem foi a construtora, quem fiscalizou essa construção? É uma penitenciária. Se um sopro do lobo mau na casa dos três porquinhos derruba, na hora que algum CV ou PCC, ou seja lá o que for, descobrir que dá uma batida com um trator num muro desse e o muro cai todo, sai todo mundo de uma penitenciária. Foi construída com o quê? Qual foi a mistura de cimento com areia, com brita? Foi na proporção certa? Meu Deus. De Brasília, Alexandre Garcia.
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1: São 5 horas e 31 minutos. Vocês estão aí ligadinho na programação da Rádio Vinha. Deus te abençoe. Você que tá indo, vindo, tá aí ligadinho na nossa programação. Uber, cadê os motoristas de aplicativo? Muitos de vocês estão sintonizados aqui na nossa programação e são bênçãos na vida dos passageiros. Professor, motoristas também de transporte escolar, um abraço. Jennifer, que tá lá ligadinha. Ju, beijo pra vocês lá de Jardim Olimpo. Leve traz a criançada e tá todo mundo agora no carro. Beijo da tia Jéssica. Beijo, beijo, princesas e príncipes. E olha só, você também que abriu a porta da sua casa, da sua empresa. Como é bom ter a sua companhia e eu sou muito grata.

por essa conexão. Então vamos de música, porque eu sei que aqui vocês gostam é da música, mas gostam também da minha participação, não gostam não, gente? Vocês gostam, vocês falam que gostam. Vamos de música com Eli Soares, Me Atraiu. Opa, essa é boa, hein? Animada. Do jeito que eu gosto. Aumenta o som.

0: Você ouviu Juliane Souza, Quem é Esse? Eli Soares, Me Atraiu. Só música boa nessa tarde, é claro, para vocês, nossos ouvintes, que são os melhores. São 5 horas e 40 minutos em ponto. E, gente, eu tava aqui conversando com o André. André, ontem foi Dia dos Pais, né? Feliz Dia dos Pais, que Jesus te abençoe. Aproveitou o domingão com a família?
1: Oi, Jéssica, boa tarde a todos os ouvintes. Sim, Jéssica, aproveitei bastante, aproveitei as minhas bênçãos de Deus. Foi um dia maravilhoso. Eu acho que o presente do Dia dos Pais é todo dia quando eu chego em casa e recebo aquele beijo, aquele abraço.
0: Ai, é bom demais, né? É bom demais. E eu tava aqui, nós estávamos conversando, né, André, o quanto assim a segurança da nossa família importa. Do nosso trabalho, das pessoas que nós amamos e lidamos. E assim, tem uma informação que é tão importante, eu até falei assim, é isso mesmo, André? Tá? É verídico? E é verdade, né, André? Até você confirmou para mim que o vidro temperado pode ser até 5 vezes mais resistente que um vidro comum. Mas entenda, né, ouvinte, que vidro resistente não significa instalação segura. Porque se houver algum erro na escolha do material, nas medidas, na instalação, o risco é do mesmo jeito, né, André? E é isso mesmo?
1: Isso mesmo, Jéssica, muito bem colocado. Realmente, o vidro temperado é um vidro bem mais resistente, tá? Ele é um vidro que ele aguenta pancada. Eu faço para os meus clientes até um teste onde eu dou uma martelada no meio do vidro e o vidro ele não quebra. E como você falou, não adianta ter um bom vidro, um bom resistente, se não tiver uma boa instalação. E quando nós falamos sobre a questão de segurança, Jéssica, infelizmente, no mercado existem vídeos, relatos de pessoas que venderam um vidro temperado, mas colocaram um vidro comum.
0: Meu Deus!
1: E esse vidro comum, quando ele quebra, ele vira uma faca. Então fica muito perigoso, aonde já chegou a machucar até mesmo profissionais que foram fazer uma manutenção em um vidro que já tinha sido colocado por outra pessoa. Então, quando fala sobre vidro temperado, quando fala sobre vidros na sua casa, onde a sua família vai usar, não economize. Procure sempre o melhor material, sempre a melhor empresa, sempre uma empresa de credibilidade, uma empresa de nome, uma empresa de indicação, assim como a Martins Vidros é indicada pela Rádio Vinha.
0: André, e você, eu sei que você, assim, olhando, você já consegue identificar e discernir, né? Qual que é temperado, qual que não é, é seguro ou não. Mas para os nossos ouvintes, eles conseguem fazer um teste em casa agora, por exemplo? Eu consigo identificar se o meu vidro é temperado ou não, por exemplo, do box do banheiro?
1: Jéssica, aí onde entra a questão. É essa importância de você procurar uma empresa de renome. Por quê? É muito difícil de saber, Jéssica. Depois que ele já está instalado, que ele já está colocado no local, é muito difícil do cliente, às vezes, conseguir ver. Nós, com os nossos olhos clínicos, ali nós desmontamos a ferragem, desmontamos alguma coisinha e assim nós já conseguimos ver e constatar se é temperado ou não. Mas é muito fácil passar despercebido um vidro comum e não sendo ele ali temperado. Por isso que eu falo que é muito importante você prestar bastante atenção quando for fechar um vidro com um serviço de vidro temperado.
0: E aí, às vezes, você acha que tá mais barato, né, na concorrência, mas ele entrega algo que não é o que você, de fato, pagou. E tem uma diferença em preços? Por exemplo, o temperado e o comum.
1: Sim, Jéssica, tem uma diferença em preços e, normalmente, o comum, as empresas, essas empresas aí que costumam fazer isso, eles fazem porque eles conseguem entregar mais rápido. Por quê? O processo do comum não é o mesmo temperado, de ter que esperar a têmpera, mandar para a indústria temperar. Então, ali, para poder ganhar o cliente, ele fala, não, eu te entrego amanhã, né? E, às vezes, traz um vidro que não é o vidro correto, porque o temperado é um vidro de segurança e o comum ele não é.
0: Então já desconfia, né? Falou que vai te entregar amanhã, você falou opa.
1: Já desconfia, e sempre desconfiando do valor também.
0: E desconfiando do preço, exatamente. 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
1: De nada, tchau, tchau.
0: Boa tarde para você, tchau, tchau. Então vamos na sequência com bloco rápido comercial. E eu volto então com música, gente, porque estamos aqui no Bloco das Melhores. Muita gente participando. Olha só, o Pastor Márcio, que tá sempre aqui ligadinho na nossa programação, mandou uma foto aqui. Jéssica, tô curtindo a Rádio Vinha. Pastor, já já eu solto o seu áudio. Um abraço. Vamos lá então, gente, vambora! De música pra vocês.

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0: agora eu vejo, são 17 horas e 52 minutos. Quase dando 6 horas. E aí, já tá indo pra casa? Me conte onde que você está e curtindo a Rádio Vinha. Pastor Márcio já mandou aqui. Jéssica, eu tô aqui no carro ouvindo a programação. Ele que tá todos os dias aqui ouvindo. Pastor, e aí, como que é aí na sua casa? Boa tarde.
1: Boa tarde, a paz do Senhor Jesus. Deus abençoe a todos da Rádio Vinha.
0: Amém.
1: A Videira. Deus abençoe Goiânia, Deus abençoe Goiás, Deus abençoe o Brasil, Deus abençoe o povo de Deus.
0: Estamos
1: aqui nesse
0: boa.
1: Calor maravilhoso, ô glória!
0: Amém!
1: Deus abençoe essa cidade maravilhosa, Goiânia.
0: Sim, dando glória. Dá glória pelo calor, dá glória por tudo, gente. Em tudo dá graças. Mude a sua palavra, mude aquilo que sai da sua boca. Não reclame, não maldiga, mas seja alguém que é instrumento de levar vida, alegria, esperança e fé. É isso aí, Pastor Márcio. Gostei, hein? Ô, bênção, como é bom ouvir seus áudios. E também a Vanessa aqui. Jéssica, eu quero ganhar ingresso pra corrida. Nossa, Vanessa, eu vou estar lá, hein? Vamos correr? Vamos correr, gente? É sábado agora. Dia 15, a nossa corrida do Bet Energy One. Corrida bacana, com desconto. Você ainda vai ganhar uma camiseta linda da Track Field. Fazendo a sua inscrição. Só camiseta é muito caro, hein? Vai, tá valendo, camiseta boa. Além de café da manhã, muitos momentos interativos de informação, alongamento com especialistas, massagem. Compensa ou não? 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Vamos viver saúde, bem-estar. E o que a Vanessa disse? Ela respondeu a nossa enquete. Como que é na sua casa, Vanessa? Qual que é a atividade, assim, da casa que todo mundo corre? Boa tarde, Vanessa!
2: Boa tarde, povo de Deus.
0: Amém.
2: Graça e paz. Meu nome é Vanessa. E respondendo a enquete, aqui na minha casa, ninguém gosta de lavar a louça. Todo mundo corre de lavar a louça.
0: Eu te entendo, Vanessa, eu te entendo. Mas, ó, estamos no desafio. 21 dias hoje tem que fazer algo que você normalmente não faz em casa. Não é sua obrigação. Ou que a outra pessoa de casa detesta fazer. Lavar uma louça, arrumar a casa. Fica a dica aí pra família da Vanessa, hein? Faça isso sem avisar e sem esperar nada em troca. Olha que bênção. 5 horas e 55 minutos. Vamos de louvor com Eliseu, com a música Me Ama. E daqui a pouco, gente, tô de volta. Vai declarando que ele te ama, que você é amado e nada muda isso.

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1: Olá, ouvintes da Vinha, graça e paz te sejam multiplicadas. Aqui em Isaías, no capítulo 40, no verso 29, diz o seguinte: que o Senhor faz forte ao cansado e multiplica as forças ao que não tem nenhum vigor. Quem sabe, esses são dias em que você tem se sentido assim, né, cansado, né, sem forças, sem vigor. Mas a palavra do Senhor nos garante que Ele vai mudar a sua realidade. Ele vai trazer para você aquilo que você está desprovido, né? E eu sei que nós enfrentamos muitas vezes guerras duras, mas o Senhor é aquele que peleja por nós, né? Talvez esses são dias em que você tem orado e pedido a Deus para que Ele possa intervir nas questões difíceis da sua vida. E hoje, nesse exato momento, eu quero orar por você, para que o Senhor fortaleça você. Então, onde quer que você esteja, se você pode, pare por um instante, incline o seu coração, seu espírito, para o trono da graça. Vamos falar com Deus. Espírito Santo, nós te exaltamos porque o Senhor é aquele que conhece muito bem a nossa estrutura e as nossas realidades. E quem sabe, nesse momento eu estou orando por uma pessoa que se sente fraca, sem vigor, sem esperança, sem inspiração, e ela se sente totalmente desprovida de tudo isso. E por essa razão, as coisas não caminham na vida dela. Mas a minha oração agora é para que o Senhor possa visitar essa pessoa, aonde quer que ela esteja. Muda a sorte dela, que o Senhor possa trazer um bálsamo, ó Deus, sobre ela, um óleo fresco, trazendo uma nova disposição, trazendo renovo. Vai renovando essa pessoa agora, ó Deus, dando a ela inspiração, esperança, sabedoria, sobretudo, aumenta-lhe a fé hoje. Sim, Senhor, nós oramos para que o Senhor possa, no dia de hoje, o dia chamado hoje, ó Deus, mudar a vida dela de uma vez por todas. Que o Senhor, ó Deus, possa fazer cessar toda a indisposição, ó Deus, todo o ataque do diabo, tudo aquilo que vem contra a mente dessa pessoa, ó Deus, levando ela a acreditar que ela não é amada, ó Deus, produzindo muitas vezes condenação, cansaço. Sim, ó Deus, que o Senhor hoje possa envolvê-la com a Tua mão e abençoá-la de maneira sobrenatural. Que o Senhor, nesses dias, nos abençoe e nos guarde. Que o Senhor faça resplandecer o Teu rosto sobre nós e tenha misericórdia de nós. Que sobre nós o Senhor incline a Tua face e que o Senhor nos dê abundante paz. Em nome de Jesus. Amém.

0: 6:07. E aí, já tá indo pra casa, né, gente? Todo mundo na rádio aqui já me deu tchau. Tchau, Gessé, vai com Deus. Tchau, Kaique, todo mundo indo embora. E eu tô aqui ainda, porque eu fico aqui até o último segundo com vocês, é claro. E olha só, gente, vamos então pra quem foi o ganhador, ganhadora do nosso ingresso pra nossa corrida, que vai ser no sábado. E então, o sorteio aconteceu. E quem levou o ingresso hoje pra corrida no sábado, eu vou estar lá, foi ele! Que rufem os tambores, Giovanni Campos Damasceno, final 8004. Você levou o ingresso e quero te ver lá, hein, Giovanni? A nossa equipe vai entrar em contato com você pra retirada do seu ingresso e eu quero te ver lá. Vamos pra um break rápido e na volta tem mais música. Então fica aí, gente!
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0: Música linda de Isadora Pompeu, Maria Marçal e Carol Tabor, sonhos de Deus da tão amada Ludmilla Febe, mulher de fé, de oração. Gente, estamos aqui, tava conversando aqui com o Alex e falando, né? Ontem foi Dia dos Pais, data tão especial. E, gente, você já percebeu, assim, que às vezes o pai da gente não fala muita coisa, não é mesmo? Mas meu pai, eu fico perguntando, e aí, papai, tá tudo bem? Como que tá? Tá dormindo bem? Comendo bem? Até porque eu perdi minha mãe, então preciso que meu pai tenha em mim esse suporte. E eu sei quando alguma coisa não está bem, eu já conheço bem meu pai. E ontem foi Dia dos Pais, é claro, e o Alex, ele trouxe informações tão importantes para nós de como identificar se o seu colchão tá te fazendo mal, te impedindo de dormir bem, e bem como do seu pai. Então, preste atenção, porque tem condição especial para você que ainda não garantiu o presentão do papai. Tudo bem? Boa noite, Alex. Seja bem-vindo aqui nas Melhores da Rádio Vinha.
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0: 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Então vamos de F-Hop Music com a música Meia-Noite. Já já volto pra me despedir de vocês. 6 horas e 20 minutos.
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0: 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Gente, que música boa, hein? Happy Hop Music, meia-noite. São 6 horas e 23 minutos. Boa noite pra você. Como é bom ter a sua companhia. E vamos declarar mais uma vez. Hoje é o nosso livro da confissão dos 21 dias transmitindo graça. Tem por seguinte versículo, Provérbios 4, 20 a 23 diz, filho meu, atenta para as minhas palavras, aos meus ensinamentos, inclina os ouvidos. Não os deixe apartar-se dos seus olhos, guarda-os no mais íntimo do seu coração, porque são vida para quem os acha e saúde para o seu corpo. Sobretudo o que se deve guardar, guarde o seu coração, porque deles procedem as fontes da vida. E temos por confissão no nosso livreto, te convido a fazê-lo agora comigo, você que está no carro, em casa, pelo celular, aplicativo e no mundo. Declare isso sobre você com muita fé. Inclina os meus ouvidos para a palavra do Senhor. Guardo a sua palavra no mais íntimo do meu coração, pois são vida para mim e saúde para o meu corpo. Guardo o meu coração, porque deles procedem as fontes da vida. E agora mesmo eu declaro que rios de águas vivas estão jorrando do meu interior. Amo a palavra de Deus. Eu tenho a mente de Cristo, porque a sua palavra é viva em mim. Por isso, eu vou permitir que o seu coração de amor e compaixão flua através de mim. Não vou permitir nenhum pensamento em minha mente que não venha dele. Glória a Deus! Você pode dizer isso? Glória a Deus! E temos por desafio diário, e hoje é a graça no lar. Faça uma tarefa doméstica que normalmente não é sua obrigação ou que outra pessoa da casa detesta fazer. Só uma dica, lavar louça, lavar banheiro, arrumar a cama, fazer a janta. Faça isso sem avisar e sem esperar nada em troca, nem um agradecimento. 6 horas e 25, fique com esse poder de Deus sobre você. Amanhã eu tô de volta, gente, fique com Deus. Na sequência tem, na companhia da palavra com o pastor Aloísio, princípio da tolerância na vida da igreja. Jesus te abençoe. Beijo, beijo, gente. Fique com Deus e amanhã te espero 14h30, 2 horas e 30 minutos para um programa de muitas emoções, palavras, testemunho e vida de Deus. Boa noite, fique com Deus.
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3: Pastor Rigonato, aqui é o Luciano. Tive o privilégio de encontrar o senhor em uma conferência e agora faço uma pergunta. Pastor, quando nós subirmos no dia do arrebatamento, nós veremos os familiares queridos que não subirão ou não veremos? Imagino que seria um sofrimento muito grande deixarmos quem nós amamos para trás, vendo que eles não foram salvos. Isso realmente vai acontecer, pastor?
4: Então, Luciano, muito obrigado pela sua pergunta. Eu sei, eu entendo a sua preocupação. E as pessoas têm essa preocupação de que elas são salvas e os entes queridos da família. Deus é tão maravilhoso, Luciano. E infelizmente poucos acreditam nisso. Mas Deus planejou a salvação sempre no plano coletivo familiar. Não quer dizer que se um é salvo e os outros forem indiferentes, eles são salvos, não. Deus é que convence, cada pessoa que é salva foi convencida pelo Espírito Santo a crerem no Senhor. Ninguém faz isso por espontaneidade ou por escolha, né, selecionada. Não, tudo é obra divina. E Noé e toda a sua casa foram salvos. Josué declarou: olha, eu vejo que vocês estão envolvidos com os ídolos do Egito. Vocês escolhem quem vocês vão servir. Porém, eu e a minha casa serviremos ao Senhor.

0: tentou suicídio. E Paulo falou assim: olha, não faça mal a você mesmo. E ele falou: o que que eu faço para ser salvo? E Paulo disse: crê no Senhor Jesus e serás salvo tu e a tua casa. Há uma promoção divina. Quando você crê, Deus vai fazer com que cada um da sua família creia e sirva ao Senhor. Então, Luciano, essas coisas vão acontecer de maneira perfeita. Deus não faz nada para ferir, magoar ou fazer sofrer qualquer pessoa da sua família. Imagina se Deus vai salvar um para que os demais vejam a salvação dele e não participem dela. Olha, se Deus tem esse caráter, jamais. Você crê no Senhor e todos participarão da herança da glória. E Deus não faz para um, não faz para outro da família. Se você creu, você e a sua casa vão participar de todas as coisas gloriosas de Deus aqui, agora, amanhã e sempre. Pode ter certeza disso, Luciano. Muito obrigado pela sua pergunta.
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0: Hora do nosso giro por Goiânia. 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
4: Então, o princípio geral é que devemos ser tolerantes quando existe diferença de opinião da maneira de aplicar uma determinada verdade, da maneira de aplicar um determinado ensino bíblico. E devemos também ser tolerantes com respeito a doutrinas que não são fundamentais, ou seja, elas não são o fundamento da nossa fé, ok? Agora, se é fundamento da fé, não tem tolerância. Se é um valor moral claro na Bíblia, que é proibido, também nós não temos tolerância. Nós cremos que existem absolutos morais. O absoluto moral é aquilo que a palavra de Deus ensina. Esse é o absoluto moral. Então não é algo que é negociável. Mas existem outras áreas na igreja em que temos que aplicar tolerância. Que áreas são essas? Eu coloquei aqui alguns exemplos que eu quero compartilhar com você. Primeiro exemplo é a questão do tipo de batismo, por exemplo. Veja, o ensino bíblico é que deve haver batismo. Todo aquele que crer deve ser batizado. Mas existem evangélicos que batizam por aspersão. O que, que é isso? Eles apenas colocam um pouco de água na cabeça. Então é uma cerimônia, tem uma baciazinha e é jogado um pouco de água na cabeça. Só isso. Outros evangélicos acreditam que o batismo tem que ser por imersão. E essa é uma questão fundamental e não abrimos mão dela. Tanto é assim que, né, uma grande parte das igrejas brasileiras é chamada de igrejas batistas. Porque para ela o batismo por imersão é fundamental. Ou seja, produzir uma divisão por causa de intolerância. Nós, como igreja local, temos que escolher qual que é a maneira como nós batizamos. Por imersão. Mas se chega alguém entre nós, por exemplo, que veio da igreja

presbiteriana, que nós reconhecemos como sendo evangélica mesmo. E ele foi batizado por aspersão. Vamos exigir dele agora que ele batize por imersão? De jeito nenhum. Mas é comum nas nossas células, preste atenção no que eu vou dizer. É comum nas nossas células os irmãos ficarem especulando a vida uns dos outros, né? O que é próprio mesmo da natureza humana. Até que você fica sabendo. E aí, irmão, de onde é que você veio? Onde é que você converteu? É mesmo? E como é que foi? E aí um dia você está lá na reunião, na casa dele, e ele mostra algumas fotos, e tem uma foto do batismo dele. E você pergunta, mas onde é que está a sua beca? Não, a gente não põe beca lá, não. Não põe beca, você entra com roupa? Não, a gente não entra, é batismo de fora. De fora, como é que é isso? A gente jogou água na cabeça. Aí nessa hora o irmãozinho se enche de zelo. O quê? Você não é batizado? Irmão, você precisa batizar. Não, irmão, sou batizado, só que não foi por imersão, mas é batismo, eu creio realmente. Não, irmão, você não está na visão da videira ainda. Você não entendeu a visão. Filho, você que não entendeu a visão. A visão é tolerância. Tolerância. Essa é que é a visão. A visão é a tolerância. A visão não é o batismo. Entendeu o que eu estou dizendo? A visão é a tolerância. Mas é comum, de repente, pressionar o irmãozinho. E aí o irmão, às vezes, nem fica aqui. Acaba indo para outro lugar. Por quê? Porque não se sente bem-vindo. Porque ele foi questionado em algo para ele que é secundário, não é? Mas que ele não gostaria de abrir mão, e aí ele é como que rejeitado. O que é pior, se ele resolve ficar, ele é visto pelos outros como alguém que teve uma experiência inferior. Eu sempre gosto de citar o exemplo dos dois cegos que foram curados por Jesus. Jesus curou dois cegos usando saliva. Lá em Marcos, Jesus encontrou um cego. A Bíblia fala que o Senhor pegou saliva e passou no olho dele. Só saliva, mais nada. Depois, lá em João, o Senhor diz que, a Bíblia fala que o Senhor encontrou um outro cego. E o Senhor pegou a saliva e misturou com terra. Fez um lodo e passou no olho dele. E mandou ele lavar no poço. E na hora que ele foi lá e lavou, ele continuou vendo. Ele começou a ver, perdão. Aquele outro que o Senhor curou só com a saliva, ele não foi curado instantaneamente. Depois que o Senhor passou a saliva e orou por ele, o Senhor perguntou para ele, o que você está vendo? Ele falou, estou vendo homens andando como árvores. Quer dizer, ele viu o pessoal igual árvore, nem sei como que é isso, mas entendeu? Um negócio desfocado. Aí o Senhor orou de novo com ele, aí ele passou a ver. Agora imagine esses dois ex-cegos encontrando no culto de domingo na igreja primitiva. E aí, fiquei sabendo que você foi curado também por Jesus. Rapaz, fui curado, eu era cego de nascença, mas fui curado. É mesmo, como é que o Senhor te curou? Ah, o Senhor me curou com saliva. Rapaz, eu também. E como é que foi a sua experiência? Rapaz, ele pegou, orou por mim, e eu comecei a ver o povo como árvore. Depois ele orou de novo e eu vi. Ele fala, ah, não sei não, essa experiência sua está muito estranha. Porque a verdadeira experiência com saliva é assim, tem que pegar a saliva, passar no lodo, jogar no olho e lavar no poço. Ele fez isso com você? Não, não fez. Rapaz, se você questionava essa visão sua. Não sei se você realmente está enxergando mesmo. Foi Jesus mesmo que fez isso? Não combina com Jesus. Não foi assim que ele fez comigo. Não fique querendo fazer da sua experiência pessoal o padrão para todos. Uma vez que o Senhor curou você com a saliva, não quer dizer que vai nem curar todos com saliva. Pode ser que ele cure outro de outra maneira. A maneira como o Senhor faz, não tem que seguir essa regra. Alguns foram salvos com a experiência de uma maneira, outros foram salvos de outra experiência. Alguns são salvos com a experiência barulhenta, turbulenta, extraordinária. Outros são salvos com a experiência aquela caladinha, silenciosa, quietinha. Alguns são salvos, como eu falei aqui hoje, com a experiência extraordinária, com visões do céu, visões de Jesus. Outros são salvos apenas porque foram tocados no coração e choraram. Cada um é tocar de uma maneira, cada um vem de uma maneira, não devemos fazer da nossa experiência padrão para o outro. Amém, meus irmãos? É preciso tolerar, sim, diferenças. Segunda coisa, questão de guardar o sábado. Pastor, devemos guardar o sábado ou o domingo? Veja, não estou aqui falando daqueles que defendem o sábado doutrinariamente. Para eles é uma questão de fé o sábado. Não,
Eu me refiro àqueles irmãos que acreditam que o sábado faz parte dos 10 mandamentos. E se nós não matamos, não roubamos, não cobiçamos, né, não dizemos falso testemunho, se nós praticamos esses, se nós honramos pai e mãe, amamos a Deus, por que nós não guardamos o sábado que está no mesmo pacote? É uma pergunta justa. Então, alguns irmãos querem guardar o sábado. Para esses, eu sempre digo, guarde o sábado e o domingo. Você está no melhor dos mundos. Você guarda o sábado por causa da sua fé. E guarda o domingo porque você guarda o Novo Testamento e tem irmão que guarda o domingo. Então, você vai ficar bem nos dois testamentos, no velho e no novo. Mas você quer guardar um só? Então, guarde o sábado como você quer. Mas não faça disso doutrina nem bandeira. Você não pode chegar aqui no cursão e começar a ensinar isso. Isso é particular seu. Nós toleramos desde que seja uma característica peculiar sua. Mas se você resolve fazer isso uma bandeira, aí não pode ser tolerado. Porque você está querendo ser intolerante com os demais. Assim como você é tolerado, tolere também os outros. Amém, irmãos? Outro exemplo. A questão da perda de salvação. Se você crê que perde a salvação, fique em paz, filho. Isso não nos impede de ter comunhão. Fique em paz. Estamos juntos do mesmo jeito. Então você ouviu aqui, eu ensinando, que não perde a salvação. Mas você está convicto e você tem respaldo bíblico para dizer que perde. Então tenha temor, viva de acordo com essa sua fé, mas não imponha sobre os demais. E nem fique chateado porque outros estão em paz, porque não perdem. Nós toleramos, convivemos uns com os outros amorosamente. Então não vamos ficar encontrando com os irmãos e fazendo um check-up de um credo particular para ver se bate com o nosso, para só depois ter comunhão com ele. Entendeu? Agora é claro, não faça disso uma bandeira. Outro exemplo, a questão do estilo de adoração. Tem irmãos que vêm para a videira e sempre estão com um bilhetinho para mim. Hoje eu recebi um bilhetinho aqui, pastor, canta a música tal. Por quê? São irmãos que estão habituados, ou estavam habituados, ou são irmãos mais antigos, que gostam de algumas músicas antigas. Mas os irmãos do louvor, eles têm um problema, eles detestam coisa com mais de um ano de idade. Inteirou um ano para eles é assim, abominável. O normal realmente é só cantar música sempre nova, novíssima. Quase nunca eu conheço as músicas são cantadas. E quando você aprende a cantar a letra, não, essa música já passou, pastor, já passou o mover dela. Mas agora que eu entrei no mover dela, agora que eu estava aprendendo a apreciá-la, aí eu peço para cantar a música, eles falam, pastor, essa música ninguém sabe tocar mais não. Eu falo, mas como? Tem só um ano. Agora imagina se eu pedir música de quando eu converti. Tem alguns que vão gostar. Se você ouvisse as músicas que eu uso para orar, você não ia acreditar. Tem nada a ver com as músicas que a gente canta aqui. Eu gosto de música coral, eu gosto de música com quatro vozes, eu gosto de harmonia. Gosto disso. Eu, quando era jovem, eu era jovem. Na época tinha rock, tinha tudo, mas tinha coral também na escola, escola técnica. Eu cantava no coral. Aprendi a apreciar coral cantando em coral. Aprendi a apreciar. Aprendi a apreciar quarteto, gosto de ouvir quarteto, música capela, entende? Mas eu nunca forcei ninguém a me tolerar aqui. Nunca mandei ninguém cantar o que eu gosto. Jamais fiz isso aqui. Nunca. Eu me lembro, no começo da videira, os irmãos cantavam muito uma música que era aquela assim, tem anjos voando neste lugar, no meio do povo, em cima do altar. Quando você lembra dessa música? Eu detestava ela com todas as minhas forças. Detestava aquela música. Mas o que adiantava? Era começar a cantar, os irmãos entravam em êxtase. Caía para trás, era um mover. Falei, ah, tá bom. Canta de novo essa música. Veja, nunca falei para ninguém, né? Falei alguma vez? Nunca falei. Não canta essa música, não. Canta, nunca falei. Por quê? Porque é pecado o pastor querer impor sobre os irmãos o estilo de música dele. Não é apropriado. Mas eu me lembro que o padre Marcelo gravou ela depois. E depois que ele gravou, os irmãos falaram, agora não canta mais nunca essa música. Eu falei, ei, padre Marcelo abençoado, isso aqui é um abençoado. Olha, como que bênção. Gravou a música, os crentes não cantam mais. Porque agora não é mais deles. Oh, Deus. Fala para o seu vizinho, irmão, tem tolerância comigo, fala para ele. Último exemplo, esse aqui é muito importante, eu preciso falar dele com mais vagar.
questão do divórcio e novo casamento. Eu não sei porque os irmãos viraram os profetas contra o casamento agora no Brasil. Os membros da Videira agora, a mensagem dele agora é sobre isso. Quando conhece, quer te apresentar o fulano aqui, é o irmão João. Muito prazer, irmão João. O irmão é divorciado? Segundo casamento ou é primeiro? Vê que coisa feia. Entende? Virou base de comunhão agora. Virou base de comunhão. Ora, é claro, nós temos ensinado o que a Bíblia ensina. O divórcio não é a vontade de Deus. Segundo casamento não é a vontade de Deus. Nós ensinamos assim. Mas não passe pela sua cabeça jamais que nós estamos aqui rejeitando os divorciados. E não tenha também na sua cabeça nunca o pensamento de rejeitá-los como se eles fossem agora a escória, o que sobrou. Isso é pecado. Isso é um pecado que nós não queremos no nosso meio. Por que nós não queremos? Porque vivemos uma sociedade hoje em que o casamento perdeu esse valor absoluto. Então o divórcio será cada vez mais comum. E as pessoas vão se converter divorciadas e casadas a segunda vez. E nós vamos ter que aceitá-las e amá-las e envolvê-las na vida da igreja. Quantos dizem amém sobre isso? Amém. Mas criou-se uma ideia agora equivocada. Pastor, fulano de tal, como é que ele é divorciado? Mas aí ele vai ser líder? Vai ser líder, irmão, por quê? Porque ele é casado, ele divorciou, tudo bem, mas agora é casado. Não devemos tratar o irmão com base no passado dele, seja qual for. Nós tratamos com base no futuro, é o que ele vai ser o que importa. Para onde ele vai é o que importa. É preciso acabar com essa condenação disfarçada que às vezes existe. Outro dia alguém me disse que teriam dito para ele, falou assim, na bucha, na cara, falou, você é divorciado, casado de novo, quer dizer que você é derrotado. Você nunca vai reinar com Cristo. O irmão me confidenciou isso, eu fiquei consternado de vergonha, porque a pessoa ainda usou o meu nome. Estou aqui em nome de Aloísio. Ah, por favor, nunca falei isso, nunca disse tal coisa. Quem sou eu para dizer quem é vencedor e quem não é? Eu não posso dizer nem de mim. Todo dia eu oro para não ser derrotado. Falo, Deus me livre, eu não quero passar essa vergonha, me ajuda, eu quero ser vencedor. Todo dia eu oro, porque a salvação está garantida. O reino não, filho. A salvação sim, você pode dizer, estou salvo. Mas você não pode dizer, já sou vencedor, vou reinar com Cristo. Não, você tem que dizer, se Deus tem misericórdia de mim, eu quero reinar com Cristo. Isso você pode dizer. É ter respaldo bíblico. Mas você com toda arrogância fala de si e ainda desfaz do outro. Você não pode. Com qual base você pode dizer? Com qual critério você pode julgar? Você agora é o juiz que vai distribuir os galardões? Você agora é quem sabe? Outra pessoa me disse que ouviu isso na própria rádio. Não fui eu que falei. Porque eu nunca falei esse tipo de coisa. O que eu digo é, o derrotado é aquele que não quer fazer a vontade de Deus. Isso eu disse. Não quer. Ele sabe a vontade de Deus, mas não quer. Entende? Agora, tem pessoas que não... Irmãos, as pessoas não divorciam porque querem. Divórcio é uma contingência da vida, que machuca todo mundo. Pai, mãe, filhos, todo mundo sai machucado. Não querem. Se pudessem, não fariam. Se percebessem saída, não fariam. Alguns não têm saída. Tem uma irmãzinha nossa que veio aconselhar comigo, tinha acabado de sair do hospital, foi esfaqueada pelo marido. E ela falou, pastor, eu volto para casa? Eu falei, de jeito nenhum, não volta não. Tem que prender esse criminoso. Pastor, mas se eu continuar casada com ele, vai me matar. Eu falei, então separa hoje. Falei, por que que eu falei? Porque eu estaria pecando se eu mandasse ela voltar para casa. Estaria pecando em mandar e dizer que é a vontade de Deus que ela viva com um homicida que quer matá-la e já provou isso. Ela foi esfaqueada, ela estava lá costurada. Então eu falei, você vai separar dele. Mas disse para ela não casar de novo, porque esse é o padrão bíblico. Casamento é só um. Mas com esse cidadão você não precisa viver mais. Você está liberada dele. Presta atenção, as coisas são muito complexas. Às vezes os irmãos querem me contar aquelas histórias mais loucas, igual contar para Jesus. Lembra da história contar para Jesus? Mestre, tinha um casal, o marido morreu, aí ela casou com o irmão, que casou com o primo, que casou com o tio, quando tiver no reino, quem vai ser o marido dela? O senhor falou, não me põe no meio dessa confusão de vocês.
Eu recebo e-mail direto com esse negócio. Pastor, era casado, divorciou, o outro casou de novo, eu casei de novo, mas agora eu converti, aí o outro quer voltar, mas eu não posso voltar porque já tem 3 filhos. É umas confusões sem tamanho. Eu falo, não me põe no meio de confusão, não tenta mudar a confusão. Confusão é igual novelo, já está tudo embaralhado. Fica onde você está. Fica quieto onde você está. Vive a sua vida para Deus do jeito que Ele te chamou. Ele te chamou desse jeito, fica em paz. Te chamou divorciado, fica em paz. Você converteu divorciado e recasado, fica em paz. Mas não jogue pedra em ninguém. E nem seja intolerante com ninguém. E nem fica fazendo enquete e pergunta na sua célula para saber a vida passada de ninguém. Estou te falando isso da presença do Espírito Santo. Se nós queremos ser uma igreja prevalecente, temos que aprender a ser tolerantes uns com os outros. É preciso conviver com irmãos que tenham tolerância. Tolerância com o jeito uns dos outros. Tolerância com maneira de louvar. Teu irmão começa a louvar, ele começa a pular e tremer. Deixa. Para que você fica orando para o lado? Para que você fica olhando para o lado? Tem um irmãozinho aqui na igreja? Eu sempre falo dele, porque ele é um exemplo de alguém que louva com liberdade. Ele vai louvar, ele fica lutando karatê com o inferno. Aleluia! Fica bem aqui, ó. Aí os irmãos falam, pastor, fala para ele parar. Eu falei, eu não, isso é pecado. Como é que eu falo para alguém parar de louvar a Deus? Mas ele não precisa de fazer assim. Não precisa, mas se ele quer, qual que é o problema, meu Deus do céu? O outro quer orar com a boca no pó, deixa. O outro está dançando lá, fazendo, deixa. Mas tem um ou meia dúzia que quer ficar sentado, esse você não precisa deixar não. Não, deixa também. O irmão quer ficar sentado de cabeça baixa, lendo a Bíblia na hora de orar? Deixa. Fica em paz. Tolera o irmão. Pastor, é intolerável isso. Eu também acho difícil, mas eu, pelo amor, eu vou. Sabe uma coisa que eu não tolero? Igreja silenciosa. Eu tenho enorme dificuldade. Mas eu sou pastor aqui dos irmãos. Tolera. Não fica ditando normas para ele. Fica em paz com ele. Estou feliz dele estar aqui desse jeito. E do jeito dele, Deus pode tocar o coração dele. Mas também não fique julgando o irmão extravagante. Tem irmão que é extravagante, tem ou não tem, irmão? Tem irmão extravagante. Glória a Deus por eles. Eles tornam a vida mais colorida, tornam o culto mais colorido. Oh, irmãos. Por quê? Eu vou encerrar. Temos que acolher os irmãos porque Deus os acolheu. É isso que Paulo diz. Como é que você rejeita quem Deus recebeu? Como é que você fala que não serve, mas Deus aceitou ele no corpo? Quer dizer, ele pode ser membro do corpo de Cristo, mas não pode ser membro da videira? Não pode estar na nossa célula? Ah, pastor, ele gosta de cantar hino da harpa, pastor, é coisa mais fora de moda. Que moda? Nós somos o povo que vai para Nova Jerusalém, a cidade quadrada, você é quadrado. Você não é moderno. Nós não somos modernos. Não temos, e acredite, tudo que é moderno hoje vai ser antiquado daqui a alguns anos. Então fique em paz. Eu pessoalmente gosto muito de cantar hinos. De vez em quando me deixam, a gente canta. Mas se na sua célula os irmãos querem cantar hino na célula, fica em paz. Amém, irmão? Quantos dizem amém sobre isso? Aceita quem o Senhor aceitou. Segundo, todos nós pertencemos ao Senhor e vivemos para o Senhor. Em outras palavras, ninguém vive para si. Todo mundo vive para Deus. Se é para Deus, deixa que Deus julgue. Que Deus trabalhe com o que está fora. Outra coisa, se pertencemos ao Senhor, olha para cá. Se o irmão do lado pertence a Deus, muito cuidado ao julgar servo alheio. Se Deus mandou ele fazer algo, deixa. Deixa. Eu estava lendo uma historinha esses dias. Um dia chegou um beduíno na tenda de Abraão. História de judeu. Pediu para passar a noite, Abraão deixou. Na hora da janta, Abraão perguntou para ele, quem é que você adora? Ele falou, eu adoro o fogo. Abraão falou, mas isso é tanta tolice, estupidez, ignorância, como é que você pode adorar o fogo? Sai da minha tenda, você não pode ficar comigo, adorador de fogo. E mandou o beduíno embora. Na hora que Abraão foi orar, Deus falou com ele, cadê o beduíno que eu mandei para você? Ele falou, Senhor, tu sabe, adorador do fogo, como é que eu posso tolerar um adorador do fogo aqui? E o Senhor falou para ele, eu tolero ele há mais de 100 anos. Te pedi para você tolerar só uma noite, e você não quis.
Você não tem noção para quem Deus está se revelando. Deus está se revelando para culturas que não sabem nada de nada das coisas de Deus. Mas o próprio Jesus está aparecendo para eles. E às vezes nós ficamos com intolerância entre nós. Nosso Deus é o supremo Deus da paciência e tolerância. Terceira coisa, receba porque é irmão. Se é irmão, é da família. Ninguém escolhe irmão, é Deus que escolhe para nós. Ninguém escolhe filho, é Deus que escolhe para nós. Ninguém escolhe pai e mãe, é Deus quem escolhe para nós. Então, você não tem alternativa. Você tem que conviver com a sua família. Pode ser a família que for, mas você tem que conviver, porque foi escolha de Deus. Os irmãos que estão do seu lado são escolha de Deus para você. Pai, nós oramos hoje em nome de Jesus. Oramos para sermos igreja segundo o teu propósito. Para sermos igreja segundo a tua perfeita vontade. Move em nós pelo teu Espírito. Livra-nos de toda intolerância, toda postura errada, toda atitude errada. Livra-nos, ó Deus. Livra-nos, ó Deus. Livra-nos, Senhor, todo preconceito humano, tolo. Dá-nos, ó Deus, sermos maduros o suficiente para amar o nosso irmão, mesmo sendo diferente de nós, falando diferente, agindo diferente. Que haja no nosso coração espaço para todo aquele que o Senhor aceitou e o Senhor amou, em nome de Jesus. Com a mão erguida, repita comigo, diga: como igreja, rejeitamos hoje, em nome de Jesus, todo espírito de intolerância. Diga: declaramos que os irmãos que o Senhor nos enviar são envolvidos no amor, são aceitos pela graça. Diga: nós somos uma igreja graciosa e amorosa, em nome de Jesus.

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1: Olá, ouvinte. A descalculia é um transtorno específico da aprendizagem que vai muito além da dificuldade com os cálculos. Frequentemente, está associada a desatenção, hiperatividade, alterações na memória de trabalho, dificuldades de orientação espacial, confusão entre direita e esquerda, problemas na escrita e, em alguns casos, dificuldades na interação social. Uma criança que não consegue resolver uma conta simples nem sempre tem apenas um problema com os números. Muitas vezes, ela encontra dificuldade para manter informações ativas na mente, organizar o raciocínio ou compreender relações espaciais, capacidades fundamentais para a aprendizagem matemática. Por isso, a descalculia raramente surge sozinha. Ela pode estar inserida em um quadro neuropsiquiátrico mais amplo que compromete diferentes habilidades cognitivas. Essa compreensão amplia a forma de avaliar e acompanhar esses pacientes. Em vez de focar exclusivamente no desempenho escolar, é importante considerar os aspectos cognitivos, emocionais, comportamentais e familiares. Afinal, a dificuldade com a matemática pode ser apenas a manifestação mais evidente de um quadro psiquiátrico mais abrangente. Eu sou a doutora Aline Salim para a Vinha FM.
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6: Estamos começando o programa Graça para Prosperar pela Vinha FM e hoje novamente aqui com meu querido pastor Fabrício Barbosa. Seja bem-vindo, pastor Fabrício Barbosa.
7: Que alegria estar com vocês aqui mais uma segunda-feira debaixo da graça de Deus, né?
6: Jejum abençoado.
7: Abençoadíssimo. Estamos é bom, aí, né? Hoje no oitavo dia.
6: Oitavo dia do
7: oitavo nosso dia jejum. De jejum já tem sido assim uma grande bênção, né, pastor?
6: Ah, como é bom, como é precioso a gente estar conectado nesses dias de jejum, experimentando de favor, desfrutando da vida. E hoje, em especial, né, nós estamos no oitavo dia do nosso jejum e cada dia o jejum ele tem um desafio especial. Sabe qual que é o desafio hoje?
7: Qual que é o desafio,
6: pastor? Transmitir graça no lar.
7: Transmitir graça no lar.
6: O desafio hoje é você fazer algo que comumente você não faz. E você vai chegar sem falar nada, sem avisar, você simplesmente vai surpreender. E vai fazer aquela tarefa que não é o seu habitual, que não é nem a sua função, né? Não sei se a sua casa é como a minha, mas nós temos funções definidas dentro da casa para o bom andamento do lar, né? A minha é pagar, a da esposa é fazer o resto. Tô brincando.
7: A sua é pagar e a dela é fazer a dívida. É.
6: Então, assim, a gente tem tudo muito bem definido. E a gente. Só que hoje nós queremos surpreender. Deus quer que você faça algo que não está no seu cotidiano.
7: É o desafio.
6: Você já preparou isso? Você já pensou no que você vai fazer?
7: Tô pensando.
6: Tá pensando. Então pense. Até o final do programa você fale. Palavra de Deus diz em Provérbios, pastor Fabrício, hoje eu quero falar algo que poucas pessoas falam, mas que é extremamente importante para você construir a sua prosperidade. As pessoas, elas pensam que a prosperidade, elas acontecem do nada. Ah, eu quero prosperar, então eu vou planejar aqui, vou construir o meu futuro e de repente as coisas vão acontecer. Não, presta atenção, você foi ungido pelo Senhor. O Senhor, ele te chamou, te separou. Hoje, o Senhor, ele te chama pelo seu nome. Então, você é conhecido no mundo espiritual. E a maneira como que as coisas acontecem na sua vida não é como a do homem natural. Não, Deus, ele quer construir na sua vida uma história de milagres, de prosperidade, né? Eu sempre gosto de enfatizar isso. Nós estamos construindo uma história com Deus. E para construirmos uma história com Deus de sucesso, nós precisamos de ser cheio da palavra de Deus. Esse jejum tem nos desafiado a mudar o nosso vocabulário. Não é verdade?
7: É, sem dúvidas, né? Esse exercício, né, e nessa direção, ele vai trazer, assim, muitos benefícios, né? É, principalmente nessa questão da linguagem, né, pastor? Então,
6: quando somos desafiados a mudar o vocabulário, nós percebemos como o nosso vocabulário é viciado. É viciado em falar coisas que não deveríamos falar. Né? A Bíblia diz em Efésios 4:29, não saia da vossa boca nenhuma palavra torpe, e sim unicamente a que for boa para edificação. Palavra torpe aqui não é só palavrão. Palavra torpe é aquela palavra que não é carregada de graça. Então, às vezes, uma sentença que nós falamos sobre a nossa família, sobre os nossos filhos, sobre a nossa vida financeira, sobre o nosso ministério, uma palavra que não é cheia de graça, às vezes, ela vem carregada de uma imagem, né? Hoje, eu estava meditando hoje pela manhã, porque eu já tive uma vida até chegar aqui, né? Não sei se você sabe. Então, hoje o meu dia já foi muito abençoado, já experimentei de muita graça, de muito favor. Mas é muito importante que a gente entenda como que o mundo espiritual respeita uma sentença liberada, um decreto liberado. E palavras são decretos espirituais. Aquela pessoa que ouviu a vida inteira que ela não ia dar nada na vida, que ela era um derrotado, né, que as coisas nunca iam dar certo para ela. Se aquela pessoa, ela não renova sua mente com a verdade da palavra, aquelas palavras lançadas podem germinar na vida dela, podem produzir frutos.
7: Verdade.
6: Frutos de derrota. Mas quando a pessoa, ela encontra com o Senhor Jesus e ela tem a sua identidade transformada e ela começa a entender que o que Deus diz é o que importa. Eu sei, você ama o seu pai, ontem foi o dia dos pais, você ama sua mãe, você ama seus amigos, você tem um carinho muito grande por aqueles que estão ao seu redor, mas presta atenção, o que vale, na verdade, não são as palavras que ele fala, o que vale de verdade é as palavras que Deus fala, e as palavras que Deus fala está revelada na Bíblia. Então, é muito importante que a gente carregue no nosso coração o falar de Deus. Né? Nós precisamos de ter uma base. Como que nós vamos falar alinhado com o que Deus diz se nós não conhecemos o que Deus diz? E eis aí um desafio de você se encher da palavra, né, pastor Fabrício? Encher da palavra é um grande desafio. Agora, as pessoas, elas não sabem o quanto que uma palavra negativa, uma palavra de derrota, uma palavra que não está cheia de graça, ela pode afetar o seu destino. Porque as palavras, elas afetam o seu futuro. Isso é uma coisa que nós temos enfatizado nesse jejum. Palavras afetam o seu futuro. Então, se você hoje está vendo um cenário completamente desfavorável na sua vida financeira, na sua empresa, nos seus negócios, na sua vida profissional, você olha, não tem perspectiva de futuro, você não consegue enxergar algo poderoso que está vindo sobre a sua vida, então é hora de você mudar a imagem que você está vendo. Presta atenção nessa sequência. Imagens. Deus, ele trabalha com imagens. Só para você ter uma noção, olha o que a Bíblia diz. Filho meu, Provérbios 4:20. Atenta para as minhas palavras, aos meus ensinamentos, inclina os ouvidos. Não os deixes apartar-se dos teus olhos. Guarda-os no mais íntimo do teu coração, porque são vida para quem os achas e saúde para o seu corpo. Sobre tudo o que se deve guardar, guarda o coração, porque dele procedem as fontes da vida. Deus, ele está falando para você guardar o coração, porque o coração procede às fontes da vida. Aí você diz, como que eu guardo o coração? Interessante que a primeira menção de coração está lá em Gênesis capítulo... está lá em Gênesis. E essa primeira menção de coração na palavra de Deus, pastor Fabrício, está relacionada, sabe o quê? Está lá em Gênesis capítulo 6, versículo 5. Ela está relacionada à imaginação. Então, a Bíblia diz em Gênesis capítulo 6, versículo 5, que viu o Senhor que a maldade do homem se multiplicara sobre a terra e que toda a imaginação dos pensamentos do seu coração era só má continuamente. Olha só, imaginação está linkada com o coração. Por quê? Porque na sua vida, Deus, ele trabalha com imagens, mas o diabo, ele também sempre quer construir na sua mente uma imagem errada. Uma imagem que é contrário àquilo que o Espírito Santo quer fazer. Então, lembre-se sempre dessa sequência. Imagens produzem palavras. E palavras alteram destinos. Se você quer ver o seu destino alterado, começa a ter a imagem do que você quer ver. Presta atenção. Se você quer ver uma empresa carregada, cheia de vida, prosperando, comece a criar a imagem da empresa que você quer ver. Se você quer ver uma vida financeira próspera, abundante, se você quer ver ali você prosperando nos seus negócios, na sua vida financeira, se você quer ver dinheiro guardado, ou então você construindo os seus sonhos, né? Começa a construir a imagem, começa a ver a imagem, porque a nossa mente, ela funciona com imagens. Sabia disso? Então eu vou te dar um exemplo, pastor Fabrício. Quando eu falo pra você aqui, elefante, o que, que você pensa?
7: No elefante.
6: Você vê a palavra elefante escrita?
7: Não.
6: Você vê o quê? A imagem?
7: O elefante mesmo.
6: Porque o seu cérebro trabalha com imagens. Entende? Agora, o seu cérebro, uma vez que viu a imagem do elefante, você agora pode verbalizar o elefante por causa da imagem que foi criada. Da mesma maneira funciona a sua vida. Acredite nisso. Antes de você ver o seu filho nascendo, você precisa de ver a imagem do seu filho. Tenha a imagem. Deus, ele trabalha com imagens. Quando Deus, ele liberou a palavra sobre Abraão, sabe o que Deus fez para Abraão, pastor Fabrício?
7: O que ele fez?
6: Ele liberou a imagem. Ele falou assim, você vai ser pai de multidões. Deus chegou para Abraão e falou assim, Abraão, tá vendo essas areias do mar aqui? Tá vendo as estrelas do céu? Assim será a sua descendência, como as areias do mar, como as estrelas do céu. Então, Deus, ele quer que você construa imagens, porque imagens produzem palavras. Palavras transformam destinos. Se você quer construir um futuro de sucesso, começa agora a criar imagens de abundância daquilo que você quer ver.
7: Pastor, e é tão importante isso que, que o senhor está falando, é que acho que vale a pena reforçar que não existe palavras neutras, né, pastor?
6: Não existe.
7: Porque eu sei que é talvez o maior desafio nesse jejum para aquelas pessoas que estão participando é mudança de hábito. É. Porque às vezes a pessoa tem um temperamento, né, de uma maneira que ele já tem um vocabulário, né? Ele fala sem pensar.
6: Fala sem,
7: né,
6: pensar.
7: Então aqui na rádio, por exemplo, a gente fica policiando um ao outro aqui nesse período de jejum e tem falado, né? Ah, mas estamos no jejum, né? Porque às vezes a pessoa fala, ela já tem um vocabulário, né, automático, né?
6: O mau hábito.
7: É um mau hábito.
6: É um negócio horrível, né?
7: E aí quando ele percebe, ele já falou. Mas não existe neutralidade, né? Palavras que contrariam a vontade de Deus na sua vida, elas podem afetar negativamente.
6: Pode.
7: Né? E isso, às vezes, né, no trabalho, em casa, a pessoa ela já tem aquele mau hábito de falar palavras de derrota, palavras de reclamação. Já viu? Tem pessoas que têm o mau hábito de murmurar. Tudo ela reclama.
6: Tudo.
7: Né? Às vezes até sem pensar, né? É. O vocabulário dela já é de reclamação.
6: Nunca tem uma perspectiva boa, positiva sobre nada. É sempre inclinada à murmuração.
7: E nessa hora, acho que é importante, né, a vida da igreja, porque um policia o outro.
6: Claro.
7: Né? Então, se você vê alguém falando negativamente, né, acho que é, de alguma maneira, um benefício você edificar o outro, falando, ó, essa palavra é de derrota, né, muda essa palavra, muda esse discurso, né, porque vamos imaginar no nosso contexto de igreja, já viu aquele líder de célula, né, que ele tem uma palavra, né, um discurso negativo, minha célula não cresce, né, eu não consigo levar ninguém por encontro, não consigo fazer matrícula, né, o povo é rebelde, o povo é isso, o povo é aquilo. É comprovado, ele não vai crescer mesmo,
6: não
7: por
6: vai.
7: Conta da palavra. Enquanto que aquele líder que às vezes tem uma palavra contrária disso, né, Deus surpreende ele. E ele diz assim, rapaz, nem sei como eu consegui levar tantas pessoas para o encontro, só pode ser o favor, só pode ser a graça de Deus. E Deus o abençoa.
6: Quando você cria imagens, você está dando lugar para o espírito profético tomar conta do seu coração. Então, hoje pela manhã, na oração da manhã, nós temos oração todos os dias na Praça da Bíblia. Se você quer me encontrar, se gostaria de, né, de me dar um abraço, de encontrar comigo, vai lá na oração da manhã, todos os dias na Praça da Bíblia, na Arena Praça da Bíblia, às 7 horas da manhã, nós estamos lá juntos orando, buscando a Deus. E é uma hora de oração, é uma grande bênção. Agora, hoje pela manhã eu estava orando, pastor Fabrício, e estava construindo uma imagem de uma arena lotada. A Arena Praça da Bíblia transbordando, cheia de pessoas, né? E eu vi aquilo, e o Espírito Santo começou a me tomar para eu profetizar. Por quê? Porque quando as imagens tomaram conta da minha mente, as palavras começaram a fluir da minha boca. E quando eu estou falando, eu estou lançando sementes. Semente é uma coisa muito poderosa. Ontem, pastora Luísa falou algo e é tremendo. Ele falou o poder da semente. Às vezes nós ignoramos o poder da semente, mas existe poder na semente. Você sabia que cientistas japoneses encontraram, dentro de escavações, sementes que estavam guardadas há mais de 800 anos? E você sabe o que eles fizeram? Eles plantaram novamente essas sementes. E, para surpresa de todos, ela germinou.
7: Olha só.
6: Por que que germinou? Porque sementes são vida.
7: É.
6: A palavra, elas são sementes, elas estão carregadas de vida. Então, quando você lança a semente, você está lançando uma flecha. Uma palavra é uma flecha que acerta o alvo. Então, você não pode ignorar o poder de uma semente. Lança sementes de graça sobre a sua casa, lança sementes de graça sobre a sua vida financeira, sobre os seus negócios, lançam sementes que irão construir um futuro extraordinário. Agora, para você lançar as sementes certas, você precisa de pedir o Espírito Santo para colocar dentro de você as imagens corretas. Quais são as imagens que você quer ver? Quais são as imagens de uma família abençoada, de um futuro extraordinário, de um ministério cheio de vida, cheio de vigor, de presença de Deus transbordando? É isso que eu vejo lá na Arena Praça da Bíblia, né? Eu estou tomado por essa imagem. Uma imagem de um prédio lotado, de vidas sendo transformadas, de pessoas sendo treinadas, de, né, pessoas sendo impactadas pela mensagem da graça. De um culto cheio de avivamento, de vida. Essa imagem gera palavras, e palavras são sementes. Agora, o que que eu preciso fazer para a semente germinar?
7: Boa.
6: Depois do intervalo.
7: Pastor, mas
6: não perca.
7: Antes da
6: graça para prosperar.
7: Antes da gente faturar, né, eu quero deixar também no ar para o senhor comentar. Porque assim, não é uma pregação nova que nós estamos fazendo. A Igreja Videira, ela tem no seu DNA esse testemunho, né, essa prática. São quase 3 décadas, né, de trabalho, né, de ministério, e que lá atrás, né, o pastor Aloysio, o pastor Naor, eles lançaram muitas sementes, das quais hoje são árvores frondosas, frutíferas.
6: Com certeza.
7: Né, quando nós começamos lá atrás, quando tinha só um prédio. Né? E hoje somos uma igreja de milhares, estamos em tantos países. Gostaria que o senhor comentasse também, depois do intervalo, né, esse testemunho que nós carregamos.
6: Eu tenho
7: carregamos.
6: Um testemunho extraordinário sobre isso.
7: Vamos lá, vamos faturar, depois a gente volta.
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1: Estamos de volta com o programa Graça para Prosperar pela Vinha FM. Eu tô com o meu Instagram ligado aqui agora, pastor Fabrício, para eu ver quantas pessoas vão conectar aqui comigo agora pelo Instagram. Então você que ainda não nos segue nas redes sociais, você vai nos seguir nesse exato momento, você vai parar tudo, você vai pegar o seu celular, vai entrar no seu Instagram e você vai digitar PR André Francisco. PR André Francisco. Ah, pastor, eu queria ouvir também pregações no YouTube, mais conteúdo do Graça para Prosperar. PR André Francisco no YouTube. Todas as plataformas digitais, PR André Francisco. E lá você vai ter acesso a um conteúdo muito especial. Eu estava esses dias vendo que a maior parte das pessoas hoje, elas estão vivendo uma vida endividadas. Não, nós vamos começar após o jejum, pastor Fabrício, uma série sobre paz financeira. Por quê?
2: Porque isso é bom.
1: As pessoas, elas estão vivendo uma vida completamente congestionada. É claro que isso está também relacionado a todo o cenário econômico que o país está vivendo. Isso tem refletido no seu dia a dia. Seu dinheiro não tem mais aquele poder de compra. Você não consegue mais fazer o que você fazia no passado. Mas nós vamos voltar com eu vou falar sobre paz financeira. E eu vou te dar aqui dicas práticas de como que você pode sair das dívidas. Existem estratégias bíblicas e existem estratégias também que você pode colocar em prática e você vai ter um grande resultado dentro da sua vida financeira. Agora, pastor Fabrício, você falou uma coisa interessante, né? Sobre como que o pastor Aloysio, o pastor Naor também, eles têm construído, né, durante esses anos, uma realidade nisso, né?
2: É.
1: E é verdade. Você sabe que hoje na oração, né, uma irmã até falou que caminha com o pastor Aloysio já há muitos anos, e ela disse uma coisa, ela falou: pastor, eu caminho com o pastor Aloysio desde quando ele liderava jovens, e tudo que o pastor Aloysio precisava, ele falava, ele gerava uma imagem e ele confessava e orava biblicamente a respeito daquilo, e Deus dava. E um dia, eu estava andando na Praça da Bíblia, no prédio da videira da Praça da Bíblia, com o pastor Aloysio. Nós estávamos no prédio antigo ainda. E eu ia assumir o prédio da Praça da Bíblia naquela ocasião, em 2022. E aí o pastor Aloysio, caminhando junto comigo lá, ele encosta a mão no meu ombro e fala assim: André Francisco, o desafio aqui é muito grande, né? Mas não fica assustado, não. O pastor Aloysio falou isso. Nós vamos ter uma arena aqui. Ele falou isso há

0: agora. E agora que eu falei a palavra, é como uma varinha mágica.
1: Tem que dormir e acordar.
0: Tem que acontecer. Não, eu falei, cadê? Não aconteceu. Ah, tá vendo? Esse negócio não funciona. Eu falei que eu sou próspero, abençoado, terminei o dia, nada mudou. Não, presta atenção, as palavras, elas são sementes. Sementes precisam de ser regadas com as próprias palavras. Todo dia você derrama um pouco de água ali, ó. É. Vai acontecer. Deus é comigo, o Senhor é por mim. O milagre tá vindo em minha direção. Então, todas as vezes que você rega a semente que você plantou, algo está acontecendo, mas você não está vendo.
1: A maneira de regar é orando, né, pastor?
0: É orando, é continuar confessando, continuar falando. Entende? Agora, tem um detalhe. No Evangelho de Marcos, no capítulo 11, no versículo 24, do versículo 20 em diante, o Senhor Jesus, ele dá uma lógica para a semente germinar. Então, a palavra fala que o semeador, ele semeia a semente, depois ele faz o quê?
1: Dorme e acorda.
0: Dorme e acorda. Por que que ele dorme e acorda? Porque é o seguinte, não adianta você ficar plantado lá, vendo a semente germinar.
1: Ansioso.
0: Ansioso. Cadê? Deixa eu ver. Vai acontecer. Aqui é igual você ficar na frente do espelho vendo a barba crescer.
1: É.
0: Né? Você não vê, mas você dorme. Aí no outro dia você acorda e fala, ih, tem que fazer de novo.
1: Tá só a lixa.
0: Tá só, né? Você tem que... lixa número 3, né? Você tem que fazer de novo, né? Agora adianta você ficar no espelho esperando ver a barba crescer? Não, é inútil. Então você tem que dormir e acordar, e você vai ver ela tomando forma. Da mesma maneira são as suas palavras. Lança a palavra, dorme e acorda. Viva a sua vida no descanso. Dorme e acorda. Parece loucura, né?
1: É.
0: Ah, eu tenho que lançar a palavra e tenho que fazer alguma coisa. Não, você tem que dormir e acordar.
1: Só que tem um testemunho, né, de algo que o senhor presenciou na igreja, foi isso?
0: O testemunho foi o que o pastor Luiz fez.
1: Com a Praça da Bíblia.
0: Com a Praça da Bíblia.
1: É.
0: Então o pastor Luiz, ele lançou a palavra e eu recebi aquela palavra na ocasião, né? E ele lançou a palavra, acho que na ocasião, né, ele já tinha visto, Deus já tinha dado uma imagem pra ele daquilo.
1: Pastor, e quem é da Igreja Videira sabe, né, que toda oração nossa, ela é acompanhada de confissão, né?
0: Toda.
1: Toda oração, a gente confessa a palavra, confessa aquilo que nós queremos ver, né? O pastor Luiz sempre diz isso, né? Declare o que você quer ver.
0: Declare.
1: Né? Isso é criar uma imagem, né, pastor?
0: É,
1: né? Então eu vejo, né, um salário melhor, eu vejo, né, prosperidade, eu vejo saúde, né, eu vejo portas se abrindo. Então tudo isso é um exercício que precisa acontecer todo dia.
0: Porque ver gera imagem. Tem pessoas que têm uma mente perturbada. Por quê? Porque ele tem uma mente pornográfica.
1: Uhum.
0: A mente dele tá cheia de imagens obscenas. Qual que é o problema dessas imagens? É que essas imagens vão produzir palavras. E produzem as atitudes também.
1: Uhum.
0: Né? Então, a pessoa que vive com uma mente completamente... como diz o nosso querido pastor Rigonato, né? Despombalizado.
1: Ele fala isso mesmo.
0: ele fica perturbado. Por quê? Porque não tem imagens santas, puras. Crie imagens daquilo que você quer ver. Ontem eu vi uma imagem. Meu filho, Davi, que você o conhece, ele estava servindo lá no culto. Ele estava servindo nas câmeras.
1: Uhum.
0: Ele foi servo ontem filmando.
1: Olha só.
0: E na hora que ele tava lá atrás, o Espírito Santo falou comigo: há momentos em que todo mundo tem que ir pra de trás das malhadas.
1: É.
0: Ele tá lá, de trás das câmeras, de trás das malhadas. Mas eu vi uma imagem, Deus tirando ele de trás das
1: malhadas.
0: Olha
1: só que poderoso.
0: Poderoso. Você viu uma imagem, o Espírito Santo dava você uma imagem. É isso que eu tô cheio de uma imagem. Pastor Fabrício, eu tô muito cheio do Espírito hoje.
1: Glória a Deus.
0: Como dizem, toque em mim, que você vai receber.
1: Eu quero encorajar você que tá ouvindo o programa, se você começou a ouvir agora, já no final, né, nós temos a reprise, né, hoje à noite, mas eu quero encorajar você a ter, né, santas imagens, né? De tudo, todas as áreas da sua vida. Não deixe nada passar batido, né? Como é que você quer viver, no seu casamento?

0: na sua vida financeira, profissional, ministerial, né? Então, comece a visualizar pela fé e, sobretudo, libere palavras, porque assim como você imagina na sua alma, assim vai ser.
1: Assim vai ser. Quero agradecer a todos que aceitaram o desafio, estão me seguindo agora no Instagram, na @prandrefrancisco. Aqui tem conteúdo muito poderoso. Todos os dias você vai ser edificado com uma palavra. Hoje mesmo eu já liberei uma palavra aqui no Instagram. Se você quiser ver como que foi o nosso culto ontem lá na Arena Praça da Bíblia com o pastor Aloísio, ou como tem sido especial cada domingo ali naquele lugar. Quero liberar uma palavra sobre todos os ouvintes da Vinha FM. Fiquem conectados. E às 19h30 nós temos a live oficial do jejum. 21 dias transmitindo graça. Não deixe de participar. Deus abençoe a sua vida e estamos juntos.

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1: Pastor Rigonato, aqui é o Luciano. Tive o privilégio de encontrar o senhor em uma conferência e agora faço uma pergunta. Pastor, quando nós subirmos no dia do arrebatamento, nós veremos os familiares queridos que não subirão ou não veremos? Imagino que seria um sofrimento muito grande deixarmos quem nós amamos para trás, vendo que eles não foram salvos. Isso realmente vai acontecer, pastor?
2: Então, Luciano, muito obrigado pela sua pergunta. Eu sei, eu entendo a sua preocupação. E as pessoas têm essa preocupação de que elas são salvas e os entes queridos da família. Deus é tão maravilhoso, Luciano. E, infelizmente, poucos acreditam nisso. Mas Deus planejou a salvação sempre no plano coletivo familiar. Não quer dizer que se um é salvo e os outros forem indiferentes, eles são salvos, não. Deus é que convence, cada pessoa que é salva foi convencida pelo Espírito Santo a crerem no Senhor. Ninguém faz isso por espontaneidade ou por escolha, né, selecionada. Não, tudo é obra divina. E Noé e toda a sua casa foram salvos. Josué declarou: olha, eu vejo que vocês estão envolvidos com os ídolos do Egito. Vocês escolhem quem vocês vão servir. Porém, eu e a minha casa serviremos ao Senhor. Josué 24, versículo 15. E no Novo Testamento, o carcereiro de Filipos, da cidade onde estavam aprisionados Paulo e Silas, quando eles estavam cantando e veio aquele terremoto sobrenatural e abriram-se as portas, caíram as cadeias por terra, o carcereiro, vendo a consequência de ter os presos agora soltos, ele tentou suicídio. E Paulo falou assim: olha, não faça mal a você mesmo. E ele falou: o que eu faço para ser salvo? E Paulo disse: crê no Senhor Jesus e será salvo tu e a tua casa. Há uma promoção divina. Quando você crê, Deus vai fazer com que cada um da sua família creia e sirva ao Senhor. Então, Luciano, essas coisas vão acontecer de maneira perfeita. Deus não faz nada para ferir, magoar ou fazer sofrer qualquer pessoa da sua família. Imagina se Deus vai salvar um para que os demais vejam a salvação dele e não participem dela. Olha, se Deus tem esse caráter, jamais. Você crê no Senhor e todos participarão da herança da glória. E Deus não faz para um, não faz para outro da família. Se você creu, você e a sua casa vão participar de todas as coisas gloriosas de Deus aqui, agora, amanhã e sempre. Pode ter certeza disso, Luciano. Muito obrigado pela sua pergunta.
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6: Olá, ouvinte. A sexualidade humana é muito mais complexa do que parece. E por isso, a sexologia clínica tem uma relação muito próxima com a psiquiatria. Muitos transtornos sexuais não têm apenas causas psicológicas. Podem ser consequências de doenças como diabetes, problemas vasculares, alterações hormonais, doenças neurológicas ou até efeitos colaterais de medicamentos. Além disso, diversas condições psiquiátricas podem afetar diretamente a vida sexual. Episódios de mania no transtorno afetivo bipolar podem causar hipersexualidade, enquanto depressão, transtorno de personalidade, traumas, transtorno de estresse pós-traumático, o uso de antidepressivos, antipsicóticos e estabilizadores de humor podem estar associados à diminuição do desejo ou a outras disfunções sexuais, exigindo conhecimento em psicofarmacologia para identificar e tratar essas alterações. Por isso, a avaliação feita pelo médico psiquiatra permite integrar fatores biológicos, neurológicos, hormonais, farmacológicos e psicológicos em um único raciocínio clínico. Essa visão ampla reforça a ideia de que a sexologia clínica, especialmente no diagnóstico e tratamento dos transtornos sexuais, possui bases técnicas sólidas para ser considerada uma subespecialização da psiquiatria. Eu sou a doutora Aline Salim para a Vinha FM.
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0: Está no ar a Voz do Brasil. As notícias do governo federal que movimentaram o país no dia de hoje.
1: Olá, boa noite.
2: Boa noite para você que nos acompanha em todo o país.
1: Segunda-feira, 10 de agosto de 2026.
2: Vamos aos destaques do dia.
1: Agosto Lilás, mês de conscientização pela prevenção e combate à violência contra a mulher.
2: Hoje vamos falar das principais formas de violência e como denunciar.
1: Atualmente existem em todo o país 495 delegacias especializadas de atendimento à mulher. Luana Karen.
3: Em 2025, as unidades realizaram mais de 782 mil atendimentos. Além disso, foram registrados 608 mil boletins de ocorrência.
2: Gás de cozinha já está disponível, vale para a nova recarga do botijão.
1: A recarga poderá ser realizada pelo responsável familiar diretamente em revendas credenciadas. Natália Koslick.
4: Podem participar as famílias com pelo menos duas pessoas em sua composição, renda per capita de até meio salário mínimo e cadastro único atualizado nos últimos 24 meses.
2: E vamos falar sobre o fenômeno climático El Niño, que atinge o Brasil.
1: Ele provoca chuvas acima da média, ventanias e ciclones no sul e sudeste do país, além de estiagem no norte, nordeste e centro-oeste.
2: Quem conversa com a gente sobre o tema é Volney Wolff. Ele fala como a população pode buscar mais informações.
5: A primeira coisa é buscar as informações nas defesas civis municipais, ou seja, nos órgãos oficiais, nos órgãos do governo do estado e nos órgãos oficiais do governo federal.
1: Hoje, na apresentação da Voz do Brasil, Mariana Jungmann e Luciano Seixas.
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1: Famílias que têm direito a repor o gás de cozinha já têm acesso ao Vale Recarga.
2: Os beneficiários podem verificar o direito ao benefício no site do Ministério do Desenvolvimento e Assistência Social, Família e Combate à Fome ou no portal da Caixa Econômica Federal.
4: Para ter acesso à recarga do gás do povo, o responsável familiar deve procurar uma das revendedoras que participam do programa em todo o país. Quem explica é a secretária nacional de integração e articulação de plataformas sociais eletrônicas, Ana Lúcia Alonso.
6: Se apresentando na loja ou ligando para ela, você tem o direito de fazer a recarga a cada 2 meses ou a cada 3 meses.